0: a total análise, né? E sabíamos que ia ser um jogo bastante difícil, ia ser um jogo que ia nos trazer inúmeras dificuldades, que teríamos que fazer um jogo de pouco erro, um jogo de organização, equilíbrio, poderíamos, de hipótese alguma, sair do jogo, né? De ter o controle do jogo, mas isso aconteceu em alguns momentos, principalmente no primeiro tempo. Ficou um jogo muito aberto, um jogo que não é favorável para nós, mas muito também em razão da qualidade do adversário, um adversário que, se eu não me engano, não perdia 11 jogos, com investimento alto, jogadores de muita qualidade. Então ficou um jogo lá e cá, mas no segundo tempo a gente deu uma resposta, ao meu ver, muito importante, muito interessante, porque a gente controlou o jogo, estancou, né, algumas brechas que a gente estava dando no primeiro tempo, principalmente no controle do Nenê. O Nenê estava no primeiro tempo jogando nas costas dos nossos volantes, como a gente já sabia, mas é muito difícil marcar ele. Mas no segundo tempo a gente teve um comportamento tático, uma disciplina que eu tenho que agradecer aos jogadores, enaltecer eles todos. E depois das trocas também a gente manteve um nível de produção, de qualidade muito boa. Sofremos, obviamente, faz parte do jogo, numa bola parada, aquela bola no poste. Mas de resto eu fiquei muito satisfeito pelo segundo tempo, porque a gente controlou um adversário muito difícil. E um adversário que, como a gente, vai brigar, vai até o final, vai tentar o acesso também. Boa noite.
1: Qual foi a tua análise junto com a comissão pré-jogo que te fez colocar essa estratégia hoje em campo, as peças utilizadas, escolhidas para começar? O que é que aquele jogo de agosto trouxe de aprendizado, principalmente depois daquele primeiro tempo, Santa tendo uma dificuldade mais no controle de profundidade lá no Almeidão, hoje não teve essa dificuldade pelo lado do Matheus. O que é que o primeiro jogo ensinou e qual a tua ideia com o time que tu entrou e com a postura com a estratégia que foi colocada em campo inicialmente?
0: Nós perdemos o Vitinho, né, que era um jogador que fazia o lado ali, que nós dava uma sustentação bastante importante. E desde a perda do Vitinho, a gente começou a trabalhar para achar soluções. Hoje a gente optou pelo Renato, porque sabia que o lado direito do Botafogo era um lado muito forte. O Botafogo sai com três, é três zagueiros também, muito parecido com a gente. Prende o lateral esquerdo, libera o lateral direito. O Renato, como sempre, né? Muito dedicado, muito disciplinado, cumpre a risca aquilo que a gente pede. Foi a nossa marcação lá pelo lado. O segundo tempo fez uma marcação ainda melhor. Então era essas as opções, não mudar no restante, né? Manter uma base, aquilo que eu tinha prometido para vocês, que quando a gente fosse ajeitando a casa e se aproximando a hora decisiva, a gente ia manter uma base de equipe. Isso está sendo mantido. E volto a dizer, acho que enfrentamos hoje um adversário de altíssimo nível e a gente superou ele, foi superior, mereceu a vitória. Tivemos contra-ataques para poder matar o jogo, criamos chance de gol. Mas é só o primeiro jogo, agora falta mais 5 finais. Vamos agora já projetando, e a partir de agora eu já começo a pensar só Maringá e projetando já a melhor escalação para esse jogo de lá. Boa noite.
2: Aqui, Maringá também ganhou contra o Floresta. Já começa a fazer alguns cálculos, que é um quadrangular curto, né? São apenas 6 jogos, já estão 5. Já o clube já começa a fazer cálculos, vendo, posso ganhar 2 jogos em casa aqui, talvez eu já consiga o acesso.
0: Não tem
2: dentro
0: como.
2: Da faixa de ponto.
0: Não tem como. Eu acho que é jogo a jogo. Agora vai se enfrentar os dois líderes, né? Então, um jogo fora, a gente conhece bem lá a equipe do Maringá. Fez hoje um grande jogo contra o Floresta. Não é fácil ganhar Floresta fora. Não tem nenhuma novidade. As dificuldades são as que a gente esperava. O equilíbrio vai ser a tônica desse campeonato. E vai ser resolvido lá nas últimas rodadas novamente. E nós vamos seguir no jogo a jogo, trabalhando bem a semana, trabalhando muito em cima do adversário, corrigindo algumas coisas que a gente obviamente precisa corrigir. E é dessa forma que a gente encaminha mais uma vez a nossa semana.

0: Seguinte, queria que você comentasse um pouco sobre as críticas da torcida, né, que você recebeu durante todas essas semanas, mas você foi forçado a fazer algumas mudanças devido à perda do Vitinho e à recém-chegada de alguns jogadores. E você deixasse um breve comentário sobre isso.
1: Não, isso aí é normal. Acho que a gente tem que mostrar um equilíbrio, né? Nós temos que ser extremamente profissionais, trabalhar para o clube, gerir um grupo, faz parte da nossa profissão, é assim mesmo. Essa é a beleza do futebol, né? A divergência de opiniões, de ideia, a quantidade de canais que cobra o clube. Eu estou gostando muito disso, está me deixando feliz, porque a gente, né, sente o futebol de verdade. Essa é a nova tônica da bola. O futebol daqui para frente vai ser assim. E eu respeito a opinião de todo mundo, mas tenho as minhas convicções, né, baseadas em análise, em tempo de trabalho, e assim a gente vai. O mais importante é a gente estar seguindo, né, nessa sequência de bons resultados, aproveitamento bastante alto, desde que aqui chegamos, mas não conquistamos nada, seguimos concentrados e focados no que mais importa.
2: Christian, boa noite.
1: Boa noite.
2: Já pensando no próximo jogo, depois de uma jogada de ataque, Ronaldinho saiu sentindo a posterior. Isso é algo que já pode se preocupar para a próxima partida?
1: Sim, já preocupa. Vamos torcer que não seja nada mais grave. Um jogador importantíssimo para nós. Mais uma vez fez um grande jogo, se doou o máximo. Vamos ver aí, nosso departamento médico é competente, a gente torce que o exame já não mostre nada de mais grave.
3: Christian, hoje você trouxe para o jogo algumas novidades, sobretudo no segundo tempo, né? Não de início, mas no segundo tempo. Dá para dar uma avaliação rápida sobre os novos contratados que chegaram, o William nessa readaptação ao clube, e o Cadorini, que praticamente fez um treino, dois, e veio para o jogo nessa reta final de partida. Também o Cassiano que entrou, mas o Cassiano acaba não sendo um novo contratado, que já estreou pelo time, né?
1: Já está mais adaptado, né? E se percebe isso em campo, né? Mas o modelo de jogo sustentou os jogadores que entraram, né, precocemente, né? Nunca é o ideal a gente receber jogador assim na véspera da última fase, mas é normal a gente ter que ir colocando eles, né? Até para já dar também, para sentir, né, o que é o grupo, o que é a ideia de jogo. Eu tenho certeza que esses jogadores vão crescer. O Cadorini hoje já fez um jogo de inteligente, né, prendendo a bola. Essa semana nós fizemos uma palestra com a arbitragem, falamos do VAR, da importância do VAR. Falamos que esse tipo de situação acontecendo na expulsão poderia acontecer. Já serviu também esse trabalho, já deu resposta dentro de campo, essa nossa atitude, né, de levar lá um membro da comissão da arbitragem para falar disso. E seguimos no trabalho e sabendo que a gente tem agora um desafio enorme, jogar lá com o Maringá, brigando pela liderança da chave.
4: Pronto, encerrada a entrevista com o Christian de Souza, e agora a gente vai ouvir o Alex Brasil, que é o executivo de futebol do Santa Cruz, vai conversar com a imprensa, vai responder as perguntas dos jornalistas depois dessa vitória. Vamos começar.
5: Nove horas e 12 minutos.
6: Alex, boa noite.
7: Boa noite.
6: Mas respeitando a ordem que está aqui, claro, evidentemente, faço para você, que também é gestor nesse momento. Everaldo, mais uma vez, saiu do jogo, deixou o campo, chutando a bola, chutou a garrafa. Aconteceu com o Vitória também. Como gerir o Everaldo, que é o maior nome do elenco do Santa Cruz para 2026?
7: Todos nós sabemos a grandeza do Everaldo dentro desse grupo. Ele é mais torcedor ainda, a gente sabe, a gente tem essa noção. Isso é uma coisa interna, a gente vai tratar isso, mas não tem um cara que queira vencer mais do que o Everaldo, e a gente sabe da importância dele, e essas coisas, ele, por ser torcedor do clube, passa um pouco, mas a gente sabe do coração que o Everaldo tem. Eu tenho certeza que vai estar tudo resolvido, e é uma coisa muito tratada internamente.
2: Você, como é que foi a conversa entre a direção e a comissão técnica para fazer a avaliação dos jogadores que estavam em outros clubes, né, emprestados? Tivemos a volta do William Júnior, tem o Vini Ora, enfim, esses atletas que estiveram no Santa Cruz nessa temporada, João Pedro também.

0: e agora voltaram ao clube para reforçar nesse quadrangular.
1: O William Júnior, a gente tinha, né, num período ali no início, ele saiu, foi indefinitivo, né, foi uma análise interna. A gente já conhecia o atleta, conhecia muito os atletas que permaneceram aqui, isso facilitou bastante a adaptação. A gente sabe, muito, ele se sentiu em casa, chegou acho que na quinta-feira, quarta-feira, se não me engano. E assim, foi muito bem recebido, não é uma novidade para nós. Já os outros atletas, foi uma, dentro do planejamento que nós fizemos, pô, Vini Hora foi muito bem no Guaiatuba, os outros atletas, Matheus, o próprio João, esses caras também fizeram grandes atuações e são jogadores do clube, e estava dentro do planejamento o retorno deles, né? Claro que no último dia, né, nosso, no dia 4 de inscrever atletas, tivemos atletas chegando que veio nos ajudar e a gente acredita bastante nisso para dar mais opções para o Christian poder trabalhar e nos levar no objetivo que todos nós queremos.
2: Alex, antes do jogo a gente conversou com o presidente, com o Bruno Rodrigues, e ele falou do elenco, das opções que o Santa hoje tem no banco de reservas, um número de opções maior do que em outros momentos na temporada, e eu queria ouvir de você, se você considera que esse é o melhor momento do elenco do Santa Cruz em todo 2026 até aqui?
1: Sim, porque futebol, gente, vocês todos sabem, futebol é dinheiro, né, e a gente fizemos até nesses 6 meses sem dinheiro, imagine com dinheiro que a gente não pode fazer, né, então a gente está muito satisfeito dentro daquilo que nós planejamos desde o início da temporada, foi a risca, foi tudo planejado, a gente está muito feliz isso, principalmente com a responsabilidade de financeira, dentro de todas as dificuldades, o presidente Bruno tem lutado desde o início para sanar isso e a gente fazendo a gestão de tudo isso interna, mas eu tenho que agradecer a todos os atletas, todos os funcionários que compraram a ideia realmente e a gente está muito feliz com tudo isso que tem acontecido e espero que a gente continue assim juntamente com o torcedor e que a gente possa dar esse presente para todos.
2: Muito bem, está então a entrevista coletiva do Alex Brasil, executivo de futebol do Santa Cruz, falou depois do Christian de Souza. Encerro por aqui o meu trabalho na arena. Um abraço, Marcelo.
3: Valeu, grande abraço, bom descanso, Raldinei Alves, um abraço e bom descanso também ao nosso querido Ricardo Luiz. Você, o abraço vai no final e o bom descanso também vai demorar um pouquinho, viu, meu querido Sócrates? Daqui a pouquinho, viu?
4: Fique tranquilo.
3: Mas é o seguinte, alguma coisa a pontuar já do discurso, tanto do Alex Brasil quanto do Christian de Souza, Sócrates?
4: Essa questão do Everaldo me chamou a atenção, mas veja, Marcelo. Tudo bem, né? Não se pode criar cavalo de batalha em cima disso, mas para mim tem uma leitura muito clara dessa questão do Everaldo. Ele não tá jogando na posição dele, né? Inclusive na entrevista na última segunda-feira, né, foi com o Ricardo e com o João, né, foi o João e o Ricardo. Isso. Ele deixou isso claro, ele quer ajudar, ele quer participar do time, ele quer, né, estar em campo, ele quer estar no Santa Cruz e tudo mais, ele é torcedor e tal, mas ele se sente melhor onde ele sempre jogou, e a frase dele foi muito próxima a isso, eu me sinto bem onde eu sempre joguei, né, que é do lado esquerdo, e ele jogou pelo meio, e no primeiro tempo ele pouquíssimo participou do jogo hoje, né, participou muito pouco da partida, a bola chegou pouco para ele, até chegou mais quando ele começou a cair pelo lado direito, né, ajudando ali o Ronald em algumas jogadas, mas foi muito pouco do que a gente espera e do que a gente sabe que o Everaldo pode render. Então ele tem também uma cobrança interna, ele sabe o que pode entregar e ele sabe que no jogo de hoje poderia ter entregue mais. E na leitura dele provavelmente esteja ligado diretamente a essa questão de não ter produzido o suficiente o fato de não estar atuando na sua posição, né, tá jogando deslocado ali pelo meio. Ah, ele tem qualidade técnica, ele tem visão de jogo, tudo bem, mas não é a função dele. Ele sempre foi um jogador de extremo, ele sempre foi um ponta esquerda, né, em todas as passagens dele, dos clubes onde ele teve mais sucesso, foi jogando por ali, né, foi destaque do Santa Cruz também em alguns jogos nessa Série C, atuando nessa função. É claro que o clube precisou dele em uma outra posição, né, e o Christian encaixou, né, o time com ele jogando ali pelo meio, com ele atuando como meia, mas é claro que isso gera uma insatisfação, isso está ficando ficando claro. Eu acredito que não tem cavalo de batalha nessa situação, é só chamar, conversar um pouco, tal, por mais insatisfação que esteja no momento o jogador, é conversar com ele, apresentar, olha, a gente conversa depois no vestiário, a gente conversa nos treinamentos, não precisa chutar, né, garrafas ou coisa do tipo, porque isso vai passar para a torcida e para quem está do lado de fora, uma sensação de insatisfação que não é o que o clube precisa nesse momento. O que Santa Cruz precisa nesse momento é de harmonia. Harmonia para seguir em frente nessa Série C. Então, eu acho que esse é um ponto que pode ser corrigido facilmente, né? Primeiro com a conversa e depois, para mim, está muito claro. Não é uma insatisfação com o clube. Talvez não seja uma insatisfação com o próprio treinador, mas com a forma que ele está sendo utilizado e imaginando que poderia render mais se estivesse na posição dele. É algo simples, mas que se alguém quiser pensar para transformar em cavalo de batalha, transforma, viu, Marcelo?
3: Uhum. Ok, Sócrates, são 9:19. Tem um jogo ainda da Série A da 26ª rodada e o Corinthians vai tomando uma sapatada da Chapecoense em casa, hein? Em casa. Abriu o placar, a Chape empatou ali no finalzinho do primeiro tempo e agora virou o placar. Faltam 5 minutos, 40 minutos da segunda etapa, Corinthians perdendo para a Chape por 2-1. E a partir de agora, análise completa, tudo o que aconteceu em Santa Cruz 1, Botafogo Paraibano 0, vitória por um placar simples, apertado, mas tem uma importância gigantesca nesse período do Santa Cruz, contextualizando a luta, o desafio pelo acesso para a Série B de 2027. Vem aí o comentarista internacional do Screte.
4: Sócrates da Silva. Você tem total razão, Marcelo, com essa questão da importância dos três pontos. Veja só, vou começar por isso. Vou começar por essa questão da pontuação e da importância dessa vitória. Ninguém imagine, né, que nós vamos ter, talvez, se algum clube começar a perder todas as partidas, existe uma desmotivação por parte desse clube e, de repente, a gente possa vir a ter placares elásticos, né? A gente possa vir a ter aí uma goleada de alguém. Mas o mais normal, o mais provável que venha a acontecer nessa etapa da Série C, quem lembra do Náutico no ano passado? Então, o mais provável que a gente venha a encontrar nessa reta final de Série C serão resultados apertados. Vitória por 1-0, vitória por 2-1, a vitória num erro de um adversário, uma vitória depois de uma expulsão. Isso vai ser o mais comum nessa fase do campeonato. Vai ser o que nós mais iremos comentar daqui para frente nessa fase final da Série C. Repito, resultados adversos elásticos podem ocorrer, mas principalmente por algo pontual de alguma partida, algum desequilíbrio, algo do tipo em algum jogo específico. Mas elenco por elenco, time por time, até mesmo treinador por treinador, tem muita gente parecida nessa fase final de Série C. Quando a gente olha uma gradação dos adversários, a gente pode pontuar o Botafogo como o adversário mais duro dessa chave, a gente pode pontuar, colocar em segundo Maringá e em terceiro Floresta, pode, a gente pode fazer essa gradação. Só que o Christian de Souza falou algo que é absolutamente crível por parte de todos os torcedores aqui de Pernambuco, por exemplo, que já jogaram contra o Floresta lá em Fortaleza. É dificílimo ganhar do Floresta lá. É dificílimo, é complicadíssimo. Outro jogo duríssimo contra o Maringá, né? Jogando fora de casa, que é o próximo adversário de Santa Cruz. E quando, tenho certeza, os torcedores do Floresta e os torcedores do Maringá olham para o Santa Cruz e dizem, rapaz, é parada indigesta jogar contra esse Santa Cruz na Arena Pernambuco. É para a gente entender que está todo mundo mais ou menos na mesma balada, né? No mesmo ritmo. São jogos dificílimos e por isso a vitória de hoje é tão importante. Eu continuo na turma dos 10 pontos. O que é isso? É a turma que acredita que com 10 pontos você não tem como estar fora da Série B do ano que vem. Eu acredito claramente nisso, até pelo histórico dos campeonatos dos últimos anos. Inclusive, teve gente que liderou o grupo com 10 pontos. Teve gente que se classificou como líder do grupo com 10 pontos. Eu estou pensando aqui apenas em passar, né? Em se classificar, ficar entre os dois primeiros. E o Santa Cruz, pensando em 10 pontos, o Santa Cruz já conseguiu 30% do objetivo. Gente, já é muito. já conseguiu 30% desse objetivo. Lembrando que os adversários, eles, como é um grupo apenas com 4 times, eles também se pegam. Na próxima rodada, a gente tem um confronto dos líderes, que é o Santa Cruz contra o Maringá, ou Maringá contra o Santa Cruz, essa é a ordem. Mas a gente também tem o confronto dos derrotados, que já começa a aparecer como o jogo dos desesperados, que é o jogo do Botafogo contra o Floresta. E o jogo é no Almeidão e João Pessoa, como disse o Marcelo há pouco.

Então a gente tem de um lado o jogo dos líderes. Imagina o Santa consegue um empate. Imagina Botafogo e Floresta. Não é resultado impossível para o Santa, tá? Um empate contra o Maringá. E o Floresta consegue segurar o Botafogo lá em João Pessoa e consegue um empatezinho também. Olha, olha que resultado possível e que seria fenomenal. Não vou cravar aqui resultado em segunda rodada, começar a fazer conta, o cálculo a partir de agora. Mas só para mostrar como tudo é muito curto, tudo é muito rápido. E depois o Santa pega o Floresta, ida e volta. Pega o Floresta primeiro em casa, na Arena Pernambuco, e depois joga contra o Floresta lá no Presidente Vargas, lá no PV, em Fortaleza. Então, com essa sequência aqui, o Santa tem grande chance de encaminhar uma pontuação, eu não vou dizer que já de classificação, mas encaminhar uma pontuação que passava diretamente pelo jogo de hoje. Se o Santa não perde para Floresta e Maringá jogando fora de casa, a gente já acrescenta 2 pontos aí. O Santa já estaria com quanto? Com 5. Vencendo Floresta em casa, o Santa chegaria a 8. Veja só como o caminho encurtou, como ficou mais fácil. Ah, Sócrates, mas isso é um caminho ideal. Sim, é um caminho ideal, mas que não é improvável, que não é impossível. É possível, sim, ao Santa Cruz conseguir essa pontuação nesses 4 primeiros jogos. Então, tudo passava pelo jogo de hoje. Foi uma pergunta que o Marcelo me fez em relação a essa sequência na entrevista do Bruno Rodrigues com o Raudney Alves no começo da jornada. Ele falando sobre essa fase boa de Santa Cruz, sobre essa virada de chave, sobre esse momento de reta final de campeonato, com um clima muito mais ameno, muito mais tranquilo. Ele chegava até a falar sobre o elenco, né? Agora que o Santa Cruz teria peça de reposições em todas as posições. É, a gente pode falar até sobre isso quando a gente for falar do Ronald aqui, mas essa pergunta eu respondia ao Marcelo falando, tudo vai depender do jogo de hoje, porque é um jogo de virada de chave. Os 27 mil torcedores que foram a campo hoje contra o Botafogo da Paraíba, tenho certeza que estarão plenamente disponíveis para o próximo jogo contra o Floresta. Eu sei que tem aquela promoção, né? O pacote que o pessoal comprou e tudo mais, mas eu tenho plena convicção que esses 27 mil vão se aproximar dos 30, se não passar dos 30, com facilidade, nos próximos 15 dias, que é o intervalo para o próximo jogo em casa, que é esse jogo contra o Floresta. Então, tudo passava pelo jogo de hoje. E o Santa Cruz conseguiu o seu objetivo. Foi difícil? Foi. Foi duro? Foi demais. Foi complicado? Foi num pênalti que a gente teve que analisar bem direitinho para entender o que aconteceu? Sim. Né? O Santa Cruz tomou bola na trave? Tomou. Né? Foi perigoso para o Santa? Demais. Mas também foi perigoso para o Botafogo, né? Também foi perigoso para o Belo. O Belo teve o seu goleiro, o Luiz Daniel, fazendo grandes defesas, principalmente no primeiro tempo, né? E o Santa Cruz também teve o seu goleiro com defesas boas, com defesas importantes, mas foi um jogo muito, como eu posso dizer assim, um jogo cheio de oportunidades. Foi um jogo muito legal de se acompanhar no primeiro tempo pela quantidade de chances dos dois times. E no segundo tempo nós tivemos muitas alterações, muitas paralisações por conta dessas mudanças, mas nós tivemos dois times que não desistiram, cada um ao seu perfil, mas dois times que não desistiram. A gente teve um lance muito perigoso para o Botafogo já no segundo tempo, onde o zagueiro, o Ian Soto, estava dentro da área do Santa Cruz tentando gol. Então foi um time que também não abdicou de atacar, foi um time que também não se vendeu fácil ao Santa Cruz. Porque poderia acontecer também, não, eu estou jogando fora de casa, eu já perdi o jogo mesmo, eu estou com um jogador a menos, eu vou me segurar aqui para não tomar mais gols e está tudo certo, eu reverto dentro de casa. Não, o Botafogo não desistiu, não. O Botafogo continuou no jogo até o último momento da partida, até o último lance, o Botafogo tentou. O Santa Cruz também tentou em alguns momentos no segundo tempo. Bom, o resultado é o mais importante. O Santa Cruz obteve os 3 pontos que precisava. O Santa Cruz alcançou o objetivo traçado nesse primeiro momento. Vencer o seu jogo dentro de casa. Joga para trás, pelo menos nesse momento, toda aquela pressão que existia em relação aos jogos na Arena Pernambuco. O jogo primeiro foi logo contra o time mais difícil, né? O time que fez a melhor campanha na primeira fase da competição. Mas um time onde o Santa Cruz, ainda no jogo, né, lá do Almeidão, lá em João Pessoa, demonstrou que tinha jogo, né? Demonstrou que era possível. Quando o Santa Cruz saiu atrás, empata, toma o segundo gol e volta a empatar naquele resultado de 2-2 lá em João Pessoa. Então, ali o Santa Cruz já mostrava que era possível. Bastava ter tranquilidade, pensar no jogo, inclusive em alguns momentos eu acho que o Santa poderia ter sido mais pragmático, né? Principalmente depois da expulsão do Igor Moraes, por que que eu vou me atirar ao ataque? Por que que eu vou dar contra-ataque para o Botafogo? Eu estou com um jogador a mais,
jogando em casa, vencendo por 1-0, não vai ter mais jogo, né? Eu não vou permitir que o jogo aconteça. E quando eu estiver com a bola, eu não vou acelerar, eu não preciso acelerar. Quem tem que acelerar é o Botafogo. Talvez isso seja algo que mereça a atenção do Christian de Souza. Não estou dizendo aqui para o time recuar, ficar retraído e ficar aceitando a pressão do adversário. Não, estou dizendo justamente ao contrário. Para quando recuperar a posse de bola, não ter uma pressa desenfreada de tentar chegar ao ataque e, por vezes, desperdiçar o que seria um bom tempo de posse de bola, o que seria um momento, inclusive, de reorganizar o time, né? Porque quando você sai no contra-ataque, por muitas vezes os jogadores estão fora de posição, tentar arrumar mesmo a casa, tentar ter tranquilidade. Isso é importante também para o andamento, para a sequência dessa reta final de Série C. Bom, no intervalo, nós paramos a análise logo após o gol, né? A gente começou a mostrar as chances que os dois times criaram, tanto o Santa Cruz quanto a equipe do Botafogo. Nós mostramos que o goleiro Luiz Daniel foi o responsável por manter o 1-0, né? Porque ele fez pelo menos três grandes defesas, ou boas defesas, em lances de ataque do Santa Cruz, numa jogada com o Renato, numa jogada com o Matheus Vinícius, numa jogada também com o Heron. E logo na sequência foi a vez do goleiro do Santa Cruz, o Thiago Coelho, ser o responsável por manter 1-0 também, né? Porque ele fez uma boa defesa num chute do Dudu Atamoto. Ele conseguiu também uma boa defesa num lance para o Lucas Cândido, né? Depois que ele recebeu um passe do Henrique Dourado. Uma defesa muito importante num chute do Nenê, né? Que foi uma defesa muito boa e uma defesa arrojada do goleiro do Santa Cruz, e uma defesa de puro reflexo, que foi no na chance que o Henrique Dourado teve praticamente cara a cara com ele, cara a cara com o goleiro do Santa Cruz, sem marcação, ele conseguiu fazer a defesa. Então, era aqui que nós estávamos no intervalo de primeiro para segundo tempo, né, quando os times já voltaram a campo. Mas o Santa Cruz conseguiu reagir um pouco, né, nesse primeiro tempo, depois desse momento de pressão. E foi algo que nós cobramos aqui durante a partida. Eu até dizia para o Alexandre, olha, o Santa Cruz não pode aceitar nesse momento essa pressão do Botafogo. O Santa Cruz tem que ir lá e dar algum susto no goleiro também, dar algum susto na defesa do Belo Paraibano. E a gente teve um chute da intermediária, do Everaldo, a bola passou perto, e depois o Silva, né, da intermediária também, depois de um passe do Thiago Enes para uma boa defesa do goleiro Luiz Daniel. E aí nós fomos para o intervalo. Bom, e era aqui desse ponto que eu queria pegar, né, a partir de agora. O Santa Cruz tinha no banco de reservas alguns jogadores que, acredito eu, tecnicamente, eles podem ser muito úteis nessa reta final, e alguns jogadores que o Santa Cruz precisava tê-los, porque não havia peça de reposição, como lembrado pelo presidente Bruno Rodrigues, mas principalmente, além de peça de reposição, não havia peças, ou haviam peças para modificar um jogo, e nem haviam peças para mudança de esquema tático daquilo que vem desenhando o Christian de Souza em toda a competição. Não estou pedindo aqui mudança extrema, até mesmo porque o time se habituou a jogar assim, mas em alguns jogos é importante você ter características diferentes, é importante você ter peças que possam dar desfecho final a algumas jogadas, do que aquelas que nós já estamos habituados. Mas tanto o treinador do Santa, o Christian de Souza, quanto o Marcelo Fernandes do Botafogo, optaram por retornar ao segundo tempo com as mesmas formações. Até cheguei a dizer no intervalo que eu não vi nenhum jogador destoar por completo. Sabe aquele atleta que estava fora do jogo, aquele atleta que não estava atento? A gente não teve isso na partida de hoje. Nós tivemos erros, nós tivemos alguns atletas com algumas dificuldades. Considero que o Everaldo foi um destes no jogo de hoje, né? Poderia ter rendido mais. O Heron fez o gol, foi importante, teve muita consciência na cobrança do pênalti, foi um jogador muito centrado no momento da cobrança. Aparentemente ele conseguiu se desligar de tudo aquilo que já aconteceu no passado e focar apenas na cobrança do pênalti. Isso estou falando pelo lado do Santa Cruz. Do lado do Botafogo, a gente teve um time, ou tem um time também muito experiente, jogadores muito inteligentes, e por isso vale tanto essa vitória de Santa Cruz, porque não foi um adversário desqualificado. Pelo contrário, para a Série C, um adversário altamente qualificado, esse Botafogo da Paraíba. Os próprios números da primeira fase mostram isso. Então, os dois treinadores decidiram manter o que vinha do primeiro tempo, aquilo que aconteceu no primeiro tempo, para, apenas com correções pontuais, tentar organizar melhor a casa. Até percebi que o Everaldo chegou a aproximar um pouco mais do Heron, né? Ele chegou até a jogar um pouco mais próximo do Heron, já que no primeiro tempo ele ficou meio que perdido ali, no espaço entre o Pedro Favela e o Silva, e à frente o trio com o Ronald, o Renato e o Heron. Ele ficou meio que ali
se encontrar a sua melhor posição para jogar. Notei que ele

aproximou um pouco mais, tenho certeza que isso foi um pedido também do Christian de Souza, até para tentar dar mais velocidade a possíveis contra-ataques do Santa Cruz. A gente teve logo aos 6 minutos, o Everaldo, ele fez um passe para o Heron, a defesa inclusive conseguiu rasgar, a bola sobrou para o Ronald no rebote e o Ronald tentou, né, mas o Luiz Daniel estava atento e fez a defesa. Aos 7 minutos, a gente teve um cartão amarelo para o Henrique Dourado. Aliás, deixa eu falar aqui do árbitro Daniel, aliás, o Denis da Silva Ribeiro Serafim, ele demorou muito para dar cartão amarelo. No primeiro tempo, ele poderia ter dado, sim, um cartão para o Nenê, que não deu, numa jogada em que o Dedê chegou por cima, né, mostrando as travas da chuteira para o jogador de Santa Cruz. Ele poderia ter dado cartão amarelo para o PK, né, o PK e o Ronald realizaram grandes duelos no jogo, né, em alguns momentos, até com maior rispidez, né, as jogadas, e teve uma jogada do Ronald, que ele fez um corte, ele estava voltando, ele já havia dado, ele já havia feito o PK cair, né, no início da jogada, ele deu um drible de corpo do PK e caiu próximo à linha divisória do gramado. Ele foi, se aproximou da grande área e fez um corte para trás, né, que era a tentativa de encontrar um jogador desmarcado, um jogador de Santa Cruz. E o PK vinha em alta velocidade e, do jeito que vinha, cometeu a falta em cima do jogador do Santa. A falta foi marcada, mas para mim ali já merecia um cartão amarelo. Mas enfim, o Henrique Dourado tomou o primeiro cartão do jogo só aos 7 minutos. E aí começou o show de mudanças, né? Os dois treinadores não fizeram alterações no intervalo, mas, por exemplo, Marcelo Fernandes fez as primeiras alterações no seu time com 9 minutos. Ou seja, o que ele pediu para os jogadores realizarem, eles não conseguiram, porque se ele estava enxergando erros e falhas no primeiro tempo e fez as alterações com 9 minutos, ele poderia ter feito no intervalo, mas com certeza ele tentou mudar na conversa. Quais foram essas mudanças? Ele tirou o Lucas Cândido e colocou o Tarisson, um volante pelo outro, se bem que o Lucas, ele é um jogador mais experiente, né? O Lucas já é rodado, a gente lembra a passagem dele no Vitória da Bahia, ele girou bastante já, né? E colocou o Tarisson, que é um jovem, né, que foi formado aqui em Pernambuco, formado no Sport, jogou no Veracruz, jogou no Retrô, mas tem uma forma de jogar parecida. O Lucas até se aproxima um pouco mais do ataque do que o Tarisson, mas joga de forma muito semelhante, muito parecido o Lucas e o Tarisson. E fez uma outra alteração, que é algo que ele tem feito em muitos jogos, ele e Marcelo Fernandes. Inclusive, ele tem começado alguns jogos assim. Ele tirou o Henrique Dourado e colocou o Caion. E aí ele mudou um pouco o posicionamento dos homens de ataque da equipe do Botafogo. O Rodolfo passou a jogar como centroavante, coisa que ele tem feito bastante nessa temporada, principalmente depois da chegada do Marcelo Fernandes. O Caion ficou atacando pela direita e o Dudu, né, o Dudu Atamoto, que no primeiro tempo foi uma peça muito importante do Botafogo, caindo pelo lado esquerdo de ataque da equipe paraibana. Bom, essas mudanças não mudou o esquema, mas mudou as peças, né, mudou o posicionamento. Até porque o Henrique Dourado, ele funciona muito mais como um pivô. E o Rodolfo tem como característica, além, claro, né, de jogar como um centroavante, mas ele tem mobilidade, ele se mexe bastante. É diferente do Henrique Dourado, que é mais centralizado mesmo, que é um jogador mais de área. Aos 14 minutos, a gente teve um chute da intermediária, todo torto, do Diego Matheus, o lateral direito da equipe do Botafogo, mas o que vale destacar nesse momento é que, mesmo com essas alterações e nesse começo de segundo tempo, a gente não teve ninguém dominando o jogo, a gente não teve uma pressão que o Santa Cruz não pudesse suportar. O Santa Cruz estava bem posicionado, estava bem ajustado. Aos 16 minutos, o Matheus Vinícius, de falta, né, teve uma boa defesa, cobrança de falta dele, teve uma boa defesa do goleiro Luiz Daniel, mas eu quero ressaltar aqui o seguinte, as defesas do segundo tempo, dos dois goleiros, do Luiz Daniel e do Thiago Coelho, a gente não teve nenhum dos dois lados fazendo defesas no nível do primeiro tempo, onde evitaram gols, né? Foram boas defesas, mas no primeiro tempo foram defesas dos dois goleiros que evitaram gols do adversário. Aos 17 minutos a gente teve um chute de Tarisson, aquele fraco e feio, né? Que foi fraco e longe o chute do Tarisson da intermediária. E aí as mudanças no Santa Cruz vieram a acontecer aos 23 minutos, as primeiras, né? Saiu o Heron para a entrada do Cadorini, era uma alteração que se imagina possível de ser realizada, inclusive não apenas durante os jogos, mas possivelmente para início de partida, só que agora o Heron ganha aí o retrospecto de estar fazendo gols nas últimas rodadas, né? Claro que isso faz com que ele fique mais confiante e que seja mais difícil para o treinador realizar a alteração. E saiu o Everaldo para a entrada do William Júnior. Já falando do Cadorini e do William Júnior, o Heron fez o gol no primeiro tempo,
converteu o pênalti, mas pouco apareceu depois disso. Teve até uma chance, né, depois de um cruzamento do Ronald, ele de primeira, e fez uma boa defesa o Luiz Daniel. Mas não apareceu muito mais de forma contundente no jogo. E o Everaldo, a gente falou sobre ele há pouco, né, sobre a dificuldade que ele teve na primeira etapa. No segundo tempo, ele até começou a aparecer um pouco mais, mas ainda abaixo daquilo que ele pode render. Cadorini e William Júnior. A bola não chegou no Cadorini, né? Porque depois, logo depois de

infelizmente, né, no atacante, no camisa número 9 do Santa Cruz. E o William Júnior entrou fazendo basicamente a mesma função do Everaldo. E como o jogo se desenrolava, fez com que a bola pouco passasse também pelo William Júnior. Poucas vezes na narração, o Alexandre destacou uma jogada, um passe, um lançamento do William Júnior no jogo. Claro, chegaram essa semana, tanto o Cadorini quanto o William Júnior, estão se adaptando ao esquema, se adaptando ao time, entendendo a forma de jogar do Christian de Souza. Isso eu dou razão ao treinador de Santa Cruz, é muito cedo, mas são jogadores que a gente deposita muita esperança, muita fé de que eles possam se encaixar nesse grupo do Santa Cruz, alguns inclusive, esses dois principalmente, com condição de serem titulares do Santa Cruz pelo que vinham realizando até agora nas suas equipes anteriores. No caso aí, o Cadorini pela Portuguesa, né, estava lá na Lusa do Canindé, e o William Júnior, que estava no Gama, lá do Distrito Federal. Então, jogadores que foram muito importantes para esses times e que tendem a ser importantes também para o Santa Cruz. Assim como foi o Ronald. E essa é a minha preocupação, foi perguntado, foi questionado agora na coletiva, qual seria a real condição do Ronald. Porque ele saiu com aquela característica de contusão física, né? O que ele apontou no lance, o Haldner foi muito claro na descrição do lance, ele faz a jogada pelo lado direito, né? E quando ele vai concluir a jogada, ele já para, coloca a mão na parte posterior da coxa direita, vira para o banco e já faz o gesto de substituição. Ou seja, ele sentiu algo muscular. É a leitura mais simples que você tem de fazer de uma contusão, é quando o próprio jogador aponta o que aconteceu. Ele vai, coloca a mão na parte posterior da coxa, já vira para o banco e pede a substituição. Aqui, o que a gente pode imaginar e torcer, né, pelo bem do Santa Cruz, é que ele tenha sentido a contusão e na hora que sentiu já parou, vai realizar o tratamento essa semana, tenha sido só o susto, aquela fisgada, né, que assusta realmente, e que não tenha sido nada demais, nada de grave, que ele esteja à disposição já para a partida contra o Maringá. Por que eu digo isso? Por que essa preocupação? Entrou o Cassiano, que pelos jogadores que estavam no banco, era justamente aquele que poderia fazer a mesma função que o Ronald vinha desenvolvendo até agora. Só que o Cassiano do Santa Cruz não é o Cassiano até agora, tá? Pode mudar daqui para frente, mas ainda não é o Cassiano que a gente viu jogando no América de Natal. O Ronald fez um grande primeiro tempo, um bom primeiro tempo, foi responsável por puxar os principais contra-ataques do Santa Cruz, deu muito trabalho para o PK, falamos sobre isso agora há pouco, e o Cassiano, ele desperdiçou lances de ataque, ele teve uma jogada que essa foi muito clara, ele tinha a oportunidade de fazer o passe fácil para o Cadorini. Mas ele decidiu seguir na jogada. E aí, ele estava só no início, né? O PK estava distante, mas ele decidiu prosseguir. E aí se aproximaram, tanto o PK quanto o Igor Moraes, e ele não teve espaço, não teve o que fazer, e desperdiçou o contra-ataque para a equipe do Santa Cruz. Então, ele ainda não se ajustou no Santa Cruz, ele ainda não encontrou a melhor forma de jogar no Santa Cruz. E por isso que me preocupa essa saída do Ronald, porque o Cassiano, que entrou na vaga dele, no espaço em que ele ocupava, não conseguiu render. Ah, mas você pode dizer, mas tem o Joninha, né? O Vini Ora está chegando agora. Bom, o Joninha costuma geralmente cair mais pelo lado esquerdo, o Vini também. Mas vamos acompanhar. Primeiro, vamos torcer para que não tenha sido nada, que o Ronald esteja à disposição da próxima partida. E que o Cassiano também encontre a melhor forma de jogar com o Christian de Souza. Aos 27 minutos, e aí, para mim, deixa eu falar da saída do Dudu, né? Saiu o Dudu, bom jogador, Dudu Atamoto. Aos 27 minutos foi essa alteração e entrou o Diego Tavares. Diego Tavares também no começo da competição, né? No começo do campeonato, era um jogador muito utilizado, né? Mas que depois foi ficando na reserva, no ostracismo da reserva e tem entrado muito pouco, tem jogado muito pouco o Diego Tavares, mas entrou no segundo tempo para substituir o Atamoto, mas o Atamoto muito melhor jogador, muito mais perigoso para a defesa de Santa Cruz, deu trabalho, né, justamente para ser marcado. Logo depois dessa substituição, a gente teve um lance na trave que não pode acontecer, tá? Principalmente com o time que está lutando para subir. Cobrança de falta,
O Nenê é muito bom nesse tipo de cobrança, não apenas cobrança direta, né, para o gol, mas também o tipo de cobrança em que ele encontra jogadores. E com certeza aqui tem alguma jogada já trabalhada pelo técnico Marcelo Fernandes. Ele lançou direitinho para o Rodolfo, a defesa do Santa Cruz deu espaço para o camisa número 77 da equipe paraibana e ele cabeceou na trave. E estava vencido no lance o Thiago Coelho. Ele não conseguiria alcançar essa bola, né?

0: a cabeçada foi aquela para baixo, né? Aquela cabeçada que é mais difícil, aquele cabeceio que é mais difícil para o goleiro fazer a defesa, a bola tocou a trave. E esse tipo de lance não pode acontecer. Gente, era 27 minutos do segundo tempo. Eu estou jogando em casa. Primeiro, eu não posso fazer faltas na entrada da área, nem de frente para a área. Principalmente porque eu sei que meu adversário tem um cara chamado Nenê, né? E depois que a falta já aconteceu, eu não posso soltar ninguém, eu tenho que acompanhar todo mundo, eu não posso em momento algum ter desatenção com um cara que tem essa condição de lançar a bola com a mão, né? Eu vou colocar dessa forma, ele faz um passe na cobrança da falta. Aos 27 minutos foi esse lance, logo na sequência, né? Porque a bola bate na trave, o Santa Cruz sai no contra-ataque, foi esse lance do Cassiano que eu acabei de descrever aqui. O Cassiano desperdiçou a jogada de contra-ataque do Santa Cruz. Ele poderia ter feito toda e qualquer escolha, menos a escolha que ele fez, que era de seguir carregando a bola. Ele poderia fazer o passe, ele poderia tentar o chute, ele poderia até voltar a bola valia, menos a decisão que ele tomou. Aos 33 minutos a gente teve mais uma falta, falta frontal, inclusive perigosa para a equipe do Botafogo. Mais uma vez, essa situação que acabei de apontar, essa falta, a falta do lance da bola na trave, ela foi mais lateralizada, lado esquerdo de ataque da equipe do Botafogo. Essa que eu estou descrevendo agora, não, ela foi frontal, foi uma falta do Pedro Favela, mas muito perto da meia-lua da grande área, e o Nenê fez a cobrança, para a sorte do Santa Cruz, a bola desviou na barreira. No escanteio, o Thiago Coelho tentou sair para socar a bola, não conseguiu, passou em branco e o Santa Cruz passou maus bocados nesse momento. Aos 35 minutos, aí tivemos mais alterações na equipe do Santa Cruz, saiu o Silva. Silva fez um bom jogo, tá? Silva fez um bom jogo, consciente na marcação, né? Ajudando muito na marcação do meio de campo, encaixou hoje com o Pedro Favela direitinho os dois, marcando muito ali pelo meio, e fez um bom jogo o Silva. Saiu o Silva, entrou o Arilson. O Arilson entrou um pouco fora do tempo do jogo, né? Teve em algumas oportunidades, ele tomou decisões que eu não concordo, tomou um cartão amarelo no final do jogo, mas aí já estava naquele momento do abafa, né? De não deixar o Botafogo, né, jogar, de não dar espaço para o Botafogo. O Renato saiu também para a entrada do Alex Sua. E aí veja como o Santa Cruz, mesmo tendo muito mais peças do que tinha no começo do campeonato, ainda tem dificuldades. Porque o Renato, ele fez um papel tático que eu destaquei no intervalo do primeiro tempo e ainda durante o primeiro tempo, e foi destacado agora há pouco pelo Christian de Souza na coletiva. Ele fez um papel tático muito importante no jogo, mas ele não agredia muito, até porque ele tinha a obrigação primeira de marcar, de fechar ali o lado esquerdo defensivo do Santa Cruz ao lado do Matheus Vinícius. E entrou o Alex Juan, um lateral esquerdo. Mas por quê? Porque o Santa também não tem tantas peças assim no elenco, né, para fazer determinados papéis, né? Isso ainda é um problema, mas está se ajustando com o que tem o Christian de Souza. Mas entrou um lateral esquerdo justamente para manter-se ali com dois homens pelo lado esquerdo, fazendo e ajudando na marcação e também tentando dar profundidade quando necessário com o Alex Juan. No time do Botafogo, a gente teve a saída do Jonathan Varela. Jonathan estava voltando de contusão. É um bom volante, mas no jogo de hoje ele fez um bom jogo, não fez uma má partida não, tá? Mas eu já vi o Jonathan jogar melhor nesse time do Botafogo. Entrou o Giovani e aí mudou um pouco a forma de jogar. O que é que o Marcelo Fernandes viu? Olha, tô perdendo o jogo fora de casa, eu vou tentar aqui dar mais agressividade ao meu time. Eu recuo mais o Thalisson, ele fica como o único volante. Eu fico com dois meias, o Giovani e o Nenê, e ele tirou o Rodolfo, né, que já estava cansado, e entrou com o Jonas Toró. O Jonas Toró a gente conhece, aquele mesmo aqui do Náutico, estava aqui em Pernambuco no ano passado. Então o Toró entrou, inclusive teve participação interessante em alguns lances de ataque, o camisa número 17 da equipe do Botafogo da Paraíba. Aos 39 minutos a gente teve o lance da expulsão, e foi interessante porque foi uma jogada, primeiro, que o VAR ajudou bastante, né? Mas foi possível perceber claramente que havia o cotovelo do Igor Moraes no rosto do Cadorini, do centroavante do Santa Cruz. Isso ficou claro, que o choque aconteceu, poderia até não ter a violência, né, a intenção daquela alavanca da cotovelada, mas a cotovelada aconteceu, até como uma espécie de chega para lá, né, no jogador do Santa Cruz. Só que o lance mais interessante é porque a coisa que chama logo a atenção é o cotovelo. Mas o que chama a atenção e o que foi decisivo no lance é, ué, dentro da grande área, cotovelada do adversário no atacante do Santa Cruz, pênalti. Mas não, porque a bola já havia saído. A bola já estava do lado de fora e aí pesa mais a questão para o Igor Moraes. Veja, o lance já tinha sido concluído, já tinha acabado, a bola estava na linha de fundo, ia ser tiro de meta para a equipe do Botafogo, e aí o Igor Moraes deixa o braço para trás, atinge o jogador de Santa Cruz e é expulso. Então, aos 40 minutos aconteceu essa expulsão. Aqui vale aquela informação que eu trazia agora há pouco sobre as melhores escolhas a serem tomadas. O Santa Cruz, aos 40 minutos do segundo tempo, com um jogador a mais, né, jogando dentro de casa com a força da sua torcida. Não tem mais jogo, gente. Não tem mais jogo. Ah, nesse mesmo lance, o Luiz Daniel, o goleiro da equipe do Botafogo, tomou cartão amarelo por reclamação. Ficou reclamando da expulsão e tal, tomou cartão amarelo. Mas a partir daí não tem mais jogo. A partir daí eu estou em casa ganhando o jogo com a minha torcida, a partir daí eu vou cozinhar o galo. Vou jogar com calma, vou jogar na boa, eu tô com um a mais, vai sempre ter um a mais meu, ou um a mais na marcação, ou um a mais no ataque, então vou me aproveitar disso. Mas o Santa Cruz teve um adversário pela frente que não desistiu. O Ian Souto teve um lance de cabeça que foi numa jogada do Jonas Toró. No primeiro momento parecia até o PK, mas foi o Jonas Toró. E a sorte é que ele bateu com muita força. Jogada, a bola sobrou pro Toró, lado esquerdo de ataque, sem marcação, ele praticamente lateral a pequena área. Ele chutou com força para o gol. O Ian Souto, ele estava dentro da pequena área, sem marcação. O goleiro do Santa Cruz, o Thiago Coelho, estava acompanhando a jogada com o Toró, ou seja, não dava tempo de voltar para fazer a defesa, mas como o Toró bateu com muita força, o Ian não conseguiu cabecear da forma que ele queria. Ele bateu com a cabeça na bola, ele não cabeceou. E com isso a bola foi para fora. Veja, aos 43 minutos, o Santa correu o risco de tomar o gol de empate. Aos 47 minutos, o Pedro Favela, numa jogada de contra-ataque do Santa Cruz, ele tentou de fora da área, foi basicamente no meio de campo, né? Tentou por cobertura, né? Tentou encobrir o Luiz Daniel, mas a bola foi para fora. Aos 50 minutos, ou seja, o Arthur deu acréscimo, 7 minutos de acréscimo, e aos 50 minutos ainda teve uma chance para o Botafogo, para uma defesa do Thiago Coelho, saiu nos pés do Jonas Toró, né? Ele ia ficar cara a cara com o gol, saiu nos pés do Jonas Toró, inclusive o jogo ficou paralisado porque foi atingido o goleiro do Santa Cruz, mas o Santa se salvou. Aos 50 minutos, ainda tomando pressão do adversário, ainda tomando pressão do Botafogo. E aos 51 minutos, foi aquele cartão do Arilson, que a gente acabou de falar aqui, o cartão que já no momento final do jogo, aquele momento onde você está usando da experiência para atrapalhar o adversário, e isso é importante. Bom, essa foi a partida. Foi supremacia absoluta do Santa Cruz? Não, até porque o adversário não permite isso. O Santa Cruz merece a vitória? Merece. Mereceu a vitória, sim, foi consciente boa parte do jogo, cometeu algumas falhas, cometeu alguns erros. Mas o que tem de sair desse jogo é a consciência de que o Santa tem condição. É a consciência de que o Santa pode. É a consciência de que o Santa, num momento de necessidade, encontra forças para reagir. Por que é que eu estou dizendo isso? Porque a adversidade foi grande durante esse Campeonato Brasileiro da Série C, conseguiu a classificação e agora é o momento de ir junto com a torcida, é o momento de mostrar que é time grande, é o momento de cheguei na fase decisiva, me deixaram chegar aqui porque quiseram, agora que eu cheguei eu vou passar de fase, eu vou me gabaritar aí a próxima etapa do campeonato. Antes de falarmos aqui da arbitragem, deixa eu dar uma passada só pelos jogadores do Santa e pelos jogadores do Botafogo. Começar pelo Botafogo, Luiz Daniel, participação muito boa no jogo, salvou o Botafogo em alguns momentos. Diogo Matheus teve pouquíssimo espaço, tanto ele, né, quanto os que atuaram no ataque ali pelo lado direito. Em determinado momento do jogo foi o Rodolfo, depois o Caion. Quem atacou pelo lado direito do Botafogo teve muitas dificuldades com a marcação boa do Matheus Vinícius e do Renato no jogo. Eles compuseram direitinho ali. Então, Diogo Matheus praticamente não subiu para o ataque. A única vez que subiu deu um chute muito, muito fraco, muito ruim. O Ian Souto cometeu o pênalti, né, no primeiro tempo e o Igor Moraes foi expulso. E o PK pelo lado esquerdo deveria ter tomado um cartão amarelo. Então, a defesa do Botafogo cometeu algumas falhas durante o jogo, à exceção aqui do seu goleiro Luiz Daniel. Meio de campo, Jonathan Varela, falei dele agora há pouco, já o acompanhei em algumas partidas, está voltando de contusão. Não fez um mau jogo, mas já vi atuações melhores. O Lucas Cândido, ele dá um equilíbrio no meio de campo e o Nenê é o Nenê. Terminou o jogo. atuações melhores. O Lucas Cândido, ele dá um equilíbrio no meio de campo, e o Nenê é o Nenê. Terminou o jogo com 50 minutos no primeiro tempo, 52 no segundo, jogando 102 minutos. E terminou a partida sendo perigosíssimo ainda para o adversário. Rodolfo teve duas funções, começou o jogo pelo lado direito, depois terminou centralizado. Pelo lado direito encontrou pouquíssimo espaço pela informação que já trouxe em relação à boa partida do Matheus Vinícius e também do Renato. Dudu Atamoto, perigosíssimo no ataque, jogador que você não pode dar espaço para ele, muito veloz, muito atento. E o Henrique Dourado fez papel de pivô. Mas está longe de ser o Henrique Dourado que a gente conheceu no passado, de ser o Henrique Dourado, por exemplo, da época ainda do Cruzeiro. É muito distante daquele jogador e por isso talvez não tenha mais brilhado na equipe do Botafogo e seja muito questionado por parte dos torcedores. Já falei daqueles que substituíram, né, que os substituíram, no caso aqui do Giovani, do Thalisson, do Jonas Toró, do Diego, o Diego Tavares e também do Caion. Vamos para o lado de Santa Cruz. Thiago Coelho, mais uma grande partida, mais um grande jogo, ajudou bastante o Santa Cruz nesse resultado. O Thiago Enes não subiu muito para atacar, mas é uma escolha. A liberdade era para o Ronald, né, para que ele ficasse lá na frente, para que ele tivesse total liberdade para puxar os contra-ataques do Santa, e o Thiago não subia muito, porque se subisse ficaria muito aberto ali o lado direito. Eurico, para mim, melhor jogador de Santa Cruz em campo, muito consciente no primeiro tempo, no segundo tempo, posicionamento muito bom, antecipou muito, tanto de cabeça quanto com os pés. O que disse para votar nele como melhor em jogo, eu repito agora, o Nenê não se criou para cima dele, né? Toda jogada que o Nenê partia para cima do Eurico, o Eurico, né, ganhava a jogada. O William Alves, partida dentro da média, o Matheus Vinícius fez o seu papel, já falei a respeito dele. Pedro Favela e Silva fizeram o papel de cão de guarda mesmo ali na entrada da área, protegendo o Santa Cruz. Foi um jogo tático deles. Aliás, o Santa Cruz foi muito tático no jogo de hoje. O Everaldo a gente falou, né? A entrada do William Júnior, do Arilson a gente também citou aqui. No ataque, o Ronald, o Renato e o Heron. A gente já falou sobre esses jogadores aqui. Se o Ronald não puder jogar, talvez uma opção seja o João Pedro, caindo ali pelo lado direito. Mas aí a gente vai ter, no caso o Christian de Souza, teria que fazer alguns ajustes no time do Santa Cruz para dar o balanço, né? Porque ele entraria com um jogador que talvez não faça a mesma jogada de profundidade do Ronald. Mas enfim, tudo é muito prematuro ainda. A gente tem que aguardar o que vai acontecer no departamento médico do Santa Cruz, qual a informação que virá durante a semana a respeito da real condição do Ronald. Vamos para o trio de arbitragem? Denis da Silva Ribeiro Serafim. Eu acredito que ele poderia ter dado mais cartões amarelos, ele poderia ter, no primeiro tempo, apresentado cartão para o Nenê e para o PK. Não interferiu diretamente no resultado do jogo, foi chamado e acertou nas duas vezes em que foi chamado pelo VAR, no caso, no lance do pênalti, a confirmação de que o pênalti teria acontecido e também a confirmação da expulsão. Foi muito bem, inclusive, nesse lance da expulsão do Igor Moraes, que ele percebeu direitinho o que estava acontecendo. Juan Luiz de Barros Silva e Fernanda Félix da Silva. Eu só não entendi, sinceramente, no primeiro tempo, um lance de impedimento marcado pelo Juan, o Juan Luiz de Barros Silva, num lance do Ronald. Realmente eu não entendi. Não houve a possibilidade de chamada do VAR, até porque o lance terminou com bola para fora, o Ronald concluiu o lance, mas o chute foi para fora e foi marcado o impedimento. Mas eu fiquei com o pé atrás em relação a esse impedimento, se ele aconteceu de fato ou não. 27.479 torcedores para Santa Cruz 1, Botafogo da Paraíba 0. Público fantástico, público sensacional, que tende a aumentar, né? O Santa Cruz fazendo um bom jogo contra o Maringá, tenho certeza que passaremos dos 30 mil na partida contra o Floresta. A tendência é de que esse público aumente. É porque tem sempre aquele torcedor que fica desconfiado, tem aquele... E tem um detalhe interessante dessa rodada. É um feriadão. Gente, nós estamos vivendo um feriadão, né? Muita gente viajou para o interior, né, para reencontrar familiares. Muita gente foi à zona rural. Muita gente foi a outros estados aqui da nossa região, muita gente foi para João Pessoa, por exemplo, né? Não para torcer, né? Foi a João Pessoa para passar alguns dias de férias ou alguns dias de descanso. Muita gente vai a Maceió também, aproveita esse período. Também interfere na presença de público. Daqui até o jogo contra o Floresta, principalmente, e eu acredito que fará, o Santa Cruz fazendo um bom jogo contra o Maringá, passaremos com certeza dos 30 mil. 1 milhão 100 mil R$ 30,44. O público, 27 mil, essa a renda, 1 milhão e 100. Mais um grande público, mais uma grande renda, o que desafoga para que se possa cumprir obrigações com jogadores, né, com comissão técnica, com o pessoal do staff. É muito importante esse retorno financeiro que um público como esse dá, né, porque você consegue durante a semana gerir tudo com tranquilidade, você não precisa estar no popular, né, com a mão da cabeça, preocupado sobre onde e como obter dinheiro para quitar débitos emergenciais ou para fazer, né, a quitação de débitos que já estão há algum tempo, né, precisando dessa quitação. Então, fantástica presença do torcedor de Santa, desde o começo do jogo, cantando com o time, fez mosaico, apoiou o Santa Cruz, cantou, nos momentos onde o Santa, né, sofreu lances perigosos, ao invés de, sei lá, poupar, qualquer coisa do gênero, não, apoiou o time, apoiou os jogadores, acreditou. Agora, é uma pena que, como dito pelo Alexandre, 3 ou 4 estejam tentando prejudicar o trabalho de tanta gente. Estou me referindo a quem, para quem está ligando o rádio agora, acompanhando a gente aqui agora. Aquele que decidiu, né, que achou uma ideia brilhante, aquele que achou maravilhoso jogar copo com bebida, com água, com o que quer que seja dentro de campo. O goleiro do Botafogo pegou o copo, entregou para o árbitro foi lá e entregou para o Paulo Belense, que era o quarto árbitro da partida. Em outras jogadas, o próprio árbitro encontrou esses copos jogados dentro do campo e levou também para o quarto árbitro. Bom, como houve a indicação de alguns que fizeram isso, e com certeza será gerado boletim de ocorrência e tudo mais, o Santa Cruz consegue se defender. Mas vai que em alguma situação dessa o Santa não consiga. Aí você que achou uma ótima ideia atirar algo dentro do gramado, você pode prejudicar seu time, se é que você torce por ele, né? Porque quem faz algo desse tipo está prejudicando a sua equipe, no caso específico do jogo de hoje, prejudicando o Santa Cruz. Então, quem vai para o jogo não tem que estar jogando nada dentro de campo, né? Quer vaiar, vai, quer reclamar, reclame, quer aplaudir, aplauda, que é o papel que toda e qualquer torcida tem direito, né? Que é de aplaudir ou de reclamar, caso o seu time não agrade, caso o seu time não chegue ao objetivo que você quer. Mas jogar coisa em campo, você só vai prejudicar a sua própria equipe. Vai que, numa situação como essa, o time é apenado. Pode ser apenado financeiramente, sim, mas pode ser apenado também com perda de torcida em campo. Olha que prejuízo você que faz isso pode causar à sua equipe. Então, esse é o único senão, mas repito, desses 27.479, foram 3 que jogaram coisa dentro de campo. Então é uma minoria, mas é uma minoria que pode prejudicar todo o trabalho, que pode prejudicar todo mundo, e isso tem que ser combatido, repelido, e que a gente não tenha em outros momentos isso voltando a acontecer. E olha que no passado, isso é uma coisa tão antiga, gente, é uma coisa tão do passado se jogava rádio em campo, sandália, tudo quanto era de coisa, e isso conseguiu pelo menos ser reduzido, né? A gente não tem mais esse tipo de atitude. Mas atirar algo em campo continua sendo um problema que muitas torcidas enfrentam, muitos clubes enfrentam, que pode prejudicar essas equipes. Bom, é isso que o Santa Cruz tem à disposição já no próximo jogo, todo mundo que chegou, né, durante a semana, e tenho certeza que vai ter, que com mais tempo de treinamento eles consigam se encaixar ao time do Santa Cruz, que o Christian de Souza consiga, durante a semana, recuperar o Ronald, que se o Ronald não conseguir voltar a campo na partida do final de semana, que se encontre um substituto à altura para o jogo contra a equipe do Maringá. Eu chamei o gol no intervalo, mas eu vou chamar mais uma vez agora, porque é para brindar a torcida do Santa Cruz. Você que está voltando para casa agora, você que está preso no congestionamento, você que nem no congestionamento está ainda, você está aí no meio do caminho, se preparando para voltar da casa, comemorando desde que o jogo acabou, para você comemorar de novo, para você gritar gol mais uma vez, para você comemorar, nas minhas contas, os 30% que o Santa Cruz já avançou rumo à classificação, que para mim com 10 pontos vai. Então com 3 pontos já são 30%. Para você terminar bem a sua noite e quem sabe começar melhor ainda o feriado, eu já dou um grande abraço aqui para o meu querido Marcelo Araújo, mas a gente vai voltar a ouvir o Explosão do Scret. O Alexandre Costa, que narrou assim, 1 para o Santa Cruz, 0 para o Botafogo da Paraíba. Olha o Heron fazendo gol aí, gente! Alô, Alexandre!
1: Alexandre Costa. Autorizado. Fica estático agora sim. Heron, carreirinha, preparou, apontou, atirou.

0: chance do pênalti. Concentração, ninguém tira a concentração do Heron. Uma cacetada na meta do goleiro Luiz Daniel. Heron abre o placar na arena. Torcida tricolor vai à loucura neste quadrangular decisivo da Série C. História do gol. Raldinei Alves na jogada.
1: Heron faz a arena de Pernambuco pulsar de alegria. Larga na frente o Santa Cruz. Numa cobrança de pênalti muito segura, muito eficaz. Ele meteu uma pancadaça no centro do gol. O goleiro Luiz Daniel pulou para o canto direito. Não deu para fazer a defesa. Heron botou a bola no fundo das redes. E cada gol é um passo rumo ao acesso à segunda divisão. Agora o Santa Cruz tem 1, o Botafogo tem 0.
2: Aí então, é isso. Passo dado. Meu querido Marcelo Araújo, opa, professor do Scratch. Saudade de você, viu, meu amigo? Saudade.
3: Fiz questão de vir aqui para saudá-lo nesse final de comentário. E bem interessante, eu estava tão atento no seu comentário que quando você falou aquele lance do Heron no primeiro tempo, nós também ficamos procurando aqui onde é que houve o impedimento. Ele vem totalmente de trás, viu, Sócrates?
2: Pois é, eu não vi impedimento nenhum ali, não. Sinceramente, não entendi. Mas, enfim, né, foi marcado, né? Exato. Sorte que não prejudicou o Santa, né?
3: Isso, exatamente. Sócrates, um grande abraço. É sempre uma alegria estar ao lado do amigo. Uma ótima semana, Sócrates.
2: Um abraço. Ótima semana para você também. Um abraço a todo mundo do Scratch.
3: Valeu, Sócrates da Silva, o comentarista internacional do Scratch de Ouro, trazendo a análise completa da vitória tricolor, torcedor coral vibrando muito, comemorando essa vitória, porque sabe que pode ser o futuro do clube, a saída da Série C do Campeonato Brasileiro. 10:06, vamos ao intervalo e tem mais no Resumo Final.
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6: Agora 22 horas e 11 minutos.
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6: Vamos com o resumo final até as 10h30 da noite. Hoje tem Bons Tempos com Leonardo Boris. Primeira rodada da segunda fase da Série C, quadrangular Grupo B. Tivemos hoje à tarde, no Presidente Vargas, a derrota do Floresta para o Maringá por 1-0. Gol de Ronald Camarão aos 5 minutos do segundo tempo. Na Arena de Pernambuco, perante um público de 27.479, uma renda de R$1.100.030,44. Santa Cruz 1, gol de pênalti de Heron aos 12 da primeira etapa. Botafogo Paraibano 0. Você acompanhou com Alexandre Costa, Sócrates da Silva, Raldinei Alves e também Ricardo Luiz. A classificação do Grupo B aponta juntos Maringá e Santa Cruz com 3 pontos. É apenas a primeira rodada, né? Floresta e Botafogo Paraibano, nenhum ponto ganho, estrearam com derrotas. No sábado que vem, 5 da tarde, no Almeidão, tem Botafogo e Floresta. E às 7h30 da noite tem mais uma parada tricolor. É a escalada tricolor rumo à Série B do Campeonato Brasileiro de 2027. Você vai acompanhar com Haroldo Costa, Ralf de Carvalho, Leonardo Boris. E estaremos aqui no Plantão Esportivo e resumo final para Maringá e Santa Cruz, 19h30 do sábado, dia 12, jogo no Willie Davis. Tivemos ontem, pelo Grupo C da Série C, Inter de Limeira 3, Ferroviária também 3. Miguel Bianconi 2 vezes e Getúlio para Inter, Vitor Barreto, Alencar e Maranhão para a equipe da Ferroviária. Amanhã, eu estava procurando outro jogo hoje, não tem, foi um ontem e o outro amanhã. Amanhã, 18h30, na Arena Simão, em Brusque, tem Brusque e... Opa, peraí, Marcelo, peraí, aqui é a segunda rodada. Amanhã é o Paysandu, que joga em casa contra o Brusque, tá? O Brusque só joga em casa na segunda rodada. Amanhã, 18 horas, no Mangueirão, tem Paysandu e Brusque. No dia da Independência, feriadão da Independência, 18 horas, Paysandu e Brusque. Aí sim, na segunda rodada, que o Brusque vai jogar em casa... Os dois jogos no domingo, 4 da tarde em Araraquara, tem Ferroviária e Paysandu, e às 18h30 na Arena Simão, Brusque e Inter.

0: Inter de Limeira. E até agora ninguém com três pontos, né? Só houve um empate e vamos ver essa estreia do Paysandu contra o Brusque. Imagina o que será o Mangueirão na noite desta segunda-feira de feriado do 7 de setembro. São 10 horas e 14 minutos. Um abraço aos amigos ligados com a gente. Castilho ligado com a gente, é Paulista. O André Maurício, grande André. Um abraço também ao Marquinhos Tricolor. Ramos de Oliveira, o grande compositor. Flávio Lucas em São Lourenço da Mata, os alvirrubros Chico Carlos e também Ademar José. Um abraço também ao Alexandre Júnior, escritor aí nos Torrões. Sufoque, Alexandre. Um abraço ao Rodrigo em Gravatá. Todos ligados no som do Scratch, 10 horas e 15 minutos.
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2: Agora 22 horas e 20 minutos.
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2: 22 horas e 20 minutos, Série B do Campeonato Brasileiro, como destaque, a 26ª rodada. Começou na quinta-feira, com Náutico 1, Botafogo de Ribeirão Preto 0. Tivemos na sexta-feira, Criciúma 2, Cuiabá 0, Atlético 5, Vila Nova 0, CRB 3, América Mineiro 1. No sábado, Novo Horizontino 3, Avaí 1, Goiás 0, Fortaleza 1, Juventude e Atlético Goianiense 2-2, Ceará 2, Esporte 1. Hoje pela manhã, nós tivemos no Vitorino Dias a derrota do Londrina para o Operário de Ponta Grossa por 2-1. Berto abriu o placar para o Operário aos 4 do primeiro tempo. Gilberto empatou para o Londrina aos 32 da segunda etapa e aos 45 da etapa final. Bosquilha fez o gol da vitória do Operário. Agora à noite em Campinas, a Ponte Preta perdeu mais uma sua 20ª derrota na Série B. 2-0 para o São Bernardo. Rodrigo Ferreira aos 44 do primeiro tempo, Mário Sérgio aos 33 do segundo. Liderança do Juventude, 47, seguido do Criciúma, 47. Terceiro, Novo Horizontino, 46. Quarto, Vila Nova, 44. Quinto, Fortaleza, 44. Sexto, CRB, 42. Esse é o G6. Sétimo, Operário, 40. Oitavo, Atlético Goianiense, 40. Nono, Esporte, 38. Décimo, Náutico, 37. Décimo primeiro, Atlético, 37. Décimo segundo, Goiás, 36. Décimo terceiro, Cuiabá, 36. Décimo quarto, São Bernardo, 35. Décimo quinto, Botafogo de Ribeirão Preto, 31. Décimo sexto, Ceará, com 31. E aí vem o Z4. Avaí, com 29. Londrina, com 22. América Mineiro, com 14. E a Ponte Preta, com 10 pontos ganhos. Os pernambucanos jogam no meio da semana pela 27ª rodada. 27ª rodada, na quarta-feira, tem o Náutico no Independência contra o América Mineiro, 8:30 da noite. Haroldo Costa, Edinaldo Santos, Raldinei Alves, e estaremos aqui no plantão esportivo e resumo final. Na quinta-feira, Ilha do Retiro, Sport e Ponte Preta, Alexandre Costa, Ralf de Carvalho, o Alex Santos, Raldinei Alves, e estaremos aqui no plantão esportivo e resumo final. Abraço ao nosso querido Robert, grande Robert Sarmento. 10 horas e 22 minutos agora.
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5: Agora 10 horas e 27 minutos.
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5: Maurício Ferreira, do Riachão, na cidade de Caruaru, sempre ligado no resumo final. Anderson, de Jardim Atlântico, torcedor do Esporte. Manda um alô para o Marcelo, de Jardim Atlântico, torcedor do Santa Cruz, e para Chico Carlos, torcedor do Náutico. Grande Chico Carlos, está sempre ligado com a gente. O Tiago Limoeiro pergunta, amigo, já tem algum cotado para assumir o Esporte no restante da temporada? Tem as especulações em torno do Thiago Carpini, né? Vamos aguardar se realmente se comprova. São 10 horas e 28 minutos, Série A do Campeonato Brasileiro. A rodada que começou ontem é de número 26, com Bragantino 2, Bahia 3, São Paulo 2, Atlético Mineiro 0, Fluminense 1, Vasco da Gama 0. Hoje pela manhã, no Couto Pereira, Coritiba 1, Mirassol 2. O gol do Coritiba marcado pelo Pedro Rocha, o gol do Mirassol com Gustavo Mosquito e Bruno Santos. No Beira-Rio, agora à tarde, Internacional 2, gols de Aguirre e Bruno Henrique, Santos 3, 2 gols do Gabriel Barbosa e 1 de Oliva. No Mangueirão, o Clube do Remo perdeu para o Flamengo, 1-0, gol de Samuel Lino. No Mineirão, Cruzeiro 3, Matheus Pereira, Lucas Romero e Caio Jorge, Atlético Paranaense 1, gol de João Cruz. Botafogo e Palmeiras ficaram no 0-0 no Engenhão. E agora à noite o Corinthians perdeu na

0: Arena Itaquera para o Chapecoense, 2-1. Matheus Bidu fez o gol dos paulistas, Marcinho fez os dois gols dos catarinenses, Corinthians 1, Chape 2. Liderança do Flamengo, 54 pontos, passou o Palmeiras, hein? Que é segundo com 53, terceiro Atlético Paranaense 45, quarto Fluminense 45, quinto Bahia 43, sexto Cruzeiro 42, sétimo Coritiba 37, oitavo Atlético Mineiro 36, nono Bragantino 35, décimo São Paulo 33, décimo primeiro Corinthians 32, décimo segundo Santos 32, décimo terceiro Botafogo 31, décimo quarto Vitória 29, décimo quinto Grêmio 28, décimo sexto Mirassol 28. E o Z4, Vasco da Gama 25, Internacional 25, Clube do Remo 23, Chapecoense 17 pontos. 10 horas e 29 minutos no resumo final.
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4: Agora 22 horas e 35 minutos.
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4: 22h35, daqui a pouquinho Leonardo Borges apresenta o programa Bons Tempos deste domingão. Vamos dar uma passada aqui na Série D, porque tivemos hoje a primeira partida das finais da quarta divisão. Em Arapiraca, Asa 0, Uberlândia 2. Ferreira contra, aos 22 do segundo tempo, e Jonathan aos 49, ambos na etapa final. Jogo da volta no Parque do Sabiá, domingo, 5 da tarde, Uberlândia e Asa. Uberlândia joga pelo empate, pode perder por um gol de diferença que conquista o título. Mas aí você sabe que aí é a festa, né? É, Uberlândia, Asa de Arapiraca, Gama, ABC e os dois que vieram do playoff, Nacional de Manaus e Goiatuba. Essas seis equipes já têm o acesso garantido para a terceira divisão do próximo ano, para a Série C de 2027. São 10 horas e 36 minutos aqui no Resumo Final.
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3: Agora 10 horas e 40 minutos.
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4: Premier League, tivemos hoje Everton 2, Manchester United 2, Arsenal 2, Chelsea 1. Na Série A italiana, Frosinone 3, Venezia 2, Parma 1, Monza também 1, Bolonha e Sassuolo 2-2, Juventus 1, Milan também 1. Na Liga Espanhola, goleada do Barcelona fora de casa 5-0 no Valência. O Alavés bateu o Osasuna por 5-2, Málaga e Levante ficaram no 0-0, Espanhol 1, Sevilha também 1. Na Bundesliga, goleada do Mainz fora de casa 5-0 no Hamburgo. O Eintracht Frankfurt perdeu para o Augsburg por 4-1. Na Liga Ian francesa, Troyes 2, Strasbourg meia dúzia. Angers 1, Rennes 2, Olympique de Marselha 2, Paris Futebol Clube 3. Na Primeira Liga Portuguesa, Santa Clara 4, Rio Ave 0, Vitória de Guimarães e Casa Pia 0-0, Gil Vicente 0, Acadêmico de Viseu 1. Na Liga Argentina, segundo tempo de Racing 0, Atlético Tucumã 1. Já finalizados, River Plate 3, Independiente Rivadavia 1, Central Córdoba 0, Independiente 1, Lanús 1, Defensa e Justiça 1. Aliás, Lanús 1, Defensa e Justiça 0, tá? Vitória do Lanús. O Rosário Central ficou no empate com o News Old Boys por 1-1. Na Copa das Ligas da CONCACAF, o León venceu o América Mexicano por 1-0, Toluca venceu o Monterrey por 1-0. E vamos chegando ao término do resumo final. Obrigado, Elivelto Henrique, também Eudi Soares, nos trabalhos técnicos. A equipe de Jair Ventura, Fabiano Lopes e Josenberg Oliveira, na Arena de Pernambuco, trabalharam Rafael Moreira e Daniel Henrique. Você acompanhou a vitória do Santa Cruz em cima do Botafogo paraibano com Alexandre Costa, Sócrates da Silva, Raldinei Alves e Ricardo Luiz. Na redação, José Roberto, Screte de Ouro, a equipe esportiva que tem a coordenação do maior gol do mundo, Haroldo Costa. Grande abraço a você. Amanhã, dia da Independência do Brasil, 7 de setembro. Brasil forte, Brasil independente, um Brasil soberano. Um Brasil que não se dobra a nenhuma nação, por mais rica ou poderosa que seja. Esse é o nosso grande orgulho. Orgulho de ser brasileiro. Vem aí Leonardo Boris comandando os bons tempos. Uma ótima semana para você.

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2: 10h46.
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4: Olá, meu querido amigo, olá, minha querida amiga. Estamos começando mais uma vez os Bons Tempos. Estamos falando para a Rádio Jornal 90.3, na faixa estendida 76.1. Rádio Jornal Caruaru 91.3, Rádio Jornal Garanhuns 107.5, Pesqueira 90.9, Limoeiro 99.5, Petrolina 90.5. E também pelo site www.radiojornal.com.br. 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Sempre depois do resumo final tem os Bons Tempos. E vamos começar aqui. Só toca clássicos e o seu coração. E para começarmos muito bem, o ano de 1981, Roberto Carlos, Sail Away, Velejar, ô saudade.

Daqui a pouco tem a nossa letra de amor de hoje, letraço para você. Bons tempos, sempre depois do resumo final. São músicas que tocam o seu coração. E agora tem mais uma de amor. A banda Kissy and Sunshine Band, 1979. Please, don't go. Por favor, não vá.

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0: Neste domingo um pouco mais curtinho, mas você sabe, todos os domingos depois do resumo final com o Escrete de Ouro do Rádio, que tem a coordenação do maior gol do mundo, Haroldo Costa. Você curtiu mais um clássico. Bons tempos é feito de amor, é feito de clássicos da música. Peter Cetera, Glory of Love. Peter Cetera, que foi vocalista do grupo Chicago. O ano foi 1986. Você quer mais um clássico?
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0: O coração pede. 1977, Bee Gees, How Deep's Your Love? Quão profundo é o seu amor? Nossa, que saudade!

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Muito bem, vamos então à nossa letra de amor deste domingo. A tradução quente para você. 1983, Roberta Flack and People Bryson. Tonight I celebrate my love. Esta noite eu celebro meu amor. Feche os olhos, respire fundo, aumente o volume do rádio e sinta o amor fluir.

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Linda letra de amor, tocando seu coração nos bons tempos da Rádio Jornal, 1983, Roberta Fleck, com a participação especialíssima de Peebo Bryson, Tonight I Celebrate My Love. Esta noite eu celebro meu amor. Os bons tempos é assim, celebra o amor com música.

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foi curtinho os bons tempos de hoje, mas bons tempos neste domingo. No domingo que vem, volta depois do resumo final, falando para todo o estado, aqui pela Rádio Jornal. Com a produção técnica de Elivelto Henrique e Emílio Guga Bezerra. Uma semana excelente para você. Fique comigo na madrugada, amiga. Na madrugada musical, o rei convida. Beijão no coração. Valeu. Tchau.

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1: Em Pernambuco, Recife, meia-noite, 37.
2: Boa noite, um grande abraço para você. Estamos juntos na madrugada, amiga, madrugada musical, aqui pela Rádio Jornal. E agora, com Rei Convida. Você curte sempre músicas maravilhosas, tanto do Roberto Carlos, quanto dos seus convidados nacionais e internacionais. Uma ótima segunda-feira para você, tudo de bom. Começamos então a Madrugada Amiga, aqui na Rádio Jornal. Você nos curtindo, 90.3 FM, Caruaru 91.3, Garanhuns 107.5. Pesqueira 90.9, Limoeiro 99.5 e Petrolina 90.5. É a grande rede da Rádio Jornal. Vamos começar? O Rei Convida. A madrugada é amiga na Rádio Jornal.
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0: Valeu, obrigado, obrigado pela companhia. Você curtiu o Rei Convida aqui na madrugada da Rádio Jornal. E vai continuar conosco, porque na sequência tem o debate, tem o Passando a Limpo e o consultório. E logo depois, a voz do povo. Beijão no coração, tchau.
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2: Uma pesquisa intitulada Saúde Financeira dos Trabalhadores, feita pelo Serasa Experian, mostrou que 53% dos trabalhadores terminam o mês sem dinheiro. Deixa eu repetir para você. Essa pesquisa realizada recentemente pelo Serasa Experian apontou que 53% dos trabalhadores brasileiros terminam o mês sem dinheiro. O dinheiro termina e o mês ainda não terminou. E para 78% dos entrevistados, os gastos básicos, como a alimentação, são fatores de pressão nas contas. É por isso que a gente traz esse assunto aqui para o nosso debate, para falar com os nossos convidados e convidadas sobre o impacto nas despesas essenciais, planejamento de contas, dicas de economia, o salário mínimo, o aumento real, todas essas questões, qual deveria ser a renda do brasileiro, porque se a conta não fecha para a maior parte da população, precisamos discutir e debater, não é mesmo? E para isso eu estou aqui com um time que sabe muito e vai nos ajudar bastante. Começando pela doutora Antônia Lessa, que é economista, presidente da Associação de Projetos de Extensão e Cursos, APEC. Bem-vinda mais uma vez, bom dia.
3: Bom dia, um prazer, Natália, contribuir mais uma vez aqui com informação, né, sobre um dado que todos os dias a gente pensa e repensa, né, em como é que a gente vai melhorar as nossas condições, o nosso poder de compra na nossa rotina.
2: Sim, porque o impacto está aí, né? A gente, por mais que você esteja entre os 47% que conseguem terminar o mês com dinheiro, a gente aperta daqui, a gente aperta de lá, não é? Então todo mundo quer entender como conseguir equilibrar melhor esses pratos, né, doutora?
3: Exatamente. E eu ainda fico pensando se esse percentual ele ainda não consegue subir um pouco mais. Porque, querendo ou não, as pessoas entendem que

0: uso do cartão de crédito também compõe lá o poder de compra. E muitas vezes as pessoas ficam zeradas mesmo no saldo financeiro, sim, mas elas contam com o uso do cartão de crédito. E aí eu acredito que esse percentual ele tende a subir mais um pouco, né? Na verdade, com a pressão dos preços cada vez mais altos, nos bens de consumo necessários, como alimentação, como moradia, tudo isso sufoca a renda do consumidor. Então, há aquele viés, né? Qual é a conta que eu vou priorizar? Uhum. E alimentação não tem o que discutir. Mesmo que os preços estejam mais altos nas prateleiras, o consumidor ele vai se apertar, ele vai deixar de pagar uma conta para fazer o seu consumo de mercado. Então, assim, é cada vez mais preocupante, né, o rumo em que as coisas estão indo, né, economicamente, né, com essa pressão aí na renda do consumidor. Porque por mais que haja um aumento real, né, ou até nominal no salário mínimo, não acompanha o ritmo do custo de vida da população.
1: E a gente tem que debater, tem que entender o que acontece e dar dica para as pessoas, né, para tentar ajudar. Rosângela Sena está aqui com a gente também, ela é economista do Departamento Intersindical de Estatística e Estudos Socioeconômicos, o DIEESE. Claro que na sua instalação aqui no estado, Rosângela também chega para nos ajudar. Bem-vinda, bom dia.
2: Bom dia a todos que estão nos ouvindo. É um prazer estar aqui participando e principalmente falando de um tema extremamente importante, né? E como a colega falou, a cada tempo, né, a cada mês, a gente vê esses índices se agravarem ainda mais, né? Por mais que o salário mínimo esteja tendo ganho real, esse ganho real ele é insuficiente para promover, né, melhoria das condições de vida da população. E a gente vê um quadro se agravando cada vez mais, né? Então, hoje, por exemplo, 82% das famílias estão endividadas, né? E isso é um índice muito preocupante, até porque ele é o maior nível da série histórica, né? Então,
1: muita gente se endivida, inclusive, até para comprar comida, né?
2: Isso, exatamente.
1: Então, é a necessidade basicamente que a gente está tratando.
2: Exatamente,
1: né?
2: Porque o cartão de crédito é o principal vilão do endividamento, né? Uhum. E hoje as famílias usam o cartão de crédito para comprar alimentação.
1: Pois é.
2: E, né, aí, que antes a gente não usavam para comprar bens duráveis, né? Hoje a gente usa para atender a necessidade básica, né? Para comprar alimentação. E aí, quando a gente parcela essa compra de alimentação, a gente vai rolando uma dívida, porque no próximo mês eu vou ter que comprar alimentação de novo, né? E aí eu vou rolando uma dívida, né, e me endividando cada vez mais, né, com cartão de crédito. E uma taxa de juros Selic hoje, né, que apesar de ter reduzido de 15 para 14, ainda é a segunda maior taxa de juros reais do mundo, né, só fica atrás apenas da Rússia. Rolar essa dívida de alimentação, né, cada vez mais você acumular dívida no cartão de crédito, chega um momento em que você não consegue mais pagar esse cartão de crédito. E aí parcela o cartão sobre os juros lá em cima, né? E tudo isso vai tomando, né, cada vez mais o rendimento da população. E aí, né, fica essa bola de neve.
1: E às vezes eu fico pensando e concordando com a Antônia também, que 53% da população, segundo a pesquisa, dizem que não conseguem comportar o salário dentro de todo mês, ou seja, termina dinheiro e continua dia do mês, né? Eu imagino sim que seja maior. Não. Imagino sim, pelo que a gente conversa com as pessoas, mas incorpora o cartão como sendo parte da renda. E não é, né? E isso. Rodrigo Costa também vai nos ajudar. Rodrigo é especialista em educação financeira da Serasa e é bom também recebê-lo. Bem-vindo, bom dia.
3: Bom dia, obrigado pelo convite. Muito bom estar aqui, né, falando sobre isso. As nossas colegas trouxeram aqui informações, uhum, dados interessantes e importantes que sustentam a pesquisa que a Serasa fez, que você comentou. Mas eu acho que o nosso principal objetivo hoje, principalmente no viés que a gente vem trabalhando, uhum, sobre a educação financeira, é trazer luz para esse consumidor entender como ele consegue gerenciar melhor isso e sair desse lugar de aparentemente tá tudo perdido. Uhum. Né? Não tá tudo perdido, tem saída, né? A gente tem alternativas, tem formas de auxiliar esse consumidor a conseguir administrar sua renda de maneira que o cartão de crédito não seja

0: uma extensão dela, porque ele não é. Uhum. O cartão de crédito, no fim da linha, é um empréstimo, né? Só que para muito consumidor, ele considera que aquele limite pode ser incorporado na renda mensal dele, e aí é onde mora a cilada. Então, o objetivo da gente é trazer para o consumidor que o cartão de crédito pode ser, sim, um aliado dele e não um vilão, como a gente vê nos números, né, de inadimplência, principalmente. Mas pode ser, sim, um aliado, desde que ele utilize com muita consciência, com muita responsabilidade. Porque na hora que a coisa aperta, na hora que a coisa sufoca, que você não tem a reserva de emergência, que a gente também orienta, sim, como uma ferramenta importantíssima para gerenciar esses momentos de pressão, como a colega falou, naturalmente o consumidor, ele vai procurar a linha de crédito que melhor atende ele naquele momento, que mais rápido tem de resposta de aprovação. O cartão de crédito é essa ferramenta. A Serasa já fez uma pesquisa e a gente viu, em julho inclusive, que mais de 60% das famílias utilizam o cartão de crédito como a principal linha de crédito. Ou seja, a gente tem diversas linhas de crédito disponíveis no mercado. Tem empréstimo pessoal, crédito consignado e o cartão de crédito. Uhum. É uma linha de crédito, é um empréstimo pré-aprovado. Então, se o consumidor, ele começa a enxergar o cartão como um empréstimo, ou seja, em que situação você pede um empréstimo ao banco? Numa situação muito emergencial, né? Numa situação muito fora do comum. Então, se você considerar o cartão de crédito como uma ferramenta para ser utilizada nessa situação emergencial fora do comum, não no dia a dia, é muito provável que esse consumidor consiga se redisciplinar, mudar a rota e sair da curva de inadimplência de maneira consistente, né? Porque a gente até vê os esforços, inclusive do Estado, em promover campanhas de negociação com desconto. A gente vê a movimentação do mercado em querer, em precisar, na verdade, de ter o consumidor de volta, porque o consumidor negativado, ele é um consumidor economicamente inativo, ele não consegue participar ativamente do sistema econômico como um todo. Então, existe um interesse privado, inclusive, das empresas, em permitir que esse consumidor retorne ao mercado. Então, existe esse assédio, né, também. Então, o consumidor, ele precisa estar atento, porque são muitas ofertas, né?
1: Ainda mais hoje, que é tão mais fácil.
0: Exato,
1: ali
0: exato.
1: Ali é um clique, até você utilizar,
0: exatamente,
1: o cartão. Você,
0: exatamente,
1: pegar um crédito, inclusive, num desses bancos digitais, você abrir uma conta. É tudo tão mais fácil, porque antes você tinha que ir ao banco, ficar olho no olho,
0: exato,
1: com o atendente do caixa, dizer, eu preciso de tanto, porque eu quero financiar, eu quero comprar um carro, eu quero pagar uma conta. Você precisava desse contato. Muitas vezes envolvia, inclusive, vergonha, né? Você chegar e dizer, preciso de tanto, pra quê? Você já chega explicando o motivo, né? Mas agora não, Rodrigo, tá muito fácil.
0: Exato, agora tá mais fácil. Tem as restrições,
1: claro,
0: obviamente,
1: claro,
0: que o nome negativado te impossibilita de várias coisas, né? De você conseguir realizar objetivos financeiros, sobretudo.
1: Uhum.
0: Mas, por outro lado, existe esse incentivo, principalmente agora com a desaceleração da Selic. Naturalmente, o otimismo, sim, aumenta, os investidores, as empresas vão buscar esse consumidor de volta. E aí é nesse momento que essa conta precisa fechar, a necessidade do crédito com a inadimplência.
1: Uhum. Fazer sentido.
0: E nos mesmos motivos. O mesmo motivo que faz o consumidor recorrer ao cartão de crédito para reequilibrar suas dívidas, porque isso foi visto na pesquisa de julho, que esse público que utiliza cartão, utiliza para que finalidade?
1: Uhum.
0: Não mais bem duráveis, não mais supérfluos, roupas, perfumes, não mais naquela proporção que se tinha estereotipada de que o consumo no cartão de crédito era compulsivo e desenfreado. Acho que o comportamento mudou na medida que a inadimplência também aumentou.
1: Sim.
0: E o cartão de crédito virou essa linha de crédito para resolver problemas do dia a dia. Ou seja, a feira do mês, pagar a conta de água, pagar a conta de luz. Então, o consumidor, ele passou a usar o cartão de crédito como uma extensão de sua renda para bancar os custos fixos do mês,
1: uhum,
0: o que também é uma cilada. Naturalmente, ele foi se endividando mais, porque é uma conta que vai rolando para o próximo mês, porque todo mês ele vai precisar fazer feira, todo mês ele vai precisar pagar as contas. E aí, quanto mais esse crédito rotativo foi aumentando, mais endividado esse consumidor foi ficando. E o principal motivo de inadimplência, dentro do mapa de inadimplência que a gente divulga todos os meses, já são quase 84 milhões de brasileiros inadimplentes, né, no banco de dados da Serasa. O principal motivo é cartão de crédito, e bancos, financiamentos.
2: É,
0: então, veja que tudo se conversa.
1: É, tudo
2: é verdade. é muito preocupante, né? Até ouvi os colegas falando, a preocupação só aumenta, como Natália bem falou.

0: eu acredito que foi um ponto-chave, essa facilidade do crédito. Mas o próprio sistema, ele leva a população a entrar numa bola de neve. Mas por que, Antônia, é isso? Por quê? Porque nem tudo que é fácil a gente tem que aceitar. Por exemplo, há um percentual, né, da renda do consumidor, é 30%, de acordo com dados do Banco Central, da renda do consumidor, já está comprometida para negociações, acordos de dívidas.
1: Então você já entra o mês com 30% da sua renda comprometida para pagar a conta.
0: E entra a facilidade.
1: Pagar cartão, pagar.
0: Isso. Aí entra a facilidade que você bem mencionou, Natália, que você ainda desses 30% comprometido, porque você fez um acordo. Se você fez um acordo, o seu crédito foi liberado mais uma vez, sem você nem mesmo ter finalizado o acordo anterior. Então você entra numa dívida, porque a facilidade diz o seguinte: você pode comprometer mais 30% da tua dívida com novos financiamentos. Então o consumidor, ele não entende que ele está devendo. Então, um acordo, o teu nome lá para as empresas brilhou. Opa, ele fez um acordo, então ele já pode, entende-se que ele teve uma orientação financeira, um planejamento e consegue arcar com novas dívidas. Só que não é assim que funciona, porque a informação, ela não é compartilhada, né? Infelizmente, há o acesso ao crédito, aos empréstimos, mas não há informação, a orientação adequada. Porque...
1: E às vezes também entra o desespero, não é? Nesse contexto, porque pense lá no cidadão que aderiu, participou do desenrola, desenrola um, desenrola dois, não é? Uhum. Foi lá, conseguiu, respirou fundo. Só que ele continua apertado. Uhum. Por quê? A renda não aumentou. Não que você tenha que sair aí do seu trabalho, enfim, ou procurar uma segunda atividade, ser motorista de aplicativo, eu não estou falando isso. Cada um sabe da sua realidade, sabe onde aperta o sapato. Mas ele, muitas vezes, entra nisso porque ele está desesperado de novo. E se ele não usar o cartão para comprar comida, para fazer a feira, ele não vai levar alimento para casa.
0: E deixa eu te dizer, a comida já está cara, né? 60% é um pouco, compromete um pouco mais de 60% da renda do consumidor, né? O valor da cesta básica. Veja só, se ele passa no cartão de crédito, se ele não paga em dia, esse custo de alimentação vai aumentar ainda mais. Então, sufoca o consumidor. Então, eu faço um acordo agora, mas eu já libero outros créditos. E a necessidade do dia a dia leva o consumidor a não dizer não. Porque o que é que o consumidor tem que fazer? Sem antes finalizar o acordo, eu não vou mais me comprometer com dívida nenhuma. Eu tenho que dizer não. Então, é trabalhar a mente, educação financeira, é mudar hábitos. É a dieta, quando a gente entra na dieta.
1: Me escuta falar que é educação alimentar, né?
0: Não é verdade.
1: Educação financeira.
0: Pois é, tem que dizer não, é dizer não. Porque as empresas, elas vão atrás de você. Sim. Os bancos irão, porque eles querem que você pague a taxa de juros. Porque a economia, ela precisa girar, o dinheiro, a moeda precisa se multiplicar. E qual é a forma que acontece? É circulando, estimulando o consumo. Só que se eu sei que eu não posso agora, infelizmente, eu vou ter que esperar.
1: E eu acho que também sempre vale aquilo, vocês são especialistas, sabem muito, mas, por exemplo, quando 53% dos entrevistados dessa pesquisa dizem que não conseguem encerrar o mês com dinheiro, que o dinheiro termina antes do mês acabar, muitas vezes eu posso aqui imaginar que boa parte dessas pessoas que responderam sim, eu me enquadro, elas não conseguem imaginar quanto elas gastam no mês. Uhum. E eu tô falando de gasto, gente, no sentido de água, luz, comida, transporte, do básico, não o supérfluo, certo? Então, vamos lá. Se eu não tenho uma ideia de quanto eu preciso por mês para viver com a minha família, dentro das minhas realidades, realmente vai chegar... É muito triste você ouvir uma pessoa falar: o salário entrou, mas já saiu. E a gente escuta isso com
0: cartão de crédito, cheque especial. Então, vai para o cheque especial.
1: Tem realidades e realidades. Sim, cada um tem o seu contexto, né, Osângela? Mas, primeiro ponto aqui, ó, papelzinho, tabela... Usa o celular, faz como você quiser. Começa agora a anotar. Hoje nós estamos no dia 1º de setembro. Tem gente que vai receber agora nos próximos dias.
2: É uma excelente data para fazer,
1: Rodrigo,
2: esse exercício.
3: Vai começar
1: o O que eu tenho de obrigação, o que vai entrar, o que vai sair.
2: É isso.
0: Inclusive, observar as

0: taxas que estão sendo cobradas. Eu acho que isso vai chamar a atenção do consumidor. Quando ele começar a olhar as contas e observar a taxa de juros que ele está pagando, as multas por atraso, e colocar no papel. Eu vou fazer diferente com vocês hoje, né, do que eu costumo fazer nas consultorias e nos cursos de educação financeira. Eu sempre falo isso também, que Natália fala, anota, mas não é só anotar, anotar, isso. Olhar e acompanhar.
1: Um propósito.
0: Mas eu vou te dizer o seguinte hoje, né, vem um insight aqui, Natália, conversando com vocês. Anota a partir de hoje, não anota apenas o que você comprou, não, e nem o que você recebeu. Anota multas, as multas que você paga porque atrasou as contas. Multas e juros de todas as contas que você atrasou. Boa. Começa a anotar, identifica no final do ano quanto é de multa e juros que você está perdendo.
2: Exatamente.
0: O teu salário, ele cada vez mais está perdendo poder de compra, porque parte da tua renda vai para multas e juros. Então, não tem como você sair disso sem falar o não, né? É o não, não quero, não posso, eu preciso esperar finalizar o acordo que eu fiz para assumir outra obrigação de pagamento. Eu sei que a gente quer viver melhor, né? Mas o custo de vida, ele vem cada vez ficando mais caro. Não está acompanhando um aumento da nossa renda. E pego também mais uma vez a fala de Natália, quando ela falou da renda. Se você quer fazer novas compras, quer continuar consumindo, então verifica uma renda extra. Verifica uma renda extra, faz outra atividade financeira em que você vai conseguir aumentar a tua renda. Com a renda que você tem, você não pode continuar fazendo novas obrigações de pagamento. Agora, se você quer continuar pagando lá a cervejinha no final de semana, saindo com os amigos, comprando roupas, né? Que muitas vezes a gente nem precisa de tantas roupas, mas a gente quer. Então, se você quer continuar com esses hábitos, aumenta a tua renda. É a única maneira de você ter uma vida mais saudável financeiramente, porque a educação financeira, ela afeta de uma maneira tão triste a família, as relações dentro de casa, né?
1: É. Isso. Inclusive, essa pesquisa, a gente vai para o intervalo já, e depois vamos ampliar e ouvir o nosso ouvinte aqui, o pessoal está interagindo e fazendo pergunta. Vai mandando aí, 991478520. Nosso WhatsApp 991478520, no YouTube também estamos por lá. Mas só para casar com esse tema, a pesquisa também mostrou, Rodrigo, que o impacto das dificuldades financeiras também aparece durante o expediente. Entre os trabalhadores que passaram ou ainda passam por problemas financeiros nos últimos 5 anos, 51% afirmam ter sentido estresse no trabalho. Sabe quando você está num lugar e a cabeça está em outro? Não consegue concentrar direito? Esgotamento, cansaço, porque você está pressionado, está preocupado.
3: Exato. E mais do que estar pressionado, você não consegue enxergar de forma prática como sair do sufoco.
1: Sim.
3: Porque imagina você que não tem condições de buscar uma renda extra porque você dá 12 horas de carga de trabalho, né? E você é uma mãe solo, que você tem filhos em casa que precisa cuidar.
1: Claro.
3: E que quando você sai do trabalho, você gasta, sei lá, 2 horas de deslocamento, que é a realidade de muita gente, né? A pessoa trabalha 8 horas de jornada na carteira profissional, mas a jornada de trabalho, ela começa da hora que você acorda, no corre para poder não perder o ônibus, até a hora que você retorna, muitas vezes, horas e horas de deslocamento do dia só para ir trabalhar. Então, a reflexão que a gente gosta de provocar é como, dentro da realidade que eu tenho, com a ausência de tempo, né? Porque o tempo, ele não se multiplica, ele é o mesmo tempo para todo mundo. A forma como a gente administra esse tempo é que varia. Como eu consigo administrar tudo isso para que o meu trabalho não se afete, né? Porque psicologicamente eu fico tão mal, porque eu não durmo bem, minha produtividade não vai render. Porque eu estou na ansiedade de como eu vou resolver aquela conta que chegou e eu não tenho dinheiro para pagar. Então, acho que são alguns passos que a gente precisa retroagir, até para suprir o gap educacional mesmo, que os brasileiros não tiveram na escola. A gente não foi educado até a educação financeira. Então, a gente precisa trazer recursos para que, dentro dessa realidade, aparentemente, e a gente sabe que na realidade é caótica para a maior parte da população, porque a gente está falando de quase 50% da população adulta endividada, né? É muita gente. Então, aí, assim, a gente tem que trazer alternativas para esse cara, esse consumidor, entender que é possível sair dessa realidade, porque, de fato, é muito difícil quem está dentro enxergar possibilidades.
2: É difícil, mas não é impossível,
3: exatamente,
2: né?

0: Essa
1: não é impossível.
2: Não é
1: então
2: impossível.
1: Vamos fazer o seguinte, deixa essa frase aqui na mesa. Não é impossível, vai trazer esperança também para quem está nos ouvindo.
2: Com certeza.
1: E a gente vai para o intervalo e depois a gente volta explicando por que não, não é impossível. Tá combinado? Não, volta combinado. Já.
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1: Voltamos com o nosso debate aqui na Supermanhã da Rádio Jornal e a pergunta, tem pergunta, nosso título é uma pergunta, cadê o dinheiro? O que fazer quando o salário termina antes do mês? A gente tenta deixar leve, brincar, que interagir um pouco com você, mas sabe que o assunto é pesado sim. Inclusive, Rosângela Sena, que é economista do DIEESE aqui no estado, ela disse que existe possibilidade, existem caminhos e a gente prometeu responder isso. Antes, minha querida Rosângela, só trazer aqui a mensagem do seu José Ivanildo. Ele disse assim no nosso WhatsApp: como fazer se o meu salário que entrou hoje apenas passeou na minha conta? É isso, já foi embora. Só que todo mês é assim, vivo esperando o 13º cair para amenizar. Qual é esse caminho? O que a gente pode falar para o seu José e, claro, para quem está nos acompanhando?
2: Então, é importante a gente entender que é possível a gente ter uma relação, né, mais satisfatória com a nossa renda através da educação financeira. Tá? Então, isso é uma coisa que a gente precisa realmente trabalhar, não só com a população de baixa renda, porque quando a gente vai abrir aquele número de 82% das famílias endividadas, a gente abre por faixa de renda, esse percentual ele é alto também junto às famílias que têm uma renda maior. Uhum. Né? Então, é uma questão de cultura, de como a gente está lidando com a nossa renda. E uma coisa importante também é que lá no DIEESE, né, lá a gente tem a subseção dos bancários aqui em Pernambuco, e lá na seção no Sindicato dos Bancários tem o Comitê Popular de Luta. Né? O comitê, a gente interage muito com a comunidade, né? O sindicato na comunidade, e cursos que a gente tem levado para lá e que tem também tido uma alta demanda é justamente o curso de educação financeira. Né?
1: É para toda a população?
2: Para toda a população. Quem quiser participar gratuitamente, né? A gente forma as turmas, vai e dá esse curso de educação financeira.
1: O povo já quer saber onde e onde? Vai onde para pedir essa ajuda?
2: Para pedir no Sindicato dos Bancários, aqui na Manuel Borba.
1: Ok.
2: Né? Pode ser um grupo ou uma pessoa que vai e tenta formar uma turma de 20 ou 30 pessoas, de 20 a 30 pessoas, e a gente vai dar esse curso de forma gratuita. E uma das coisas que a gente coloca muito é que diz assim, eles colocam, né? Eu não preciso, para que eu vou fazer educação financeira? Eu estou desempregada. Por que eu vou fazer educação financeira se o meu dinheiro é muito pouco? Eu não consigo poupar.
1: Né? É difícil.
2: Exatamente. Uhum. Então, aí a gente diz assim, a primeira coisa, né, que precisa ter consciência de que eu estou vivo, se eu consumo, eu preciso ter educação financeira. Por quê? Porque eu preciso melhorar a minha relação com a renda que eu tenho. Independente dela ser pequena, grande, média, eu tenho que melhorar, né, minha relação com a renda. Né? E tanto isso é verdade que pessoas que têm rendas altas, né, também estão endividadas. Ou seja, a relação delas com a renda também é deficitária. Né? Então, a gente, já que é para eles abrirem assim a cabeça e dizer assim, eu preciso, isso vai me ajudar. Né? Então, se você consome, você está vivo, você consome. Então, você precisa melhorar a sua relação com o teu recurso, com a tua renda. Tá? E quatro fatores, né? São os quatro principais fatores que aumentam o endividamento e a inadimplência primeiramente, taxas de juros, né? Então, hoje, apesar da gente ter a taxa de juros reduzido de 15 para 14, ela ainda é bastante alta, né? O custo de vida e inflação, né? Então, hoje, a gente vê a população reclamando muito de que o alimento está caro, sim, né? Então, ou seja, realmente está caro? Sim, porque não houve uma redução, ele parou de crescer, né? Há uma taxa galopante, mas cresce um pouco mais, mas aquele nível de preço alto

0: permanece.
1: As pessoas falam assim, e na internet isso é super comum. Olha o que eu comprava no passado com 100 reais. Hoje aí a pessoa sai brincando, bota dois itens. Ó, fui no mercado de 100 reais, só deu isso aqui.
0: Isso.
1: Essa é uma impressão que é real do brasileiro.
0: Então.
1: O item básico de consumo.
0: Então, é real, mas eu acredito que ela ainda pode estar sendo superestimada. Principalmente por quê? O que é que acontece? É, quando eu compro alimentos no cartão de crédito, né, e parcelo esse alimento, eu vou pagar um pouco mais, né? E aí quando o IBGE divulga o número da inflação, aí tá lá um percentual, e aí o consumidor diz assim, não, para mim foi muito maior, né? Porque não está sendo contabilizado os juros que ele paga por comprar alimentos no cartão de crédito e parcelar. Entendeu? Então, por isso que ele tem essa sensação de que a inflação foi muito maior do que está sendo medida pelo IBGE.
1: O Diese sempre tem os levantamentos, isso é super interessante. Até teve um ouvinte aqui, o Marcelino, nosso ouvinte todos os dias, ele falou sobre o salário ideal, que deveria ser o salário ideal para isso. Comportar as necessidades da família, né?
0: Exatamente.
1: E o Diese traz muito esses dados,
0: isso,
1: né?
0: Isso, a gente faz esse cálculo né, do salário mínimo necessário.
1: Nem é o ideal, né? É necessário.
0: É necessário, exatamente. Então, é uma estimativa que é feita para chegar a um valor em que uma família de 4 pessoas consegue atender às suas necessidades básicas constitucionais, né, que está na Constituição, habitação, moradia, alimentação, educação,
1: transporte,
0: previdência, transporte, tudo isso. Né? E no último mês de divulgação, que foi aqui no mês de julho, esse salário mínimo necessário está em torno de 7.637, se eu não me engano. 600 e alguma coisa. 7.600 e alguma coisa.
1: 7.600. Hoje a gente está com 1.600 no mínimo, né?
0: Exatamente. Que equivale a 4,7 vezes o que a gente tem, né, de salário mínimo oficial.
1: Sim.
0: Né? Ou seja, e aí muita gente diz assim, nossa, esse salário é...
1: Irreal.
0: Irreal. Como que o salário mínimo não vai chegar nisso, tal, não sei o quê. Mas ele é calculado em cima daquilo que a Constituição... Né, determina que é necessidade básica, né, para a população.
1: É. Deixa eu perguntar aqui a Antônia Lessa, que é economista e presidente da Associação de Projetos de Extensão e Cursos, uma questão do nosso ouvinte. O seu Getúlio, ele mora na Várzea e gostaria de fazer a seguinte pergunta. Existe empréstimo e cartão de crédito para negativados ou isso é só mais uma armadilha da internet? A pessoa já está com restrição. E aí está buscando uma solução. É armadilha ou o Getúlio pode procurar com calma e, claro que, de entidades confiáveis, ele pode achar esta ajuda mesmo estando negativado?
2: Pode sim, porém, né, bem grande, em caixa alta e negrito, seu Getúlio, tem que analisar as taxas de juros que serão aplicadas a esse novo empréstimo.
1: Quem está negativado, que como risco. Aqui é eu maior. Fazendo uma análise, é nem se eu começo, o risco aumenta, o banco, a quantidade bancária vai botar mais.
2: Exatamente. O banco, né, a financiadora, ela vai te oferecer, mas como o risco de pagamento, ele já tende a ser demonstrado que é alto, considerando que você já não foi um bom pagador antes, eles vão aplicar isso em taxa de juros mais altas. Então, tem que ter muito cuidado, tem que ter um planejamento muito bem definido para que esse novo empréstimo não te lance um problema ainda maior e você vai entrar num buraco, né, sem saída. Por quê? É dívida em cima de dívida, juros em cima de juros, a taxa Selic é altíssima, caiu um pouco, mas é 14%, como a nossa amiga economista já falou, segunda maior do mundo. Então, assim, tem que ter muito cuidado. Sabe o que você pode fazer, seu Getúlio? Não busca como primeira opção o banco, não. Busca terceiros, tenta conversar com parentes, tenta fazer assim uma negociação com um amigo que você tem mais confiança. E, em último caso, você busca lá um banco, porque a taxa de juros sempre vai ser maior. E se você está comprometido, disposto a arcar com esse pagamento, né, alguém mais próximo a você vai saber e vai tentar te ajudar. Agora, em último dos últimos casos, com muito planejamento, é dizer que eu vou assumir essa nova dívida, mas eu não posso mais comprar nada.
1: E também entender, não é, quais

0: esse ente bancário, enfim, o que você está falando? Porque muitas vezes a gente mesmo circula na rua, vê propaganda de empréstimo, imposto de luz. Tem que saber, né, com
1: A
0: quem.
1: taxa de
0: É
1: juros,
0: complicado.
1: ela sufoca o consumidor, né? E ela vem naquela proposta linda e maravilhosa de dizer, olha, vai te deixar mais tranquilo no curto prazo. Só que a taxa de juros para quem pega empréstimo, ela é juros compostos, né? Assim, ó, ela vai, ó, cada mês aumentando em cima não do valor inicial, mas do valor que já teve o acréscimo da taxa de juros, e isso ao final do ano.
0: É a bola de neve, né, que a gente chama.
1: 140% de taxa de juros anual.
0: E uma
1: Veja.
0: pergunta aqui também para Rodrigo Costa, que é especialista em educação financeira da Serasa. O nosso ouvinte Joás, que é aqui do Recife, ele disse que precisava pagar a fatura do cartão e estava passando por momentos difíceis. Então, o que ele decidiu fazer? Pegou um empréstimo no cartão para pagar o cartão. Pegou um empréstimo no cartão para pagar o cartão por 2 meses. Ele pergunta: fiz certo?
2: Olha, eu respondo ao
0: Joás.
2: Joás que o certo ou o errado é muito da avaliação de cada um dentro do que eu imagino que no caso do Joás ele tenha feito, que é conta, né? Para você tomar uma decisão dessa, você precisa fazer conta antes de qualquer coisa. É, a gente vem trabalhando sempre muito no viés de trazer para o consumidor informação para que ele consiga tomar a melhor decisão. Então não existe a melhor decisão do ponto de vista de quem está de fora da realidade do Joás. A melhor decisão só o Joás sabe, porque só ele está vivendo aquela realidade. Mas a gente, enquanto educação financeira, né, que levanta essa bandeira da educação financeira, o propósito é dar informação para os consumidores, para que eles consigam, sozinhos, com autonomia, entender que a educação financeira não é sobre bolsa de valores, somente sobre isso. Porque eu acho que tem muito desse mito de que é muito complexo, é
0: Tá
2: coisa de quem tem muito
0: distante.
2: dinheiro, é coisa de
0: Isso.
2: quem trabalha com investimento. Não, educação financeira é sobre o que eu ganho e sobre o que eu gasto, né? Então, o Joás tomou uma decisão que não é a decisão que a gente gostaria de recomendar de imediato. Eu imagino que ele não tenha conseguido outras alternativas e a alternativa mais prática e com aprovação que ele teve naquele momento foi um empréstimo no próprio cartão para pagar a fatura do cartão. É um movimento arriscado, mas se o Joás tomar consciência de que a partir de agora, como a Antônia comentou, ele estacionar o consumo, ele frear o consumo, ele frear a utilização do cartão, talvez ele tenha feito uma boa transação. Porque imagina que ele paga uma fatura no cartão de R$ 1.500. Ele fez um empréstimo para regularizar o cartão. Então ele assumiu uma dívida com um empréstimo que foi com o próprio cartão, mas não deixa de ser uma parcela nova. Então ele vai pagar além da fatura que ele já tinha a vencer, os valores a vencer, ele vai pagar um empréstimo que ele fez ao próprio cartão. Então vamos dizer que ele vai pagar R$ 300 de parcela. Se ele fez a conta de que mensalmente ele precisa comprometer a renda dele em R$ 1.300, que é para pagar esse cartão, ele não vai, a partir de então, até quitar essa negociação, assumir novos compromissos. Então ele vai estacionar o consumo dele no
0: Meu
2: cartão
0: limite é
2: e
0: esse.
2: exatamente. Então, se ele tem essa consciência, se ele fez pensando dessa maneira, e eu espero que sim, ele em pouquíssimo tempo, obviamente, dentro do prazo que ele combinou essa negociação, ele vai conseguir novamente ter o fôlego que ele precisa. Acho que o ponto-chave aqui é o acúmulo. É você entender que uma vez que você regularizou uma dívida, você pode contrair outras. Não.
0: Resolvi
2: Porque você
0: aqui. Deixa eu
2: regularizar,
0: resolver
2: partindo do
0: lá.
2: princípio que você não regularizou à vista, que você não pagou a dívida no Pix, porque é possível. Mas talvez você não tenha feito isso. Talvez você, a maioria, opta por negociar a dívida, pagar em parcelas. Então, enquanto houver parcelas de uma dívida que você negociou, você não pode comprometer o resto da sua renda com novas dívidas.
1: Isso.
2: Então, acho que esse é o mantra que o consumidor
0: E
2: precisa
0: não esquecer
2: fazer,
0: disso. Eu acho que
2: exatamente, para não
0: adversidades
2: esquecer.
0: virão,
1: Isso.
0: mas tenta
2: Exato.
0: manter.
1: Uma dica
0: Deixa lá.
1: importante é, por exemplo, se eu estou devendo o cartão de crédito, né, não tenho condição de pagar o cartão de crédito, né, onde os juros é muito maior do que, por exemplo, um consignado, né, e eu consigo tirar esse empréstimo pelo consignado, que os juros é bem menor,░

Então, eu vou fazer um bom negócio se eu pedir o dinheiro no consignado, a juros menor e pagar o cartão de crédito, tá? Então, empréstimo para pagar a dívida de cartão de crédito.

0: crédito, você nem finalizou. Então, emergências irão surgir. Uhum. Então, tem que ter muito cuidado e é planejamento e aprender a dizer não para você mesmo.
1: Isso.
0: Por um prazo, pensando no objetivo futuro, como o nosso amigo falou, Rodrigo, é ter a consciência que eu vou usar agora, mas eu atingi o objetivo. Você tem um objetivo, não foi quitar? Quitou. Ótimo.
2: Ó, mais uma vez, pega lá seu papelzinho, sua tabela, seu smartphone, até onde eu posso ir com o cartão? Ah, mas o meu limite é o dobro. Mas é saudável.
3: Ele não é teu. Parte do princípio que esse limite não é teu, ele é do banco.
2: Porque senão a gente vai sair...
3: Ele é do banco. Você pede um empréstimo nesse limite que ele te dá. Mas ele é do banco, ele não é teu.
0: O bom do cartão de crédito é você usar para comprar bens duráveis que tem um custo muito alto que você não consegue pagar à vista. Então eu vou comprar uma geladeira, um sofá, eu quero mudar o meu sofá, é R$5.000, eu não consigo pagar a vista, então eu vou usar o cartão de crédito estrategicamente, e aí a educação financeira, ela vai te dar um norte, ela vai te orientar, qual é a melhor forma de pagar a vista, né, pagar a vista ou o cartão de crédito. Então o cartão de crédito, ele é bom, só que a gente precisa entender como, até que ponto ele é bom.
2: Ele não é um vilão.
0: Ele não é o vilão. Ele é o vilão quando a gente não tem orientação. Claro. A gente não sabe como o que fazer, usar. Não sabe como usar.
2: É. Tem uma pergunta aqui sobre os alimentos, sobre a alimentação. Dona Maria José, lá em São Lourenço da Mata, nos ouvindo. Ela quer saber o seguinte, ela gostaria que a senhora fizesse um paralelo com relação à pandemia e os preços dos alimentos. Ela disse assim, eu quero saber o que está acontecendo. Diminuiu, aumentou em comparação com a época da pandemia? A gente conseguiu equilibrar isso de novo? Ou ainda é muito presente, é uma consequência? A pandemia ainda traz consequências à alimentação, ao valor dos alimentos? O que a senhora diria para a Maria José?
1: Então, dona Maria José, o que aconteceu? Na pandemia, né, a gente teve a inflação de alimentos estourada, né? Então, associada a isso também, nós tivemos uma quebra de safra, então, com a produção menor, né, o preço dos alimentos também dispararam. E o que acontece com alimentos? Né? Dificilmente eles voltam ao nível de preço que era antes. Né? Então, a gente não vai ter mais o nível de preço, né, de antes da pandemia. Né? O que
4: a gente não vai ter mais o café a R$7 hoje.
1: É, pois é. Só se a gente trabalhar bastante, né? Para isso o país crescer muito. Uhum.
0: Tem que aumentar a produtividade, porque,
3: meu Deus, o café,
0: né?
1: Exatamente.
2: Já doeu, mas agora tá melhor, né?
0: O grande gargalo hoje na nossa economia é o aumento da produtividade. Existe um percentual enorme de aumento do endividamento, que aí quando as famílias não conseguem pagar em dia, as empresas são afetadas.
3: Sim.
0: Então, as empresas também estão endividadas. E esse custo, ele precisa ser repassado para o consumidor final.
2: Alguém não recebeu.
0: Alguém não recebeu.
2: A gente está falando aqui da perspectiva de quem não está conseguindo comprar ou pagar, mas alguém também não recebeu.
0: E no final das contas, as empresas também irão pagar juros, impostos, e isso vai ser repassado para o consumidor final.
2: Sim.
0: É o ciclo da economia. Quando as famílias não pagam em dia, as empresas não recebem em dia, a produção, ela é afetada. Como é que a conta não fecha?
2: Porque é o exemplo, eu já vou para o intervalo, mas é o exemplo claro da pandemia, né, Osanjo? Porque não foi o vírus. Não,
1: exatamente.
2: Mas é esse ciclo todo que levou a economia dos alimentos para esse caminho, né?
1: Exatamente. E aí, por mais que ele tenha estacionado ou crescendo a níveis menores, a gente não vai voltar mais a esse nível, né, de preços. E uma coisa interessante também, né, para você ver como isso impacta na economia como um todo, né, hoje saiu o número do crescimento do PIB no segundo trimestre. Né? O Brasil cresceu 0,5%. E o consumo das famílias caiu 0,4%.
2: O que isso quer dizer? Porque, né, a gente fica às vezes sem entender os
1: números. Pois é.
2: O
1: que acontece? O Brasil, tradicionalmente, a economia brasileira cresce muito em função do consumo das famílias. Né? Então, toda vez que a gente tem um crescimento alto, elevado, a gente vai ver lá que
2: o consumo
1: das famílias contribuiu bastante.
2: E agora caiu 0,4%.
1: Hoje a gente teve um crescimento próxima à estabilidade, né, de 0,5%, e esse crescimento foi puxado pelo agro, né? Então, acho que a atividade agropecuária, a produção, impulsionou.

0: esse resultado, mas o consumo das famílias registrou uma queda de 0,4, né? Então, significa que as famílias estão consumindo menos porque estão endividadas, né? Então, tudo isso afeta, né, a economia como um todo, que vai afetar investimentos, né? Olha, o país está reduzindo, está crescendo menos, né? Aí afeta investimentos, né? Então, tudo isso é uma bola de neve que aí termina, que todos nós pagamos, né?
1: Claro.
0: Todo o país
1: E a
0: como um
1: conta
0: todo.
1: realmente não fecha, né? Porque você trouxe que houve um aumento no PIB de quanto percentual?
0: 0,5.
1: 0,5. E o endividamento em cima do PIB foi em 10%. Ou seja, a conta não está fechando de jeito nenhum. A gente precisa aumentar a produção para estimular o consumo e as famílias conseguirem
0: Isso.
1: pagar.
0: É um problema do país, né? Porque o Brasil
1: É economia macro, né?
0: está
1: Macroeconomia.
0: endividado. No caso do Brasil, ele vem muito em função
1: Sim.
0: da taxa Selic, né?
1: Que está
0: Mas as
1: exatamente.
0: famílias, no caso das famílias, tem também o um componente do comportamento, né?
1: Do
0: De como eu
1: endividamento.
0: me relaciono com a
1: Que
0: minha
1: pesa, né?
0: renda.
1: Bom, vou para o intervalo e volto já.
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1: Voltamos, gente, com o nosso debate falando do seu dinheiro, do seu bolso, o que fazer quando o salário termina antes do mês. Já passamos várias dicas, mas sempre é tempo. E aí eu vou aqui já agradecendo, pedir que cada um deixe alguma dica rapidamente para quem está nos acompanhando. Obrigada a você que mandou mensagem, a gente não conseguiu contemplar, mas tentamos aqui de forma mais geral ajudar o ouvinte. Então eu vou começar com o Rodrigo Costa, que é especialista em educação financeira da Serasa. Sempre bom de lhe receber aqui. Volte mais vezes e nos diga sua mensagem final para o nosso ouvinte.
2: Olha, a mensagem final para o

0: 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Uhum. 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Então, tem muitos mitos que fazem com que o consumidor vá procrastinando, deixando para depois. Essa dívida vai se acumulando, vai crescendo. Então, parte da educação financeira é você saber o quanto você deve e se comprometer com o que você pode para poder sair desse cenário.
1: Ele encontra pelo aplicativo, no site?
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1: Muito bem.
0: Acho que o final de tudo isso é dizer para o consumidor que tem saída. Ele só precisa se comprometer e mudar os hábitos para poder sair da inadimplência. Acho que mudar os hábitos é o que está na mão dele. A gente falou de muita coisa aqui, de PIB, de variáveis econômicas, que o consumidor não consegue pegar.
1: Sim. Né?
0: Ele não consegue manejar. Exatamente. Mas o que é que ele consegue efetivamente fazer? Mudar o hábito.
1: Muito bem. Rodrigo, obrigado. Até a próxima. Também. E tira um tempinho aí, gente. Vai lá no site do Serasa, vai buscar as alternativas. Vai se informar também. Antônia Lessa, economista, presidente da APEC. Obrigada. Até a próxima.
2: Muito obrigada. Pessoal, tem jeito, viu? Tem jeito. Busca orientação que vai dar certo. Trabalha a tua mente, né? O foco é na mente.
1: Muito bem. Eu quero agradecer também a Osângela Sena, que é economista do DIESE aqui no estado. A nossa ouvinte Luciene Barros está interessada aqui. Ela pediu se você pode repetir aquele ponto, o local, para pedir aquele curso de orientação financeira.
3: Joia. O curso é oferecido pelo Comitê dos Bancários, né? Comitê Popular de Luta dos Bancários. O Sindicato dos Bancários, ele fica na Avenida Manuel Borba, 564, Boa Vista. O funcionamento é de 8 às 18 e o telefone é 3316-4233.
1: Repete.
3: 3316-4233.
1: Boa.
3: Tá joia?
1: Obrigada, até a próxima.
3: Até a próxima.
1: Bom, gente, muitas dicas aí para você. O programa vai ficar no YouTube, então assiste de novo, acompanha, para, reflete, para você conseguir sair dessa situação de tanto sufoco. Até amanhã.
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1: Começa agora o Passando a Limpo. Muito bom dia a todos. 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Eu quero dar as boas-vindas aqui e agradecer Romualdo de Souza, Fernando Castilho e Maurício Garcia, já conosco aqui também, para participar da nossa bancada. E vou começar falando ainda sobre o caso do Banco Master e o escândalo dentro do STF. Por causa do Banco Master. A gente vai falar bastante sobre isso, está falando bastante sobre isso, porque é algo que necessita de repercussão, que necessita de obedecer ao princípio da publicidade por parte do STF. Gente, eu acompanhei, a gente acompanhou na noite de ontem, o ministro Alexandre de Moraes reagindo, quando todo mundo esperava explicações, o ministro Alexandre de Moraes resolveu pedir que o ministro que está investigando ele seja afastado. Da mesma forma que a gente viu o PGR, o Procurador-Geral da República, com menos de 24 horas, aliás, com 3, 4 horas depois que foram divulgadas as mensagens mostrando uma relação, no mínimo promíscua, a relação entre o Alexandre de Moraes e o Daniel Vorcaro, no mínimo promíscua, quando foi mostrada essa relação, o Paulo Gonê, que é o Procurador-Geral da República, em menos de 4 horas, ele simplesmente disse que tinha que anular tudo. Era para anular tudo. O parecer dele, rápido, como um flash, foi para que se anulasse tudo. Detalhe. Paulo Gonê também é citado nas conversas. Paulo Gonê é citado em conversas de uísque, de viagens. Paulo Gonê é citado por causa do filho que teria ido em viagens para Londres também, pagas com o dinheiro do Banco Master e pagas pelo Daniel Vorcaro, entre outros assuntos. E o Paulo Gonê foi rápido ali para colocar. Aí depois vem Alcolumbre, fazendo declarações. Alcolumbre é senador da República e presidente do Senado, presidente do Congresso Nacional. Aí Alcolumbre faz declarações que elas soam ali o tempo todo como defesa do Alexandre de Moraes e dizendo, inclusive, que não vai colocar pedido de impeachment de ministro de STF, de Alexandre de Moraes, de coisa nenhuma. Então, beleza. De repente você tem também, de repente não mais que de repente, você tem também um pronunciamento do presidente da República. O presidente da República, Lula, que até agora não tinha se manifestado oficialmente sobre o assunto, ele, no exercício da presidência, ali, um pronunciamento, ele faz um pronunciamento falando sobre a necessidade de investigar tudo, de que seja investigado todo mundo, todos os lados, que não seja para um lado só e tudo, mas já falando sobre essa coisa do Banco Master. O Lula não defende diretamente o Alexandre de Moraes, mas também não cita o Alexandre de Moraes, nem para o bem nem para o mal, ele fica ali naquela. E eu quero lembrar uma coisa aos nossos ouvintes, espectadores, nosso pessoal que está nos acompanhando agora por todos os canais aqui. Não faz nem um mês que, depois de muito tempo, muitos meses de briga, não faz nem um mês, faz, na verdade, 2 semanas, mais ou menos, 2, 3 semanas, que Alcolumbre e Lula, aliás, faz menos do que isso, Alcolumbre e Lula se juntaram e foram jantar para fazer as pazes. Sabe onde? Na casa do Alexandre de Moraes. Eu vou até pedir a Romualdo que lembre para mim qual foi o dia exato desse jantar. Mas foi um jantar que aconteceu na casa do Alexandre de Moraes, onde os convidados eram o presidente da República e o presidente do Congresso Nacional. Eles foram lá para fazer as pazes, passaram algumas horas lá conversando, saíram todos na mais perfeita harmonia, ao ponto de Alcolumbre passar de repente a

0: inclusive fazer declarações como fez essa semana, praticamente de apoio a Lula e atacando o Flávio Bolsonaro e dizendo que tem que direcionar o caso para mais para o Dark Horse. Quando perguntaram a ele sobre impeachment, ele disse que por que é que ninguém estava falando do Flávio Bolsonaro, assumindo inclusive o mesmo discurso que a militância do PT vem fazendo desde que surgiu. Sim, porque tem militância do PT fazendo nas redes sociais um movimento de proteção ao Alexandre de Moraes. Então, toda vez que alguém fala do Alexandre de Moraes, essa militância digital, ela entra em ação para dizer: mas por que não fala do Flávio? Mas por que não fala do André Mendonça? Mas por que não fala? Então, essa militância está trabalhando para isso. Ela é orientada a trabalhar para isso. Porque, você imagine aí. Mas, Romualdo, quando foi esse jantar? Estou sem o áudio do Romualdo. Deixa eu entrar o áudio do Romualdo para ele dizer quando foi
1: Bom
0: esse
1: dia.
0: jantar entre Alcolumbre, Lula e Alexandre de Moraes. Qual foi a data?
1: Bom dia.
0: Bom dia.
1: 4 de agosto, à noite, uma terça-feira, na Superquadra Sul, em Brasília, tem ruas e quadras e não tem nome de gente, o que é uma maravilha. E Superquadra Sul, onde moram os ministros do Supremo Tribunal Federal. Nesse jantar foi servido salmão ao molho de maracujá e o chefe contratado é natural da cidade de Arco Verde. De Arco Verde para o Recife. Do Recife ele veio morar em Brasília e foi contratado para fazer esse jantar. A única coisa que é possível dizer é que saíram de lá felizes com o prato que o chefe pernambucano serviu.
0: Pois é. Saíram de lá felizes, bem alimentados e depois disso na mais perfeita harmonia. O sistema, meu amigo, ele se protege, tá? O sistema, ele reage e ele se protege. E o que nós estamos vendo nesses últimos dias, eu ontem estava com um colega, um amigo, perguntando: mas o que é que está acontecendo? O que é que está acontecendo que de repente o André Mendonça, ele coloca ali, ele libera mensagens do Alexandre de Moraes. O Alexandre de Moraes, numa relação que inexplicável por ele até agora não foi, ele não conseguiu explicar a relação com o Daniel Vorkaro, que aliás ele já chegou a dizer que não existia, e as mensagens provam que existem, sim, que existiam, sim. E aí, de repente, o André Mendonça que vira o alvo, todo mundo ali atacando o André Mendonça. E eu disse: olha, é o sistema se protegendo, é o sistema reagindo para se proteger. É o sistema que havia feito um pacto, um acordo ali. Se você não percebeu, tente relembrar. Foi feito um pacto de silêncio. Ninguém estava falando mais em Vorkaro. O assunto era Lulinha. E aí, claro, a opinião pública e os meios de comunicação, eles vão sendo levados, vão sendo tragados por isso também. Então, o assunto era Lulinha. De repente, não se falava mais em Dark Horse, não se falava mais em. Só se falava ali. Lulinha já estava também. Já estava se esquecendo o assunto também do Lulinha. E aí, de repente, voltam com essas mensagens, volta o assunto Banco Master e Daniel Vorkaro. E por que é que tinha esse acordo? E é um acordo, gente, não é um acordo da esquerda, não, tá? É um acordo de todo mundo. Quando são feitos esses acordos em Brasília, esses acordos eles são feitos por todo mundo se junta para isso. Principalmente quando está todo mundo envolvido. Porque você tem gente da direita com problema com o Banco Master, você tem gente da esquerda. Vamos citar aqui só os últimos acontecimentos: Jacques Wagner, que era líder do governo Lula, no Senado, envolvido. Você tem outras pessoas ali do PT da Bahia também envolvidas. Você tem, porque o Jacques Wagner, inclusive, nem era o governador na época lá das coisas, era o Rui Costa. Você tem outras questões, outros problemas ali também envolvendo pessoas da direita. Aí você tem o Flávio Bolsonaro, o próprio Flávio Bolsonaro. O próprio Lula chegou a receber o Daniel Vorkaro no Palácio do Planalto, lá no passado. Certo? Então, todo mundo teve contato com esse homem e todo mundo quer se afastar dele. Qual é o melhor agora nesse momento? Ficar em silêncio. Então, existia um pacto, era um pacto que ninguém falava sobre ele, mas existia um pacto de silêncio. Não se falava no assunto entre eles, o Flávio não atacava o Lula com o macho.

0: Master, o Lula não falava do Master em relação ao Flávio, estavam falando ali do Lulinha e do INSS, beleza, ok, do tráfico de influência, ok, mas não falavam no Vorcaro. Aí o André Mendonça, desavisado, não disseram a ele que tinha esse pacto, e aí o André Mendonça vai e libera essas mensagens. O que foi que aconteceu? Tinha essas mensagens lá e o André Mendonça, ele fez uma solicitação à Polícia Federal, dizendo que a Polícia Federal dissesse quem era o interlocutor naquelas mensagens, naquele grupo de mensagens. E aí a Polícia Federal disse, é o Daniel Vorcaro com o Alexandre de Moraes, seu colega Alexandre de Moraes. E aí ele divulgou. O Alexandre de Moraes até agora não explicou. Eu soube que dentro do STF, inclusive, exatamente para os colegas a quem o Alexandre de Moraes tinha dito que não tinha quase nenhum contato com o Vorcaro, que era só uma coisa de um contrato que ele fez com a esposa dele, mas que não tinha contato nenhum com o Vorcaro, a esses colegas ministros, agora o Alexandre de Moraes foi pego na mentira, né, com as mensagens, a ele agora ele não fala mais que não teve nenhum contato. Ele não fala do conteúdo também, ele não discute o conteúdo. Eu soube que nos corredores, por lá, ele fala simplesmente que não, porque isso aí foi um dia que aconteceu tal coisa, e aí ele mandou uma mensagem e eu acabei respondendo e tudo, mas ele não fala no conteúdo, ele só fala na forma. Eu nunca disse a ele para fazer nada, eu nunca respondi nada sobre tal coisa. Ele fica dizendo isso, mas ele não fala no conteúdo. O conteúdo que antes ele dizia que não existia, agora ele simplesmente fica calado, fica caladinho lá para não falar no assunto. É complicado.
1: Eu venho pesquisando essa semana qual é o espaço temporal do fenômeno Daniel Vorcaro. Ele começa em 22 e termina em 25. Em apenas 3 anos, ele... Por que 22? Porque é quando ele assume o Banco Pleno e transforma o banco em Banco Master. E nesses 3 anos ele foi capaz de formar um ecossistema de corrupção que está envolvida em todo o modelo da República Brasileira. Executivo, Judiciário, Legislativo, está tudo vai sair. Uhum. E essa semana ele até, numa declaração, naquelas declarações, porque ele tentou falar com o Mendonça, ele disse que criou um sistema para proteger ele. Eu não diria um sistema, eu diria que
0: o sistema se voltou contra ele.
1: Eu creio que ele criou um ecossistema que está se voltando contra ele. O que acontece também é o seguinte, é que, de alguma forma, toda essa zoada beneficia o Vorcaro. Porque, desde o começo, é importante lembrar, os advogados de Vorcaro trabalhavam com a ideia de anular o processo, ou, pelo menos, anular as investigações. E à medida que foi se desenvolvendo, né, a questão, e aí primeiro se estabeleceu um conflito, Polícia Federal, Ministério Público e o relator, e aí as investigações não andaram como era para dar, porque a Polícia Federal devia estar produzindo isso aí e não produziu. Você tem 8 celulares que foram apreendidos, dos quais foram retiradas essas mensagens, mas no fundo, o que a gente vê é o seguinte, o que acontecer agora, Vorcaro está no lucro, porque certamente em algum momento, mesmo que seja lançado um processo, pode haver o argumento da nulidade. Eu fico muito preocupado com isso, porque isso vai ser um elemento nas eleições que vão ocorrer daqui a 30 dias.
0: Eu vou, exatamente sobre isso, eu vou chamar Maurício Garcia depois do intervalo. Vou chamar o intervalo, depois do intervalo a gente fala com o Maurício Garcia. Eu quero saber qual é o impacto que isso pode ter. Maurício Garcia, que é o nosso especialista também em pesquisas, sociólogo, faz parte aqui da bancada do Passando a Limpo, e é um especialista em pesquisas, há décadas trabalhando com pesquisas, para falar para a gente qual é o efeito que isso tem numa campanha como a que a gente está vivendo hoje. Intervalo e a gente volta rapidinho com Passando a Limpo.
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0: De volta com o Passando

0: Fernando Alimpo, o Maurício Garcia, a gente está no meio de uma campanha eleitoral e todo dia tem uma novidade nessa briga do Alexandre de Moraes e do Mendonça. Ontem, inclusive, o Fachin fez daqui a pouco o Romualdo vai falar sobre isso, mas tomou uma decisão ali de pedir explicações. Ele quer explicações por escrito de Mendonça, de Moraes, da PGR e da Polícia Federal. É isso, eu quero explicação, quero na minha mesa explicação dos quatro. Eu quero que os quatro coloquem por escrito suas posições e me entreguem aqui na mesa. Daqui a pouco o Romualdo vai falar sobre isso. Mas, Maurício, eleição, qual é o efeito que isso tem na eleição e por que aqui de repente todo mundo começou a se preocupar com essa volta do Master, do assunto do Vorkaro e do Master para o noticiário?
1: A grande preocupação, assim, a briga do TSE entre os ministros, isso não tem praticamente nenhum impacto para as pessoas comuns, para o seu João, para a dona Maria, como gosta de falar nosso amigo Romualdo. Porque não, não, é uma coisa que está muito distante das pessoas, é uma briga entre poderosos, é uma briga no Olimpo, é uma coisa que está fora da realidade do dia a dia de qualquer pessoa comum. Na visão das pessoas. Agora, a palavrinha master hoje é radioativa. Todo mundo que qualquer tipo de envolvimento que possa ter com master, e por isso que Lula fez essa declaração ontem, porque de fato ele quer meio que dizer: olha, eu tô fora
0: Descolar, né?
1: disso, quem tá nisso são os outros. Tá tentando jogar esse material radioativo nos outros, né, dizendo que ele não tem nada a ver com isso, né? E porque a palavra master, tenho feito pesquisas em vários estados, quando você por algum motivo aqui ou acolá um tem algum tipo de ligação, quando fala tá envolvido com master, as pessoas que já, sim, são convictas, estão pensando em votar em determinadas pessoas. Quando ouvem a palavra master, que pode estar associada a ela, as pessoas já pensam duas vezes, dão um passo para trás. Então, é de fato um material radioativo que atrapalha na campanha. Então, o master, essa palavrinha master, isso sim pode atrapalhar a candidatura, a campanha de qualquer candidato. A briga do Supremo em si é uma briga interna. Como eu falei, na cabeça das pessoas, óbvio que elas não falam desse jeito, mas é uma briga no Olimpo. É uma briga de Deus, é uma briga de poderosos. Como você falou, é os sistemas reagindo a alguma coisa. Mas é uma coisa que está distante. É uma coisa que não está no nosso dia a dia. Então, a questão do master e o desenvolvimento disso, essa briga, isso que pode acontecer nesses últimos 30 dias, e vale a pena a gente ressaltar que faltam exatos 30 dias para a eleição, isso é uma coisa importantíssima, é pouco tempo, e isso pode virar para qualquer um dos lados. Até porque a gente sabe hoje, pelas pesquisas todas que estão sendo divulgadas, Lula está na frente em todas as pesquisas, mas Flávio Bolsonaro em segundo. A chance de ser Flávio Bolsonaro e Lula no segundo turno é de mais de 95% de chance, de probabilidade. Então, é uma briga muito forte desses dois, apesar do crescimento do Augusto Cury, apesar de uma cutucada ou outra de um ou de outro, a briga está entre esses dois. Então, isso levaria a um segundo turno entre os dois, aonde também as pesquisas mostram que está cabeça a cabeça. Então, tudo pode acontecer nesses 30 dias, tanto um lado quanto o outro. Estão tentando se isentar do Master e tentar jogar o jogo para a política, a campanha em si. Mas que o Master é radioativo e por isso ele pode comprometer os dois lados, como você falou mesmo. Todo mundo está envolvido. É a esquerda e está à direita, está todo mundo lambuzado com essa questão do Master. Todo mundo recebeu dinheiro, todo mundo conversou, tem áudios e conversa com todo mundo. Então, quem pode mais chora menos. E é uma situação grave de crise institucional do país, mas que vai ser decidida com a eleição, e espero que com a eleição, né? Daqui um mês no primeiro turno, e provavelmente mais um pouquinho puxando para o segundo turno. Mas ele tem um efeito devastador, sim, na opinião pública, o Master. A briga do Supremo ainda não.
0: É, o Master, então, você vê, o que o Maurício está trazendo é algo muito importante até para a gente entender os movimentos dos políticos nos últimos dias e nos próximos dias também, para a gente ver como cada um vai se pronunciar, como cada um vai se comportar, porque não é a briga do STF que muda a eleição, o que muda é o Master. A briga no STF, o pessoal não, as pessoas, a maioria do eleitor, a maior parte do eleitor nem entende direito ali o que é que está acontecendo,
1: Com
0: muitos
1: certeza.
0: eleitores nem entendem direito o que é que está acontecendo, entendem que tem gente brigando. Tem gente, na cabeça de muita gente, esse povo rico aí brigando. Sabe? Eu
1: Na
0: já ouvi
1: cabeça do
0: essa
1: eleitor,
0: expressão.
1: é um filme ruim de gente má que vive brigando entre elas. É um bando de fofoqueiro que

0: fica assim, um puxa o saco pra cá, outro puxa pra lá, daí fulano faz amizade com o Beltrano, e daí puxa o saco, tenta puxar o tapete de outro. É uma rede de intrigas, é uma novela das nove mal escrita. Essa é a briga do Supremo. O que pega mesmo é claro que as consequências são horríveis. Claro que em termos institucionais, políticos, né? E aí é outra história.
1: Você fala, mas na cabeça eleitorais. Das
0: pessoas é uma briga, é um tititi. E é uma novela mal escrita e ruim. Com péssimos atores, diga-se de passagem.
1: Ali ainda bem que ninguém resolveu ser ator. Mas, ó, o Romualdo de Souza, daqui a pouco eu vou voltar para Maurício, porque teve uma pesquisa do Datafolha. No meio dessa confusão, no meio de toda essa confusão, foi divulgada uma pesquisa do Datafolha para presidente. E a gente vai falar sobre essa pesquisa daqui a pouquinho também. Mas, Romualdo de Souza, você acompanhou toda essa história se desenrolar ontem, e o Edson Fachin, no fim das contas, também pedindo explicações. O Edson Fachin ali, que eu, na coluna de hoje do Jornal do Comércio, aliás, eu estou chamando o Edson Fachin de insípido, inodoro e insosso.
0: Incolor.
1: Eu só não chamei ele de incolor, mas o Fachin, ele me passa essa impressão. É alguém insípido, insosso, inodoro, não tem nenhum tipo de... E aí, Romualdo?
2: Antes disso, tem um fenômeno meteorológico aqui em Brasília que chama-se a chuva do caju. No início do mês de setembro, cai uma chuvinha muito pequena, que é para que o cajuzinho do Cerrado, aquele bem pequenininho, comece a florir. Então, a chuva do caju bateu na esplanada dos ministérios no momento em que Gilmar Mendes entrou pela porta dos fundos do Palácio do Planalto, foi até o terceiro andar tomar uma xícara de café com Lula e lá convenceu o presidente da República a fazer um pronunciamento. Gilmar Mendes chegou ao Planalto com um pedido de Fachin. Edson Fachin estava e continua estando desesperado por socorro, porque ele está feito um professor que não controla a sala de aula e que acha que o diálogo e a democracia, em alguns momentos, é do tipo 2 + 2, a gente soma e quem tiver a verdade é quem resolve a parada, então é preciso ter um comando. E ele não tem a voz de comando no Supremo Tribunal Federal. Por isso, aquele pronunciamento de Lula ontem à noite, que é um pronunciamento falacioso. O presidente da República começa a dizer que é o maior escândalo da República. Financeiramente, Lula sabe que não é, porque, inclusive, tem dois importantes escândalos, se é para falar de tamanhos, que é o roubo na conta do aposentado e pensionista do INSS, ou o roubo que o partido dele cometeu, que culminou naquela apuração chamada Operação Lava Jato e o Petrolão na Petrobras, que causou um prejuízo à estatal de mais de 6 bilhões de reais. Números à parte, Lula fez um pronunciamento em que insinua que o comando das investigações deve ser trocado. Inclusive, deve, segundo Lula, estar na mão da Procuradoria-Geral da República. Ora, mas o Procurador-Geral da República é citado nessa investigação. E aí, partindo para o outro lado, a parte sul da Praça dos Três Poderes, o ministro Edson Fachin determina que Alexandre de Moraes e o ministro André Mendonça, mais o procurador-geral da República, mais o diretor-geral da Polícia Federal, se pronunciem em 5 dias úteis, ou seja, eles têm até sexta-feira da semana que vem para dizer o que diabos está acontecendo, que ele, Fachin, não está entendendo coisa nenhuma.
1: Se ele não está entendendo coisa nenhuma, imagina a gente. Antes de eu chamar a Eliane, deixa eu só fazer uma pergunta bem rápida para Maurício. Nessas pesquisas que você faz, Maurício, pelo Brasil, quando fala em Supremo, não. Quando fala em Master, as pessoas reagem. Mas quando fala em Moraes, as pessoas entendem Alexandre de Moraes como?
0: Como mais um deus. Já que eu usei essa analogia do Olimpo, ele é mais um dos poderosos, mas que está muito distante das pessoas. Eles não têm... Óbvio, dentro do grupo bolsonarista, mais à direita, ele tem um ódio, uma coisa muito forte. Dentre os petistas, os mais de esquerda, ele tem uma condescendência maior. Também não é amado, não. mesmo quando a gente fala entre os mais à esquerda, há certas ressalvas com ele, mas ele é visto de uma forma completamente oposta do que é visto pelos bolsonaristas. Mas é uma figura que tá, ele não está no dia a dia das eleições, ele não está no dia a dia das pessoas, ele é um vilão. E eu acho que até a figura dele, a semiótica que ele passa, careca, com a capa preta, aquela história toda, ele é colocado quase como um deus. Isso construiu, de fato, na cabeça das pessoas uma coisa de afastamento. Ele é um ser absolutamente diferente das pessoas comuns. Então, ele tem uma outra aura de malvado, com certeza. Né? Uhum. De um lado ou do outro, ele é visto com respeito, no sentido que ele é temido, como diria o nosso grande Maquiavel, que é o que ele busca sempre, ser temido do que ser amado.
1: Tá bom, tá certo. Eliane Cantanhede, vamos embora.
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1: Eliane, bom dia para você, tudo bem?
4: Bom dia, Igor. Bom dia, colegas. Bom dia, ouvintes.
1: Eliane, eu vou até juntar dois temas da nossa pauta aqui, que todos são relacionados a Alexandre de Moraes, para a gente conversar sobre ele agora, que é o seguinte. Ontem ele aprofundou a crise já estava brava, e ele aprofundou a crise pedindo o afastamento do André Mendonça. Só que esse afastamento ele usa como base um documento, e aí é importante a gente explicar isso aqui, um documento que não tem valor probatório, não é prova. Ele não é considerado um documento probatório realmente. Então isso já virou uma confusão. E mesmo resistindo, mesmo brigando, contra-atacando, Moraes, ele internamente, ele está no fundo do poço. Eu estava dizendo aqui que ele não deu explicações para os colegas. Para os colegas a quem ele dizia, não se preocupem, porque eu não tenho nada a ver com o Vorcaro, não tive contato direto com ele, nem nada. Diz que ele agora, ele não fala nos conteúdos, mas a todo mundo ele fica falando na forma, ali, no texto, na forma como as mensagens foram construídas, por que que ele respondeu, quando é que ele respondeu, quando ele não respondeu, mas ele não fala no conteúdo das mensagens, Eliane. Está complicada a situação do Alexandre de Moraes.
4: Pois é, e como você juntou as duas questões numa só, meu comentário vai ser um pouco longo,
1: sem
4: se
1: problema.
4: Você me permite.
1: Sem problema.
4: Porque são muitas informações. A primeira informação é que o Alexandre de Moraes está morto como ministro do Supremo, como autoridade da República, enfim, porque as provas contra ele são absurdamente chocantes, né? A prova de que a mulher dele tinha realmente um contrato de 131 milhões com o Vorcaro, quer dizer, já era um escândalo. Né? Agora também os filhos do casal, que são dois advogados que trabalham no escritório da mulher do Alexandre de Moraes, a Viviane Barsi, os dois filhos têm simplesmente cartões de crédito do Banco Master com limite de 300 mil reais. E não bastasse isso, uma outra forma de pagamento, para disfarçar que era pagamento, foi o seguinte: simplesmente o Daniel Vorcaro deu um avião, e não é um avião qualquer não, é um jato Legacy da Embraer, um super jato pequeno, né? Um jato executivo, mas um super jato Legacy, e mais um helicóptero que vinham sendo já usados, inclusive, pelo Alexandre de Moraes e pela mulher dele, Viviane Barsi. Então, não tem saída o Alexandre de Moraes, não tem saída, porque, além disso, a Polícia Federal comprova, né, como o Vorcaro usou o tempo inteiro o Moraes. Afinal das contas, foram 51 trocas de mensagens em 21 dias. E pelas trocas de mensagens, fica óbvio, não apenas para a Polícia Federal, como para cada um de nós, ou seja, para a sociedade brasileira, para quem se informa, né, que

0: Alexandre de Moraes passava informações sigilosas a ponto de o Vorcaro perguntar. Eu, na próxima segunda-feira, eu já tenho que estar fora? Ou seja, eu tenho que fugir do país porque não tem mais jeito? E na segunda-feira foi realmente quando ele foi para o aeroporto com o avião dele pronto para ele fugir do Brasil. Ele iria fugir do Brasil, né, por informações privilegiadas e criminosas de Alexandre de Moraes. Então, o Alexandre de Moraes está no fundo do poço, sem volta. Ele não tem como voltar. Só que, em vez dele reconhecer, admitir, né, e sair de fininho enquanto é tempo, porque é o seguinte, nem ele vai salvar a própria pele e ele está matando junto o Supremo Tribunal Federal. Aí a gente entra na segunda questão, que é o seguinte, gente, o Alexandre de Moraes, o ministro do Supremo Tribunal Federal, usa um documento que não apenas não tem valor probatório, como você disse, Igor, como não tem carimbo da PF, ou seja, é um documento num papel qualquer, não tem assinatura, ou seja, não tem nada, não é um papel timbrado, não tem assinatura e não tem valor probatório, não tem nada. E Moraes usa esse papel para pedir investigações contra o ministro André Mendonça, que é quem está conduzindo as investigações, quem está conversando diretamente com o Vorcaro e quem quebrou o sigilo dos diálogos, das mensagens do Vorcaro para o próprio Moraes. Uhum. Ou seja, ele tenta se defender sem defesa, ele tenta se defender atacando o Mendonça e não vai dar certo.
1: Olha, tem uma coisa, Eliane, eu ouvi, eu e outros colegas, nós ouvimos recentemente de um jurista de nome nacional com quem nós conversamos, e esse jurista dizia, olha, o Alexandre de Moraes, ele é conhecido por ser brilhante e ao mesmo tempo por sempre dobrar a aposta. Ele sempre dobra a aposta. Então é exatamente isso que a gente está vendo agora. Ele é atacado, ao invés dele se explicar, ele ataca também. Ele vai e ataca também. Agora, você precisa ter elemento probatório para isso, você precisa ter substância para isso, e ele, pelo que foi visto nesse documento, inclusive, não tem. Vamos ver como é que isso vai avançar. Não sei, essa mesma pessoa disse também recentemente que o Mendonça tinha falado que, ó, vem coisa por aí, eu vou ter que, vou precisar muito da ajuda de Deus, ele dizia a essa pessoa que conversou conosco. Então, é realmente algo que agora está se confirmando mesmo em relação aos dois. Vamos ver no que é que vai dar isso.
0: Igor, claro. Tem mais uma questão, né?
1: Sim.
0: A questão é a seguinte, é que apesar de realmente estar no fundo do poço ou na lama, o Alexandre de Moraes, que é, como o seu Sofonte disse, arrogante, porque se você pega essa dobrar a aposta, coisa de arrogância, mas ele não está sozinho. Aí tem uma questão séria, porque se a gente vê as decisões do Paulo Goni, que é o Procurador-Geral da República, são ações no mesmo sentido, ou seja, o Paulo Goni não fala nada, não comenta as questões mais graves, helicóptero, jato, cartão de crédito de filho, etc., não comenta nada que seja contra o Moraes e pede também nulidade das decisões de André Mendonça. O que que significa? Significa que o Moraes tem uma rede, né, de, que divide o Supremo, que joga o Supremo contra a Polícia Federal e joga o Supremo contra a opinião pública. E quem está por trás disso tudo também é o Gilmar Mendes, que é ministro do Supremo. E vejam só, o Davi Alcolumbre, presidente do Senado. Lembrando que o Senado, no ano que vem, vai jogar todas as suas fichas em cima de impeachment de ministro Supremo. Então, você está vendo que Gilmar Mendes, Alexandre de Moraes, Dias Toffoli, que está quieto, mas que não está morto, né? E o próprio Procurador-Geral da República, eles estão agindo contra o André Mendonça. Em vez de defender o Alexandre de Moraes, que é indefensável, eles defendem. Mas o André Mendonça também não está sozinho. E eu não queria estar na pele do Fachin, que pediu explicações dos dois lados, né? Do André Mendonça, do Alexandre de Moraes e também da Procuradoria-Geral da República e da Polícia Federal. É um escândalo jamais visto envolvendo o Supremo Tribunal Federal.
1: Eliane, eu fico preocupado às vezes de não ser injusto com o Fachin. Mas eu até citei na minha coluna hoje no JC, no Jornal do Comércio, eu citei isso, eu chamo o Fachin de insípido, inodoro e insosso. É impressionante como assim, o Fachin não passa a ideia de que consegue resolver nada na vida dele, muito menos no STF. A ideia que a gente tem é que o Fachin não consegue resolver nada, absolutamente nada. Mas vamos ver se ele surpreende a gente. Romualdo de Souza.
2: Eliane, bom dia, como vai? Tudo bem? Vou pegar um mote seu que você disse que Alexandre de Moraes está morto. A pergunta é, quando é que tem de ser o enterro de Alexandre de Moraes, Eliane? E por que a pergunta? Porque se não enterrar Alexandre de Moraes até setembro do ano que entra, em setembro de 2026, aliás, 2027, Sua Excelência torna-se presidente da Suprema Corte do país, como diz Lula.
0: Pois é. Aliás, o presidente Lula ontem cobrou investigações. Assim como ele diz que tem que investigar o próprio filho, ele tem que se defender ou pagar pelo que eventualmente fez, ele está na mesma linha ali no caso do Alexandre de Moraes. E o Alexandre de Moraes, como a gente viu, né, todos os jornais publicaram na primeira página editoriais pedindo a renúncia de Alexandre de Moraes. Ele vai ter que sair do Supremo mais cedo ou mais tarde, porque ele não tem condições de ficar mais um ano e muito menos condições de presidir o Supremo no ano que vem. Se ele não tomar a iniciativa, se o Supremo não tomar a iniciativa, você vai ter o Senado Federal, que vem aí com uma presença de direita muito forte, com uma presença bolsonarista forte e com sangue na boca, né? Sangue nos dentes. Por quê? Porque o Alexandre de Moraes foi quem botou Jair Bolsonaro na cadeia. Então, se o Supremo não tomar uma decisão, se o Alexandre de Moraes não tiver os brios para se reconhecer morto, né, e se enterrar fora do Supremo, né, o Senado Federal vai criar uma confusão institucional ainda grande, que é o impeachment de Alexandre de Moraes. Está tudo caminhando para isso. Ou Alexandre sai, ou será saído.
1: Fernando Castilho.
3: Adriano, nesse quadro aí, temos uma eleição daqui a 30 dias. Você acredita que esse fenômeno STF impacta nas eleições? Até porque nós temos hoje um empate entre Lula e Flávio no segundo turno. Eu sempre tenho falado aqui, Eliane, da minha preocupação com o Senado que nós vamos eleger.
0: É exatamente isso. Olha, impacta muito impacta muito a eleição. Por quê?

0: porque a divisão do Supremo Tribunal Federal entre André Mendonça e Alexandre de Moraes, ela reflete a polarização política, com Alexandre de Moraes identificado como aliado de Lula, né, e o André Mendonça, que foi colocado no Supremo pelo Bolsonaro, é identificado como aliado do Bolsonaro e, portanto, do Flávio Bolsonaro. Então, isso também decanta na opinião pública e causa estragos. A gente está vendo que não apenas a questão do Lulinha, mas a crise no Supremo estão impactando, por exemplo, os índices do segundo turno. E tanto a Quest quanto o Datafolha estão dando empate entre Lula e Flávio Bolsonaro no segundo turno. Pelo Datafolha, que é o mais recente, Lula tem 46 e Flávio 44, ou seja, empate, não é nem empate técnico, porque é empate dentro da margem de erro, né? Com isso, a eleição vai chegando para o final, mas apertada. A diferença do Lula para o Flávio caiu na Quest de 8 para 1 ponto, né? No Datafolha vem caindo, já foi bem maior também, e agora está em 2 pontos, quer dizer, está em 1 ponto na Quest, 2 pontos no Datafolha. E o impacto de tudo isso é mortal, e aumenta muito o debate na sociedade de que o Alexandre de Moraes foi político, né? Foi partidário ao decretar a prisão do Jair Bolsonaro e daquela gente toda do golpe. É uma tragédia, é uma crise institucional de grande, grande repercussão, e que está deixando a própria eleição incerta e não sabida. O eleitorado está confuso, não sabe mais em quem acredita, e a polarização cada vez mais ferrenha e sem saída, porque está todo mundo pensando em votar contra o Lula ou votar contra o Flávio. Ninguém está a favor de um candidato.
1: E principalmente ninguém está a favor do Brasil, né? Parece que esqueceram o Brasil. Vamos ver contra quem a gente vota. Eu até vi, Maurício, um meme um dia desse. Na verdade, foi uma charge um dia desse que eu achei maravilhosa. Era alguém de um instituto de pesquisa, ali fazendo uma pesquisa na casa do cidadão. Aí a pergunta que ele fazia não é em quem você vai votar, ele fazia isso: esse ano o senhor vai votar para acabar com a vida de quem? Era uma coisa assim, para acabar com a carreira política de quem? Maurício Garcia, sua pergunta para Eliane.
2: É bem isso. Bom dia, Eliane. Eu queria até relatar, já que Igor puxou o assunto, no primeiro semestre eu fiz uma grande pesquisa nacional em várias capitais e várias cidades, tentando entender essa questão eleitoral, e a gente focou num grupo que, apesar de a gente ter mais de 70%, 80% votando ou em Lula ou em Flávio Bolsonaro, a gente tem um grupo grande de brasileiros que não gostariam de votar em nenhum e nem outro, né? O que poderia ser chamado até aqui de nem-nem. Daí eu fiz um estudo nesse grupo e a gente viu que tinha uma capacidade grande de uma terceira via, apesar da falta de opção. E a gente vê a grande novidade das últimas pesquisas, tanto do Quest quanto da Datafolha e outras também, é o nome do Augusto Cury, né? É por aí um pouco, na tua opinião, a explicação da razão do crescimento desse número do Augusto Cury?
0: Com certeza, eu tenho conversado porque eu quero entender também o fenômeno Augusto Cury, porque eu que assisto os programas, as entrevistas, ele não tem nenhuma proposta, ele é um outsider, quer dizer, para nós que estamos dentro ali do furacão, a gente não consegue entender o fenômeno Augusto Cury. Então eu fui conversar com o pessoal de pesquisa quantitativa, né? Eu sempre defino a quantitativa como a pesquisa dos percentuais, né? A Quest, o Datafolha, etc. E tenho conversado com o pessoal da

qualitativa, que é quem ouve as tendências, o sentimento do eleitorado. E a explicação é, quando você vê, quem estava em terceiro lugar era o Ronaldo Caiado. Ex-governador de Goiás, candidato do PSD

0: ele ficou batendo do Lula, batendo no Lula, tudo pelas pesquisas. Quando a pesquisa mandava bater no Flávio, bate no Flávio. Quando mandava bater no Lula, batia no Lula. Mas, né, neste momento, o desgaste da polarização é tão grande, ninguém está acreditando mais de um lado ou de outro, acha que todo mundo é igual, que não sobra ninguém, que está tudo numa lama. Né? O Augusto Cury, que é um psiquiatra que mexe com a alma das pessoas e, portanto, está mexendo agora com a alma das massas, né? O Augusto Cury, ele pegou como, desde o início, ele bateu na mesma tecla contra a polarização. Ele bateu igualmente, equilibradamente, no Flávio Bolsonaro, no bolsonarismo, no Lula, no governo Lula, né? Então, ele está se colocando no lugar do antipolarização. Ele está capitaneando a posição da antipolarização. Não quero um, não quero o outro, quero um país decente, quero um país melhor. Então, o que é que está, de onde estão vindo os votos dele? Porque o primeiro a identificar o Instituto foi o Instituto Atlas, que deu 11% para ele. Agora a Quest deu 10 pontos, o Datafolha deu quase 10 pontos, e o que, que significa? Que ele está em terceiro lugar. E de onde vêm os votos dele? Vem dos indecisos, primeiro, dos independentes, que não querem nem um, nem outro, ou seja, nem Flávio, nem Lula, né? E vem também dos jovens, aqueles jovens que estão tentando entender a política sem largar a política, porque muita gente está largando a política. Eu ouço muito, eu não vou votar, eu não vou votar, eu não vou votar. Eu ouço muito isso. E os jovens que querem votar estão irritados, indignados contra a polarização e veem em Augusto Cury uma saída. Com o seguinte detalhe, um dos meus emprestados, que é o... Eu sempre me confundo com o sobrenome dele, Eduardo Levitsky, que acaba de lançar um livro, inclusive vai lançar em Brasília no dia 15, um livro sobre os indecisos. Uhum. E sobre os independentes, que não são nem uma coisa nem outra. E o Eduardo estava me falando, né, que ele tem... O que, que pode acontecer com o Cury? Ou ele continua disparando, ou ele simplesmente é um sonho de verão. Ou seja, chega aos 10% e começa a cair, fazer o caminho de volta. E do que depende isso? Depende de ele, primeiro, convencer o Cury, convencer que tem programa, que é capaz de montar equipe para tratar de uma questão fundamental para o eleitor, que é a economia, que é o bolso dele. E segundo, ele precisa convencer os que estavam indo para o bolsonarismo de que ele, dividindo a direita, ele, Cury, dividindo a direita, ele não vai dar a eleição, não vai dar a vitória ao Lula. Se ele conseguir essas duas coisas, mostrar que tem capacidade de governar o país e mostrar que ele não é um fator que vai dar a vitória a Lula, ele tem muita chance de crescer bastante ainda nesse mês.
1: Eliane, bem rapidinho, que a gente está com o tempo apertado, eu queria uma dica sua para o fim de semana, que tem um feriadão, inclusive, né?
0: Pois é, infelizmente, gente, não está dando tempo, mal consigo almoçar, então não está dando tempo para ver nada e ler nada, porque todo dia é a pesquisa, todo dia é a crise do Alexandre, a crise do André Mendonça, a crise do Bonet, Então, o que, que é a minha dica para vocês? Acompanhem o que está acontecendo. Leiam o noticiário, leiam o nosso jornal.

0: né, o nosso jornal, eu estou falando o nosso jornal, né?
1: Jornal do Comércio.
0: Ouçam a nossa rádio, a Rádio Jornal. E fiquem bem informados, porque a eleição vem aí, é uma eleição muito definidora dos rumos do país, né? E se informem para entender o que está acontecendo no Supremo, o que está acontecendo no país. Com o feriado, vai dar muito tempo de ler as colunas, as pesquisas, as falas de Alexandre de Moraes, as desculpas do Alexandre de Moraes, que não tem desculpa. E também não esqueçam de Vorcaro. O Vorcaro está negociando com o André Mendonça uma delação premiada, excluindo a Polícia Federal.
1: Tudo bem. Eliane, obrigado. Bom fim de semana. Até segunda-feira. Tchau, tchau.
0: Até segunda-feira. Beijão.
1: Vamos para o intervalo. Rapidinho a gente já volta.
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1: De volta com o Passando a Limpo. A gente já está na linha. Daqui a pouco, Maurício, eu ainda quero que você fale da pesquisa Datafolha. E a gente ainda tem também, Romualdo de Souza vai trazer até Zezé de Camargo e Luciano daqui a pouco. E não é para dica não, viu? E não é para dica não, não é o Passando a Dica não, é outra coisa. Ele vai contar para a gente daqui a pouquinho. Mas a gente está conectado agora com o Écio Costa, que é economista. Ontem aconteceu, e aí eu vou aproveitar o Romualdo também, para Romualdo explicar para a gente rapidinho, bem rapidinho, para introduzir o assunto, como é que aconteceu essa votação da chamada taxa das blusinhas ontem, Romualdo.
3: Tudo o que o governo queria era votar essa medida provisória, porque ela perderia a validade na terça-feira. Então conseguiu aprová-la na Câmara dos Deputados e no Senado Federal. É impossível dizer quem votou contra ou quem votou a favor, porque a votação foi por aclamação. Então ninguém sabe quem é a favor ou quem é contra a pequena indústria brasileira. Impossível. Agora vai para a mão do presidente Lula para sancionar o que o Congresso aprovou. O presidente Lula da Silva ia fazer ontem um pronunciamento para comemorar essa aprovação, mas acabou engolido pela crise.
1: Écio Costa, bom dia. Qual é a situação, o que é que a gente tem a partir de agora? A forma como foi aprovada a queda da taxa para produtos importados, e a gente está sempre dizendo aqui, quando a gente fala de blusinha, fica parecendo que é uma coisa pequenininha, é uma bobagem, uma besteirinha ali, que só mexe ali com quem compra uma roupinha ali, uma roupinha aqui, tudo, não tem nada demais. Não, a taxa é até $50 e é feita de essas importações, elas são feitas de uma forma que o volume total acaba passando em muito disso e afeta muito a indústria nacional. Doutor Écio Costa, o que é que a gente pode tirar a partir da forma como foi apresentada ontem?
4: Bem, bom dia, Igor, bom dia a todos que estão participando aí do Passando a Limpo. Quem está acompanhando, escutando também. Veja, isso traz aí mais uma amostra de como a nossa economia é bagunçada, né? Você tem um governo que inicialmente propõe a taxação das blusinhas, né? E aí é feita essa taxação das blusinhas, aí depois, agora, por ser uma medida extremamente impopular pelo lado dos consumidores, né, principalmente os consumidores de baixa renda, que compram muitos desses produtos importados, aí você resolve tirar a taxa das blusinhas. Né. Ou seja, previsibilidade aqui no nosso país é inexistente. Né. Você não tem como decidir um investimento olhando para as regras atuais da nossa economia, porque elas podem mudar de uma hora para outra.

0: E principalmente num momento como esse aí, há poucos dias, né, nem meses, de uma eleição, né? Você vai ter uma medida eleitoreira, né, que foi aprovada para justamente tentar ajudar Lula, que vem caindo aí nas pesquisas, para que ele tenha aí mais um ponto para defender, né, a sua, ou melhorar a sua popularidade e tentar melhorar o seu voto. E isso traz um impacto na arrecadação, né? Fala algo em torno de 5 bilhões por ano de perda de arrecadação por conta disso. Isso prejudica diversos setores. O polo têxtil aqui, por exemplo, de Pernambuco, se sente ameaçado, né, pela retirada dessa taxação, né? E, como eu disse, você termina tendo aí mais uma mudança em como a economia brasileira funciona, né, principalmente para produtos que têm um baixo valor agregado como esse. O comércio, por outro lado, se beneficia, né, porque aí você passa a ter maior movimentação com preços mais em conta, mas é um comércio muito mais eletrônico do que o comércio físico. E aí é essa coisa, né? Vivemos aqui num país onde você não sabe se o futuro vai numa direção ou noutra, e o passado também é incerto.
1: Rapaz, eu acho que era, não lembro se foi Pedro Malan ou se era Armínio Fraga que dizia que no Brasil até o passado é incerto, né? No Brasil até o passado é incerto. Que
0: Pois é.
1: você, aliás, eu acho que nesse caso dessa taxa para produtos importados até 50 dólares, eu acho que essa frase se encaixa perfeitamente. Porque se você for falar agora com alguém do governo Lula, ou até com o próprio Lula, e disser, mas foram vocês que inventaram essa taxa lá atrás, é capaz deles dizerem, não lembro disso não, talvez não, acho que você está enganado. Porque até o passado nesse país é incerto. Agora imagine você investir nesse país, você empreender nesse país. Como é que você faz isso se você não sabe, no mesmo governo, com as mesmas pessoas, dentro do mesmo governo, as coisas mudam desse jeito num espaço de 3 anos. Então, de 2, 3 anos. Então, fica muito difícil de você querer que as pessoas levem o país a sério. É muito difícil.
0: Pois é, Igor,
1: Oi,
0: na
1: oi.
0: verdade já foi até desmentido pelo próprio governo, né? O governo disse que não, que foi o Congresso quem decidiu pela taxação das blusinhas. O Haddad chegou a mencionar isso, né? Então a gente tem esse discurso que varia de acordo com a popularidade, né? De acordo com as pretensões de onde o governo quer chegar. Né, em termos eleitorais. Isso é muito ruim, né? Imagine aquele pequeno comércio que até taxarem as blusinhas, fazia as importações, vendia esses produtos, né, pequenos negócios. E aí vieram as taxações e limitou muito e não conseguiu mais fazer isso. Agora vai voltar a fazer esse pequeno comércio. E por outro lado, o setor têxtil, por exemplo, a gente está falando de taxação de blusinhas, é um item que impacta muito o vestuário, que agora fica na dúvida. Opa, agora a gente vai poder investir novamente, né? Vamos poder fazer nossa expansão, porque, aliás, o contrário, né? Não vamos poder
1: Não
0: mais
1: vamos
0: fazer
1: poder,
0: a nossa expansão
1: porque
0: porque retiraram a taxa das blusinhas, ou será que isso ano que vem vai voltar? Fica essa dúvida no ar, né?
1: Indústria, e acontece com muitos segmentos, mas indústria principalmente, que precisa de maquinário, não é fácil de você viver, não. Porque você tem que estar o tempo todo atualizando tecnologia, atualizando maquinário. Quando foi criada, e quando a gente fala de imprevisibilidade e como isso atrapalha e não dá para levar o país a sério, é por conta disso. Quando foi criada a taxa, muitas pessoas que trabalham na área, no polo têxtil, por exemplo, pensaram, opa, agora tem condição de a gente competir com os chineses. Então vamos fazer um investimento. Eu vou trocar essas máquinas aqui, vou comprar essa máquina aqui que é mais cara, mas eu vou melhorar a minha produção para poder competir com os chineses e eu pago aqui em suaves prestações de anos aqui. Eu vou passar anos pagando essas máquinas, mas pelo menos agora eu tenho como competir. Aí, com 2 anos depois, dois, três, dois, 2 anos e pouco depois, o governo faz, não, a gente desistiu, tira a taxa de novo. Aí o sujeito que fez o investimento lá atrás, ele agora

0: agora vai ter que, ele não consegue mais competir de igual para igual com os chineses e ele ainda está tendo que pagar as máquinas que ele comprou confiando no governo lá atrás. É isso que a gente fala sobre previsibilidade e como é difícil você empreender nesse país. Romualdo de Souza tem uma pergunta para Écio Costa.
1: Écio Costa, como vai? Tudo bem? Havia uma preocupação de que era preciso criar gatilhos compensatórios, mas aí a relatora, a senadora Leila do Vôlei, rejeitou todas as emendas da oposição, do setor produtivo, e aí acabou com qualquer tipo de possibilidade de subsídios. Lula vai assinar essa lei semana que vem, num grande ato público lá no Palácio do Planalto, por campanha eleitoral. E aí, sem compensação, o setor pode quebrar?
2: Pois é, essa é a grande questão, né? Porque nós temos aqui o custo Brasil. Né? Você tem aí uma carga tributária muito elevada, que termina empurrando muitos desses setores de pequenas fábricas para a informalidade. Né? Vem uma reforma tributária pela frente que talvez ajude, né? Mas talvez ainda não deixe tão competitivo. E aí você tem um custo trabalhista muito elevado, né, onde a concorrência externa não tem esse mesmo custo trabalhista. A gente está falando de China, está falando de Índia, está falando de países onde o custo da mão de obra é muito mais barato, as leis trabalhistas são muito menos severas que aqui no país. E ainda tem pela frente, né, felizmente foi adiado, acho que a gente vai discutir um pouquinho sobre isso, a questão da redução da carga de trabalho, né, do 6x1. Para um 5x2, né? Felizmente isso foi adiado, pelo menos por enquanto, para depois da eleição, porém, se isso for implantado, vai deixar diversos setores, e o têxtil é um setor muito importante, porque ele é muito intensivo em mão de obra, muito menos competitivo do que já é em relação às importações. Tá, então, veja, eu sou professor de economia internacional, eu defendo muito o liberalismo econômico, a abertura comercial, porém você precisa fazer o seu dever de casa, você precisa se tornar competitivo, reduzindo custos, reduzindo burocracias, reduzindo esse custo Brasil que eu mencionei, para que você se torne mais competitivo e possa, né, concorrer com o setor externo. A reforma tributária, pelo menos quando se iniciou a discussão dela, era de simplificação, né? Era de você fazer o IVA para que facilitasse, né, os negócios, principalmente do setor industrial. Porém, a gente está vendo que é uma carga tributária que vai ficar ainda muito alta pelo número de exceções que foram criadas, né, e também pelo peso, né, do setor público aqui no Brasil, que tem aumentado cada vez mais, e isso vai minando esse avanço que nós teríamos. E a questão da jornada do 6x1 pode ainda complicar mais setores que são intensivos em mão de obra, como o setor têxtil, como diversos outros setores, né, que prestam serviços. Então, você não ter um apoio também específico para um setor como esse, na concorrência com importações que vêm de forma muito competitiva, né, de países como China, como Índia, que produzem em escala mundial, né, com custos trabalhistas, com barreiras menores, né, com insumos mais baratos, com um regime tributário também mais competitivo, é muito ameaçador, né, e talvez até destrua setores aqui dentro da nossa economia.
0: A gente está conversando com o Écio Costa, que é economista, conversando com a gente aqui sobre o fim da taxa das blusinhas, entre outros assuntos. O Fernando Castilho.
3: Professor Écio, uma coisa que fica muito clara nesse processo é a total desmoralização das entidades que defenderam a taxação. O governo simplesmente ignorou toneladas de arquivos, informações, análises, foram simplesmente ignoradas. Mostra que a representatividade empresarial brasileira não tem voz junto ao governo. Mas eu queria fazer uma pergunta sobre uma questão que cada vez mais eu tenho conversado com pessoas sobre isso. $50 permite que a indústria deixe de ser fornecedora de milhares de produtos, porque é mais fácil importar um produto não só da China, mas de outros países, né? Então, peças de reposição, pequenos equipamentos que eram vendidos pela indústria nacional, eles passam a ser agora

0: muito mais competitivo nessa importação direta, porque é 50 dólares, mas as pessoas estão começando a importar isso. O senhor tem alguma análise ou alguma informação sobre o impacto disso na indústria? Porque hoje você tem 55 empresas que podem importar literalmente de tudo. E 50 dólares no setor industrial dá para comprar muita peça de reposição que a indústria brasileira fabrica, que não vai fabricar mais.
1: Pois é, eu não tenho um estudo específico sobre isso, certo? Mas há outros estudos que são feitos justamente por essas representações, né, da CNI, né, das federações de indústrias, que mostram um impacto muito relevante de uma liberalização como essa. Tá? No passado, essa isenção ela era amplamente utilizada aqui por todos, sem um impacto significativo, porque o comércio eletrônico não era tão forte como é nos dias de hoje. Quando começaram a surgir essas plataformas, né, que nós conhecemos aí, né, de comércio eletrônico, plataformas internacionais que vêm investindo, inclusive em grandes centrais de distribuição aqui pelo país, isso mudou drasticamente a logística, reduzindo e muitos custos, né, para você fazer a importação desses itens, e não só os custos, como também o timing, né, o tempo que você faz a compra para que esse produto saia lá da China e chegue aqui no Brasil. Então, essa mudança toda faz com que isso precise ser repensado. Os Estados Unidos vêm também repensando sobre a importação, porque essa abertura que você tem até 50 dólares, ela também é praticada por outros países, né? Alguns países chegam até 100 dólares, porém, muitos desses países estão repensando isso por conta de como a indústria chinesa se torna competitiva, agressiva no acesso aos produtos, né? Aos mercados com esses produtos que têm um baixo custo de produção. Tá? Então, isso termina, sim, trazendo um impacto em várias indústrias que são etapas de cadeias produtivas, né, e que terminam deixando de produzir aqui para ter um escritório na China ou ter um representante comercial lá na China que faça a compra e o envio dessas mercadorias para aqui, ou através dessas plataformas também. Então, assim, é um impacto que mexe com a economia dos países, não só aqui do Brasil. E quanto menos competitivo você é, como eu já mencionei atrás, mais sujeito a sofrer os impactos econômicos você termina ficando.
2: Écio Costa, economista. Obrigado, Écio. Professor, volte sempre aqui ao Passando a Limpo. E obrigado, bom dia. Bom fim de semana, né?
1: Pois é, bom feriado a todos, estou à disposição, um abraço, até a próxima.
2: Abraço, vamos para o intervalo, a gente volta falando sobre pesquisa Datafolha e tem ainda o Passando a Dica dessa sexta-feira.
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2: De volta com o Passando a Limpo. Tem Passando a Dica daqui a pouquinho, vai ser bem rapidinho Passando a Dica, mas eu queria antes, bem rapidinho também, que Maurício Garcia falasse para a gente sobre a pesquisa Datafolha que foi divulgada ontem e que no meio dessa confusão toda de STF a gente acabou passando por ela. Foi que trouxe a Datafolha, Maurício, o que foi que mais lhe chamou a atenção, como especialista nessa área, inclusive?
4: Não, foi um dado a mais para corroborar essa sensação que a gente tem visto, deu... Lula com 38%, né? O Flávio Bolsonaro com 33%. A grande surpresa da última pesquisa da Datafolha para essa, mas confirmando a tendência que a gente tinha visto em outras pesquisas, que a gente até comentou também com Eliane, foi o crescimento do Augusto Cury de 2% para 8%. Né? Então, o que mostra, de fato, como eu falei agora há pouco, é que a gente tem praticamente consolidado.

0: dado, com mais de 90% de chance, de que Lula e Flávio Bolsonaro irão ao segundo turno. Ao segundo turno, esse resultado, essa disputa está praticamente dada a um mês da eleição. É muito pouco provável que isso se mude, e daí no segundo turno a história é outra. E nas projeções de segundo turno que a Datafolha deu, também dá um empate aí entre os dois. Cabeça a cabeça, dentro da margem de erro, os dois na casa de 44, 42 por 44%, empatados ali, né, dentro da margem de erro, que estatisticamente é o mesmo número. Então, o que mostra que a gente tem não um resultado de primeiro turno de 22, mas o segundo turno de 22 exatamente igual, e é o que a gente tende a ver, né, daqui a um mês, é uma disputa acirradíssima entre esses dois grupos, um mais à direita, outro mais à esquerda. Mas a grande surpresa, de fato, foi o crescimento do Augusto Cury, como a gente tinha falado anteriormente, até com a Eliane.
1: Tudo bem. Vamos para o Passando a Dica agora.
2: Vou passando a limpo da Rádio Jornal, Passando a Dica.
1: Vamos começar. Eu vou começar por Natália Ribeiro, que sugeriu aqui para a gente Dois Papas. É um filme. Dois Papas é um filme brasileiro, de um diretor brasileiro. O filme não é brasileiro, mas é de um diretor brasileiro. Dois Papas, de Fernando Meirelles, que é contando a história ali da relação. Entre o Papa Francisco e o Bento XVI, o Ratzinger, ali, quando saiu, deixou de ser Papa, mas continuou, ficou como Papa emérito, né? E o Papa Francisco fica com ele ali, a relação deles, aí mistura com futebol, com Brasil e Alemanha e tudo, ali com Argentina, com Alemanha, tem de tudo ali na história, mas principalmente as conversas entre eles. São os diálogos desse filme são maravilhosos. Claro, é uma ficção baseada ali em fatos reais, em histórias contadas ali dentro da relação deles, mas uma história maravilhosa que está disponível no streaming. Dois Papas, filme contando essa história aí da relação dos dois papas, Francisco e Bento XVI. Eliane Cantanhede trouxe a dica aqui para a gente se informar, aproveitar esse momento agora para entender o que está acontecendo no Brasil, porque daqui a 30 dias a gente está votando, né? Então tem que se preparar para isso. E Maurício Garcia, sua dica.
0: A minha dica hoje é um outro livro que saiu recentemente, na linha daquele Brasil no Espelho, do Felipe Nunes, na linha do Cabeça do Brasileiro, que o Carlos Mendonça, Almeida Mendonça, lançou sobre, com uma grande pesquisa de entender quem é o Brasil, que com base em pesquisa de pesquisadores, é o livro Brasil da Maioria, 25 anos da classe C, que é do Renato Meirelles, que é dono de um instituto bem renomado, chamado Locomotiva, que ele é focado, é nichado, ele trabalha com essa questão da classe C, que é uma classe, no sentido, é uma classe enorme, é uma classe muito grande, muito volumosa, e que teve um crescimento de relevância, principalmente nos anos 2000. Então ele faz uma análise disso desde o início, são esses 25 anos onde houve o crescimento numérico dessa classe C, e ele lançou esse livro agora, Brasil da Maioria, 25 anos da classe C, que é muito, muito, muito interessante a análise dele. Renato Meirelles, então, é o autor.
1: Muito bem. Romualdo de Souza, sua dica.
3: Um livro, Encontro Escrito à Mão, Cartas sobre Cartas, da escritora Bruna Maciel e o colunista do Jornal do Comércio, Fábio Lucas. Eles recomendam desacelerar o ritmo imposto pela comunicação digital e recomendam também escrever cartas, de preferência à mão, para lê-las e relê-las em todas as ocasiões. A propósito, Encontro Escrito à Mão, esse livro de Fábio Lucas e Bruna Maciel, é também o tema do podcast Café e Conversa, amanhã, 10h30 da manhã, aqui na Rádio Jornal.
1: Muito bem, tá aí, ótima dica do Romualdo de Souza, do Maurício Garcia, agora Fernando Castilho.
4: A dica de hoje e amanhã é Agronordeste. Tem de um tudo, porque você
1: Como é que
4: pode.
1: chama? É Agronordeste?
4: Agronordeste de 2026,
1: Muito
4: o
1: bem,
4: Centro de
1: olha.
4: Convenções.
1: Centro de convenções,
4: E
1: ó,
4: aí
1: anotei.
4: você vai dos cuidados que você pode ter com animais, pet, esse tipo de coisa, tem uma feira, né, uma vila só para isso. Você tem alguns debates que são abertos, algumas. E sim, principalmente. É um show de comida nordestina. A Nordeste é um grande, uma praça de alimentação, alguns chefes renovados, essa coisa, então é muito interessante.
1: Legal.
4: Então, hoje e amanhã, né?

0: Tem muita coisa interessante.
1: Muito
0: inclusive
1: bem.
0: Inclusive para falar de bode, café e outras coisas.
1: Muito bom, ótimo. Ah, rapaz, gostei. Aí gostei. Um bodezinho. Será que tem bode assado lá para a pessoa comer lá?
0: Tem. Tem bode. Tem bode mesmo. Porque tem bode e tem carneiro.
1: Rapaz. É. Sério?
0: É, tem.
1: Ah, rapaz, coisa boa. Gostei da dica. Já gostei muito da dica. Ô, ô Maurício, você é de São Paulo, mas já acostumou a comer bode? Gosta de bode, não?
2: Eu sou vegetariano. Então
1: é verdade, rapaz. É verdade.
2: Então, eu como as folhas e as sementes que são plantadas pelo agro.
1: Muito bem, que são plantadas pelo agro. Igual que os bodes comem também, que os bodes também comem as folhas.
2: Isso, eu sou do time dos bodes, que comem as folhas.
1: Tá bom, tá certo. Deixa eu passar aqui as dicas dos ouvintes também. Valdeci Júnior indica o livro As Fronteiras do Colapso, da escritora e psicóloga pernambucana Anália Beliza. Flávia Machado indica o filme O Regresso. Lançado em 2015, o filme conta a história de um homem lutando por sua sobrevivência no inverno do oeste norte-americano após sofrer um ataque de urso. O Regresso é um filme de 2015. E esse filme, inclusive, teve um Oscar, né, para o Leonardo DiCaprio, viu, Romualdo de Souza? Você perguntou qual era o Oscar que o Leonardo DiCaprio tinha ontem? Aqui, ó, a dica da Flávia Machado. Tem esse Oscar para o Leonardo DiCaprio. Aliás, merecido.
3: Famoso.
1: O filme é muito bom.
3: Muito famoso.
1: Esse filme o Oscar é merecido, porque esse filme é muito bom e a atuação dele é muito boa. Valdeci Júnior indicando então o livro As Fronteiras do Colapso, como eu disse aqui também, que é uma reflexão crítica e urgente sobre as múltiplas crises contemporâneas que fragmentam a humanidade. E a minha dica, para a gente encerrar aqui o Passando a Limpo e encerrar essa semana aqui no Passando a Limpo, minha dica tem a ver com tudo que a gente está vivendo nesses últimos dias no Congresso Nacional, no STF, no Executivo, Legislativo, Executivo e Judiciário, com tudo que a gente está vivendo nos grandes círculos do poder. É um livro, eu já trouxe várias dicas de livros aqui do Zygmunt Bauman, e esse livro é especificamente sobre o que nós estamos vivendo agora. Chama-se cegueira moral. Chama cegueira moral a perda da sensibilidade na modernidade líquida. A modernidade líquida, perda de sensibilidade, cegueira moral é o livro do Zygmunt Bauman, escrito também pelo Leônidas Donskis e com tradução do Carlos Alberto Medeiros. Vale a pena ler para entender o que é que está acontecendo com o Brasil. Por que a gente vê os escândalos, muita gente vê os escândalos e não se escandaliza? Por que é que isso acontece hoje em dia? Por que é que antigamente um presidente da República sofreu um impeachment num processo que começou por causa de um Fiat Elba e hoje em dia acontecem coisas...
0: A denúncia de um motorista.
1: A denúncia de um motorista e hoje acontecem coisas terríveis, 500 vezes piores do que a história do Fiat Elba lá do Collor, e nem se fala em punição. Pelo contrário, você tem metade da população defendendo o sujeito, seja quem for. Está aqui, Zygmunt Bauman, Cegueira Moral, a perda da sensibilidade na modernidade líquida. Gente, obrigado. Passando a Limpo vai ficando por aqui. Os trabalhos técnicos de Evandro Chaves e Avanildo Cerqueira e a produção de Max Augusto. Tchau.
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5: Gente, o Brasil está entre os países que mais consomem suplementos vitamínicos no mundo todo, isso diversas pesquisas

0: internacionais mostram que a gente realmente toma muito suplemento. E o número de pessoas vem crescendo a cada ano. De acordo com a Associação Brasileira dos Fabricantes de Suplementos Nutricionais e Alimentos para Fins Especiais, o whey protein é o suplemento assim mais consumido. Mas existem muitos outros também que estão aí na rotina das pessoas: creatina, ômega 3, colágeno, coenzima Q10 e diversos. Mas será que a gente precisa mesmo de tantos suplementos assim? Ou será que tomar também muitos suplementos pode fazer mal para a saúde? Vamos entender no consultório do Rádio Livre? Hoje nós estamos com o Dr. Léo Martins, ele é médico endocrinologista do Real Hospital Português, também especialista em clínica médica e endocrinologista do Real Endocrinologia, né? Boa tarde, Dr. Léo, seja bem-vindo.
1: Boa tarde, Anne. Boa tarde a todos os ouvintes, boa tarde à equipe da Rádio Jornal, agradeço pelo convite e espero que a gente tenha uma boa conversa hoje.
0: A gente que agradece demais sua participação, Dr. Léo, e também vamos conversar com Luiz Raposo, nutricionista, especialista em nutrição esportiva, com atuação focada em emagrecimento, metabolismo e composição. Boa tarde, Luiz, seja bem-vindo.
2: Boa tarde, Anne. Boa tarde a todos que estão assistindo, obrigado pelo convite e a toda a equipe de Rádio Jornal também, vai ter uma conversa maravilhosa aqui.
0: Vamos embora, convido também os ouvintes. Vocês estão tomando algum suplemento, gente? Estão tomando por conta própria? Teve alguma indicação? Contem pra gente. Ou então, não tomam porque tem algum receio? Mandem suas dúvidas, perguntas, suas mensagens. O número do nosso WhatsApp é o 99147-8520. Doutor Léo, a gente tem várias pesquisas que mostram que o consumo de suplementos vem aumentando, né, nos últimos anos. O senhor percebe isso no seu consultório também?
1: Sim, Anne, de fato, houve um grande boom no consumo de suplementos, tá? De vitaminas, de minerais, tá? Alguns com indicação, sim, que a gente sabe que a gente tem benefício em determinados suplementos. Outros, não. A gente sabe que tem um viés importante da indústria farmacêutica, da indústria de suplementos, para provar falsos benefícios nas suplementações. Então, de fato, a gente tem um grande boom na suplementação e na ingesta de nutrientes, mas que nem sempre estão indicados da maneira correta.
0: Eu queria que o senhor trouxesse para a gente assim no seu dia a dia. Se as pessoas chegam pedindo para o senhor passar algum suplemento de vitaminas, né? Porque existe uma coisa assim, a vitamina faz muito bem para a saúde. Hoje a gente fala muito assim, muito especificamente, vitamina B12, essa coenzima Q10, ômega. A gente fala muito disso especificamente hoje, mas há algum tempo a gente via muitas pessoas tomarem aqueles suplementos vitamínicos de A a Z, né? Que eram os multivitamínicos, enfim. E o que se dizia era, não, mas faz bem para a saúde, mal não vai fazer, a gente toma e mal não vai fazer. Faz mal se a gente tomar muito, assim, vitamina?
1: Excelente pergunta, Anne. Então, primeiro é importante a gente ter um conceito, que é o conceito da plausibilidade biológica. O que é isso? Determinadas substâncias, sim, são importantes no nosso organismo. Vitaminas, enzimas. Mas será que a gente dá doses a mais disso? Vai mudar alguma coisa na vida da gente? Essa pergunta a gente tem nos ensaios clínicos. A gente testa essa hipótese e vai ver. Eu gosto de dar um exemplo grande da chave. Uma chave para abrir uma porta é essencial. Mas se a gente tiver 100 chaves para abrir a mesma porta, vai mudar muita coisa? Não vai mudar. Então, muitas vezes, suplementar aquela determinada substância não tem grandes mudanças. Quanto ao malefício, sim, já foram estudadas algumas suplementações que sim comprovaram malefício. Um grande exemplo, um grande estudo, se chama estudo SELECT. Esse estudo SELECT foi visto a suplementação de vitamina E em pacientes com câncer de próstata. E a suplementação com vitamina E aumentou o risco de câncer de próstata nesses pacientes. Então, doses elevadas de vitaminas, sim, são perigosas para a saúde.
0: Nossa, então, cuidado com esse tanto de vitamina e suplementos que vocês estão consumindo. A gente vai conversar mais com o Dr. Léo, que é médico endocrinologista, Dr. Léo Martins, mas eu também queria conversar com o Luiz Raposo, que é nutricionista. E nutricionista esportivo, veja, ele tem atuação focada em emagrecimento. E a galera, quando está focada assim para perder peso, enfim, no esporte, muitas vezes assim, não, eu preciso de suplemento para aguentar a carga, para aguentar a rotina pesada de treinos e tudo mais. Então, como é no consultório do nutricionista? As pessoas chegam pedindo para você já vitaminas, ou já chegam dizendo que já tomam várias, como é que é?
2: Perfeito, no consultório a gente tem esses dois viés, já chegam pedindo e também já estão utilizando. O papel do nutricionista, primeiramente, é a gente avaliar toda a questão nutricional, entender se faz a necessidade de estar utilizando

0: o suplemento da maneira correta, no caso, suplementando de fato. A gente precisa entender também como é que está o contexto desse paciente. Ele está com alimentação adequada, ele está com o que eu chamo de pilar, que é a hidratação, o sono, para antes, depois a gente conseguir fazer a suplementação adequada para atingir as necessidades dele e dar o que ele está precisando, de fato.
1: Quando você fala assim, tem que estar com a alimentação adequada, a hidratação, veja, para muitas pessoas... Pode ser que a alimentação esteja adequada, a hidratação esteja adequada e às vezes não está. E às vezes pode ser também que diga, rapaz, não me alimento tão bem. Você pode dizer assim, se alimenta assim, não precisa? Tem esses dois lados também, Luiz?
0: Também tem esses dois lados. Então, a gente precisa entender bem como é que está esse aporte de macronutrientes, de micronutrientes. Então, são nutrientes e vitaminas, minerais que são específicos. Também depende do objetivo do paciente. Então, a gente precisa observar esses vários viés.
1: Doutor Léo, como é que o senhor chega para fazer essa avaliação no seu paciente e diz assim, realmente você está precisando de uma suplementação ou não? Por exemplo, é preciso algum exame específico para dizer assim, você precisa desse suplemento? E eu vou trazer um exemplo aqui. Mulheres, a gente tem um problema... que eu acho que todas as mulheres passam por isso em alguma fase da vida, o cabelo está caindo, a gente está cansada e a unha está fraca. Aí a gente fala assim, olha o que é que eu preciso de uma vitamina. Então, esses sinais clínicos já levam, por exemplo, o médico endocrinologista dizer sim, você precisa, ou realmente é necessário um exame específico para o senhor avaliar e dizer se é necessário ou não a suplementação?
2: Tá. Primeiro, a gente precisa entender quais nutrientes são dosáveis, tá? Uhum. Nem todo nutriente a gente consegue dosar no exame. Por mais que ele seja essencial, a gente nunca vai saber se esse nutriente está em falta ou se ele está em excesso. A gente consegue saber que ele vai estar em doses adequadas se a gente tiver o que o Luiz falou, com alimentação regrada, com ingesta de nutrientes de maneira adequada, vegetais, legumes, frutas. E aí a gente dosa algumas vitaminas e alguns minerais. Quais minerais são esses, por exemplo? O ferro, a gente consegue dosar.
1: Certo.
2: A vitamina D, a vitamina B12. E essas vitaminas e esses nutrientes, a gente costuma ter níveis séricos adequados. E a gente sabe quando existe deficiência, quando existe baixa desses determinados nutrientes, a suplementação ou a reposição é adequada. Um grande exemplo é a vitamina D. A gente sabe que níveis baixíssimos de vitamina D abaixo de 10, 5, estão associados a duas doenças, tá? O primeiro, o raquitismo, na infância, e no adulto, a osteomalácia. Então, para a gente evitar doenças como essas, é importante a gente repor a vitamina D, por exemplo.
1: Então, para esses, teria o exame específico, né?
2: Isso.
1: Agora, e esses outros, assim, BCAA, coenzima Q10, para que servem? Como é que vocês avaliam isso?
2: Então, Anny, é exatamente o que eu falei. Esses nutrientes têm plausibilidade biológica, tá? O BCAA, glutamina, coenzima Q10, todos esses nutrientes, eles têm plausibilidade biológica. Sim, eles participam de processos importantes no corpo.
1: Uhum.
2: Por exemplo, com ação antioxidante. Entretanto, a gente, quando vai estudar de fato, se a suplementação desses nutrientes muda a vida, muda sintoma, muda sono, muda pressão, muda valor de glicose, na prática a gente não ainda atingiu que isso vai mudar a vida de ninguém. Então, por mais que sejam importantes, sim, os ensaios clínicos existentes para muitas dessas substâncias não comprovaram benefício.
1: Entendi. Luiz, você falou que depende muito também do objetivo da pessoa, né? Então, vamos colocar aqui quem está fazendo muito exercício físico. E aí está se exercitando, treinando todo dia, está correndo, sei lá, está fazendo crossfit... Enfim, tá com a vida muito ativa, além de trabalhar, além de fazer todas as outras coisas que todo mundo faz, sem ser o atleta de alto rendimento. Eu estou colocando aqui as pessoas comuns, né, os atletas amadores. Essas pessoas precisam, via de regra, porque há um consenso que sim, que precisaria, via de regra, de suplementação.
0: Perfeito, excelente pergunta. E quando a gente coloca o atleta que está pensando em alto rendimento, ou até o não atleta, quando tem uma carga de exercício mais alta, a gente precisa começar estruturando o básico. Primeiro tem que ter um aporte proteico, um aporte calórico, que se faça sentido na necessidade dele. Então a gente já está botando aí esportes que eles fazem com... Pode ser um esporte como a natação, um futebol, que faça sentido e esteja muito bem alinhado. Em via de regra, não existe a possibilidade de todo atleta que faz tal exercício precise suplementar. Isso não é regra. Mas quando a gente olha dentro, por exemplo, da rotina, a gente vê um whey protein.

0: sendo necessário. Então, a gente precisa entender a necessidade, entender o objetivo e entender o contexto. Isso sempre vai ser os pilares mais importantes.
1: Você fala do whey protein porque a proteína, vamos dizer assim, os níveis de proteína, o consumo não estaria adequado para aquelas atividades todas, seria
0: perfeito,
1: isso?
0: Porque existe um aporte proteico necessário, é um cálculo básico para cada indivíduo, para cada pessoa. Então, às vezes, o whey protein entra numa rotina mais elaborada. Às vezes, a pessoa não consegue estar transportando algum tipo de alimento e o whey protein entra na facilidade de justamente ter a parte da proteína em pó.
1: Bem, já tem gente participando, já tem ouvintes aqui participando, gente que faz uso das famosas canetas emagrecedoras, gente que não faz também, que toma algum suplemento. A gente vai trazer a participação dos nossos ouvintes aqui com o Luiz Japoso, que é nutricionista, com o Dr. Léo Martins, que é médico endocrinologista. Hoje a gente está falando sobre suplementação, né? Quando é que é necessário e quando é que está exagerado demais e se isso pode trazer um risco para a sua saúde. Se você quiser participar também, participe. O número do nosso WhatsApp é o 99147-8520. Vou fazer um intervalo rapidinho e volto já.
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1: Consultório do Rádio Livre hoje está falando sobre suplementação, né, de vitaminas e o risco de tomar muitas vitaminas. A gente está num país que é um dos maiores consumidores de suplementos no mundo. Mas será que tem risco para a saúde? A gente está conversando com o Dr. Léo Martins, médico endocrinologista, também com Luiz Raposo, nutricionista esportivo. Já tem alguns ouvintes aqui. E a Rosiane, doutor Léo Martins, ela é de Lagoa do Itaenga, disse que está grávida e que a vitamina D dela deu 36 no exame, né? Ela disse assim, poxa, eu estou grávida 33 semanas, será que eu posso repor vitamina D?
3: Então, a reposição de vitamina D na gestante é importante, desde que ela esteja em níveis baixos, tá? Uhum. A vitamina D acima de 30, todos os estudos mostram como vitamina D suficiente. Então, no momento, ela não está precisando suplementar vitamina D, tá? Na gestação, também tem outra vitamina que é muito importante, que é o ácido fólico, a vitamina B9, tá? Toda gestante, normalmente, repõe ácido fólico na gestação, que a gente sabe que é importante para a formação do tubo neural, do cérebro e da medula vertebral do bebê.
1: Se a pessoa está com a dose, o nível de vitamina D bom ou até mesmo alto, e mesmo assim, acha, não, ainda está baixo, eu quero maior, não sei. E leu em algum lugar que era baixo e quer suplementar. Se tiver um excesso de vitamina D no corpo, o que pode acontecer?
3: Ótima pergunta, né? Muito perigoso, né? Muito perigoso. A vitamina D, ela tem a capacidade de elevar cálcio no sangue. Então, hoje em dia, não é liberado, mas existe a suplementação ou a apresentação de vitamina D injetável. E a vitamina D injetável com várias unidades de vitamina D. Normalmente, ele repõe vitamina D em torno de 10 mil, 15 mil unidades. E a gente tem essas apresentações com 500 mil unidades, 1 milhão de unidades de vitamina D. E a gente sabe que a gente pode elevar muito os níveis de cálcio. Elevar o nível de cálcio pode ser muito perigoso para o coração, causar arritmia, pode levar o paciente a um quadro, por exemplo, de hemodiálise, para a gente baixar o cálcio do paciente, ter que fazer realmente hemodiálise para poder diminuir o cálcio do paciente. Então, é muito perigoso a suplementação de vitamina D em doses muito altas, tá? A suplementação habitual de vitamina D é comprovadamente segura, certo?
1: Então, nem tão baixo, nem tão alto,
3: exato,
1: né?
3: Exato, nem 8, nem 80, né?
1: É, exato. Aí, realmente ter o equilíbrio. Tem uma pergunta aqui para o Luiz. Da Ana, ela pergunta se, para quem toma Monjaro, a caneta emagrecedora, se existe alguma vitamina boa.
0: Perfeito, excelente pergunta. E a gente sabe que quando a gente utiliza as canetas emagrecedoras, Monjaro como citado, a gente tem uma diminuição em questão do apetite. Logo, se a gente não sinalizar nos nutrientes necessários, então a alimentação não estiver adequada, dando suporte, a gente pode sim consumir menos nutrientes. Mas não vai ser um suplemento específico para isso. A gente tem que entender como é que está a alimentação dela como é que estão outros pilares também, para daí fazer a suplementação. A suplementação não é universal. A suplementação vai estar diretamente ligada às necessidades de cada paciente.
1: Hoje é muito comum a gente abrir a rede social e ver vários vídeos de influencers, enfim, de pessoas ali nas redes sociais com milhares de seguidores, milhões de seguidores, que nem comem, só tomam ali os suplementos, os comprimidos. Isso virou uma cena muito comum. Mas é normal isso, Luiz?
0: Não, não é normal a gente estar deixando de se alimentar, que é um pilar básico, para estar só no consumo de suplementação. E às vezes a gente olha a blogueira consumindo aqueles suplementos e acha que para a gente vai funcionar. Não funciona. Suplemento é individualizado. Então, cada um tem uma necessidade real e cada um vai precisar ou não de suplementação, dependendo também do contexto e do objetivo.
1: É um perigo, doutor Léo, porque normalmente nesses vídeos, mulheres e homens também aparecem assim com corpos perfeitos, aquela vida super saudável, pelo menos porque parece ser muito saudável. E assim, a base de muitos comprimidos, né? E diz assim, não, é disso aqui que eu me alimento, enfim. E passa para as pessoas que é isso que você deve fazer se você quiser ter aquele corpo, se você quiser ter aquela vida. Isso é um perigo para a saúde?
3: É demais, Anne. Assim, os influencers hoje têm um papel muito importante na sociedade, de formação de opinião.
1: Uhum.
3: Então, quando ele está expondo na rede social o que ele usa, ele tem responsabilidade sobre aquilo, tá? Então, ele tem responsabilidade com todo mundo que segue ele. Então, ele propor ou mostrar que usa determinada coisa e que ele atingiu aquele objetivo com aquela coisa, muitas vezes pode ser uma verdade ou muitas vezes pode ser uma grande mentira. E isso vai fazer com que muita gente vá atrás de uma verdade ou muita gente vá atrás de uma mentira. Porque se eu posso dizer, se uma pessoa saudável está usando muitos comprimidos, desconfie.
1: Bem, agora tem os suplementos também em pó, né? Não só comprimido. E tem um que é famosíssimo, já vou trazer ele aqui porque o seu Wilson Mendezes, do IPSEP, ele pediu para lhe perguntar. Creatina. Ele falou assim, olha, tô com 60 anos, já tenho perca de músculo, ele coloca assim. Tô tomando creatina. Costumo tomar uma colher pequena depois do café da manhã, misturado no iogurte, enfim. Estou tomando por conta própria, uma vez por dia, mas eu preciso saber, faz bem ou faz mal tomar creatina?
3: A creatina é um suplemento que sim possui evidências para determinadas coisas. Qual a principal evidência da creatina? Tá? É na recuperação muscular, na atividade física resistida. O que é isso? O paciente faz musculação, crossfit, levanta um peso, naquele dia todo mundo fica um pouco mais fadigado. A creatina age exatamente nisso, na recuperação muscular. Então no dia seguinte ele vai estar mais disposto, vai estar com a recuperação muscular melhor e vai conseguir fazer o exercício de maneira mais adequada. Isso o que é que vai levar? Vai levar com que ele faça mais exercício e vai levar a hipertrofia muscular. Hipertrofia muscular é muito importante para o paciente idoso, porque a gente sabe que quanto mais massa muscular o idoso tiver, menos frágil ele vai ser no futuro. O que é fragilidade? É aquele idoso, quando tiver com 80, 90 anos, vai ter menos dificuldade para se vestir, vai ter menos dificuldade para levantar da cama. Então, o que é que eu posso dizer sobre a creatina para seu Wilson? Seu Wilson, se o senhor fizer atividade física resistida, se o senhor fizer levantar um pouco de peso, fizer musculação, a creatina vai fazer muito bem para o senhor, porque o senhor vai ganhar mais massa muscular e isso vai fazer com que o senhor seja um idoso lá na frente, com os seus 100 anos, robusto, que vai na feira, que vai no mercado, vai no shopping, fazer uma vida normal.
1: Mas é para tomar todo dia, até mesmo no dia que não faz exercício ou só nos dias que faz exercício?
3: Exato, a creatina é de uso diário, tá? Diário. Muita gente acha que só para tomar um pouco antes do exercício ou no dia que vai fazer, não. A creatina é um suplemento diário, normalmente a dose de creatina é em torno de 3 gramas de creatina. Então vai ser mais ou menos essa colher que ele está fazendo aí, certo?
1: Aí, Luiz, a gente também escuta falar que quando você toma creatina, você tem que aumentar o consumo de água, por exemplo, né? É essa mesma recomendação?
0: Perfeito. Como a gente falou, a creatina é um suplemento que tem um aporte de confiança muito grande. Mas quando a gente fala também de hidratação, a gente sabe que 70% do nosso músculo é feito de água. Então, a gente precisa ter essa hidratação muito bem estabelecida. Às vezes, tem pessoas que nem fazem o consumo básico. E a gente tem a suplementação entrando e a gente também precisa entrar com o pilar básico, que é a hidratação. Que esse combo da suplementação mais a hidratação é que vai ter uma eficácia muito positiva.
1: Mas se eu já tomo 2 litros de água, 2,5 litros, sei lá, eu conto e tomo, né? Isso. Eu preciso aumentar mais ainda se eu estiver tomando creatina?
0: Se a gente tem um cálculo, na verdade, que a gente faz, é um cálculo nutricional, que a gente vê o aporte de água adequado a cada paciente. Então, se o,

0: porte está adequado à ingestão, então você não precisa aumentar, que já vai ser, já vai ter eficácia.
1: Tem um ouvinte aqui, o Cícero de Petrolina, que ele deixou de tomar suplemento. Vê que interessante a mensagem dele. Ele disse hoje que só toma creatina, mas vamos ler do início. Ele diz assim, ó: antes eu tomava um polivitamínico de A a Z, ele disse aqui, a marca eu não vou falar. Só que ele disse assim, tá muito caro. E eu sempre escuto os médicos dizerem que o melhor é uma alimentação adequada. Então, no lugar desse polivitamínico, passei a consumir em média duas ou três frutas diferentes em cada refeição. Também passei a comer mais ovos e azeite de oliva. Suplemento só com creatina. Aí ele botou, isso faz muita diferença, principalmente na disposição. Tô certo? Ele pergunta. O que é que o Nutri fala para ele?
0: Perfeito, excelente colocação, mas ele antes pensava, o pensamento era que tinha um monte de suplementação para encaixar e hoje ele está aproveitando mais da alimentação. E a gente tem sim grandes fontes de vitaminas, minerais que são extremamente necessários. E a gente começa só a suplementar o que há de necessidade. A creatina a gente sabe que tem uma aprovação científica enorme, vários benefícios, e ele só estava utilizando o que realmente ele está precisando, com certeza.
1: Boa, agora tem um ouvinte aqui, ele não se identificou, doutor Léo, falou em creatina também, porque ele disse assim, eu tenho 49 anos e voltei a treinar agora. Estou tomando creatina, né, para ajudar a ter mais massa muscular. O senhor já falou que isso pode sim, a creatina pode ser benéfica nesse ponto. Mas creatina é para todo mundo, ele não é uma pessoa idosa, ele tem 49 anos.
2: Tá. A creatina é útil em pacientes, já tem estudos de segurança em pacientes idosos, a gente já tem estudos de segurança que não piora a função renal também, já foi por muito tempo a creatina foi associada à piora da função renal, a gente sabe que ela pode elevar os níveis de creatina. Entretanto, quando a gente suspende a creatina, a gente sabe que essa função renal normaliza. Então, pode ser sim utilizado em pacientes, pode ficar tranquilo que não vai evoluir para hemodiálise se utilizar a creatina. Então, é um suplemento sim útil, independente da idade, tá? Então, em adultos, jovens, em adultos mais para meia-idade e idosos, a gente pode estar utilizando e é seguro sim, desde que faça exercício. Assim, se não fizer exercício, não faz muito sentido biológico a gente usar a creatina,
1: Entendi.
2: tá?
1: Tem algum suplemento que lhe preocupe mais hoje em dia com o aumento desse consumo? A gente falou aqui de alguns, né? A gente falou whey protein, creatina, a gente falou da vitamina B12, a gente falou da coenzima Q10, BCAA, glutamina, mas tem algum que o senhor percebe que as pessoas estão consumindo mais e isso que está lhe preocupando?
2: Anne, no geral há um consumo muito grande, mas me preocupa a suplementação de, primeiro, sem evidência científica, não baseada na ciência, onde a gente tem farmácias, determinadas indústrias farmacêuticas que estão vendendo sonho às pessoas, sonho de super-homens e super-mulheres, que você vai ficar muito melhor, se sentir muito melhor com determinadas, e aí muitas vezes é efeito placebo, a pessoa está tomando um comprimido que não vai mudar muita coisa, mas quando ela toma, se sente melhor. Mas eu fico muito surpreso quando a gente usa os boosters de testosterona, tá? Os boosters de testosterona são alguns comprimidos, como maca peruana, ashwagandha, e essas medicações têm algum risco, inclusive, de dano hepático, tá? Se usadas por muito tempo, se usadas em altas doses. Ou suplemento que já foi muito comum também, a ginkgo biloba. As pessoas falavam que melhorava o
1: A
2: raciocínio, a
1: memória, né?
2: memória, e está associada a aumento de INR, de intervalo de sangramento. Então, as pessoas que utilizam ginkgo biloba poderiam aumentar o tempo de sangramento. E se tivesse um sangramento, não ia estancar. Então, no geral, eu tô bem assustado com a quantidade de suplemento sendo prescrito, mas eu falaria dos boosters de testosterona, os falsos boosters de testosterona e da ginkgo biloba.
1: E que muita gente tá, essa questão da testosterona, muita gente também usa, né? Hoje em dia, a gente até fez um consultório aqui e me surpreendi com a quantidade de pessoas. Não, mas eu estou usando e está tranquilo. E o efeito negativo não é a curto prazo, é a longo prazo?
2: Demais. Os boosters de testosterona, em especial, tá? O que é que eles propõem? Nos estudos in vitro, em rato, foi visto que essas determinadas substâncias poderiam aumentar a testosterona nos ratinhos em 2, em 4, quando a gente fala em universo de 400, tá? Então, a testosterona do ratinho saiu de 400 para 402, ou 404. E achavam que isso aí podia ter algum efeito clínico. O ratinho podia ficar mais forte, o ratinho poderia ganhar mais massa muscular. Na prática, em vivo, em seres humanos, isso não mudou nada. Sim, pode aumentar a testosterona em 402 para 404. O que é que vai mudar? Se fazer o exame no dia seguinte, pode ser que ela seja 404.
1: Uhum.
2: Então, os boosters de testosterona não têm grande evidência, tá?
1: Uhum.
2: E a testosterona em si.

E o hormônio em si dá é muito perigoso, tá? A gente sabe que só tem uma determinada indicação quando a testosterona está em falta. A gente pode até passar um dia só conversando sobre isso.

0: com outros ouvintes que estão aqui participando do consultório de hoje, falando sobre suplementação. Até já.
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0: Consultório de hoje está falando sobre o excesso de suplementação vitamínica, né, na vida das pessoas. A gente está conversando aqui com o Dr. Léo Martins, médico endocrinologista, também com o Luiz Raposo, ele que é nutricionista e está conversando com a gente. Aí, vamos para suplementação em adolescentes. É, Luiz, tem uma ouvinte, a Lia da Iputinga, ela está ouvindo a gente, meio que se preocupou, porque ela disse que o filho dela tem 16 anos, é muito ruim de se alimentar. Aí ela disse assim, a nutricionista passou para ele ômega 3, tem problema?
2: Perfeito, isso é uma dúvida muito comum, mas a gente tem que trabalhar novamente com aquela parte da individualidade. E quando a gente tem alguns pacientes, algumas pessoas que não fazem, tem algumas restrições, na verdade, alimentares, ou não conseguem consumir aquela vitamina, aquele mineral ou algo mais específico em relação a gorduras, a gente pode sim fazer a suplementação, tá? Só quando tiver necessidade. Se for o caso, a gente pode sim fazer.
0: Pode fazer, então.
2: Pode.
0: Mesmo que seja assim tão jovem, né?
2: Mesmo com jovem.
0: Bem, tem aqui também uma pergunta sobre os suplementos naturais. O Elinaldo, ele diz, olha, a minha pergunta para o doutor é sobre as vitaminas naturais que muitas pessoas usam, beterraba em pó, uva em pó, gengibre, e geralmente as pessoas fazem vitaminas com isso. São opções naturais. São melhores? São recomendadas ou não?
3: Tá. Beterraba em pó, em si, é um suplemento que tem evidência para esporte de endurance, tá? Corrida, ciclismo, triatlon, tá? A gente sabe que a suplementação com beterraba em pó é uma substância específica que tem na beterraba em pó, que é um nitrato, tem benefício para esporte de endurance. Gengibre, ele falou, isso, né? Uva. São basicamente alimentos que a gente deve ter de maneira na dieta. Então, não conheço os benefícios em si de cada suplemento desse, mas na verdade não são suplementos, são alimentos. Uhum. Então, a gente deve ter, conforme o Luiz já falou, uma dieta equilibrada. Tem até um estudo do Instituto Americano, NIH, que fala sobre que 5 porções de 2 de fruta ou 3 de vegetais diminui o risco cardiovascular, diminui a mortalidade. Então, acho que é o melhor recado para esse ouvinte aí é: vai nas frutas, vai nos legumes.
0: Melhorar essa alimentação,
3: né? Eu acho que é esse caminho.
0: Veja, a Letícia mandou 2 perguntas, um para o senhor, doutor Léo, e um para o Luiz. Vou começar com o senhor. Ela pergunta assim, magnésio, precisa suplementar e é bom para dormir?
3: Tá. O magnésio também está muito em alta, tá? A suplementação com magnésio, selênio também está muito em alta. Também, os estudos com magnésio não são estudos tão elucidativos, tá? Para o sono, tem alguns estudos de dados observacionais. O que é um estudo observacional? É um estudo que ele fala assim, Anny, tu tá tomando suplemento, tu se sentiu melhor?
0: Uhum.
3: Já um estudo em ensaio clínico é, Anny, tô te dando alguma coisa, tô dando outra coisa para Luiz. Daqui a 2 meses a gente vai saber o que é que tu sentiu, o que é que Luiz sentiu. E às vezes tu não tá tomando nada, Anny, e Luiz estava tomando, Luiz não sentiu nada e tu sentiu. A gente consegue afastar o efeito placebo, por exemplo.
0: Entendi.
3: Então, o magnésio só tem estudos observacionais, tá? Não são dados robustos que possam melhorar sono. Algumas pessoas suplementam magnésio, às vezes vende até em chocolate para usar, a pessoa usar à noite. Não tem muita evidência, sendo bem sincero, científica. Mas eu não vejo de grande mal, não. Assim, não acho um crime, não, usar magnésio, não. Mas os estudos são fracos.
0: Aí a pergunta para o Luiz é, existe alguma boa vitamina assim para você colocar na dieta e perder peso, emagrecer?
2: Essa pergunta é muito legal, por sinal. A gente fica buscando muito qual é a pílula milagrosa para fazer tal objetivo. E não é bem assim. Não existe nada específico que a gente diga que é universal. A gente precisa entender sempre a necessidade do paciente, entender o contexto dele, entender a rotina, para daí a gente traçar o suplemento colocando no devido lugar, que é um complemento alimentar. Não tem como a gente fugir. Mas de maneira específica, a gente não tem. A gente vai ter benefícios para emagrecer, mas algo quando a gente olha essa individualidade do paciente.
0: Então, eu não vou tomar um suplemento para perder peso. Se eu tomar ele, eu vou perder peso. Não tem

0: Não existe isso.
1: Bem, então, Letícia, não existe. Você queria essa resposta de milhões. Eu acho que muita gente busca isso, mas, de fato, não existe. Suplementando várias vitaminas sem nenhuma orientação. A gente está conversando com o médico endocrinologista, Dr. Léo Martins, e com o nutricionista Luiz Raposo, e tem ouvinte conosco. Essa ouvinte, ela não se identificou, mas mandou aí a sua mensagem.
2: Boa tarde, Ana Barreto. Boa tarde aos profissionais. E sim, eu suplemento por conta própria. Tudo começou há mais ou menos um ano. Que eu tenho 60 anos, né? E eu comecei a me sentir meio que afadigada quando eu ia dormir. Eu ficava sem achar lugar para o braço, sem achar lugar para a perna. Então, eu pensei comigo, eu disse, nossa, eu acho que eu estou precisando de suplemento. Apesar de me alimentar bem. Mas aí, eu fui na internet e comecei a pesquisar que tipo de suplemento essas pessoas da minha idade poderiam estar tomando. E vamos lá para a lista. Vitamina D, ômega 3, coenzima Q10, silício orgânico, reverastrol, vitamina C e colágeno. Porém, assim, eu intercalo, né? Eu intercalo esses produtos. Assim, tipo, tomo um, aí quando acaba eu compro outro. Às vezes eu consigo consumir dois assim, no mesmo mês, né? Um e outro. E é isso, minha gente. É isso. Beijo e obrigada.
1: Obrigada também, ela não se identificou, mas disse aí tudo que ela toma, doutor Léo Martins.
3: Vista longa, né, Anne?
1: É, eu fiquei aqui anotando, sei nem se anotei tudo.
3: Não consegui decorar, não. Mas
1: vitamina D, ômega 3, reverastrol, colágeno, coenzima Q10. Eu acho que se tiver só mais um ou outro.
3: Tá, mas vamos lá. A queixa dela era fadiga. A gente tem que saber por que ela tá com fadiga. Ela tem que ir para uma consulta. Às vezes é um sono inadequado. Uhum. A apneia do sono, o paciente ronca, fica com falta de ar durante o sono, acorda. Dormiu, mas parece que não dormiu. Às vezes a gente tem uma rotina de vida. Trabalho, filho, feira, mulher que tem jornada dupla, trabalho e cuidar das crianças. Cansada, esperado, dormir, descansar. Às vezes não tem uma alimentação adequada. Muitas vezes as pessoas não têm. Então, a fórmula mágica não é vários comprimidos de vários suplementos. A fórmula mágica, no momento, é procurar um profissional para investigar essa fadiga. O que é que está causando essa fadiga? Pode ser, de maneira mais rara, que seja um determinado comprimido que vá resolver isso aí. Uhum. Pode ser, mas eu acho que ela precisa de uma avaliação. Quanto à lista de suplementos dela, ela tem que ser avaliada por um profissional, de fato, para saber o que é que ela precisa. Se eu fosse ela, no momento, segurava um pouco a carteira, não gastava com esses suplementos não, procuraria a opinião de um bom profissional.
1: É, e ela também falou, a gente já falou de vários desses daqui que ela toma, né? Vitamina D, ômega 3, reverastrol e tal. Ela falou do colágeno, a gente não falou do colágeno. Muita gente, e principalmente mulher, falar, não, aumentando a idade, a gente precisa repor essa questão do colágeno suplementar. É realmente preciso para as mulheres?
3: Então, Anne, do ponto de vista dermatológico, desconheço se vai melhorar a pele, o benefício, etc. Mas o colágeno, do ponto de vista de desfechos clínicos, de vai melhorar a dor articular, tem alguns estudos, tá? Mas do ponto de vista de risco cardiovascular, o paciente vai infartar menos, vai controlar a diabetes, o colágeno não serve para nada disso, tá? Do ponto de vista dermatológico, desconheço o benefício, mas talvez algum colega dermatologista possa dar opinião se a suplementação de colágeno vai melhorar a elasticidade da pele, a mulher vai tornar o rosto mais jovial, mas creio que não.
1: Mas tá? A questão clínica, aí você já não vê tanto
3: do benefício. Ponto de vista clínico, não tem benefício de suplementação de
1: colágeno. Bem, e para a gente finalizando aqui, está chegando muitas perguntas de vários suplementos, mas chegou aqui uma pergunta de uma pessoa que não se identificou também, mas falou assim, qual a melhor vitamina para fortalecer os ossos? Aí ela diz, Luiz, a minha mãe tem 57 anos, sente muita dor nos ossos. Tem uma vitamina boa assim?
0: Perfeito. A gente sabe que nesse ponto a gente tem algo que seja mais indicado para essa questão de fortalecer os ossos. A gente sabe que o cálcio ajuda demais, mas a gente novamente precisa entender a questão clínica e se faz sentido entrar com essa suplementação. Sempre vamos precisar ter uma avaliação nutricional e uma indicação. Nunca tomar de maneira aleatória e por conta própria. Isso é bem importante destacar para não ter complicações, porque a gente sabe que a suplementação pode sim ter interação com outros medicamentos. Então, sempre para passar com um profissional.
1: Nada de chegar numa farmácia, manipulação e dizer assim, olha, tô com dor e queria manipular aqui. Isso não é recomendado, né?
0: Nunca é recomendado.
1: Essa questão de um remédio, um suplemento, acabar ali competindo com uma medicação. É difícil

0: para quem é paciente saber disso, doutor. Então, também tem que ficar isso na cabeça das pessoas. Às vezes a gente pode estar tomando um suplemento achando que está fazendo bem e está cortando o efeito de um remédio que é muito importante para a nossa vida.
1: Perfeito. A gente conversando um pouco em off aqui, a gente falou sobre a vitamina K, tá? A gente sabe que a vitamina K é importante na cascata da coagulação. E a gente tem anticoagulante, como o Marevan, é o nome comercial, a Varfarina. É, ela age na realmente fazendo que o sangue fique mais... É menos coagulável e que a gente utiliza, por exemplo, em casos de trombose, a gente utiliza em casos de valvulopatias. Então, se o paciente estiver suplementando, é uma possibilidade de alterar a funcionalidade da medicação. E isso pode fazer com que a medicação faça mais efeito ou menos efeito. No caso dessa medicação, por exemplo, se fizer menos efeito, vai evoluir com trombose. Se fizer mais efeito, pode evoluir com sangramento. Então, tudo tem que ter acompanhamento médico e nutricional.
0: Bem, chegamos ao fim do consultório, mas acho que a grande mensagem é, gente, nem todo mundo precisa dessa suplementação toda. Então, você que está se sentindo cansado, por exemplo, procura um médico, procura um nutricionista, vai investigar o que é e ver o que realmente você precisa. Não sai tomando tudo que te apresentam aí na rede social ou nas propagandas, tá? Queria agradecer muito ao Dr. Léo Martins, foi ele que levantou essa bola para a gente fazer esse consultório, falando de que estava chegando muita gente cansada no consultório dele e que estava indo para a suplementação e que isso podia ser um perigo. Então, Dr. Léo, muito obrigada por estar com a gente aqui e trazer esse tema também para a gente poder falar para todos os nossos ouvintes, viu?
1: Obrigado a você, Anne, de disponibilizar o espaço da Rádio Jornal para a gente debater esse tema tão importante que é a suplementação e as vitaminas, tá? Agradeço a Luísa, agradeço toda a equipe da Rádio Jornal pela oportunidade. Espero estar aqui outras e outras vezes.
0: Vamos
1: sempre.
0: Vamos embora.
1: E estou à disposição de todos, Jornal Hospital Português, Benefício Garagem, sabe que mandar para consultas e qualquer dúvida que precisarem.
0: Obrigada, doutor Léo. Obrigada também a Luiz por estar aqui com a gente, nutricionista, também esclarecendo muitas dúvidas. Se quiser, como é que as pessoas podem te encontrar, Luiz?
2: Agradeço demais o convite, Anne. Obrigado a toda a equipe da Rádio Jornal. Agradeço também ao doutor Léo, que dividiu aqui comigo esse assunto tão importante e tão relevante. Eu sigo pelo @luizraposo.nutri. Tenho um consultório no empresário Charles Davi, a Clínica Eleve.
0: Tá certo, gente. Obrigada. Sejam sempre muito bem-vindos. Obrigada aos ouvintes. Esse foi o consultório do Rádio Livre. A produção foi de Gabriela Bento. Trabalhos técnicos de Big Alves, Elivelton Henrique e João Alves. Na coordenação de jornalismo, Vitor Tavares.
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5: Olha a hora certa, minha gente, são 4h58 no Recife.
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5: Fala, gente boa brasileira! Estamos comemorando mais uma vez o 7 de setembro, que é muito mais do que uma data no calendário. É um momento para lembrar a nossa história, valorizar a liberdade e refletir sobre o Brasil que queremos construir. Em 1822, o Brasil proclamou sua independência.

0: Mas a palavra independência continua tendo um significado muito grande nos dias de hoje. Porque um povo só é verdadeiramente independente quando tem condições de viver com dignidade. Independência também é ter acesso a uma saúde pública que funcione, educação de qualidade, segurança, moradia, saneamento, transporte, emprego e oportunidades para crescer. É garantir que nossas crianças possam estudar, que nossos jovens tenham perspectivas de futuro e que nossos idosos possam envelhecer com respeito. Políticas públicas não são apenas números, projetos ou promessas. Quando bem planejadas e executadas, elas chegam à vida real das pessoas, na escola, no posto de saúde, na rua pavimentada, na água tratada, na segurança do bairro, no apoio a quem precisa. Por isso, neste 7 de setembro, além de celebrar a nossa história, vale lembrar fazer uma reflexão. Que Brasil estamos construindo para as próximas gerações? Um Brasil onde a liberdade venha acompanhada de responsabilidade, onde os direitos sejam respeitados e onde ninguém seja esquecido. Que cada brasileiro faça a sua parte, cobrando, participando, respeitando o próximo e contribuindo para uma sociedade mais justa e solidária. Que Deus abençoe o nosso Brasil, ilumine aqueles que têm a responsabilidade de governar e dê sabedoria a todos nós para construirmos juntos um país mais humano, mais próspero e com oportunidades para todos. Independência não é apenas uma conquista do passado, é um compromisso que precisamos renovar todos os dias. Feliz 7 de setembro e muito bom dia!
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0: E que linda família brasileira verde e amarela. Eita, coisa linda. Bom dia. Bom dia, boa tarde, boa noite. Onde você estiver, linda família brasileira, pernambucana, nordestina. Olha, segunda-feira, hein? Segunda-feira, dia 7 de setembro de 2026. Já se passaram 250 dias do ano, faltando 115 para o ano acabar. Passa logo, não passa? Corre. Não deixa o tempo passar sem que você aproveite, né? Tudo que Deus lhe deu. Hoje é o dia da proclamação da independência do Brasil. O santo do dia é o Beato Vicente de Santo Antônio. Com trabalhos técnicos de Avanildo Cerqueira.
2: Bom dia!
0: E produção de João Lubambo, em rede, pela Rádio Jornal Recife, Limoeiro, Caruaru, Garanhuns, Pesqueira e Petrolina. Estamos começando mais um programa, A Voz do Povo.
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0: E não poderia ser diferente. Verde e amarelo, Roberto Carlos, vamos cantar.

0: Recife acordou, deu
1: bonito. E acordou, viu? Tá todo mundo aí já na rua, viu? Muitos carros aí, muitos ônibus aí se caminhando para a Imbiribeira, onde será o desfile de 7 de setembro. Muitas escolas aí já se organizando para o desfile. Eita, minha netinha, que estuda no Colégio Militar, 2 horas da manhã já estava pronta, viu? Já estava pronta, ela que vai levantar a bandeira. Então, já estava pronta lá, saiu com a mamãe dela logo cedinho e está lá no Colégio Militar. Eita, minhas amigas queridas de todo o Brasil, verde e amarelo. Bom dia para vocês, bom dia para vocês. Todos vocês, militares, civis, todos que vão participar, vocês do Grito dos Excluídos, todos juntos, por um Brasil melhor. E aqui, com as primeiras notícias e prestação de serviço para você, abraçando os verde e amarelo, os familiares, todos os trabalhadores verde e amarelo, os motoristas, olha aí, motorista, motociclista, ciclista, os policiais, todos, todos. Eita, delegado Sérgio Ricardo, bom dia. Tá de verde e amarelo? Aí, no DHPP? Então, todos os médicos, enfermeiros, advogados, todos unidos por um Brasil melhor. Rádio Jornal Recife, 90.3 FM, capital do frevo, beleza brasileira. Um abraço para todos vocês que estão aí.

Olha aí, Limoeiro, verde e amarelo ali na Praça da Bandeira. O pessoal tá reclamando, dizendo que tá precisando de manutenção. Alô, você de Limoeiro, bom dia. 99.5 FM. Rádio Jornal Caruaru. Eita, que coisa linda. Parece que eu tô vendo já o pessoal se organizando para o desfile, né? Então, eu esqueço o nome da avenida aí onde acontecem os desfiles, né? Mas ali perto da rodoviária, por ali, né? Então, todo mundo já preparado? Vamos lá, verde e amarelo, Caruaru, 91.3 FM, é a capital do forró, capital do Agreste. Hoje, capital verde e amarela. Alô vocês, bom dia, bom dia, bom dia. E Garanhuns, com esse clima gostoso, 107.5 FM, Suíça Pernambucana, hoje verde e amarela, cidade do clima gostoso, maravilhoso. Meus amigos queridos, um abraço. E Rádio Jornal Pesqueira, Rádio Jornal Pesqueira, a graça, terra da graça, a graça para o Brasil independente. Aí um docinho, uma rendinha bonita para você colocar aí. O homem também coloca renda, viu? Tem camisa de renda bonita aí, viu? Então, mulheres bonitas aí de todo o Nordeste brasileiro com doce e a renda de Pesqueira. Abraço para todos vocês. Eita, que coisa linda! Rádio Jornal Petrolina, 90.5 FM. É a princesa do sertão, aí nas margens do Rio São Francisco. Um abraço para todos vocês que estarão conosco durante a programação do 7 de setembro, acompanhando as informações. Porque isso vale!

0: Eita, vale um abraço pra ele, Marcel Melo, tá em São Paulo, viu? Reinaldo Livro, ele é um dos convidados, parabéns então. Marcel Melo, grande cantor, grande compositor, grande artista nordestino, pernambucano com certeza. Tá em São Paulo, na Bienal. Um abraço. Um monte de abraço para todos os caminhoneiros. Ligam comigo. Jesus Cristo é meu patrão. São Cristóvão é meu gerente. Com esses dois do meu lado, faço feliz muita gente. Eita, você do litoral norte e sul. Alô, paulista. Zonas da Mata Norte e Sul, Agreste e Sertão. Todas as cidades. Um abraço. Felicidade. E como será que estará o tempo hoje, hein? Vamos conferir?
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0: Oxente, menino. Tu confere agora. Agora com João Lubambo.
2: Vamos à previsão do tempo para esta segunda-feira em Pernambuco, conforme as informações da Agência Pernambucana de Águas e Clima, a APAC. Na região metropolitana do Recife, o tempo é parcialmente nublado, com chuva rápida com intensidade fraca, nas primeiras horas da manhã e noite, de forma isolada. A temperatura máxima pode chegar aos 28 graus, já a mínima aos 22. A intensidade dos ventos é de fraco a moderado. Nas zonas da Mata Norte e Sul, o tempo é parcialmente nublado com chuva rápida com intensidade fraca nas primeiras horas da manhã e noite de forma isolada. A temperatura máxima pode chegar aos 29 graus e a mínima aos 19. A intensidade dos ventos é de fraco a moderado. No agreste do estado, céu claro a parcialmente nublado, sem chuva em toda a região ao longo do dia. A temperatura máxima pode chegar aos 30 graus, enquanto a mínima é de 17 graus. A intensidade dos ventos é de fraco a moderado. No sertão de Pernambuco, céu a claro a parcialmente nublado, sem chuva em toda a região ao longo do dia. Máxima de 37 graus e mínima de 19, enquanto a intensidade dos ventos é moderado. Por fim...

0: Na ilha de Fernando de Noronha, o tempo é parcialmente nublado a claro, com temperatura máxima de 29 graus e mínima de 24. Intensidade dos ventos é moderado. João Lubambo, Rádio Jornal, Rádio Notícia.
1: É como diz a nossa amiga Maju, pode acontecer um chuviscozinho mais passageiro, né? Agora são 5 horas e 14 minutos, 5 e 14.
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1: Jornal do Comércio, a diferença é enorme. Mendonça libera ao plenário do Supremo relatório sobre Moraes. Presidente do STF, Edson Fachin, terá de decidir como a corte vai analisar investigação que envolve Moraes e Ivor Caro. Uita. Recife, tem protestos da esquerda e da direita neste 7 de setembro. Tudo que seja em prol do Brasil, mas com muita tranquilidade, muita ordem, muito respeito, não é isso? Desfile de 7 de setembro reúne militares, escolas e muda trânsito na Imbiribeira, como falei para você, né? Aí a cidade está bonita, viu? Todo carro para todo canto, ônibus para todo canto, já se dirigindo para lá. Prévias do Carnaval começam hoje em Olinda, com reforço de policiamento e mais. Santa Cruz, olha o teu Santinho aí, venceu, Santa Cruz vence Botafogo da Paraíba na estreia pelo quadrangular final da Série C. Destaques de capa da edição de hoje do seu Jornal do Comércio. Para saber, tem que ler o JC.
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1: Parabéns para você que está aniversariando hoje em todo o Brasil. Você é importante, faça a sua festa, mas com moderação, né? Com moderação, tudo com moderação vai melhor. E com você, o treinador de futebol, Guto Ferreira. E para você também cantar com ele, Tony Garrido, cantor Tony Garrido.

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1: 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Tô aqui motivando você para um belo 7 de setembro, o melhor para o Brasil, dizendo o seguinte: Justiça Eleitoral libera simulador de votação para as eleições 2026. Não é isso, Solimar Luz?
2: Eleitores já podem treinar o voto na urna eletrônica pelo simulador de votação da Justiça Eleitoral. A ferramenta usa candidaturas fictícias e ajuda a conhecer a ordem dos cargos. No simulador, é possível digitar os números dos candidatos, confirmar a escolha, corrigir uma opção ou votar em branco. O serviço está disponível no site do Tribunal Superior Eleitoral, tse.jus.br. Neste ano, serão escolhidos 6 cargos: deputado federal, deputado estadual ou distrital, 2 senadores, governador e presidente da República. Além do simulador, o portal do TSE conta com recursos práticos para o eleitorado, como consulta ao local de votação, emissão de certidões de quitação eleitoral, acesso à página Fato ou Boato para checagem de informações e a colinha eleitoral para impressão. O primeiro turno das eleições gerais de 2026 será em 4 de outubro. Se houver segundo turno, a votação ocorrerá no dia 25 do mesmo mês. Para o dia da eleição, uma forma de facilitar a votação é preparar com antecedência uma cola com os números dos candidatos escolhidos, para ajudar a lembrar a sequência no momento do voto.
1: Muito bem. Agora são 5 horas e 21 minutos, 5 e 21. O meu amigo, aí no 7 de setembro, você tem algo a reclamar? Tem esgoto aí a céu aberto, você querendo caminhar, querendo passear com sua família, festejar o 7 de setembro? Tem buraqueira? Eita! Tem transporte público para você seguir aí para a Imbiribeira ver o desfile? Ou não tem? Como é que tá a situação aí? Iluminação pública, tá tudo escuro por aí, é? Tem o WhatsApp da Rádio Jornal para você solicitar o resultado disso aí para se resolver.
0: Agora você pode mandar o seu recadinho direto pelo nosso WhatsApp. Envie a sua mensagem de voz para o 991-47-8520. 991-47-8520.
1: Ô Antônio da Vila Totave, Sotave, vem comigo, vem.
3: Aqui na Vila Sotave, na entrada, umas bandeirolas desses candidatos atrapalha bem na parada do ônibus, atrapalha a gente pegar o ônibus, a gente não vê o ônibus chegar. Bastante bandeira, é horrível, Paulo. Tem que tirar essas bandeiras, Paulo, que a gente perde até os ônibus, que a gente não vê os ônibus chegar por causa dessas bandeiras.
1: É, rapaz, aí você tem um pardal, viu? É justamente o pardal, que é instrumento do TRE, para você reclamar esse tipo de problema. Se você vê que a bandeira está em local inadequado, incomodando a sociedade, incomodando você, você tem o TRE, você tem o pardal para você comunicar e dizer: tira ou não tira? Se tiver que tirar, tira, viu? Se o TRE entender que está ali oferecendo um perigo à sociedade, ou então incomodando a sociedade ali presente, vai lá e tira. É, tem que obedecer, senão, se não obedecer as regras, meu amigo, então a coisa pode pegar, viu? Aí, em vez de ficar verde e amarela, fica preta. Agora, são 5 horas e 23 minutos e a exposição gratuita no piso L1 do Rio Mar Recife, na zona sul do Recife, no Pina, permite ao visitante conhecer a história do Cabanga Yacht Club. Bonitão, viu? E velejar.

0: Olha que coisa boa, velejar com o uso de óculos de realidade virtual. Escuta aí com Germano Rodrigues.
1: Quem passar pelo Rio Mar Recife, no bairro do Pina, na zona sul da capital pernambucana, vai poder contemplar a exposição O Mar que Nos Move, do Mangue ao Oceano, Cultura, Memória e Preservação, em cartaz, no piso L1 do Rio Mar, até o dia 20 de setembro. A visita é gratuita e é realizada pelo Instituto Cabanga de Responsabilidade Social, com apoio do Cabanga Yacht Clube de Pernambuco. A mostra integra o circuito cultural dos 80 anos do Clube Pernambucano. E, de acordo com o gerente de comunicação e relacionamento institucional do Cabanga e do Instituto Cabanga, Maurício Júnior, quem participar da amostra vai poder conhecer de perto todo o trabalho que é feito pelo clube.
2: E essa exposição, ela tem como principal objetivo, a gente inicia as celebrações dos 80 anos do Cabanga, que no próximo dia 2 de abril de 2027, o clube celebra 80 anos de existência. Então, a exposição, a gente antecipa toda essa história do clube, né? Ou seja, toda a importância do Cabanga, toda a cultura náutica. Então, a gente apresenta para quem não é velejador, para quem não é da cultura náutica, um pouco vivenciar experiências náuticas.
1: A ideia da exposição é jogar luz sobre o território em que o Cabanga está inserido, ali na Bacia do Pina, na zona sul da capital, para então contar a história já percorrida pelo clube náutico. Após deixar o mangue, o visitante segue em direção ao universo náutico, quando vai entrar em contato com embarcações e velas, informações sobre navegação, como a leitura dos ventos, mudanças do tempo e noites em alto mar, além de nomenclaturas náuticas, competições e histórias de velejadores. E é quando também o público chega a um núcleo dedicado à regata internacional Recife Fernando de Noronha, a Refeno, que vai fazer a sua 37ª edição no dia 19 de setembro. E ela é realizada há quase 4 décadas. E uma novidade, o visitante vai poder viver de perto a experiência de entrar numa embarcação real, usando óculos de realidade virtual e assim experimentar a sensação de velejar, reforçou Maurício Júnior.
2: Quem for lá pode fazer experiência de realidade virtual em uma embarcação, você pode subir numa embarcação, além disso você encontra todo um painel com, né, contando a linha do tempo da história do Cabanga, da sua importância, né, para a sociedade de um modo geral. A gente também explica todas as classes de vela que a gente tem no clube, que a gente disponibiliza tanto para sócios quanto para não sócios. A gente tem um eixo bem importante que destaca a nossa contribuição na parte ambiental e também na parte social. Vocês vão conhecer os projetos sociais que a gente desenvolve, raquetes que transformam na Vila do Papel, que atende 30 crianças de 7 a 12 anos. Vocês vão conhecer também o nosso projeto de vela social com atletas oriundo de regiões e bairros circunvizinhos aqui do Cabanga.
1: E a exposição O Mar que Nos Move, do Mangue ao Oceano, Cultura, Memória e Preservação, acontece no Rio Mar Recife, que fica ali na Avenida República do Lima, no bairro do Pina, e acontece no piso L1, ao lado do supermercado Palato, e vai ser realizada até o dia 20 de setembro, das segundas aos sábados, das 9 da manhã às 10 da noite, e no domingo, do meio-dia às 9 da noite. Germano Rodrigues, Rádio Jornal, Rádio Notícia.
0: Muito bem, olha o futebol pelo Brasil, Chapecoense, ontem nós tivemos aqui o futebol em Pernambuco, né? O seu Santinha ganhou do Botafogo Paraíba, né? E o Chapecoense, a Chapecoense vira em São Paulo e amplia jejum do Corinthians no Campeonato Brasileiro. Tá vendo aí? Enquanto isso, após perder liderança, Abel reclama de microfones no gramado. Ele diz, oi, isso aqui é um Big Brother? Palmeiras empata com Botafogo no Rio e vê Flamengo virar líder. Mas aí também no domingo de futebol teve eleição, viu? Eleição pelo mundo. Extrema direita vence eleição histórica na Alemanha, mas terá que negociar maioria. E hora certa para você. Agora são 5 horas e 28 minutos, 5h28. É a voz do povo para você. Ô Maria. Maria, Maria, Maria. Você me seduz. Maria de Peixinhos.
3: Então, menina, essas bandeiras. Agora me passei na presidente Kennedy pedalando. Ou a gente livra as bandeiras, ou livra os pedestres, ou então é atropelado, viu? Porque essa Kennedy já é famosa. E quanto

0: esgoto, minha rua não tem manutenção, não tem calçamento, os esgotos é tudo na rua. É Maria de Peixinhos.
1: Ô Maria, todo mundo sabe que eu gosto também de bicicleta, de pedalar nas minhas folgas, né? Deixo o carrinho e vou pedalar, porque é gostoso demais, é saúde. E eu observo isso aí. Realmente as bandeiras têm que se organizarem mais aí para não prejudicar a comunidade, né? Não só você ciclista, você motociclista, você que vai motorista em todos os modais, mas também de uma forma geral. Tem que se organizarem, respeito nas eleições, tá certo? Porque de repente vão aí em cima do pardal, é o TRE que vai tomar as providências, tá bom? Então um abraço para vocês aí, um abraço para vocês que estão aí com as bandeiras, mas vamos se organizar. E a campanha nacional dos profissionais de saúde alerta para os fatores de risco e a importância do diagnóstico precoce do câncer de estômago. Gabriela Bento.
2: O câncer de estômago é o quinto mais frequente no Brasil. Para alertar sobre a prevenção e o diagnóstico precoce, a Federação Brasileira de Gastroenterologia promove neste mês o Setembro Rubi. Entre os fatores de risco estão a infecção pela bactéria H. pylori, o tabagismo, o consumo de alimentos ultraprocessados e ricos em sal, além do histórico familiar. A gastroenterologista Eduarda Collier, da Clínica Endogastro Recife, explica como reduzir os riscos.
3: Em relação às principais causas do câncer gástrico, é uma doença que ela é multifatorial, tá? Então a gente vai ter fatores relacionados aos hábitos do paciente, então alimentação, a gente tentar reduzir alimentos ricos em sal, alimentos ultraprocessados, aumentar o consumo de frutas, de vegetais, reduzir a ingestão de bebida alcoólica, parar o tabagismo, são fatores que vão influenciar no surgimento do câncer gástrico. Alterações genéticas, então pacientes com história familiar, com doenças genéticas, que têm uma propensão maior a desenvolver o câncer gástrico. A infecção pelo H. pylori também vai ser um fator de risco. Não toda a infecção, mas alguns pacientes que têm o H. pylori podem acabar evoluindo para mudanças celulares no estômago que aumenta o risco de desenvolver o câncer gástrico. É um estilo de vida, então a prática de atividade física.
2: E os sintomas persistentes também não devem ser ignorados. A médica explica quando é hora de procurar um especialista.
3: Qualquer sintoma gastrointestinal mais importante, persistente, então uma dor no estômago, queimação, sintomas de empachamento, dificuldade para se alimentar, devem fazer a gente procurar um gastroenterologista. E alguns sinais de alerta merecem uma atenção ainda maior. Então, uma perda de peso inexplicada, sangramento digestivo, dificuldade para se alimentar progressiva. Esses sinais é paciente que tem refratariedade no tratamento, então a gente tentou um tratamento com medicação e os sintomas estão progredindo. Esses são os principais sinais de alerta para a gente partir para uma investigação, normalmente que se começa com o exame da endoscopia digestiva alta.
2: A campanha reforça que identificar os fatores de risco e investigar sintomas precocemente pode ajudar na prevenção e no tratamento do câncer gástrico. Gabriela Bento, Rádio Jornal, Rádio Notícia.
1: Tá bom. Ô, minha gente, você sabe aí que estamos aí no Rock in Rio, né? Netos de Gilberto Gil estreiam sob chuva no Rock in Rio. Eu mesmo não estaria na plateia. Será que foi Gilberto Gil que falou isso? Bom, mas vocês sabem a história de Gilberto Gil? E, sem dúvida, uma das músicas que fez sucesso com ele, Back in Bahia. Isso quando ele voltou do exílio, né? Mas vamos escutar com ele Paz, tá bom? Simbora!

0: Eita, meu amigo Batatinha em Caruaru. Como é que está a paz por aí? Tudo certinho? Tudo bonitinho? Um abraço, Batatinha, grande operador em Caruaru. A paz para você, para todos vocês aí em Caruaru. Olha, minha gente, 7 de setembro não é apenas uma data, viu? Não é apenas uma data, é mais que uma data, é um convite para acreditarmos no Brasil e fazermos a nossa parte por um país melhor. Não é isso? José Fernandes, Jardim Massangana, vem comigo em Piedade.
1: Eu sou José Fernandes, moro aqui na José Alves de Melo, em Jardim Massangana, Piedade. Aqui a rua é toda esburacada, cheia de mato. O prefeito não passa nem sequer a máquina, né? A gente paga nossos impostos tudo certinho, tem esgoto a céu aberto, tudo. A gente é que dá um jeitinho para a água não ir para o meio da rua, descer sempre pelo canteiro. Mas eles não estão nem aí para nós. Ajuda nós aí, por favor, tá? Bom dia, um bom feriado para você.
0: Um abraço para você, meu amigo. Olha, a independência é ter uma condição de sonhar melhor. Agora, desse jeito que você falou aí, não dá, né, meu amigo? Independência também é ter liberdade para sonhar, coragem para lutar e responsabilidade para construir um futuro melhor. E essa informação para você. Taxa, o fim da taxa das blusinhas, beneficia consumidores, mas preocupa setores econômicos.

0: econômicos do Brasil. O Ministério da Fazenda promete avaliar repercussão, sobretudo nos empregos. Não é isso, João Lubambo?
1: O Congresso Nacional aprovou em votação simbólica o fim definitivo da chamada taxa das blusinhas. A medida zera permanentemente a alíquota do imposto de importação para compras internacionais de até 50 dólares feitas pela internet. A decisão, que tem efeitos imediatos, agrada a imensa maioria dos consumidores, mas acende o sinal de alerta na indústria e no varejo nacional. A decisão do Senado confirmou que já havia sido votado na Câmara dos Deputados. O imposto de 20% sobre as importações pessoais de pequeno valor deixa de existir de forma definitiva. Se por um lado a isenção é vista como uma vitória para o bolso do cidadão, com pesquisas apontando que 92% dos brasileiros apoiam a medida, por outro, a falta de estabilidade nas regras do jogo preocupa especialistas. O economista Écio Costa aponta que as idas e vindas na tributação prejudicam a credibilidade do país para novos investimentos.
2: Isso traz aí mais uma amostra de como a nossa economia é bagunçada, né? Você tem um governo que inicialmente propõe a taxação das blusinhas, né? E aí é feita essa taxação das blusinhas, aí depois, agora, por ser uma medida extremamente impopular pelo lado, né, dos consumidores, né, principalmente os consumidores de baixa renda, que compram muitos desses produtos importados, aí você resolve tirar a taxa das blusinhas. Ou seja, previsibilidade aqui no nosso país é inexistente.
1: A nova legislação também trouxe outras mudanças importantes, como a queda do imposto de importação de 60% para 30% em compras de até 3 mil dólares e a isenção total para medicamentos importados por pessoas físicas que não tenham similares no país. No entanto, a ausência de mecanismos ou gatilhos que compensem a produção nacional gera forte apreensão. Setores como o polo têxtil de Pernambuco, altamente intensivos em mão de obra, temem uma perda severa de competitividade frente a gigantes asiáticos como Índia e China. De acordo com Écio Costa, o chamado Custo Brasil, que engloba burocracia e alta carga de impostos, torna a disputa desleal se o governo não fizer o dever de casa.
2: Você não ter um apoio também específico para um setor como esse, na concorrência com importações que vêm de forma muito competitiva, né, de países como China, como Índia, que produzem em escala mundial, né, com custos trabalhistas, com barreiras menores, né, com insumos mais baratos, com um regime tributário também mais competitivo, muito ameaçador, né, e talvez até destrua setores aqui dentro da nossa economia.
1: Para acalmar os ânimos do varejo, o Ministério da Fazenda passará a realizar avaliações periódicas sobre os impactos econômicos e na geração de empregos, com o primeiro relatório previsto para daqui a 3 meses. Um estudo recente indicou que nos primeiros meses, após a queda temporária do imposto em maio, o varejo e a indústria têxtil encolheram menos de 1%, enquanto o setor de logística abriu mais de 15 mil novas vagas. João Lubambo, Rádio Jornal, Rádio Notícia.
0: Pois é, minha gente, você ouviu aí muitos ouvintes aí reclamando essa questão aí das bandeiras eleitorais, né? Então, um dos símbolos das campanhas eleitorais, as bandeiras precisam atender aos requisitos da lei eleitoral. Caso contrário, serão apreendidas, alerta TRE. Então, te liga nisso aí, né? Agora, são 5h42.
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0: E nós estamos com o advogado trabalhista e previdenciarista, doutor Ney Araújo. Muito bom dia, doutor.
4: Bom dia, Paulo Roberto. Bom dia para todos os ouvintes da nossa Rádio Jornal. Vamos trabalhar?
0: Vamos lá. E o senhor está aí de verde e amarelo. Vamos trabalhar, sim. E tem essa pergunta. Por lesão grave, fui inutilizado para o futebol. Eu posso trabalhar estando beneficiado pelo INSS? Ele pode, doutor?
4: Bem, Paulo, se ele tiver em auxílio-doença, né, já que ele foi inutilizado, né, deve ter sido, né, um acidente, então ele deve estar em auxílio-doença acidentário. Aí é proibido, não é, o trabalho. Caso já tenha sido cessado esse auxílio-doença acidentário e ele

esteja recebendo o auxílio acidente, aí não há problema nenhum que ele trabalhe. Pelo contrário, é importante que ele trabalhe, porque aí vai somar o valor que ele recebe do auxílio acidente com a remuneração do trabalho para quando for calcular qualquer benefício que ele vai receber do INSS.

0: aposentado por invalidez, aí é terminantemente proibido trabalhar, diferentemente daquele que se aposenta por deficiência, porque aí é permitido trabalhar.
1: Ô, doutor, outra pergunta aqui com relação ao auxílio. Como fica a situação de quem está recebendo auxílio-doença e é preso?
0: Neste caso, o benefício fica suspenso por 60 dias. Se não houver a soltura, então o benefício será cessado.
1: Pronto, tá vendo aí, né, meu amigo? Você que fez essa pergunta aí para você saber. Então, e tem mais aqui, olha. Tem outra pergunta aqui com relação aos direitos e deveres. É verdade que o piso cerâmico, olha, é verdade que o piso cerâmico da minha casa pode impedir que eu receba o BPC? Até isso, é, doutor?
0: É, Paulo, infelizmente, não é? Infelizmente, essa interpretação errônea da lei leva à não concessão do benefício de prestação continuada, BPC, quando é encontrado uma casa guarnecida com televisão, com máquina de lavar, piso cerâmico ou qualquer outro patrimônio modesto, não é? Muitas vezes isso é levado em conta para a não concessão do benefício de prestação continuada ao BPC LOAS. É por isso que precisa ser muito bem preparado o processo, não é? A ação da venda negativa lá no INSS, poder obter na justiça o deferimento do benefício.
1: Essa preocupação aqui com doença psiquiátrica. Minha filha teve sua doença psiquiátrica agravada pelo trabalho. Eu quero saber por quanto tempo ela pode ficar afastada, doutor.
0: Bom, vai depender, né, da perícia, não é? Ela vai ter que passar por uma perícia, vai fazer a avaliação. Se ela for receber, por exemplo, o auxílio-doença, vai ter um período X, mas que poderá ser prorrogado enquanto permanecer a impossibilidade dela, a incapacidade dela para o trabalho. Se for uma incapacidade parcial, então ela deve receber o auxílio doença. Se for uma incapacidade total, ela deve receber aposentadoria por invalidez. Agora, um detalhe importante nessa situação, Paulo, é que se a doença foi agravada pelo trabalho, ou o auxílio doença ou a aposentadoria deve ser considerado como acidentário. E isso vai fazer uma diferença muito grande, às vezes até de 40% no valor que ela vai receber de benefício.
1: Bom, doutor, que o senhor tenha, junto com sua família, todos nós tenhamos aí um feliz 7 de setembro com muita justiça e dignidade para o trabalhador, não é isso?
0: É isso que esperamos, né, Paulo? E quem está gozando esse feriadão, saiba que nós ainda temos feriado, não é, nacional, no dia 12 de outubro, depois vem 2 de novembro, 15 de novembro, 20 de novembro e, finalmente, 25 de dezembro. Esses são os feriados nacionais. Aqui, para nós, no Recife, nós temos o feriado ainda municipal do dia 8 de dezembro, que é Nossa Senhora da Conceição.
1: Pronto, você ouviu na Voz do Povo, Rádio Jornal, o advogado trabalhista e previdenciarista, doutor Ney Araújo. Muito obrigado, doutor.
0: Um abraço, Paulo Roberto. Um abraço para todos os ouvintes da nossa Rádio Jornal. Uma feliz e abençoada semana. Até a próxima, se Deus quiser.
1: Agora são 5 horas e 48 minutos.
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1: Jornal do Comércio, a diferença é enorme. Mendonça libera ao plenário do Supremo relatório sobre Moraes. Presidente do STF, Edson Fachin, terá que decidir como a corte vai analisar investigação que envolve Moraes e Vorcaro. Recife tem protesto da esquerda e da direita neste 7 de setembro. Desfile de 7 de setembro reúne militares, escolas e muda trânsito na Imbiribeira. Prévias de carnaval começam hoje em Olinda com reforço de policiamento e mais. Santa Cruz vence Botafogo na estreia pelo quadrangular. O Botafogo da Paraíba na estreia pelo quadrangular final da Série C. Destaques de capa da edição de hoje do seu Jornal do Comércio. Para saber, tem que ler o JC.

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1: Ainda em destaque, desfile cívico-militar na Avenida Mascarenhas de Moraes, em Viribeira, zona sul do Recife, celebra os 204 anos da independência do Brasil. Contraponto ao agenda oficial do feriado, Grito dos Excluídos no centro do Recife terá, entre os temas, a defesa da soberania e da vida das mulheres. Minha gente, abertura da temporada de prévias do Carnaval de Olinda, hoje, 7 de setembro, também marca o início das comemorações dos 80 anos da Pitombeira dos Quatro Cantos. Aí, um abraço. E o esquema de segurança do evento conta com delegacia móvel no Carmo, viatura do Corpo de Bombeiros, helicóptero, drones e sistemas de reconhecimento facial. Pronto, tem mais para você, redator de plantão 6 horas.
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1: Acordando e desejando a você um feliz feriado de 7 de setembro. Terminou a voz do povo, obrigado. E você continua com Bola de Primeira aqui na Rádio Jornal.
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1: Para você do Náutico, as informações com Leonardo Vasconcelos.
4: Bom dia para os amigos que estão ligados no Bola de Primeira. Vamos atualizar as notícias do Náutico, que viajou hoje de manhã para Belo Horizonte, onde enfrenta o América Mineiro na quarta às 8h30 na Arena Independência pela 27ª rodada da Série B. Invicto a 8 partidas e vindo de 2 vitórias seguidas em casa, o Timbu chegou aos 37 pontos, mas ontem caiu uma posição, indo para a 10ª colocação, com a vitória do Operário por 2-1 em cima do Londrina. Já o próximo adversário é o vice-lanterna, com 14 pontos, com apenas 3 vitórias em 26 jogos. Das últimas 6 partidas, o Coelho venceu apenas uma, justamente diante do Lanterna Ponte Preta, na penúltima rodada. Apesar da fragilidade do time mineiro, o técnico Hélio dos Anjos pregou cautela diante do adversário e lembrou justamente a partida do Náutico diante da Macaca, quando apenas empatou fora de casa. Logo depois da vitória contra o Botafogo de Ribeirão Preto nos aflitos, o comandante Alvirrubro citou os pontos perdidos contra a Ponte Preta para reforçar a necessidade de concentração diante do América Mineiro. Herói das 2 últimas vitórias em casa, o atacante da base, Luiz Cláudio, falou do seu bom momento no time.
5: A sensação muito boa. Graças a Deus, pude ajudar junto com meus companheiros a vencer o jogo, né? Um dia muito especial para mim. Meu pai estava presente no dia e aí é muito gratificante, cara. Meu pai na arquibancada, a vitória do Náutico e os 3 pontos, né? Que é o mais importante. Nossa equipe tá muito fechada, a gente sabe o nosso objetivo, nós estamos unidos. Quando o momento estava difícil, nós estávamos fechados da mesma forma. E agora que a gente tem uma sequência boa aí, invicta, nós continuamos do mesmo jeito. E tem que ser assim e vai ser assim até o final da competição, que vai dar tudo certo. É um momento bom, né? Tem que ter o pé no chão. Nem quando o momento está bom não é que é o melhor do mundo, nem quando não está fazendo gol também é o pior. Mas tem que aproveitar o momento, né? Graças a Deus, estou fazendo gols, estou ajudando a equipe nas vitórias. E eu espero que continue assim. Estou bem confiante e espero continuar ajudando e fazendo gols. A equipe adversária está em um momento difícil, está na zona de rebaixamento, mas não tem jogo fácil. Nenhum jogo vai ser fácil daqui para frente, como também tem sido da competição. E não vai ser diferente agora. A gente vai ter a equipe que está em um momento ruim, mas obviamente eles vão jogar para vencer, assim como nós.
4: Tá aí as palavras do atacante Luiz Cláudio e essas são as informações do Náutico aqui no Bola de Primeira.
1: E aí, torcedor, tá de

0: Boa, não tá? 1-0 em cima do Botafogo da Paraíba. Outras informações com Haldinei Alves.
1: Muito bom dia para você e para todo mundo que está nos acompanhando aqui na Rádio Jornal. Ontem na Arena de Pernambuco, o Santa Cruz largou com o pé direito na segunda fase da Série C do Campeonato Brasileiro. Uma arena com 27.479 torcedores. Um público que gerou uma renda de R$1.100.030,44 para o Santa Cruz. O Santa venceu pelo placar de 1-0, gol marcado por Heron logo no começo do primeiro tempo, gol de pênalti, e com esse resultado divide a liderança do seu grupo na segunda fase da Série C com o Maringá. O próximo compromisso vai ser exatamente contra a equipe do Maringá no fim de semana que vem. Um jogo importante para o Santa Cruz, que se conseguir vencer, já teria 6 pontos e praticamente encaminharia a classificação para a Série B da temporada do ano que vem. Ontem chamou a atenção a situação envolvendo o atacante Ronald. Ele sentiu a posterior da coxa direita. Vai ser reavaliado pelo Departamento Médico do Santa Cruz, mas o próprio técnico Christian de Souza admitiu que é uma preocupação a situação de Ronald para a sequência da segunda fase. Agora aqui no Bola de Primeira, nós vamos ouvir o Christian de Souza falando sobre o jogo e agradecendo a presença da torcida.
2: Em especial, fazer uma menção de agradecimento ao torcedor que veio, grande público, festa impressionante, nos encheu de energia, né? Que a gente precisava e a gente pediu durante a semana e o torcedor de pronto acolheu e deu uma contribuição bastante importante a esse resultado. O jogo a gente tinha a total análise, né, e sabíamos que ia ser um jogo bastante difícil, ia ser um jogo que ia nos trazer inúmeras dificuldades, que teríamos que fazer um jogo de pouco erro, um jogo de organização, equilíbrio. Poderíamos, de hipótese alguma, sair do jogo, né? De ter o controle do jogo. Mas isso só aconteceu em alguns momentos, principalmente no primeiro tempo. Ficou um jogo muito aberto, um jogo que não é favorável para nós. Mas muito também em razão da qualidade do adversário. Um adversário que, se eu não me engano, não perdia 11 jogos. Com investimento alto, jogadores de muita qualidade. Então ficou um jogo lá e cá. Mas no segundo tempo a gente deu uma resposta, ao meu ver, muito importante, muito interessante, porque a gente controlou o jogo, estancou, né, algumas brechas que a gente estava dando no primeiro tempo, principalmente no controle do Nenê. O Nenê estava no primeiro tempo jogando nas costas dos nossos volantes, como a gente já sabia, mas é muito difícil marcar ele. Mas no segundo tempo a gente teve um comportamento tático, uma disciplina, que eu tenho que agradecer aos jogadores, enaltecer eles todos. E depois das trocas também, a gente manteve um nível de produção, de qualidade muito boa. Sofremos, obviamente, faz parte do jogo, numa bola parada, aquela bola no poste. Mas de resto eu fiquei muito satisfeito pelo segundo tempo, porque a gente controlou um adversário muito difícil. E um adversário que, como a gente, vai brigar, vai até o final, vai tentar o acesso também.
1: Muito bem, palavras de Christian de Souza, técnico do Santa Cruz, destaques do Tricolor do Arruda, aqui no Bola de Primeira.
0: E a gente volta depois dos comerciais para você do esporte.
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3: Muito bom dia para você que está ligado aqui no Bola de Primeira. E a derrota para o Ceará no último sábado por 2-1 custou o emprego do técnico Gilmar Dal Pozzo.

0: Sport foi até o Castelão e não conseguiu passar pela equipe alvinegra de Fortaleza. E essa derrota acabou fazendo com que a diretoria do Sport demitisse o Dalpozo. Essa demissão aconteceu na manhã de ontem. A campanha do Dalpozo à frente do comando técnico do Sport apresentou 11 partidas com 3 vitórias, 4 empates e 4 derrotas. Essas duas derrotas seguidas, primeiro para o Novo Horizontino e agora para o Ceará, acabaram sendo fundamentais para a não continuidade do Dalpozo à frente do comando técnico leonino. A diretoria agora caindo em campo em busca de um novo treinador. O nome do Thiago Carpini, aquele que passou pelo Fortaleza, ressoa forte nos bastidores. Mas até o presente momento, de forma oficial, a diretoria não se pronunciou. E falando sobre tabela de classificação, o Sport terminando a 26ª rodada da Série B na 9ª colocação da classificação geral. Deu tudo errado para o Sport, inclusive a própria derrota rubro-negra. Ontem pela manhã, o Operário de Ponta Grossa venceu o Londrina fora de casa e também ultrapassando o Sport. Havia uma expectativa do Leão terminar, no mínimo, na 8ª posição. O Sport permanecendo com 38 pontos, enquanto o CRB, último time a figurar dentro do G6, tem 42. Ou seja, o Sport ficando a 4 pontos da zona de classificação. Alguns reforços devem ser anunciados e confirmados a partir de hoje, como, por exemplo, o meia Fernando Sobral, que já teve a sua situação definida junto ao Coritiba e também junto à equipe do Cuiabá. Ele que chega com o contrato assinado até o final de 2028. E a próxima partida do Sport pela Série B será na quinta-feira que vem contra a Ponte Preta, a pior equipe da segunda divisão. Jogo que acontece na Ilha do Retiro. Destaques do Leão para o Bola de Primeira. Bom dia.
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0: 6:04 agora. Bom dia! Bom dia pra você! Estamos de volta, estamos juntos novamente aqui, ó, na sua Rádio Jornal Garanhões. Estamos com você, hein? Claro que a gente começa sempre agradecendo, primeiramente, Papai do Céu, né? Mais um dia, mais uma oportunidade de estar aqui com você nesta manhã de segunda-feira, hein? E para muitos, do jeito que gosta, né? Começar a semana, a segunda-feira, num feriado, hein? Ê, vida boa, hein? Coisa bacana, hein? Hoje é o famoso 7 de setembro de 2026. É o Dia da Pátria, Independência do Brasil, 204 anos. Hoje também é o dia do Grito dos Excluídos. Inclusive, o desfile em Garanhões começa logo mais, a partir das 8 horas da manhã, ali na Avenida Santo Antônio. Um espetáculo da civilidade brasileira. Então aproveita, né? Não vai querer ficar dormindo até tarde, ficar em casa na preguiça. Vai lá, prestigiar, né? Aproveitar e dar uma olhada, né, nesses grandes combatentes. E as escolas também que estarão desfilando aqui, ó. Hoje também, neste 7 de setembro. Hoje é a Igreja Católica, lembrando os santos Regina, Clodoaldo e João de Nicomédia. Estamos no inverno brasileiro. 250 dias se passaram, faltando 115 dias para o final do ano, hein? E para o Natal, hein? Para o Natal, faltando 108 dias. Estaremos com você nesta manhã de segunda-feira, aqui com os trabalhos técnicos de Júnior Gomes, o nosso Júnior Brother. Muito obrigado, bom dia, bom trabalho. Também aqui, ó, vamos contar com o apoio dos repórteres da Rádio Jornal, os nossos repórteres da TV Jornal, que juntos vão nos auxiliar a manter cada vez mais forte esta conexão com a notícia, com a informação. Fique agora aqui, ó, no alto e bom som da sua Rádio Jornal Garanhuns. E claro, para começar bem, receba o nosso amável e alegre bom dia!
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0: Muito bem, aos destaques aqui da sua Ronda Policial, nesta manhã de segunda-feira, feriado, 7 de setembro de 2026. Homem morre após colisão entre motocicleta e carro na BR-423, em Lajedo. Muito mais aqui na informação, hein? Aqui, ó, dois homens são presos e adolescente apreendido com 3 armas de fogo na cidade de Jupi. Muito mais informação aqui, ó, na sua Rádio Jornal Garanhuns. Esta é a Ronda Policial, hein? Que começa agora trazendo os fatos, a informação, a notícia. Homem morto a facadas após desentendimento em bar na cidade de Jupi. Homem é preso após tentar invadir casa da sogra e ameaçar companheira e desacatar guardas na cidade de São João. Tudo isso e muito mais a partir de agora, aqui, ó, na sua Ronda Policial. Fique na Rádio Jornal, 6:07. Bom dia!
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0: E também temos, claro, para começar bem o dia, a nossa mensagem, mensagem de paz, de reflexão, de otimismo, de amor, mensagem de esperança. E mais uma vez, esta mensagem extraída do livro Minutos de Sabedoria, de Carlos Torres Pastorino, da editora Vozes. Mantenha-se calmo e sereno em qualquer circunstância. Quando qualquer aborrecimento o atingir, como primeiro remédio, procure conter seu corpo físico. Não fique passeando de um lado para o outro, torcendo as mãos, esmurrando a mesa. Não! Sente-se e se esforce para ficar imóvel. Alguns minutos. Verá como conseguirá grande parte de sua serenidade. Mantenha-se calmo o mais possível e o problema se resolverá por si. Lembre-se disso, pense nisso e tenha um bom dia.
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0: Muito bem, com as informações do Clima Tempo para esta segunda-feira, feriado, 7 de setembro de 2026. Muito bem, hoje o Clima Tempo assinala muitas nuvens o dia todo com aberturas de sol. Máximas ficarão entre 28 e 30 graus, 28 e 30 graus as máximas e as mínimas de 16 a 18 graus. Lembramos que o nascer do sol aconteceu por volta das 5h25 da manhã, o pôr do sol a partir das 5h35 da tarde. Até o momento, não há previsão de chuvas para esta segunda-feira. Agora, em Garanhuns, tempo se apresentando com sol, poucas nuvens, estamos na marca dos 18 graus. É tempo na Jornal.
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0: 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Bom, e nas manchetes de capa, Mendonça libera ao plenário do Supremo relatório sobre Moraes. Desfile de 7 de setembro reúne militares, escolas e muda trânsito na Imbiribeira. Recife tem protestos da esquerda e da direita neste 7 de setembro. Prévias de carnaval começam hoje em Olinda com reforço de policiamento. Santa Cruz vence o Botafogo da Paraíba, né? E na estreia do quadrangular final da Série C. Tem muito mais, hein? 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
0: Muito bem, 6h12 agora, 6h12, hein? É, meu amigo, rapidinho, a gente passa, né? E aí, como é que você tá? Tudo certinho? Você continua aqui na Rádio Jornal, hein? Aqui você vai poder também interagir conosco através do nosso WhatsApp. Deixa eu passar o nosso número aqui, ó, para você que quer participar, quer mandar aquela bronquinha, aquela denúncia, quer aproveitar que tá no feriado aí, ó, tá na vida boa, tá de folga, né? Ou não, né? Tem gente que também tá trabalhando hoje, né? Pessoal que tá se preparando ali, que vai pro desfile, que vai se preparar. Então, presta atenção aqui, ó. O nosso WhatsApp é o DDD 87991739499. 991739499. Grace da Boa Vista, bom dia. Bom dia também ao Bill, loteamento São... cadê aqui? Ô, Bill, não mandou o nome. Por isso que eu me confundi, Bill. Manda o nome do lugar, hein? Zenito de Araripina. Alô, Zenito, bom dia. Um abraço pra você, hein? A gente continua, claro, com muitas informações, mas a gente tem um comercialzinho. É rapidinho, hein? Daqui a pouquinho a gente volta trazendo muito mais informações aqui na Rádio Jornal. 6h13, bom dia.
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0: em 6h19 aqui na sua Rádio Jornal. Fala desse caso que aconteceu em São João, foi sábado, né? Esse homem, ele foi preso na tarde desse sábado, dia 5. O cara tentou invadir a casa da sogra, meu. Mas invadir mesmo na violência, hein? Ela mora ali na rua Manuel Pereira de Matos, ali no bairro Planalto, em São João. Segundo as informações aqui da Guarda Civil Municipal, a central, ela recebeu uma ligação de uma mulher informando que seu companheiro estaria tentando entrar à força na casa da sogra. Uma equipe, ela foi acionada, seguiu imediatamente até o local. Lá, os agentes localizaram o suspeito, aí ó, o Edivaldo de Sales Barreto, realizaram uma abordagem policial e nenhum objeto ilícito foi encontrado com ele. Durante a averiguação, os guardas constataram danos na porta da casa, né? Aparentemente provocados aí pela tentativa de invasão e ainda, segundo a ocorrência, na presença da equipe, o Edivaldo passou a ameaçar a companheira, afirmando que isso não ia ficar assim, hein? E que iria pegar ela. Segundo também, né? Esse homem também teria desacatado os agentes da Guarda Civil Municipal, utilizando palavras ofensivas contra a equipe. Diante do estado de exaltação e da resistência apresentada pelo suspeito, os guardas precisaram utilizar técnicas de uso progressivo da força e algemas para garantir a segurança da vítima, dos agentes e também do próprio envolvido. O Edivaldo aqui, ó, recebeu voz de prisão, no caso, né, Edivaldo de Sales Barreto, recebeu voz de prisão, foi conduzido juntamente com a vítima à delegacia de polícia, onde foram adotadas as medidas cabíveis pela autoridade policial. Tá aí, né? Todo nervosinho, querendo invadir a casa da sogra, xingando todo mundo, xingando a mulher, xingando todo mundo. O pessoal da guarda lá de São João e tal, e agora vai se acalmar juntamente com a polícia. 6h21, comercial agora, hein? Mas tem mais, não acabou não, hein? É só o comecinho aqui, ó, da nossa ronda policial até 8 horas da manhã. Você bem informado aqui, ó, na Rádio Jornal Garanhuns. 6h22, bom dia.
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4: Muito bem, 6h28 aqui na sua Rádio Jornal Garanhuns. A gente continua, claro. Deixa eu passar aqui no nosso WhatsApp, né? Você que não mandou mensagens ainda, DDD 87 99173-9499. 99173-9499. Agora sim, hein, Bio? Mandou direitinho, né? É loteamento Manuel Camelo. Tá aqui, ó. Bora cuidar. Olha a hora do café. Vamos lá, hein, meu querido? Cafezinho da manhã. Aqui, ó, ligadinho na Rádio Jornal, tudo de bom, né? Alô, Nayara! Não, é que eu confundo aqui, ó. Que a Grace manda mensagem do telefone da filha, a filha manda mensagem do telefone da mãe. É uma loucura, eu me atrapalho tudo aqui, ó. Mas é, ó, é a Naíra, Naíra Fernanda Godoy, tá na Boa Vista. Ela tá mandando aqui, ó, bom dia, Ed Carlos. Só não tem esse I, viu, querida? Esse I do Ed Carlos não tem, tá? É demudo. Tá certo? Obrigado aqui, ó. Tenha um bom dia.

0: bênçãos de Deus, fica na paz. Amém, pra você também. É a Naíra Fernanda Godoy, tá ligadinha aqui na Boa Vista. Também o nosso doutor mototáxi tá na Pedro Álvares Cabral, no Aloysio Pinto. Aliás, deixa eu mandar um abraço aqui, mandou mensagem logo cedinho aqui também. É o nosso sargento Edson Bigodão, tá aqui no bairro do Indiano. Alô, Edson, bom dia. E aí, Edson, vai desfilar hoje? Hoje tem um desfile, hein? É daqui a pouquinho, a partir das 8 horas da manhã, na Avenida Santo Antônio, né, o desfile cívico-militar, né, e aí temos as escolas, as instituições da cidade de Garanhuns, aquele espetáculo da República, né, muito bacana, muito bonito, que você deve aproveitar. Tá de folga, vai lá visitar, participar, prestigiar, tá bom? Vai desfilar hoje, ô meu querido Edson Bigodão. Edson, que é nosso amigo aí de muitas datas, sempre ouvindo aqui a Rádio Jornal, hein? Um abraço pra você, Edson. Obrigado aqui pela audiência. Aqui, ó, manda um bom dia pra Maria Lúcia. Maria Lúcia da Coab 3. Alô, Maria Lúcia. Bom dia pra você, minha querida. Obrigado pelo carinho, pela audiência. 6:30, comercialzinho rapidinho. Você fica ligado aqui na Rádio Jornal, hein? Daqui a pouquinho a gente continua. Aliás, daqui a pouquinho a gente vai trazer, entre tantas informações, a Polícia Civil, né, deflagrou aqui uma operação. Vamos trazer o nosso Cristiano Bassan, o repórter do Bandeira 2, e tantas outras informações aqui na nossa Rádio Jornal. 6:30, a gente volta já, hein?
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3: Muito bem, 6h35, daqui a pouquinho, às 7 horas, a gente vai dar aquela pausa, né? Estamos no período eleitoral e você sabe que de segunda a sábado, aqui no rádio, duas edições, mas em especial aqui, durante o nosso programa Ronda Policial, a gente faz aquela pausa às 7 horas da manhã com a exibição do horário eleitoral gratuito. Então a gente dá aquela pausa às 7 horas, mas volta às 7h30, trazendo mais informações aqui na nossa Ronda Policial, tá bom? Mas fica com a gente, fica bem informado, hein? 6h36, falando em bem informado, vamos acionar ele. Hoje quem tá por aqui, ó, é o nosso Cristiano Bassan, é o repórter do Bandeira 2, diretamente dos estúdios da nossa Rádio Jornal em Recife, trazendo as informações, as atualizações, os ocorridos nas últimas 24 horas em Recife e na região metropolitana. Alô, Bassan, é você, meu querido, bom dia!
4: Olá, Ed Carlos, um ótimo dia para você e todos acompanhando o Ronda Policial. E o final de semana foi marcado pela violência no Grande Recife. Um ex-presidiário foi assassinado a bala na Zona Norte. O ex-presidiário Roberto Lacerda de Oliveira, conhecido como Careca, de 40 anos de idade, foi morto em um bar localizado na ladeira de pedra no Alto do Pascoal, na Zona Norte do Recife. A vítima estava bebendo na companhia de outras pessoas em frente a um estabelecimento quando foi surpreendido por dois homens que chegaram em uma moto. Em seguida, o garupa desceu e efetuou vários disparos de arma de fogo contra a vítima, que não resistiu aos ferimentos e morreu no local. Até o momento, a autoria e a motivação do crime são desconhecidas da polícia. O caso está sendo investigado pelo Departamento de Homicídios e Proteção à Pessoa, o DHPP. Após os primeiros levantamentos periciais, o corpo da vítima, Roberto Lacerda de Oliveira, conhecido como Careca, de 40 anos de idade, foi encaminhado para o Instituto de Medicina Legal. E um jovem foi assassinado dentro de residência na Iputinga. O jovem João Miguel, de idade não informada, foi assassinado a tiros dentro da própria residência na comunidade do Abacaxi, no bairro da Iputinga, na zona oeste do Recife. De acordo com as informações, criminosos até então desconhecidos invadiram a casa e meteram bala no jovem, fugindo logo em seguida, tomando destino ignorado. Até o momento, a autoria e a motivação do crime são desconhecidas da polícia. O caso está sendo investigado pela Força-Tarefa Metropolitana, do Departamento de Homicídios e Proteção à Pessoa, o DHPP. Após o levantamento cadavérico realizado pelos profissionais do Instituto de Criminalística, o IC, o corpo do jovem João Miguel, de idade não informada, foi levado para o Instituto de Medicina Legal. Eu volto com você, Ed Carlos.
3: Muito bem, 6h38, muito obrigado aqui ao nosso Cristiano Bassan, sempre as atualizações do Bandeira 2, é assim, quando não é o Bassan, é o Adúcio, enfim, mas a gente sempre traz aqui, ó, este giro das informações Recife e região metropolitana. 6h38, vamos lá, tem comercial, rapidinho, a gente continua trazendo muito mais informações aqui na sua Rádio Jornal Garanhuns. Bom dia!
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7: Muito bem, 6h43 aqui na sua Rádio Jornal Garanhuns. Deixa eu falar desse rapaz aqui, ó. Foi morto a facadas depois de um desentendimento num bar em Jupi, hein? Isso aqui, ó, aconteceu ontem, madrugada de ontem. Esse homem foi assassinado a facadas. Exatamente, hein? Ali na Rui Barbosa, lá no município de Jupi. Aqui, ó, no nosso agreste, o Diego Viana de Lima, 35 anos, segundo informações, ele estava num bar quando se envolveu num desentendimento com um homem que ainda não foi identificado. Durante a discussão, o Diego foi atingido por golpes de faca. Devido à gravidade dos ferimentos, o Diego Viana de Lima não resistiu, acabou morrendo.

0: Elas foram iniciadas, ficarão na responsabilidade da delegacia de Jupi, que busca esclarecer a motivação e identificar o autor do crime. Certo? O corpo de Diego Viana de Lima foi encaminhado para o IML, o Instituto de Medicina Legal de Caruaru. Ainda hoje, nós iremos trazer mais detalhes deste ocorrido aqui, né, de Jupi, com a nossa reportagem. Então, daqui a pouquinho, a gente vai trazer mais informações, porque, realmente, a cidade de Jupi, em estado de medo e perguntas, por que fizeram isso, né? Esse homicídio. Daqui a pouquinho o Reginaldo vai trazer essas informações, porque agora a gente vai chamar o Niedson, né? O nosso repórter, o Niedson, que traz essa história da Polícia Civil que deflagrou operação na cidade de Vertentes, resultando em 3 mulheres presas. Inclusive, aqui na ocasião, o nosso repórter, o Niedson Lopes, entrevistou o delegado, o doutor Elson Gouveia. Alô, Niedson Lopes, é você, meu querido, manda lá, hein?
1: Uma operação policial foi deflagrada aqui na cidade de Vertentes pela Polícia Civil, sendo alvos 3 mulheres, as mesmas identificadas como sendo Bianca Maria da Conceição Ribeiro, Jéssica Pocina da Silva da Costa, Maria Letícia Faustina da Silva. Essa operação contou com policiais da delegacia da cidade de Toritama e também de Santa Cruz do Capibaribe. De acordo com informações repassadas pela Polícia Civil, essas 3 mulheres estavam participando de golpes aqui na cidade de Vertentes, onde indivíduos entravam em contato com as vítimas, informando que teriam recebido uma ordem para assassinar essa pessoa e pediam o valor de Pix. E se a casa daquela pessoa não realizasse o depósito, seria assassinada. Essas mulheres é quem recebiam o valor que os comerciantes aqui de Vertentes chegavam a depositar. Inclusive, um deles chegou a realizar uma transferência via Pix de aproximadamente R$20 mil. Para mais informações a respeito desta operação, denominada por Fobos, algo que atrai medo, o delegado Dr. Elson Gouveia conversou com a nossa equipe de reportagem e traz todas as informações de como aconteceu essa operação.
2: Nós deflagramos a operação Fobos, que faz alusão ao deus grego do medo, porque era o modus operandi dos indivíduos que aterrorizavam os moradores aqui de Vertentes através de ameaça e conseguiam obter lucros financeiros. Na manhã de hoje, cumprimos 3 mandados de prisão e de busca e apreensão nas cidades de Casinhas, Surubim e Vitória de Santo Antão. As investigações iniciaram no mês de abril, após inúmeras pessoas procurarem a delegacia para relatar que estavam recebendo ligações telefônicas, nas quais os indivíduos alegavam que teriam recebido uma ordem para executar essas vítimas, e para que isso não ocorresse, as vítimas teriam que pagar determinada quantia. Algumas vítimas desembolsaram 1.000, 2.000, teve um comerciante que chegou a desembolsar quase R$20 mil. E o golpe funcionava da seguinte forma: um indivíduo que conseguimos identificar de dentro do presídio ligava para essas pessoas, munido de algumas informações, alegava que queria matar essa pessoa, mas se a pessoa pagasse determinado valor, não mataria. Depois que conseguia convencer as vítimas que aquela ameaça era real, encaminhava uma chave Pix aleatória, que era depositado um determinado valor. Conseguimos identificar essas mulheres que recebiam essas quantias e que posteriormente repassavam para terceiros esses valores.
1: O doutor, no caso, essas mulheres aí eram usadas como laranja?
2: Isso. Elas utilizavam, seria uma conta de passagem, né? A vítima depositava o dinheiro via Pix nessas contas, que depois seriam pulverizadas. Mas conseguimos identificar que, dentre as 3, 2 delas possuíam vínculos com indivíduos que estão na unidade prisional. A exemplo da Bianca, que o seu companheiro está recolhido no presídio de Limoeiro, conhecido pelo vulgo de Galego, e a Maria Letícia, que o seu companheiro Luiz Felipe está recolhido em Canhotinho. Também foram realizadas buscas nas celas, a oportunidade de que foram apreendidos os aparelhos celulares utilizados por eles para praticar os golpes.
1: O doutor, no momento desse cumprimento
3: de mandado de prisão, alguma delas chegou a esboçar algum tipo de reação? Chegaram a confessar a prática desse crime?
2: Não esboçaram reação e aqui na delegacia confessaram detalhadamente o crime, que, conforme eu disse,

0: elas ficariam encarregadas de receber esses valores das contas e depois repassar para as contas indicadas pelos criminosos que estão recolhidos no sistema prisional.
1: Vale destacar também, importante a população ter sempre esse cuidado nesse tipo de golpe que, infelizmente, vem se tornando comum no dia a dia, mas a Polícia Civil está sempre atenta, né, doutor, a esse tipo de situação. E caso alguma pessoa perceber esse tipo de situação, procurar a delegacia.
0: Exatamente. Se porventura qualquer cidadão que esteja assistindo tenha feito qualquer tipo de depósito para Bianca Maria, Maria Letícia ou Jéssica Pocino, compareça à delegacia para registrar esse fato, para que elas possam ser responsabilizadas por esses crimes também.
1: Quais os procedimentos a partir de agora contra essas três mulheres?
0: Elas foram apresentadas agora pela manhã à audiência de custódia. A audiência de custódia será recolhida ao presídio, à colônia penal em Buíque.
1: Ô, doutor, muito obrigado pela sua participação. Alguma coisa a mais acrescentar? Fica à vontade.
0: Continue acreditando no trabalho da polícia e nos repassando informações pelo nosso número 9973-1900 e o sigilo é garantido.
1: Muito bem, agradecemos assim as palavras, doutor Elson Gouveia, delegado titular aqui da cidade de Vertentes. Só repetindo aqui o nome dos alvos, né, dessa operação deflagrada nesta sexta-feira aqui na cidade de Vertentes: a Bianca Maria da Conceição Ribeiro, Jéssica Porcina Silva da Costa, Maria Letícia Faustina da Silva. A operação Phobos, que traz aí uma nomenclatura de medo, onde a população aqui da cidade de Vertentes, infelizmente, estava vivenciando, e a Polícia Civil dando uma pronta resposta. A reportagem é de Edson Lopes.
2: 6h51 é comercial agora, mas é rápido, hein? Rápido. Fique aqui que a gente volta já. 6h51, bom dia.
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6: Muito bem, 6h56. Daqui a pouquinho a gente vai dar aquela pausa, né? Teremos o horário eleitoral gratuito. Deixa eu falar dessa situação aqui, ó. Depois a gente vai dar detalhes, mas só para dar uma água na boca do cara que roubou uma escada. Tem uma loja ali, nas proximidades do Colégio 15 de Novembro, ali pertinho, entre o Colégio 15, né, e aquele, e o novo atacarejo. Então tem ali um segmento de lojas, de galerias, né, e aí tinha um camarada, tava realizando ali um trabalhozinho ali, né, na loja, com escada e tudo. Vem um cara, do nada, na rua, vê a escada lá, como diz na gíria, dando sopa. O cara vai lá, mete a mão na escada e vai embora. Na maior tranquilidade, luz do dia, baita solão, né? Muito sol. E o cara não quis saber. Tinha um carro na frente da loja, né? Um carrinho lá, provavelmente do trabalhador, dono da escada. E o cara chegou, olhou lá pra dentro da loja, né, viu que não tinha ninguém e tal, ele, tá certo, já que não tem ninguém, pegar essa escada e vamos embora. Pegou a escada sem sacrifício, sem nenhuma cerimônia, e saiu ali, ó, subindo ali, ó, passou pela frente do Colégio 15, seguiu, foi embora. É muita cara de pau, né? Muita cara de pau essa daí, hein? Esse assunto, eu vou trazer um pouco mais de informações daqui a pouquinho, porque vamos ficar agora aqui na transmissão do horário eleitoral gratuito, mas a gente se encontra logo mais às 7h30 aqui na Ronda Policial. 6h58, a gente volta já. Bom dia!
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5: Muito bem, 7:30 aqui na sua Rádio Jornal Garanhuns. Aliás, é bom você ficar atento, né? Porque hoje, feriado, 7 de setembro, tem desfile daqui a pouquinho, 8 horas da manhã, em Garanhuns. Nos distritos é à tarde, né? À tarde, mas para Garanhuns, começando já já, 8 horas. E você que está no trânsito, presta atenção nas ruas que tem bloqueios, tá? Presta atenção, se tiver com alguma dúvida, procura ali, ó. Pessoal da MSTT, da Autarquia Municipal de Segurança, Trânsito e Transportes, tá bom? Mas, cuidado. Aliás, só pra gente lembrar que tem uma informação aqui que amanhã, a partir de amanhã, dia 8, o trecho da rua Joaquim Távora, entre a Avenida Getúlio Vargas, ali no Ministério Público, e a rua Pedro Rocha, aquela antiga casa dos estudantes, passará a funcionar em sentido único, que é em direção ao Parque Euclides Dourado, tá? Então presta atenção, porque a medida, ela é necessária devido ao intenso fluxo de veículos na área que concentra prédios institucionais, centro médico, estabelecimentos comerciais, e esse objetivo é para garantir uma maior fluidez ali na circulação e também preservar as vagas de estacionamento da região. Então, presta atenção que a partir de amanhã teremos modificações no trânsito de Garanhuns. O trecho, só para repetir, o trecho da rua Joaquim Távora, ali entre a Avenida Getúlio Vargas, onde tem o Ministério Público, e a rua Pedro Rocha, que é ali naquele trecho da antiga Casa dos Estudantes, passará a funcionar em sentido único, não é mais dupla, né? Não é mais via dupla, não. É único sentido, hein? Que é o sentido em direção ao parque Euclides Dourado, tá? Então presta atenção, porque depois você vai ser surpreendido. É a partir de amanhã, tá bom, gente? 7:33 aqui na sua Rádio Jornal Garanhuns. A gente continua, claro, trazendo a informação para você. Vamos trazer agora o nosso Reginaldo, falando justamente do tráfico na cidade de Bezerros. Suspeito com quase 7 quilos de maconha. Balança de precisão, hein? É, o cara tava bem abastecido, hein? Vamos trazer essa informação agora com o nosso repórter da Rádio Jornal Caruaru, da TV Jornal Interior, o Reginaldo Souza. Alô, Reginaldo, é você, meu querido, bom dia!
6: Verdade, a situação aconteceu na cidade de Bezerros, levantamento da equipe do NIA com a equipe tática do 4º Batalhão. A pessoa apresentada na delegacia foi o Lucas Matheus Barbosa Silva, com 27 anos. Ele foi apresentado com essa quantidade de maconha, além de uma balança de precisão e um celular. Vou conversar aqui com o tenente F. André. Tenente, em relação à situação, uma boa quantidade de drogas, né?
7: É uma boa apreensão de drogas, né? Realizado pelo Núcleo de Inteligência do Agreste, em conjunto com o Tático de Bezerros, né? Eles receberam informação que, pela madrugada, esse elemento ia receber uma grande quantidade de drogas, o que se confirmou. Então, a partir desse momento, eles começaram a monitorar o elemento e, por volta das 13 horas da tarde, foi realizada a abordagem pela equipe do Tático. E o elemento informou que, no momento, ele estava com uma pequena quantidade e levou o policiamento até um matagal próximo, a 100 metros, onde essa droga se encontrava embaixo de umas pedras.

0: Coisa boa, tirando de circulação aí quase que 7 quilos de maconha, né?
1: Isso, né? A apreensão deu 6 quilos, 665 gramas de substância análoga à maconha.
0: O que ele falou para a equipe quando, chegando até o mesmo, pegou momentos antes, estava para vender, já fazia tempo que estava com essa droga aí?
1: Não, esse elemento é conhecido do efetivo do tático de Bezerro, né? Então, ele informou que realmente tinha recebido a droga e que estava ali comercializando a referida maconha.
0: A maioria dos homicídios que aconteceram lá na cidade de Bezerro, justamente por motivo da droga, né? Porque 99% acontece aí uma tentativa, até mesmo um homicídio, né? Então, tirando droga de circulação e chegando até a pessoa, é ponto positivo, claro, para a polícia militar, civil, e a população também ganha com isso, né?
1: Isso. É, tanto a polícia logrou êxito, né, em apreender essa quantidade de maconha, bem como a população também, né? Porque tira uma boa quantidade de drogas da rua, né?
0: A gente observa aqui as cores, né, na embalagem aí dessa droga, né?
1: Isso, isso.
0: Justamente, às vezes, coloca aqui uma cor para ficar mais fácil aí, talvez, um traficante para identificar.
1: Isso, realmente eles fazem isso, né?
0: O Luquinha foi autuado em flagrante, né? Até porque a situação de flagrante com toda essa droga aí, né, tenente?
1: Isso, ele foi apresentado no plantão de Bezerros e foi autuado em flagrante.
0: Quem tem informação, né? Não precisa se identificar, vai passando uma viatura, motos, então faz um contato. Com certeza a polícia vai até esse local, até essa pessoa que se encontra no mundo errado, né?
1: É, com certeza, né? Qualquer informação pode entrar em contato através do 190 ou até mesmo pelo disco de denúncia, né? Ou, caso a viatura esteja passando no local, pode entrar em contato que o efetivo tomará as providências.
0: Obrigado. Aqui é o tenente F. André, do 4º Batalhão. Portanto, está aí levantamento do NIA, equipe tático também do 4º Batalhão, apresentando o Luquinha no plantão da delegacia da cidade de Bezerros. É com você.
2: 7h37, a gente vai nos comerciais. Já, já a gente vai falar novamente deste caso de Jupi, hein? Do rapaz que estava num bar, numa bebedeira lá e acabou no golpe de faca, hein? Daqui a pouquinho, o Reginaldo Souza trazendo mais detalhes, inclusive conversando com o irmão, né? O irmão da vítima, falando desse acontecimento que foi agora, domingo, aqui na cidade de Jupi. A gente volta já. 7h37, bom dia.
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10: Muito bem, 7h42 aqui na sua Rádio Jornal Garanhuns. A gente vai falar agora de novo desse caso do rapaz da facada lá em Jupiem. Esse rapaz, esse homicídio que aconteceu no centro da cidade de Jupi, foi assassinado, golpe de faca num bar, numa bebedeira, hein? A gente falou um pouquinho mais cedo e a gente volta a falar agora com o nosso Reginaldo Souza, que é o nosso colega, o nosso repórter da Rádio Jornal Caruaru, da TV Jornal Interior, justamente dando mais detalhes desse homicídio que aconteceu agora, domingo, lá em Jupi, inclusive o Reginaldo conversando com o irmão dele, para saber, para tentar entender o motivo deste crime, deste homicídio que aconteceu lá no centro da cidade de Jupi. Vamos então acionar o nosso Reginaldo Souza. Vai lá, Reginaldo, conta essa história aí, meu querido.
11: Exatamente, final de semana, sábado para o domingo, foi durante a madrugada que aconteceu esse homicídio lá no centro da cidade de Jupi. A vítima, identificada por Diego Viana de Lima, 33 anos, era um trabalhador. Trabalhou durante todo o dia com seu irmão em uma construção. Quando foi para esse bar, bebedeira, houve a discussão, ele foi assassinado com um golpe de faca pegando na altura do peito. O corpo veio aqui para o IML e eu conversei com o irmão que vai trazer mais detalhes desse homicídio nesse final de semana. Diego Viana, seu irmão assassinado já na madrugada do sábado para o domingo, foi?
12: Foi, verdade.
11: Como foi isso lá?
12: Isso, eu estava em casa, uma hora e meia da manhã, eu soube dessa notícia que ele estava lá no chão. Quando eu cheguei lá, ele estava

0: investigar.
1: Agora você falar para mim de que isso foi uma bebedeira?
0: Caso que eu soube, isso foi bebedeira, cachaça.
1: Tinha muita gente lá na hora. Foi num bar, foi em via pública, foi aonde lá?
0: Foi num bar. Lá não tem umas barracazinhas, aí ele tava para lá e depois só soube a notícia dele.
1: Você falava para mim que você trabalhou nesse mesmo dia com ele?
0: Trabalhei, mas ele de 5 horas, de 7 às 5 horas da tarde com ele, trabalhando junto, nós dois. Sempre fomos batalhador. Trabalhando sábado, domingo, todo mundo na região lá conhece nós.
1: Você é um trabalhador, ele também?
0: E ele também, ele também. O defeito dele que tinha, a maioria tem, é tomar uma cervejinha no final de semana.
1: Ele já vinha sendo ameaçado ou não?
0: Não. Porque eu sábado não tinha ameaça de nada a ele, não, nada não.
1: Algum tipo de bronca, já foi preso alguma vez, não?
0: Ele não foi preso, ele foi preso uma vez por causa de uma moto, pegaram ele bebendo. Aí foi, pagou a fiança e saiu, só isso, por causa de álcool.
1: Foi detido lá, né?
0: Foi, detido da cidade mesmo, aí pagou a fiança, porque não podia hoje, o cabra não pode pegar uma moto e tá saindo que nem doido. Bebeu, agora tem que ficar em casa guardado. Aí o defeito dele foi esse também, mas não foi motivo de nada, só isso.
1: Ele trabalhava com você em quê?
0: Construção, nós trabalhamos na construção. Lá dentro de Jupi todo mundo conhece nós. É.
1: O trabalho de bom que vocês fazem, né?
0: Todo mundo lá conhece nosso trabalho lá. Só tem elogio nós.
1: Dois bons profissionais, família boa, né?
0: Família boa. Hoje eu só tenho perca do meu irmão, mas a vida é assim mesmo. Vamos seguir em frente, com fé em Deus.
1: Ele foi assassinado, faca, tiros.
0: Segundo o relato que foi, parece que foi faca. Foi só uma facada que eu acho que pegou, atingiu o peito dele, o coração.
1: Ainda foi socorrido ou não?
0: Não, foi socorrido não. Já quando eu cheguei lá, no que já estava caído no chão mesmo. Foi, mas o pessoal foi uma facada só. Pegou o coração, parece, não sei dizer.
1: Já se sabe quem foi que tirou a vida dele?
0: Não, ninguém sabe não. Isso aí fica na mão da justiça, correr atrás. Tem muitas câmeras lá, vai ser puxado e eles vão apurar o caso.
1: Ô Diogo, até porque se foi em bebedeira, em bar... Tinha muita gente, né? Outras pessoas, então alguém sabe, alguém viu e ajuda a polícia, né?
0: A polícia, e o bom é que tinha muitas câmeras, ninguém pode julgar ninguém, tem que as câmeras puxar para a polícia trabalhar, fazer o trabalho delas.
1: E você como irmão não está acusando ninguém, né?
0: Não, jamais eu posso acusar ninguém, porque ninguém viu, eu não vi. Aí vai apurar, puxar as câmeras para nós ver o que foi que aconteceu. Aí isso aí bota na mão da justiça, a justiça vai resolver.
1: Você espera que a qualquer momento essa pessoa que fez isso com seu irmão pague, né?
0: Pague, com certeza. Que isso não era para fazer uma coisa com ele, dessa que nem fizeram, não. Isso foi uma covardia. Uma covardia grande. Mas assim, quem fez isso com ele, botar o caso para a justiça e ele vai pagar.
1: Casado, solteiro ele?
0: Solteiro.
1: Mas nunca se envolveu em bronca nenhuma, né?
0: Não tinha bronca, não. A bronca dele é tomar cervejinha no final de semana mesmo. Não tinha bronca com ninguém, não. Dentro da cidade, todo mundo é conhecido, todo mundo sabe quem é ele.
1: Muita covardia e maldade desse indivíduo que tirou a vida do seu irmão, né?
0: Covardia grande, viu? Grande. Só botar na mão da justiça para a justiça resolver.
1: Que a justiça resolva, não fazer justiça com as próprias mãos, né?
0: De maneira alguma. Com as próprias mãos ninguém faz justiça. Botar na mão dos homens que os homens resolvem.
1: Repita o nome dele?
0: Diego.
1: O nome dele é o Diego de quê?
0: Diego Viana de Lima.
1: Qual a idade dele?
0: Se eu não me engano, 33 por aí, 33, 34 anos. Novo, caba novo.
1: Nossos sentimentos, viu?
0: Obrigado mesmo.
1: Portanto, aí força aí para o Diogo, que é o irmão da vítima desse homicídio que aconteceu. Foi na madrugada já do sábado para o domingo, lá em Jupi. A vítima assassinada, bebedeira em um bar, mas até o momento ninguém foi preso e a Polícia Civil segue investigando. É com você.
2: 7h49, a gente vai aqui e volta já. Aliás, falar do homem que morreu numa colisão entre moto e carro em Lajedo. É depois dos comerciais que a gente fala desse assunto. 7h49, bom dia.
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4: Muito bem, 7h54, falar dessa situação aqui, desse acidente que aconteceu em Lajedo, hein? A moto que colidiu com um carro, exatamente, hein? Este homem que morreu na madrugada deste domingo após um acidente envolvendo uma motocicleta e um carro lá no quilômetro da... ali na BR-423 aqui, ó, em Garanhuns, não, em Lajedo, tá, pessoal? Às vezes fica confundindo, mas Garanhuns, não, foi em Lajedo. Isso aconteceu aqui, ó, segundo as informações da Polícia Rodoviária Federal, a colisão envolveu

0: a moto conduzida pelo Adalberto Domingos da Silva, de 24 anos, e um carro. A suspeita é de que a motocicleta tenha acessado a contramão da rodovia, hein? O Adalberto não resistiu aos ferimentos, acabou morrendo no local. A passageira que estava na moto, que era a namorada do Adalberto, ficou ferida. Ela foi socorrida para o Hospital Maria da Penha, em Lajedo. Quando a equipe da Polícia Rodoviária Federal chegou no local, o motorista do carro não estava mais presente. As circunstâncias do acidente serão investigadas pela Polícia Civil, né? Lembrando que o corpo de Adalberto foi encaminhado para o Instituto de Medicina Legal, IML, de Caruaru. 7h56, gente, não dá mais tempo, hein? Muito obrigado pelo carinho, pela audiência final aqui da nossa Ronda Policial. Trabalhos técnicos de Júnior Gomes. Aqui também contamos com o apoio dos nossos repórteres aqui da Rádio Jornal, da TV Jornal. Nos ajudaram a manter cada vez mais forte esta conexão com a informação e com a notícia. Vem aí, Supermanhã, você sabendo de tudo, na companhia do Sócrates Silva, Berg Santos, Juliana Rodrigues, Elaine Dias, Wesley Santos, e o Ed Carlos volta com você também, já já na Supermanhã. Nosso encontro marcado amanhã, 6 horas da manhã, em mais uma edição da Ronda Policial. Saúde e paz, e até lá. Tchau.
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0: 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Berger Santos.
1: Olá, muito bom dia, 8 horas 6 minutos em Pernambuco. Está começando a partir de agora o programa Supermanhã, edição de segunda-feira, dia 7 de setembro de 2026. Estamos ao vivo a partir de agora para a Rádio Jornal de Caruaru, FM 91.3, a Rádio Jornal de Garanhuns, FM 107.5. Seja muito bem-vindo, seja muito bem-vinda. A partir de agora tem um programa Supermanhã até às 11 horas, com muita informação, muita notícia. E claro, neste feriado vamos atualizar os desfiles que estão acontecendo em todo o Brasil. Hoje é o dia da Independência e ainda hoje nós vamos tratar do assunto aqui na programação da Rádio Jornal. A produção técnica do programa é de Givaldo Bezerra de Lima Júnior, o doutor Givaldo Bezerra de Lima Júnior. Olha, daqui a pouco o Sócrates da Silva chega, assume aqui o comando do programa Supermanhã, tá? Eu vou fazer esse primeiro horário, vou estar aqui com vocês e depois das 9 horas e 9 minutos, o Sócrates da Silva assume aqui o comando do programa Supermanhã. Por quê, Berg? Porque ontem o Sócrates saiu um pouquinho mais tarde aqui da Rádio Jornal, esteve trabalhando no jogo do Santa, né? Inclusive o Tricolor venceu, a gente vai falar também do assunto já já. Aí o Sócrates saiu mais tarde, vai ter que chegar um pouquinho mais tarde hoje. Então eu faço a abertura do programa, a gente fica este primeiro horário aqui no comando da Supermanhã e o Sócrates da Silva já já chega com todo o seu brilhantismo, com todo o seu carisma para justamente comandar a edição desta segunda-feira da Supermanhã. Hoje é o Dia Internacional do Ar Limpo para um Céu Azul. Hoje também é o Dia Internacional da Cooperação Policial. Hoje é o Dia Mundial de Conscientização sobre a Distrofia Muscular. Para os católicos, é Dia de Santa Regina e Dia de São Clodoaldo. E hoje também é o Dia da Independência do Brasil.

0: bonito do mundo é o hino nacional do Brasil, que é gigante pela própria natureza. O Brasil que vem passando por problemas políticos, problemas no poder judiciário, mas a gente não pode perder a esperança, não podemos perder a fé. Devemos este ano também nos colocar como responsáveis pelo futuro do Brasil. Pense nisso, avalie, faça a escolha certa. A gente está aí às vésperas do período eleitoral, menos de um mês para as eleições nacionais. Então vamos decidir colocar pessoas que querem realmente trabalhar. Se está dando certo, que continue. Se não está dando certo, que mude. Mas a gente tem que fazer a escolha certa. A gente tem que tentar salvar essa nação que está realmente precisando de muita, mas muita vontade de todos. Hoje é o dia 7 de setembro, é o dia da nossa independência. Mas será que somos realmente independentes? Fica para sua reflexão também, tá? Hoje a gente vai ter uma programação especial. Daqui a pouco, quando Sócrates chegar, eu vou acompanhar os desfiles cívicos que começam já já aqui na cidade de Caruaru. A gente vai estar se dirigindo para a Rua Frei Caneca, todas aquelas imediações do tiro de guerra, para acompanhar justamente os desfiles cívicos aqui na cidade de Caruaru, tá? Eu espero que você possa refletir bastante sobre a data de hoje, sobre esse dia 7 de setembro de 2026, o dia da nossa independência. Já se passaram 115 dias do ano, faltando 250 dias para o seu término. E a palavra de Deus diz: não te preocupes com nada, apenas apresenta a mim os teus pedidos em oração. A minha paz guardará o teu coração e a tua mente. Filipenses, capítulo 4, versículos 6 e 7. Vamos agora com as manchetes da edição desta segunda-feira da Supermanhã.
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0: Desfile cívico-militar terá início daqui a pouco em Caruaru. Capital do Agreste decreta ponto facultativo nas repartições públicas municipais em 14 de setembro. Vigas do centro da cidade de Caruaru estão interditadas para o desfile cívico. Luana Monteiro.
2: Todas as vias serão liberadas gradativamente após o término do evento.
0: SENAC Pernambuco abre inscrições para mais de 2.000 vagas gratuitas em cursos profissionalizantes. Drones passam a reforçar segurança nas praias de Pernambuco durante o verão. Pernambuco retoma monitoramento científico de tubarões após 11 anos. TRE alerta sobre o uso de fogos de artifício em campanhas, em atos de campanha eleitoral. Andressa Aguiar.
3: Partidos, candidatas, candidatos e apoiadores devem observar limites previstos na legislação eleitoral e estadual.
0: Comitê Estadual de Monitoramento de Incidentes com Tubarões orienta a população sobre banho de mar. A PAC emite alerta sobre possibilidade de inundação para 3 rios em Pernambuco. Brasil tem 2 milhões de pessoas que trabalham por meio de aplicativos. Agora tem a informação da polícia. Seja bem-vindo. Alô, alô, Givanildo Silveira, bom dia.
4: Aquele abraço, bom dia. Um abraço pra você, Berg. Um abraço aos amigos, é super manhã, você sabendo de tudo. Olha, Berg, a violência aumentando aqui em Caruaru. Tivemos mais um crime de morte registrado nesse fim de semana. O crime aconteceu nas Cendeiras. Um homem foi alvejado a bala. A gente conta a história daqui a pouco, viu, Berg?
0: Tá certo. Daqui a pouco você traz todos os detalhes, meu caro Givanildo Silveira.
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0: Muito bem, vamos trazer as informações sobre o tempo e a temperatura, a previsão de acordo com o IMET, o Instituto Nacional de Meteorologia. Caruaru tem neste momento sol entre nuvens, a temperatura de 23 graus, a máxima será de 32 graus e não tem previsão para chover hoje em Caruaru. Garanhuns tem sol entre nuvens, a temperatura de 21 graus, a máxima será de 31 graus e também não tem previsão para chover no município. município de Garanhuns. Vamos saber mais detalhes com relação à previsão do tempo para outras regiões de Pernambuco. João Lubambo.
5: Um excelente dia para você e para toda a audiência.

0: audiência da Rádio Jornal. Vamos à previsão do tempo para esta segunda-feira em Pernambuco, conforme as informações da Agência Pernambucana de Águas e Clima, a APAC. Na região metropolitana do Recife, o tempo é parcialmente nublado, com chuva rápida com intensidade fraca nas primeiras horas da manhã e noite, de forma isolada. A temperatura máxima pode chegar aos 28 graus, já a mínima aos 22. A intensidade dos ventos é de fraco a moderado. Nas zonas da Mata Norte e Sul, o tempo é parcialmente nublado com chuva rápida com intensidade fraca nas primeiras horas da manhã e noite, de forma isolada. A temperatura máxima pode chegar aos 29 graus e a mínima aos 19. A intensidade dos ventos é de fraco a moderado. No agreste do estado, céu claro a parcialmente nublado, sem chuva em toda a região ao longo do dia. A temperatura máxima pode chegar aos 30 graus, enquanto a mínima é de 17 graus. A intensidade dos ventos é de fraco a moderado. No sertão de Pernambuco, céu a claro a parcialmente nublado, sem chuva em toda a região ao longo do dia. Máxima de 37 graus e mínima de 19, enquanto a intensidade dos ventos é moderado. Por fim, na ilha de Fernando de Noronha, o tempo é parcialmente nublado, a claro, com temperatura máxima de 29 graus e mínima de 24. Intensidade dos ventos é moderado. João Lubambo, Rádio Jornal, Rádio Notícia.
1: E nós vivemos ainda o inverno brasileiro. Em Pernambuco, bom dia, 8h17.
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1: A partir de agora, você pode mandar sua mensagem através do WhatsApp da nossa Rádio Jornal, que é o 81996017448. 996017448 é o WhatsApp do povo, o WhatsApp da sua Rádio Jornal. Manda mensagem de texto, participe aqui com a gente, deixa a sua mensagem, deixa o seu abraço. É um feliz aniversário, parabéns, tudo de bom, muita saúde, muita paz e muitas bênçãos. Manda sua mensagem pra gente e, repito, mensagem de texto. No, se você mandar áudio, não vai ter como a gente ouvir, e se você mandar algum link ou vídeo, também não tem como a gente abrir por aqui, tá? O nosso sistema não permite abrir link ou vídeo. Aí você manda a sua mensagem de texto neste horário para que a gente possa registrar a sua participação no ar. Manda aí, quando você mandar também a sua mensagem, você coloca o seu nome, o nome do seu bairro e o nome da sua cidade, ok? Beleza? Fica combinado assim, então participe já a partir de agora com a gente. Estamos ao vivo, além da FM, também falando para o mundo através da internet. www.radiojornalcaruaru.com.br. Bom dia, boa tarde, boa noite, onde você estiver nos ouvindo, em qualquer parte do planeta. 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
7: Como a gente tem tempo hoje, 8h27.
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7: As manchetes do Jornal do Comércio na edição desta segunda-feira, 7 de setembro de 2026. E na capa, Mendonça libera ao plenário do Supremo relatório sobre Moraes. Presidente do Supremo Tribunal Federal, Edson Fachin, terá de decidir como a corte vai analisar investigação que envolve Moraes e Vorcaro. Ainda aqui a manchete do Jornal do Comércio, Recife tem protestos da esquerda e da direita neste 7 de setembro. Olha, Dino, o Flávio Dino, critica ideia de encerrar o inquérito das fake news. Eu fosse ele, eu deixava por mais 7 anos, né? Porque já tem 7, deixa mais 7, Dino. Caiado, STF precisa dar satisfação. Em entrevista à Record, candidato do PSD à presidência cobrou avanço das investigações sobre o Banco Master. Senado não pode se omitir, diz líder do PP sobre STF. Tereza Cristina afirma que o Senado deve investigar suspeitas envolvendo o STF e cobra independência. Em rede nacional, Lula defende soberania. Lula citou Amazônia, riqueza cultural, transição energética e pediu que Deus abençoe o Brasil. Flávio Bolsonaro relembra a facada no pai. Filho de Jair Bolsonaro afirmou que a data permanece como um marco para a família. Ainda aqui no Jornal do Comércio, João Campos cumpre agenda no Agreste. Candidato ao governo participou de Romaria e Carreata. Raquel Lira faz giro na Mata Sul e na região metropolitana. Governadora e candidata à reeleição participou de caminhadas. Também no Jornal do Comércio, campanha pelo Senado segue intensa no estado. 5 principais candidatos ao Senado participaram de caminhadas, carreatas e atos em diferentes regiões. Estado abre temporada de cruzeiros no Brasil. Neste ano, de acordo com o Ministério do Turismo, serão ofertados 24% mais leitos em relação ao ciclo anterior, totalizando 831 mil vagas. Também no Jornal do Comércio, o fim do pacotão de exames. Check-up deve ser individualizado. Episódio 87 de videocast do JC mostrou que mais do que lista de solicitações, a avaliação deve vir de boa conversa entre médico e paciente. Jornal do Comércio tem muita coisa, né, gente? Tem muitos assuntos. Olha, tem aqui também no Jornal do Comércio, na edição de hoje, EMOP convoca doadores no feriado. Hemocentro Recife mantém funcionamento normal neste feriado. Caruaru tá fechado, viu? EMOP Caruaru não funciona hoje. Contra arrastões, reforço na abertura das prévias de carnaval em Olinda. Já é carnaval em Olinda. Segundo SDS, 640 profissionais da segurança

0: foram escalados para atuar nesta segunda-feira. Ministério Público de Pernambuco pede lista de militares com elastômero. É isso? Recomendação ao Comando-Geral da Polícia Militar tem como objetivo evitar excessos praticados em atos como o Grito dos Excluídos. Milhões de crianças estão expostas a conteúdo sexual. Unicef aponta que abuso facilitado pela internet atingiu crianças em 21 países. Trump escala tensão com o Canadá. Presidente dos Estados Unidos voltou a endurecer discurso contra o Canadá e defendeu tarifas. Ainda aqui no Jornal do Comércio, o editorial fala sobre o seguinte: Brasil, uma nação plural. É o editorial aqui do Jornal do Comércio. Ainda tem mais a manchete para a gente destacar por aqui. Esporte demite Dalpozo e vai para quarto técnico do ano. Santa Cruz, com casa cheia, vence o Botafogo da Paraíba. E o Náutico se prepara para encarar o América de Minas Gerais. São alguns dos destaques da edição desta segunda-feira do Jornal do Comércio. O mais credibilizado, mais lido, é o JC. 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
0: Aproveitando essa manchete aqui do Jornal do Comércio, que fala sobre essa tensão que existe atualmente no Supremo Tribunal Federal, nós vamos agora colocar uma matéria no ar que vai explicar direitinho essa briga. Vai trazer detalhes com relação à briga entre os ministros da Suprema Corte. Por que eles estão brigando? Qual o interesse? O que é que de fato está acontecendo no Supremo Tribunal Federal? Felipe Medeiros, você tem os detalhes.
2: O caso Banco Master colocou o Supremo Tribunal Federal diante de uma situação rara. Dois ministros da corte passaram a apresentar acusações e questionamentos sobre a atuação um do outro. Políticos, jornalistas, advogados, autoridades e organizações nacionais e internacionais se manifestaram sobre a maior crise no STF. O professor de Direito Eric Feijó ressalta que os fatos precisam de uma apuração rígida.
3: O Poder Judiciário possui uma característica elementar que o distingue dos demais poderes, que é o dever constitucional de atuar com imparcialidade. Desse modo, os magistrados precisam se manter equidistante das partes, das entidades, pessoas jurídicas ou qualquer agente que possua um processo tramitando no Poder Judiciário e que serão passíveis de seus julgamentos. É esse dever, a aparência também desse dever, que gera confiabilidade da população que estão sendo produzidos julgamentos justos.
2: Praticamente metade da população brasileira desconfia da atuação do STF, segundo a pesquisa da Quest, realizada em março deste ano. Para você entender essa história, a disputa começou a ganhar uma nova dimensão depois que André Mendonça tornou público um relatório da Polícia Federal com informações sobre a relação entre Alexandre de Moraes e o ex-banqueiro Daniel Vorcaro. Mendonça pediu que os elementos fossem analisados pelo Supremo. Na sequência, Moraes reagiu e encaminhou ao presidente do STF, Edson Fachin, um pedido para que Mendonça fosse investigado. O ministro citou possíveis crimes de responsabilidade, abuso de autoridade e improbidade administrativa. A base desse pedido são relatórios de inteligência da PF que apontam diferença no tratamento dado por Mendonça a investigados de perfis políticos distintos. Um dos documentos compara prazos de decisões e aponta uma possível relação entre a demora ou a celeridade e o perfil dos investigados. A chefia de gabinete de André Mendonça disse nesta sexta-feira para a reportagem que o ministro não ia se manifestar. Segundo constitucionalistas, o que está em jogo é como o Supremo vai apurar suspeitas contra os próprios integrantes e, ao mesmo tempo, garantir que essas apurações sigam regras e não sejam confundidas com uma disputa interna. Diante desse cenário, conforme a Constituição, caberia ao Senado entrar no jogo. mas tem muita gente envolvida.

0: no escândalo do Master, como relembra Bruno Brandão, diretor executivo da Transparência Internacional Brasil.
1: Essa não é uma situação agora de saída fácil, não só pela gravidade do tema, mas porque as saídas constitucionalmente previstas, elas estão obstruídas, como claramente já se observou uma saída, a saída jurídica de responsabilização, de investigação dos envolvidos, já está comprometida pela posição de conflito de interesse do próprio procurador-geral Paulo Gonet, que inclusive pediu a anulação de um relatório da Polícia Federal, que ele mesmo era citado nesse relatório. Então existe um conflito de interesse e uma obstrução desse caminho constitucionalmente previsto de responsabilização jurídica. Da mesma forma, do outro lado, a responsabilização política também está obstruída pela atuação do presidente do Senado Federal, Davi Alcolumbre, que também a imprensa já revelou seus vínculos com o esquema do, o aparente vínculos com o esquema do Banco Master, e que tem barrado todos os pedidos, sistematicamente pedidos de análise de pedidos de impeachment.
0: Depois de falar sobre a crise no judiciário nas redes sociais, o presidente Lula voltou a tocar no assunto nesta sexta-feira em um evento oficial do governo com a presença de Fachin.
2: E eu disse ao meu amigo Fachin, a Suprema Corte e a Procuradoria-Geral da República estão com muita expectativa da sociedade brasileira. Porque quando os filhos de casa estão em desordem, é quem manda da casa que resolve. Então, meu caro, está nas tuas costas e nas costas do Paulo Gonet.
0: O presidente do STF concentrou na presidência da corte os procedimentos envolvendo Moraes e Mendonça e deu prazo para as manifestações. Fachin terá de conduzir uma crise que envolve a própria cúpula do judiciário. O desafio é apurar as acusações sem aumentar a desconfiança sobre a corte. Agência Rádio Web, produção e reportagem, Felipe Medeiros.
3: Valeu, muito obrigado, Roberta. Aliás, Roberta, tá? Felipe Medeiros, Roberta, a gente vai chamar daqui a pouco a matéria da Roberta Coutinho. Mas muito obrigado, Felipe. E tá aí todas as explicações com relação a essa briga, esse entrave que acontece no Supremo Tribunal Federal. A novela ainda vai render muito, viu? Vai ter muita história pela frente. E inclusive com possibilidade até de queda de ministro do Supremo Tribunal Federal. Bom, hoje está sendo celebrado 204 anos da independência do Brasil. E o desfile cívico de Caruaru contará com uma participação de 2.500 participantes distribuídos em 55 instituições. A programação oficial teve início agora há pouco com o hasteamento da bandeira no pátio frontal do Tiro de Guerra aqui em Caruaru. A concentração para o desfile está acontecendo no Parque de Eventos Luiz Gonzaga, com início, o início foi agora às 8 horas da manhã, né? O cortejo vai passar pela Praça da Criança, Rua Cleto Campelo, Rua Frei Caneca e Avenida Manuel de Freitas. As autoridades civis e militares e convidados estarão reunidos no palanque oficial localizado na Rua Silvino Macedo. Já a dispersão será na Rua Deputado Souto Filho, Rua do Colégio Diocesano. O encerramento de todas as solenidades e apresentações está previsto para as 11 horas da manhã. Eu tenho aqui a programação completa. No bloco A, abriu os desfiles a Polícia Rodoviária Federal. Aí depois tem o Corpo de Bombeiros também participando, a MC. Os agentes de trânsito estarão participando também, guardas municipais. Depois tem a banda musical integrada da Polícia Militar e Tiro de Guerra. O Tiro de Guerra também, os soldados participam desse desfile. Depois tem o 4º Batalhão de Polícia Militar, o 1º Biesp, Guarda Municipal de Caruaru. Estou seguindo aqui a sequência da programação, tá? Depois tem a Brigada de Bombeiro Civil Profissional, a Defesa Civil também participa. Aí na sequência tem a Banda Musical Nova Euterp, a Maçonaria Caruaruense. Depois tem Filhas de Jó, Ordem Demolei, Instituto Vance e a Banda Musical Comercial de Caruaru, Grupamento de Bombeiro Civil Municipal. Aí depois vem as alas com relação à Prefeitura, à Secretaria.

0: da Mulher, Associação dos Pais e Amigos Excepcionais, a APAE, tem também a ala do projeto de projetos sociais, Secretaria de Assistência Social e Combate à Fome. Deixa eu passar aqui mais a detalhes. Na ordem, foi passada para a gente através da assessoria de imprensa. Banda Marcial do Departamento Soldado de Cristo, Academia de Karatê Santana do Jô, Projeto Comunitário Judô Maurício Tibúrcio, União de Campaleães Eclesiásticos do Brasil, não é isso? Tem também aqui na programação, no Bloco C, aí começam as escolas, né? Os desfiles com as escolas também, o Colégio Mega e por aí vai, né? Tem a programação completa, a gente tem aqui em mãos, tem a Secretaria Executiva da Primeira Infância. Tem aqui também as escolas que estarão participando: Escola Municipal Professor José Laurentino Santos, Escola Municipal Major Simval, Escola Municipal Professor José Florencio Leão, Escola Municipal Landelino Rocha, Escola Municipal Nossa Senhora de Fátima, Escola Municipal Santos Anjos, Escola Municipal Professor José Florencio Neto, Professor Machadinho, a ETI Irmã Ceciliana Grois, Escola Municipal Mestre Vitalino, Escola Municipal Maria Félix, UNIB, Universo Brasileiro de Ensino, e a programação segue com a EREM Arnaldo Assunção, Escola Professor José Bione de Araújo, EREM Professora Adélia Leal Ferreira. Ainda aqui na programação, EREM Professor Lisboa, Escola Professora Jesuína Pereira Rego e, deixa eu ver aqui, mais escolas que estarão no desfile. Escola Técnica Estadual Ministro Fernando Lira, ET de Caruaru Nelson Barbalho, tem também aqui o Colégio Adventista de Caruaru, tá? Uma programação bem extensa, até 11 horas da manhã, os desfiles cívicos aqui na cidade de Caruaru, também Garanhuns e em todo o Brasil. 8h42.
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0: Agora sim tem a matéria da Roberta Coutinho falando sobre nomes inusitados que estão disputando as eleições em Pernambuco. Vamos ouvir.
2: Após o registro de candidaturas, alguns nomes que disputam as eleições em Pernambuco chamam a atenção por fugirem do tradicional nome e sobrenome. Preferem apelidos, trocadilhos, profissões, títulos religiosos e até referências a lugares. Na disputa pela Assembleia Legislativa de Pernambuco, alguns candidatos a deputado estadual chamam atenção pelos nomes usados nas urnas, que vão de Adriana Vigilante, Bill de Dois Leões, Desenfermeira, Flávio Iapoi, Galo Cego, Irmão Moisés Popai, a Taxista Samurai. Para o cientista político Eli Ferreira, os apelidos funcionam como um feedback que aproxima o candidato do eleitor, trazendo aí mais identificação, familiaridade e proximidade na hora do voto.
3: Alguns apelidos, sim. Alguns nomes que são criados, sim, aproximam muito mais do eleitor, principalmente aqueles que são previamente pensados no intuito de fazer com que isso seja um feedback entre candidato e eleitor.
2: Na disputa por uma vaga na Câmara Federal, a lista também reúne candidatos com nomes curiosos, tudo para uma maior identificação e proximidade com o eleitor. A lista inclui Ana da Ótica, Bel de Nem de Coque, Carneirinho Defensor dos Motos, Gera do Posto, Patrícia Viúva, Saulo Sem Filtro e Titio. Para Eli Ferreira, os candidatos priorizam o nome pelo qual são conhecidos no dia a dia, já que o apelido muitas vezes tem mais força e identificação com o eleitor do que o próprio nome.
3: Grande parte desses candidatos, esses apelidos, né, são colocados nas urnas, muitos deles, eles são conhecidos assim. Então, colocar pelo nome próprio, pelo nome de registro, traria certa dificuldade até de divulgação com relação ao eleitor, para que o eleitor os identifique. Muitos desses apelidos, as pessoas são conhecidas já há bastante tempo assim. Então, por que mudar? Para que mudar se é assim que as pessoas os conhecem?
2: Roberta Coutinho, Rádio Jornal, Rádio

0: Notícia.
1: Valeu, muito obrigado, Roberto Coutinho. 8h45, vamos aqui ao WhatsApp 996017448. É o

0: aplicativo. Informar sobre aquele motorista de aplicativo há uns 15 dias, ele sumiu. Encontraram o carro dele e não vi falar mais se encontraram ele. É, obrigado e fica com Deus. Eu não sei se o Givanildo passou alguma coisa com relação a esse assunto, né? Porque como é um assunto da área policial, eu vou encaminhar a mensagem para o Givanildo Silveira para que ele possa atualizar o ouvinte com relação a este assunto deste motorista de aplicativo que estava desaparecido. Sinceramente, não sei se foi encontrado ou não, por se tratar de um assunto da área policial. Bom dia, meu amigo Berg. Um bom feriado a todos, a vocês da Rádio Jornal. E um feliz aniversário para nossa emissora, Edinaílza e Laureci do Salgado. Obrigado, Edinaílza. Obrigado, dona Laureci. Estão sempre aqui na audiência da Rádio Jornal e parabenizando hoje os 75 anos da Rádio Jornal. Foi fundada no dia 7 de setembro, né? Então, 75 anos da Rádio Jornal. A gente vai ter a festa depois, né? Nossa produção já organizando a festa lá para o final do mês, porém hoje é a data exata do aniversário da Rádio Jornal. Tem outra participação. Bom dia, aqui é Luiz Joaquim de Lima de Bezerros, passando para desejar um feriado abençoado para todos nós e os ouvintes da Rádio Jornal e região. Valeu, obrigado, Luiz Joaquim de Lima. E bom feriado para você. Manuel Segurança também está aqui na audiência da Rádio Jornal. Bom dia, programa Líder em Audiência. Aqui quem está falando é o Ronaldo, locutor das multidões. Peça por gentileza. Só agradeço a Compesa soltar água para o Serranópolis. Atenção, Compesa, mais uma vez, Serranópolis sem água. Eita, Compesa de... Olha, eu ia dizer um negócio agora, mas... É uma Compesa desmantelada, pronto, achei a palavra, desmantelada. Serranópolis, Compesa. E outra participação aqui, os Alcoólicos Anônimos informando sobre as reuniões desta segunda-feira. Grupo Princesa do Agreste, na União Beneficente, que fica na rua 13 de maio, número 82, no centro da cidade. 9:30 da manhã e também 7:30 da noite. Grupo Vida Nova, na Associação dos Moradores do bairro José Liberato, Avenida Sargento José dos Santos Leite, número 10, bairro José Liberato, a partir das 7:30 da noite. O telefone dos Alcoólicos Anônimos, anote, 81-9956-7356, 9956-7356. Bom dia, Rádio Jornal, bom dia, Berg. Programação arretada é o Léo Domingos. Alô, alô, Léo, alô, poeta. Voz bonita e competência, tá dizendo aqui o Léo. Bota aí no fundo uma música do Léo Domingos, por favor, Givaldo. Coloca aí Léo Domingos pra tocar pra gente enquanto eu vou lendo as mensagens aqui dos ouvintes. O nosso querido Léo Domingos é competência, artista arretado de bom. Roda aí, Givaldo. Olha só. Nunca vou deixar a casa. Eita! Eita, danado! Ê, rapaz, cuidado, Léo. Deixa não prestar.
1: Boa noite, gente. Muito obrigado, Léo Domingos.
0: Pronto, olha só, o Léo Domingos, aqui com a gente também. É, tem outra participação. Bom dia, Berg. Sempre ligado na Supermanhã, Manuel Filho de Água Preta. Alô, alô, Água Preta. Aquele abraço, galera de Água Preta. Alô, Manuel Filho. Obrigado pela audiência também aqui com a gente. Tem outra participação por aqui. Bom dia, amigo. Hoje ficou no ar-condicionado. Pensei que estivesse na cobertura do desfile. Sobrou para Wesley. Grande abraço, ótimo feriado. Um abraço para Peba, no Brejo Salgado, em São Caetano, Bené Cabeleireiro. Aqui é o Sérgio Ricardo, do Jardim Boa Vista. Eu tô indo já já, viu, Sérgio? Sócrates tá chegando em instantes. Assim que ele chegar, aí eu saio do ar-condicionado e vou pra rua, vou pra galera, vou lá pra acompanhar os desfiles. Fica na audiência que você vai me ouvir, lá direto da área do desfile cívico de Caruaru. Olá, bom dia, eu sou Vanessa de Paranatama, estou ligadinha aqui com a minha mãe, a dona Leuza, é isso? Alô, dona Leuza, alô, Vanessa, alô, galera de Paranatama, um abraço e obrigado pela audiência também. Olá, Berg, bom dia, um bom feriado para todos, tá dizendo aqui a ouvinte Luziga, é isso? Um abraço, Luziga, obrigado também pela audiência, 8:50.

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7: Alô, alô, Brasil, 8 horas e 58 minutos. Olha o gavião. Olha o gavião. Como diria o nosso querido Marcelo Araújo, que esteve aniversariando no fim de semana. Parabéns a Marcelo Araújo. Grande plantão esportivo, grande locutor e narrador esportivo. Fim de semana esteve aniversariando e a gente registra também aqui na Rádio Jornal de Caruaru. Vamos lá, vamos com o futebol. Quem vem primeiro? Givaldo. Olha o tricolor! Olha o tricolor!

0: Eita, danado! Diga lá! A torcida tricolor tá feliz da vida! A torcida tricolor tá feliz! Venceu o Botafogo da Paraíba por 1-0 na segunda fase. É a segunda fase, o primeiro jogo. E o Santa, com gol de pênalti do Heron, marcando. E o Santa começando muito bem essa segunda fase da Série C. Viva! Viva! Viva o tricolor!
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0: Ou na arena também, né? Pode ser. Vamos lá, vamos com as informações do Santa, Raudinei Alves.
2: Muito bom dia para você e para todo mundo que está nos acompanhando aqui na Rádio Jornal. Ontem, na Arena de Pernambuco, o Santa Cruz largou com o pé direito na segunda fase da Série C do Campeonato Brasileiro. Uma arena com 27.479 torcedores. Um público que gerou uma renda de R$1.100.030,44 para o Santa Cruz. O Santa venceu pelo placar de 1-0, gol marcado por Heron logo no começo do primeiro tempo, gol de pênalti, e com esse resultado divide a liderança do seu grupo na segunda fase da Série C com o Maringá. O próximo compromisso vai ser exatamente contra a equipe do Maringá no fim de semana que vem. Um jogo importante para o Santa Cruz, que se conseguir vencer, já teria 6 pontos e praticamente encaminharia a classificação para a Série B da temporada do ano que vem. Ontem chamou a atenção a situação envolvendo o atacante Ronald. Ele sentiu a posterior da coxa de

0: feita. Vai ser reavaliado pelo Departamento Médico do Santa Cruz, mas o próprio técnico Christian de Souza admitiu que é uma preocupação a situação de Ronald para a sequência da segunda fase. São os destaques do Santa Cruz aqui na Supermanhã. 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
1: E o Leão, hein? O Sport Clube do Recife perdeu mais uma. O Sport perdeu, foi. Nona colocação, 38 pontos, você perdendo para o Ceará.
2: O Sport eternamente estaria.
1: Ô, Leão da Bexiga, hein?

0: para vencer, Sport. Vamos voltar a fazer uma boa campanha na Série B. Perdeu para o Ceará pelo placar de 2-1 e o técnico Gilmar Dalpozo caiu. Foi demitido do comando técnico do Leão da Ilha do Retiro. E vai trazer as informações atualizadas para a gente do Sport, é o Alex Santos.
1: E a derrota para o Ceará no último sábado acabou custando o emprego do técnico Gilmar Dalpozo. A diretoria leonina confirmou a demissão do treinador ontem pela manhã e agora caindo em campo em busca de um novo nome para substituir o Gilmar Dalpozo. Nomes especulados. Até o presente momento, dois nomes ressoam forte nos bastidores do esporte. O Thiago Carpini, aquele que passou pelo Fortaleza, e também do Mariano Sosso. A expectativa é que pelos próximos dias, a diretoria de forma oficial se pronuncie sobre essa questão de contratação. E falando sobre o Campeonato Brasileiro da Série B, o esporte que terminou a 26ª rodada na 9ª colocação. Ontem, o Operário acabou vencendo o Londrina por 2-1, jogando fora de casa e também ultrapassou o Sport. O clube pernambucano está na 9ª colocação com 38 pontos, a 4 pontos do G6. Próximo compromisso do Sport será na Ilha do Retiro, quinta-feira que vem, contra a Ponte Preta, uma das piores equipes da segunda divisão. Destaques do esporte para a Supermanhã, você sabendo de tudo. N-A-U-T-I-C-O.
0: Náutico! E o Timba venceu o último jogo, né? 1-0 em cima do Botafogo de Ribeirão Preto. É o 10º colocado, 37 pontos, o Timbu. Náutico!

E já vai jogar na quarta-feira o Timba, viu? América Mineiro e Náutico. Esse jogo você vai acompanhar aqui na Rádio Jornal na quarta-feira, 8:30 da noite. A narração de Haroldo Costa, comentários de Edinaldo Santos e reportagens de Raldinei Alves e no plantão Marcelo Araújo.

0: É o Timba! Vamos com as informações atualizadas do Náutico, que viaja hoje para Minas Gerais. Leonardo Vasconcelos, você vai trazer os detalhes pra gente agora. Que faz o nosso
1: Náutico viaja hoje de manhã para Belo Horizonte, onde enfrenta o América Mineiro na quarta-feira às 8h30 na Arena Independência pela 27ª rodada da Série B. Invicto a 8 partidas e vindo de 2 vitórias seguidas em casa, o Timbu chegou aos 37 pontos, mas ontem caiu uma posição indo para a 10ª colocação com a vitória do Operário por 2-1 em cima do Londrina. Já o próximo adversário é o vice-lanterna, com 14 pontos, com apenas 3 vitórias em 26 jogos. Das últimas 6 partidas, o Coelho venceu apenas uma, justamente diante do Lanterna Ponte Preta, na penúltima rodada. Esses são os destaques do Náutico aqui na Super Manhã, você sabendo de tudo.
0: Olha, eita! É a Fórmula 1, gente. Vamos a destacar também a Fórmula 1 aqui na nossa programação. Olha, ontem teve corrida. O Kimi Antonelli venceu o GP de Monza e rompeu um jejum de 60 anos. As informações da Fórmula 1 com Alan Barbosa.
2: O piloto Andrea Kimi Antonelli venceu o GP de Monza de Fórmula 1 e rompeu um jejum de 60 anos sem o italiano.

0: tentando vencer no país. Não sem drama. A 3 voltas do fim da corrida, o piloto ultrapassou o então líder da prova, George Russell. O desafio para Antonelli foi ainda maior porque teve de partir na 19ª posição, devido a ele ter sido punido por conta de ter trocado componentes do motor. Na largada, recuperou 3 posições e permaneceu ultrapassando até alcançar o pódio. A expectativa dos torcedores da Ferrari foi frustrada após um dos pilotos da escuderia, Charles Leclerc, bater na parabólica. Com a vitória, Antonelli sobe 18 posições no Mundial de Pilotos. Max Verstappen completou o pódio. A corrida pelo título mundial de 2026 tem Kimi Antonelli, da Mercedes, na liderança com 267 pontos. O companheiro de equipe, George Russell, vem em segundo com 201. Lewis Hamilton, da Ferrari, soma 191 pontos na terceira colocação. O brasileiro Gabriel Bortoleto, da Audi, cruzou a chegada na 11ª posição, somando 10 pontos e a 14ª posição no Mundial de Fórmula 1. Agência Rádio Web, Alan Barbosa.
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2: Beleza, 9h07, já tem o Sócrates da Silva assumindo o comando aqui do programa Super Manhã. Eu vou para o desfile cívico e vou entrar ao vivo aqui na programação para a gente trazer detalhes, a movimentação, como é que está esse desfile cívico aqui na cidade de Caruaru. Vamos aproveitar e saber também como é que está esse desfile cívico em Garanhuns. Teve mudança no trânsito e quem vai trazer as informações para a gente é Ed Carlos.
3: Em virtude dos desfiles cívicos do 7 de setembro, a MSTT, Autarquia Municipal de Segurança, Trânsito e Transportes, informa sobre os bloqueios de vias no centro de Garanhuns e nos distritos. Em Garanhuns, acontecendo nas ruas Avenida Santo Antônio, parte baixa, Rua 15 de Novembro, Rua Cleto Campelo, Praça Dom Moura, totalidade, Rua Dantas Barreto, 7 de Setembro, Rua Barão do Rio Branco, Rua Niro Peçanha e Rua Dom Luiz de Brito. Cruzamentos e acessos bloqueados, Rua Joaquim Nabuco, abaixo da delegacia, Rua Dom José com Maurício de Nassau, Rua Vereador Elias de Barros com a Maurício de Nassau, Rua Padre Pedro Pacífico com Siqueira Campos, Rua Manuel Clemente com Rua Cônego Benigno Lira, Rua 13 de Maio com a Rua Santos Dumont. E nos distritos Iratama, na Rua Gabriel Pereira de Souza, em Miracica, a partir de 1h da tarde, na Rua Barão do Rio Branco. E em São Pedro, a partir de 1h da tarde, nas ruas Cleto Campelo, Deputado Aloísio Pinto e Rua do Comércio. 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
2: Muito obrigado, Ed Carlos. Olha, gente, com relação à violência, foram registrados 26 homicídios no fim de semana em Pernambuco. Foram 8 crimes na sexta-feira. Teve também 14 no sábado e 4 no domingo. São 45 assassinatos neste mês de setembro. Este ano, de janeiro até agora, já mataram no estado de Pernambuco 1.898 pessoas. Em Caruaru, teve um homicídio no último sábado na travessa Misael Alves Florencio, no bairro Morada Nova. O motoqueiro de aplicativo Alisson Francisco de Lima, de 31 anos, era usuário de drogas. Durante a perícia, os policiais encontraram uma porção de maconha. A autoria do crime é desconhecida. Em Caruaru, foram 5 homicídios neste mês de setembro, já são 5 assassinatos em setembro. Este ano, de janeiro até agora, mataram no município de Caruaru 89 pessoas. 9h10.
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2: Muito bem. Olha, vamos agora trazer informações sobre eleições. O Tribunal Regional Eleitoral de Pernambuco está retirando bandeiras irregulares de candidatos às eleições de outubro. Quem vai trazer as informações para a gente é Cristiano Bassan.
4: De todas as cores, tamanhos e partidos. Nesse período eleitoral, as bandeiras são vistas em toda parte. Porém, o que deveria ser apenas um símbolo de campanha também transforma-se em motivo de questionamentos para alguns eleitores, principalmente pedestres que, em alguns trechos,

0: Os precisam andar com cuidado para não tropeçar nas bandeiras. Para muitos, elas precisam ficar em uma área mais organizada ou longe das calçadas. Quem precisa utilizar os espaços reclamam, como é o caso da dona de casa Camila Teodoro e do aposentado Marcos Lins.
1: Eu acho que tem alguns lugares que são importunos, né? Que só tem aquela via para a gente passar e as bandeiras ficam espalhadas com aquele negócio de cimento. Aí, às vezes, você tem que descer a calçada para poder desviar delas e lá na frente subir novamente.
2: Que atrapalha, atrapalha, né? Porque elas ficam voando, muitas vezes bate no seu rosto e termina atrasando a sua movimentação.
0: Mas também há quem não vê problema com o local onde as bandeiras são colocadas, como é o caso da aposentada Vera Maciel e do músico Elias Avelino.
3: Bom, que atrapalha, não acho não. Passei tranquila.
4: As bandeiras que eu vejo aí, elas ficam tudo fixa, organizada, tudo no canto, que no lugar que é, já para não prejudicar ninguém.
0: Segundo o Tribunal Regional Eleitoral de Pernambuco, do dia 16 de agosto até o início desta semana, mais de 1.000 bandeiras foram recolhidas por estarem em desacordo com as regras eleitorais. Felipe Arruda, integrante da Comissão de Propaganda do TRE Pernambuco, explica onde elas podem estar.
5: O candidato ele precisa seguir algumas diretrizes para posicionar essa bandeira, né? A ideia principal é que a bandeira ela fique posicionada de uma maneira que ela não vá prejudicar o andamento ou o funcionamento normal da sociedade mesmo. A bandeira ela precisa ficar posicionada em um local que ela não caia para a rua. Então, bandeiras que são muito próximas ao meio fio, elas não podem ficar lá. A gente sempre dá orientação que ela fique rente ao muro.
0: E neste período, o próprio cidadão também pode fiscalizar e denunciar o que não estiver de acordo com as regras, através do aplicativo Pardal do TREPE. Com colaboração de Maicon Carvalho, Cristiano Bassan, Rádio Jornal, Rádio Notícia.
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7: Valeu, muito obrigado pelas informações, Cristiano Bassan. E o detalhe com relação a essa matéria, a Juliana até lembrava que realmente, né, é preciso uma fiscalização e você pode fazer denúncias com relação também a essa questão das bandeiras irregulares, alguns pontos que acabam prejudicando o trânsito e também prejudicando pedestres. Aplicativo Pardal é a forma que você pode tirar uma foto e fazer a denúncia. Tira a foto, diz, olha, essas bandeiras estão colocadas em um ponto que é irregular, não está dando para passar ninguém, não tá dando visibilidade para os veículos, então é importante também essa sua participação, colaborar com a Justiça Eleitoral. Aqui em Caruaru tem muitos pontos aqui, essas bandeiras estão espalhadas e que são pontos irregulares, totalmente irregulares. Né? Só a Justiça Eleitoral também dá uma fiscalizada e tirar essas bandeiras. Ainda com relação a eleições, viu, meu caro Givaldo Júnior, a gente vai chamar uma matéria da Andressa Aguiar. É que o Tribunal Regional Eleitoral está alertando sobre uso de fogos de artifício em atos de campanha. Pode rodar.
8: O Tribunal Regional Eleitoral de Pernambuco, TREPE, alerta partidos, políticos, federações, coligações, candidatos e apoiadores para os cuidados com o uso de fogos de artifício durante comícios, carreatas, passeatas e outros atos de campanha. A orientação consta da Nota Técnica Conjunta número 01/2026, que reúne parâmetros para auxiliar juízas e juízes eleitorais na organização e fiscalização das eleições 2026. O documento destaca que a legislação eleitoral proíbe propaganda que perturbe o sossego público por meio de instrumentos sonoros ou sinais acústicos, inclusive os provocados por fogos de artifício. O TREPE chama atenção para os impactos provocados pelos estampidos dos fogos, que pode afetar especialmente pessoas com transtorno do espectro autista, o TEA, ou hipersensibilidade sensorial, pessoas idosas e crianças, além de causar sofrimento a animais. Na nota técnica, o TREPE acolheu uma sugestão da OAB Pernambuco sobre o tema. Além das regras eleitorais, devem ser observadas as restrições previstas na legislação estadual e nas normas municipais. Em Pernambuco, a nota técnica cita expressamente a Lei Estadual número 15.736/2016, que disciplina a utilização, a queima e a soltura de fogos de artifício e de artefatos pirotécnicos.

0: brancos de efeito sonoro ruidoso. A legislação estadual proíbe o uso de fogos de artifício das classes C e D que produzam estampidos, como determinados foguetes, baterias, morteiros e outros artefatos de maior potência sonora. A restrição não alcança os chamados fogos de vista, que produzem efeitos visuais sem estampido nem artefatos de baixo ruído. A recomendação é que as campanhas adotem alternativas que permitam a realização das manifestações eleitorais com respeito ao sossego público e às pessoas e animais mais sensíveis aos estímulos sonoros. Irregularidades relacionadas a este tema podem ser denunciadas pelo aplicativo Pardal da Justiça Eleitoral. Para saber mais sobre o aplicativo, assista ao vídeo no canal no YouTube da Justiça Eleitoral. Andressa Aguiar, Rádio Jornal, Rádio Notícia.
1: Ok, muito obrigado, Andressa Aguiar. O homem chegou, viu, gente? O homem tá aqui, o homem já chegou, 9h16. Sócrates da Silva assume aqui o comando do programa Super Manhã. Eu vou ali desfilar, viu? Eu vou desfilar, viu, Sócrates?
2: Vá desfilar, vá desfilar. A cidade tá tranquila, tira do centro, né? Tira do centro,
1: porque o centro tá mais... Né,
2: é, tá tranquilo. Mas tira do centro, né, por conta das ruas fechadas e tal, né, porque você tem que fazer alguns desvios, dependendo de onde você vá. Mas tá tudo bem tranquilo.
1: Ah, então eu vou pra lá. Atenção, Edson, se prepare. Vamos agora desfilar, viu?
2: Quando eu passei por ele, ele já tá... Não tem aquele barulhinho da Fórmula 1 que tava fazendo aqui.
1: Sim.
2: Vum!
1: Rapaz, eu gostei daquela trilhazinha, viu?
2: Aquele foi Edson.
1: Foi?
2: Foi. Aquele foi ao vivo.
1: Rapaz, coisa linda. Coisa maravilhosa.
2: Foi ao vivo.
1: Pronto, Sócrates. Seja bem-vindo. Bom dia. Eu vou pra ali, viu? Agora vou desfilar.

0: Falando no nome do programa, Givaldo, é o quê? Ah, Super Manhã, tá bom. Vamos lá, gente, a partir de agora eu tô com vocês. Bom dia, obrigado pela audiência de cada um de vocês, obrigado sempre por estar aqui na Rádio Jornal, obrigado ao Berg Santos. O Berg explicou logo cedo, né, mas vou explicar também mais uma vez aqui, né, tô chegando nesse horário, não é que eu perdi a hora, nem que eu dormi demais, nem nada do tipo, não, é que ontem a gente trabalhou no jogo do Santa Cruz, né, o jogo do Santa Cruz contra o Botafogo da Paraíba, e aí tem a questão legal da interjornada, né, você tem que dar um intervalo para que você possa chegar no outro dia para trabalhar. Então, e aqui é uma questão legal, por isso estamos chegando aqui neste momento, nesse instante. Vamos dar sequência? Vamos lá, vamos lá. A Secretaria de Administração aqui de Caruaru publicou no Diário Oficial uma portaria que estabelece ponto facultativo no dia 14 de setembro. É aquilo que a gente já imaginava. Se o feriadão foi bom essa semana, né, o feriadão da quinta, aliás, da sexta, do sábado e do domingo, junto com a segunda-feira, né, porque na sexta-feira o pessoal saiu cedo, né, saiu... Quem trabalha no setor público aqui em Caruaru às 13 horas, né? Aí só tá voltando amanhã, né? Na terça-feira, na próxima semana, no caso nessa agora, eles saem do trabalho na sexta-feira às 13 horas e voltam na quarta-feira, porque na segunda-feira será ponto facultativo. Eu queria ser meio doido para trabalhar nisso, para chegar na segunda-feira e dizer, bora, eu vim trabalhar. Não, mas não é ponto facultativo, eu vou se eu quiser. Eu quero vir. E agora, abre aí para trabalhar? Como é que faz? Né? Bom, então, na segunda-feira, véspera do feriado de Nossa Senhora das Dores, padroeira aqui da cidade, será ponto facultativo no serviço público municipal.
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0: As cidades brasileiras bilionárias, viu, Givaldo Júnior? Elas que, com certeza, têm mais dias trabalhados do que as que não são bilionárias, elas tiveram crescimento populacional. O repórter Álvaro Couto vai trazer para a gente os detalhes aqui na Supermanhã.
1: Um levantamento realizado pela reportagem do portal Brasil 61, cruzando dados do Tesouro Nacional e do IBGE, mostra que dos 195 municípios do país com orçamentos bilionários, 147 tiveram aumento de habitantes. No total, a população somada dessas quase 200 cidades saiu de cerca de 99 milhões e meio para cerca de 102 milhões de habitantes, um crescimento agregado de aproximadamente 2,4%. Da amostra, São Paulo, Rio de Janeiro, Minas Gerais, Santa Catarina e Paraná concentram quase 62% da população. Mas apesar do crescimento populacional do

0: grupo, a análise apresenta um Brasil com dinâmicas populacionais bem distintas. Cidades do norte e do interior tiveram crescimento em ritmo acelerado, ao passo que capitais tradicionais, a começar pela própria São Paulo, a maior cidade do país, registram queda no número de moradores. Em níveis absolutos, nenhuma cidade recebeu mais pessoas do que Manaus, que ganhou 272 mil habitantes, mais que o dobro do Rio de Janeiro, com 105 mil. Boa Vista, em Roraima, lidera o ranking de crescimento proporcional, com alta de 22,7% na população, seguida por Canaã dos Carajás, no Pará, que cresceu 22,4%. Para a economista Carla Bene, professora da Fundação Getúlio Vargas, parte dessas mudanças populacionais está diretamente ligada a eventos relevantes recentes e modificações nas relações de trabalho.
1: Nós temos uma grande mudança importante pós-pandemia, que foi a possibilidade do trabalho remoto. Então, isso daí propiciou um movimento entre as cidades muito significativo. Então, algumas cidades ganharam muitos habitantes e outras perderam. Cidades do interior, cidades do litoral, acabaram recebendo mais.
0: Por outro lado, mesmo dispondo do maior orçamento do país, de mais de 109 bilhões de reais, São Paulo registrou a maior queda absoluta, com menos 288 mil moradores, queda de 2,4%, mas ainda assim segue como a mais populosa do país. No interior paulista, Cubatão teve a maior queda proporcional, de 10,9%. Bene chama a atenção para o possível descompasso que a mudança no perfil populacional pode gerar a partir da nova demanda por serviços públicos.
1: Se a entrada populacional foi uma parte grande, por exemplo, com crianças, então toda a estrutura de saúde e educação pode ser direcionada para essa área. Então você vai precisar de mais pediatras, você vai precisar de mais escolas de educação básica ou fundamental. Mas se você tiver mais população da terceira idade, é o contrário. Então você vai precisar de mais geriatras, você vai precisar de mais tratamentos de fisioterapia, por exemplo, de aparelhos, infraestrutura.
0: Os números do IBGE servem de parâmetro para o Tribunal de Contas da União calcular as cotas do Fundo de Participação dos Estados e dos Municípios, além de serem usados como referência para indicadores sociais, econômicos e demográficos. Reportagem Álvaro Couto.
2: 9 horas 23 minutos aqui na Rádio Jornal 923, aqui na Supermanhã da Jornal. Olha, o Senac Pernambuco está com inscrições abertas para 2.038 vagas gratuitas em cursos de qualificação e aperfeiçoamento profissional. As oportunidades fazem parte do programa Senac de gratuidade e abrange áreas como tecnologia, gastronomia, beleza, moda, saúde e gestão. As inscrições seguem até amanhã. As vagas estão distribuídas entre Recife, Paulista, Caruaru, Serra Talhada, Garanhuns e Petrolina. Aqui no Agreste são 294 vagas, sendo 100 em Caruaru, com cursos como programadora, analista de dados e atendente de farmácia. E 194 em Garanhuns, em áreas como marketing, cozinha, beleza e tecnologia. Para participar, os candidatos devem atender a critérios de renda, idade e escolaridade.
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2: Aliança ou fardo? O papel estratégico e o risco oculto do apadrinhamento político das urnas. Max Augusto.
4: Muito além dos discursos em palanques e das propagandas tradicionais, a disputa à presidência da República segue uma lógica estrutural baseada na avaliação de desempenho da gestão em exercício. Aprovação alta cria uma verdadeira barreira contra a rejeição do candidato situacionista, oferecendo um arsenal de propostas e defesas em debates. Candidatos apoiados por governos bem avaliados ganham munição relevante para rebater críticas e atrair o eleitorado. Esse apadrinhamento de máquina explica como ilustres desconhecidos ou nomes fora do meio político tradicional conseguem se emplacar e alcançar vitórias expressivas nas urnas brasileiras. O advogado, cientista político e professor de Direito Constitucional e Eleitoral, Felipe Ferreira Lima, detalha o papel estratégico da avaliação governamental e como ela fornece um escudo para o candidato incumbente.
5: Um governo bem avaliado, bem aprovado pela população, significa a dificuldade, né, de crescimento da rejeição a ele. Significa também um caminho, né, para a construção de pautas e de defesas para debates na campanha, porque, na verdade, o candidato incumbente vai ter um arsenal de situações para mostrar dentro daquela aprovação, daquele governo que está bem aprovado. Significa

0: que é que ele tem munição importante para rebater possíveis críticas e também para mostrar que faz e que representa o governo que faz.
1: Além do caráter político, o fator econômico é o maior termômetro histórico das campanhas no país. O bolso é definido como a parte mais sensível do eleitor, que avalia a gestão pelo preço dos itens no supermercado e pelo custo de vida ao fechar a conta da casa no fim do mês. Percepção econômica negativa amplifica a rejeição, enquanto a sensação de prosperidade consolida candidaturas, mesmo sem tradição econômica, como explica o professor Felipe Ferreira Lima.
0: Porque a percepção boa da economia também elege muitos candidatos que até não têm tradicionalmente bandeira econômica, mas só pelo fato do governo estar bem aprovado e a sensação boa da economia, né, de prosperidade econômica, já leva a ele uma vantagem na percepção no imaginário do eleitor.
1: Com uma população cada vez mais pragmática e atenta ao bolso, o grande desafio dos marqueteiros de campanha é conseguir sintonizar o discurso político com as reais demandas do dia a dia do cidadão. Max Augusto, Rádio Jornal, Rádio Notícia.
2: Deixa eu dar uma passadinha aqui no nosso WhatsApp no 81996017448. Dá uma circuladazinha por aqui nas mensagens que já nos chegaram nesta manhã. Foi consertado o cano na terceira travessa Clara Nunes, mas deixaram um buraco, né? Aí colocaram uma placa. É o padrão da Compesa, né? É o padrão da Compesa. Deixa, faz a obra, né? Quando faz, né? E depois que faz, deixa lá o buraco. E o buraco fica, né? Na terceira travessa Clara Nunes. E aí ele ficou a foto. Aproveitar aqui para mandar, né, para Juliana aqui a informação. Pronto, já tô mandando aqui, né, também essa situação. Mais uma de placa dizendo que está trabalhando pelo bem da sociedade, na verdade deixando a rua esburacada, cheia de crateras, né? Hoje o pessoal deve estar de pernas para o ar, né? Lá na Compesa, né? Todo mundo de pernas para o ar. Mas não tem nada não, pode mandar. Deixa aperrear o povo, né? Quando ligar o telefone vai fazer blá blá blá blá blá, né? Um monte de mensagem. Vamos dar mais uma passadinha aqui no nosso WhatsApp. Essa aqui foi na hora do Berg ainda, não lembro qual foi a referência, mas está se falando aqui sobre aqueles que vão para o meio da rua para pedir voto, não é isso? Não é isso, Paulo? Valeu, um abraço para você, obrigado pela audiência também aqui na Rádio Jornal. Bom dia, quem puder ajudar esse caramelo aqui do lado do grande hotel, ele tem esse problema aqui, tô vendo, né? Ele vive com os mototaxistas. Provavelmente isso aqui é um tumor, viu, Douglas? Provavelmente isso aqui é um tumor, né? Pois é, quem puder ajudar aí, com certeza é caso para cirurgia. Paguei duas inscrições do concurso de Catende, que seriam realizadas as provas em Caruaru, mas a banca não explicou nada e os valores pagos pelas inscrições, não houve ressarcimento. Então aí você tem que buscar, né, justamente de forma legal, a devolução, né? Você tem que ir até a justiça para conseguir essa devolução desse valor que já foi pago, viu, Luzia, isso. Um abraço para você, obrigado pela audiência também. O Zé Carlos do Juá, pelo que estou vendo, está lá no desfile, né, Zé Carlos? Pelo que estou vendo aqui, está acompanhando aqui o desfile cívico de 7 de setembro, aí nas avenidas aqui de Caruaru. Um abraço para você, Zé Carlos. Também o Sargento Filmário aqui com a gente. Um abraço para você, Sargento Filmário. Obrigado pela audiência. O Lula de Maniçoba também ligado aqui na Rádio Jornal. Valeu, Lula. Obrigado pela audiência aqui na Supermanhã da Rádio Jornal.

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2: 9:36 aqui na Jornal.
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2: Vamos até o desfile cívico de 7 de setembro. Alô, Berg Santos.
4: Alô, sou a Cratista Silva. A gente volta aqui na programação da Rádio Jornal. Nós estamos aqui na rua Frei Caneca, acompanhando o desfile cívico na cidade de Caruaru. Deixa eu trazer alguns detalhes, viu, Sócrates? Antes de falar de um assunto que está repercutindo aqui, que é com relação a um protesto que está acontecendo aqui em frente ao camarote da Prefeitura de Caruaru, eu estava caminhando para cá, Sócrates, e muita propaganda política. Os candidatos estão aproveitando esse ato cívico aqui na cidade de Caruaru para fazer campanha. Tem aqui as pessoas entregando aqueles santinhos, aqueles adesivos, muitas bandeiras políticas também, e muitos candidatos que estarão participando das eleições de outubro. Então, a gente pode observar que a movimentação política das mais diversas ideologias, tá? Esquerda, direita, centro, estão todos por aqui caminhando e aproveitando para pedir os seus votos, né, para registrar aqui realmente a sua participação no desfile cívico. Tá? Este é o primeiro destaque. O outro destaque, Sócrates, aqui neste momento, começando a Escola Santos Anjos, Escola Municipal Santos Anjos, participando aqui do desfile cívico, tá? Uma escola que tem 2.100 alunos matriculados, uma escola do ensino fundamental de primeiro ao nono ano, além do EJA, né, Educação de Jovens e Adultos. Então é a apresentação neste momento. Eu estou aqui em frente ao palanque oficial, onde estão as autoridades. A gente pode observar que vários secretários, tanto da questão municipal, como também alguns secretários estaduais, também estão marcando presença. Além do prefeito de Caruaru, Rodrigo Pinheiro, a vice-prefeita Deise Silva, secretário de Educação, Gilvan Calado, e outros secretários que estão marcando presença aqui justamente no desfile cívico de Caruaru. E o detalhe é esse protesto que está acontecendo aqui em frente ao palanque oficial, viu, Sócrates? Os feirantes da Feira do Paraguai estão com cartazes aqui fazendo protesto, estão aqui realmente a todo momento com um grito de guerra contra o prefeito Rodrigo Pinheiro. Então, o destaque, eles ficaram bem colocados aqui, um ponto estratégico, que estão aqui em frente ao camarote. Obrigado. Eu acho que dá para a gente ouvir aqui eles gritando. Deixa eu chegar aqui mais próximo.
5: Vivendo 7 de setembro.
4: Pronto, eu acho que dá para a gente ouvir um pouco, né? Aqui é os gritos, aqui estão desses manifestantes aqui em frente ao camarote oficial, justamente da Prefeitura de Caruaru. Não a privatização da feira, Associação do Paraguai, tem um pessoal aqui, Feira Livre do Povo Privada. Então estão aqui realmente fazendo esse protesto. São as bandas, as escolas fazendo aqui as apresentações, e o pessoal também protestando. Tem outro cartaz aqui, não cabe com o nosso patrimônio, a Feira do Paraguai, não acabe com o nosso patrimônio, a Feira do Paraguai, o coração de Caruaru. São muitos cartazes que estão aqui, e o povo protestando aqui na frente do camarote oficial das autoridades, e realmente chamando a atenção isso aqui no desfile cívico na cidade de Caruaru. Viu, Sócrates? Tem muita gente por aqui participando. O povo caruaruense que acompanha sempre, que vem até aqui para investigar esse camarote das autoridades, que fica aqui na rua Silvino Macedo. É montada aqui uma estrutura, e enquanto tem um povo protestando, tem aqui as autoridades também acompanhando esse

0: desfiles cívicos. Enfim, o pessoal aqui também nesse ato de protesto, além dessa questão toda política, muitos políticos também aqui ao longo de todo esse desfile cívico. Agora, passando por aqui, deixa eu só identificar aqui a Escola Municipal Professor José Florencio Neto, professor Machadinho, vem aqui, está passando aqui agora, Sócrates. A Escola Professor Machadinho, o pessoal aqui fazendo também a apresentação. Sócrates.
1: Um ritmo diferente, né, mãe? É diferente. Mas, enfim, em relação ao pedido de voto, há dois anos, em 2024, no dia 7 de setembro, eu não lembro se foi um sábado ou alguma coisa assim. Eu estava de folga. Eu não estava aqui na rádio, não. E eu fui ao desfile. Meu amigo, o que vier apertar minha mão, os que reconheciam, os que não reconheciam, era um pedido de voto atrás do outro. Eu estou falando da eleição de 24, né? E nessa de agora, pelo que estou vendo, não está nem um pouco diferente. Agora, é muito chato essa questão das bandeiras. Eu vi o Beck falando mais cedo em relação à necessidade de que a Justiça Eleitoral fizesse uma fiscalização mais severa. Meu amigo, é muito chato esse negócio de bandeira. Chato demais. Você tá no meio da rua, você quer atravessar a rua, aí uma bandeira na sua cara, você vai olhar se vem carro, você não consegue ver. Você vai passar e de repente o vento muda de direção e você leva uma pancada com a bandeira no rosto. Meu amigo, olha, é um negócio danado. E se alguém, sinceramente, se alguém decidir o voto por causa de uma bandeira, meu amigo, vá votar não. Eu sou daqueles que digo assim, vá votar sempre. Mas se você decidir seu voto por causa de uma bandeira, não vá não. E mais um, viu, Givaldo Júnior? Mais dois candidatos botaram um papelzinho na minha casa. Mais dois que eu não voto de jeito nenhum. Mais dois. Já vou. Um, dois, três, quatro. Quatro candidatos colocaram já papelzinho na minha casa. Já são quatro que não terão meu voto de jeito nenhum.
0: Eu tô seguindo o seu exemplo, viu, Sócrates?
1: Não, botou papel na minha casa, meu amigo. Minha casa não é lixeira, não, pra estar com papel, não.
0: E pior quando cola um adesivozinho no registro lá da caixa da energia, sim, rapaz. Ali é ruim de tirar, viu?
1: Aí se colar na minha casa, eu faço campanha contra. Eu saio no meio da rua com a roupa do adversário pra fazer campanha contra. Bom, e em relação ao protesto, nada mais justo, e é um local ideal para se fazer protesto. Num desfile de 7 de setembro, onde as autoridades geralmente vão, né, aguardando aplausos, né, aguardando honrarias, aguardando aquele acenozinho, aquele chauzinho. Então é um dos melhores locais possíveis para você fazer algum tipo de protesto. Eu pensei que haveria alguma coisa também em relação aos toyoteiros, mas aparentemente os toyoteiros compreenderam que a gestão não tinha nenhum interesse em resolver a vida deles e ficou do jeito que estava mesmo. O pessoal da Feira do Paraguai ainda tem essa esperança, né, de que algo seja resolvido, que eles possam realmente permanecer no local onde eles fazem o seu ganha-pão, né, onde eles vivem já há anos com o seu ganha-pão. Bom, é um local correto para se fazer protesto. Eu lembro que a gente já teve protesto aqui em abertura de São João, né, também. E por que não fazer no desfile cívico? Dos professores, lembra? Com recorte, sim. Então, é um local onde há visibilidade, onde há a presença de muita gente. E aí você mostra para aqueles que não estão sabendo também que existe uma insatisfação. E ela está aí colocada, está aí apresentada nessa questão agora da Feira do Paraguai, aí no desfile cívico de 7 de setembro. Há alguma demonstração de insatisfação por parte do gestor com esse protesto, Berg, ou está fazendo de conta que nem está acontecendo?
0: Está fazendo de conta que nem está acontecendo, viu, Sócrates? Apenas olhando aqui para as bandas que estão passando, para as apresentações que estão passando aqui em frente ao palco, e nem olha para... Porque esse pessoal do protesto aqui... tá no outro lado aqui da grade, tá? Tem aqui a divisão, né? São grades colocadas, então eles estão aqui na estação ferroviária, nesse lado da estação ferroviária, onde tem aqui o polo Camarão, tá? Então, o prefeito não olha para eles.
1: O palanque tá na Silvino Macedo, né?
0: Isso!
1: O palanque está subindo, mas eu vi ele sendo montado. Hoje eu não pude passar por ele, até mesmo porque o desfile está acontecendo, eu não ia ter como passar, mas eu vi ele sendo montado na Silvina Macedo. Eu achei até grande o palanque desse ano, né? Um palanque meio maior do que o dos outros anos, pelo menos eu tive essa impressão. Aí ele fica, o protesto fica do outro lado, aí tem o sistema de som, né? Com o locutor anunciando aí quais são as escolas, né, que estão passando, e isso abafa um pouco, sim, o som, e as próprias bandas também, quando passam, isso acaba abafando um pouco o som do protesto. Aí fica mais

0: tranquilo, fazer de conta que nada está acontecendo, né, Beto?
1: 700 alunos.
2: Pois é, infelizmente, viu, Sócrates? Porque esse pessoal está gritando, está pedindo por socorro. E a gente registrava na semana passada que a Câmara de Vereadores aprovou um requerimento pedindo para que tivesse um prazo a mais, pedindo para que eles pudessem ficar neste ano de 2026 ainda comercializando na Feira do Paraguai. E em 2027, aí sim, vamos conversar, vamos...

0: final de dezembro e depois em 2027 conversar, diálogo, porque pelo que parece o executivo municipal já tem uma opinião formada e não quer atender. Agora está nas mãos, na verdade, da prefeitura, né? A Câmara de Vereadores já aprovou, os 23 parlamentares disseram beleza, requerimento aprovado, e agora está na mesa do prefeito, que ainda não disse nada, está em silêncio.
1: É, e vai permanecer, né? Vai permanecer. Está claro aí qual é a intenção. A intenção é realmente entregar para o SESC, deixar que o SESC construa no local, e os feirantes, né? O pessoal que vende na feira, que vá para outro lugar, né? Tá claro que a intenção é essa, tá mais do que evidente que não há interesse em qualquer tipo de negociação. Porque tudo que foi feito foi, não, eu vou mandar um ofício pro SESC para ver se eles querem devolver o terreno. O SESC disse, não, eu vou usar o terreno. Ah, tá certo, vai usar então, ok, tá bom. Pronto, resolvido. Agora tem o prazo regimental, né, para que uma resposta seja enviada à Câmara. Vão aguardar até o último dia. No último dia, diz assim, a resposta tem que ser dada hoje. Aí vão mandar a resposta dizendo, olha, o SESC já disse que tem interesse no terreno, a gente não tem o que fazer não. Vai ser mais ou menos isso, né? Vai se aguardar até o final do prazo, até porque o pessoal vai... Não é que vá aceitando, né? O pessoal vai percebendo que não vai ficar sem nenhum tipo de alternativa e vai aceitar. A estratégia é vencer pelo cansaço, Beg. Tá na cara que a estratégia é essa, vencer pelo cansaço.
0: Neste momento, Sócrates, ETI, irmã Ceciliana Gróis, participando por aqui, é uma escola no bairro do Salgado, a gestora é a Socorro Rocha, são 700 estudantes nessa escola. Agora, eu lembro, Sócrates, na minha época de estudante, quando participava também do desfile cívico, rapaz, é bem diferente, tá? A dinâmica, a forma de se apresentar também, o pessoal agora, os alunos com leques, né, com músicas que não dizem nada com relação a esse dia de hoje, ao dia da independência. Então, acho que é uma mudança também nesse perfil, uma mudança, de certa forma, da cultura. Porque o pessoal toca de tudo, só não toca o hino nacional, só não toca o hino da bandeira, só não toca o hino da cidade, viu, Sócrates?
1: É, rapaz, Berg, eu lembrei aqui que eu era doido pra... Porque eu, quando era criança, eu ia acompanhar os desfiles e eu queria muito participar da banda de um colégio. Eu queria muito participar da banda desse colégio. E aí, no ano que eu entrei, acabou essa banda. Foi. No ano que eu entrei, acabou essa banda, porque acabou a obrigatoriedade de que as escolas... Acho que foi um ano antes, inclusive, de eu entrar. Estou exagerando quando disse que foi no ano que eu entrei. Acabou essa obrigatoriedade das escolas particulares desfilarem. Né? Porque antes elas tinham que desfilar também, fazia parte. O desfile era bem longo mesmo, o desfile. Começava muito mais cedo, iria até muito mais tarde. Havia as apresentações de vários educandários da cidade. A gente tinha menos escolas públicas, mas a gente tinha participação das escolas particulares. E minha vontade era tocar na banda. Aí acabou essa banda, acabou o desfile e resultado. Eu fiquei sem desfilar no 7 de setembro, viu, Berg? Eu tinha muita vontade de desfilar no 7 de setembro, mas acabei ficando sem participar do desfile cívico. Na época que eu desfilava, era escolinha, né? Que não era no dia do desfile mesmo. Geralmente era antes. As escolinhas desfilavam no sábado, por exemplo, se fosse no domingo. Era um final de semana antes ou alguns dias antes, que era justamente porque os outros eram adultos, tal, eram crianças, e as crianças desfilavam antes. Aí só fiz esse tipo de desfile. Mas o grande desfile que eu queria participar, que era esse desfile, não participei.
0: Legal a participação popular, viu, Sócrates, aqui, viu? Muita gente mesmo prestigiando, participando também, acompanhando os desfiles. Eu acho bacana isso. Tem dois candidatos aqui, Sócrates, me arrudeando. Você quer que eu fale com eles?
1: Não, não. Deixa eles arrudear. Não, né? Deixa eles aí, lhe arrudeando. Não tem problema, não.
0: Pode deixar. Rapaz, já falaram comigo, já pegaram na minha mão, já conversaram. Mas tudo bem, a gente fala, a gente pega na mão, a gente conversa.
1: Não tem problema,
0: tá
1: não.
0: Tá tranquilo. Não, Sócrates.
1: Só diga interessante. Que não faça vídeo e bota na campanha, não, pelo amor de Deus.
0: Ave Maria. Mas, rapaz, tu me desse uma...
1: Fiasse assombrado agora, foi?
0: Rapaz. Agora me assustei, viu? Rapaz. Olha, e o interessante, viu, Sócrates? Também são... por conta desse período das eleições, nesse período político, olha, tem cor, tem vermelha, tem azul, tem verde, tem amarela, tem branca, tem preto, tem roxa. Olha, tudo que é cor tem por aqui, viu, Sócrates? Azul,

0: Estou vendo aqui também, tudo com as cores partidárias. Tem lilás. Rapaz, o que não falta aqui é cor, viu, Sócrates? E sabe... O que não falta aqui é cor, rapaz.
1: E sabe o que é mais chato nesse período? É que você não pode botar uma camisa de uma cor com o cabelo. Eita, tá aí com fulano! Eita, tá aí com fulano! Meu filho, pelo amor de Deus, eu tenho essa camisa há 25 anos. Já é de estimação. Eu gosto dela. Pelo amor de Deus. Olha, isso é chato, viu, Bem? Chato que o cabo não pode botar uma cor de roupa que o outro já fica dizendo: olha! Mudasse de lado, foi. Meu amigo, mas isso aqui é meu. Não foi ninguém que me deu, não.
0: Pronto, só Sócrates, eu vou fazer o seguinte, daqui a pouco eu volto, a gente traz mais informações aqui na programação da Rádio Jornal. Neste momento, Escola Municipal Mestre Vitalino está passando por aqui e já estou vendo também a Escola Municipal Maria Félix, também já se organizando para passar aqui na Frei Caneca, em frente ao tiro de guerra, aqui ao lado do camarote da Prefeitura de Caruaru. Sócrates, daqui a pouco a gente volta.
1: Só um comentário, que eu vi as imagens do hasteamento da bandeira, que foi no tiro de guerra. Porque esse povo não tem medo do tiro de guerra cair em cima deles, não? Porque tá caindo,
0: telhado, né?
1: Cair é tudo, porque o telhado já caiu. Se você passar na lateral, você vai ver que não tem mais nada do telhado. Já caiu, foi tudo. E a imagem que eu vi na frente, onde estava vendo o hasteamento da bandeira, vai cair já também, viu? Porque eu já achei o telhado meio arqueado. Então vai cair já. Vão esperar o quê? Cair topo todo o tiro de guerra para poder ajeitar, ou vai acabar de uma vez mesmo? Você tem mais não? Rapaz, só foi um comentário, viu,
0: Beck? Interessante, viu, Sócrates, aqui o atendimento. A quem está se alistando agora, os jovens que estão se alistando agora, é em outro setor. É. Não é mais naquele setor que a gente, pelo menos eu, me alistei aqui em Caruaru. E a gente era recepcionado num prédio, né?
1: Isso.
0: Inclusive, visitava o prédio aqui do tiro de guerra. Agora é outro setor. Meu filho, Sócrates,
1: levava um 18
0: anos, o mais velho.
1: Né?
0: E levava, ele foi para outro setor para que ele pudesse ser entrevistado, né? Aquela entrevista básica para depois saber se vai servir ou não. Então, é outro setor, porque aquele setor lá, o telhado está caindo. Eu não sei se é uma estratégia, viu, Sócrates? Uma guerra, vamos trazer o pessoal para cá.
1: Ali caiu, Beto.
0: E cai.
1: Ali caiu, ali não tem mais nada, não. Ali caiu. Porque, realmente, quem já se viu o tiro de guerra, ou se alistou, quem passou por lá... A recepção era pela frente, aquela parte da frente. Você ia lá na secretaria para passar a documentação, depois você entrava. E no local onde eram feitos os exames, os testes, caiu. Não tem mais não, caiu. E agora o pessoal está fazendo alistamento militar na lateral. Né? Na lateral, isso, onde era a casa dos oficiais, que eu não sei nem se ainda é a casa dos oficiais ali. Mas próxima à casa dos oficiais, próxima à entrada do campo, ali atrás, está sendo ali. Porque na parte da frente acabou-se, foi tudo. Não tem mais absolutamente nada ali. Né? Por que as pessoas não entram mais lá? Porque vai cair. Um pedaço já caiu. E agora, aparentemente, vai deixar cair o resto.
0: Ô, Sócrates, seu filho veio para cá, está aqui acompanhando?
1: Não, esse ano não.
0: Ah, rapaz, é porque tem um setor aqui que colocaram aqui uns infláveis, né? Um pula-pula. Se ele estivesse aqui, rapaz, eu tenho certeza que estava pedindo para brincar, para pular, porque colocaram aqui, nesse espaço aqui, na estação ferroviária, esses infláveis aqui, tem uma criançada aqui pulando, brincando, viu, Sócrates? Ô, coisa boa.
1: E o problema é que o menino não entende de política, aí o que entregam para ele pega, entendeu? Um adesivo, ele, pega. Um negócio, pega. Quando o cabo vê, você vai trabalhando na campanha. Danado é isso aí. Pronto, você volta já, velho.
0: Já.
1: 9 horas e 55 minutos aqui na Rádio Jornal. Banhistas e turistas que frequentarem o litoral pernambucano na alta estação contarão com reforço na segurança por monitoramento aéreo de drones. A novidade faz parte da Operação Verão 2026. A ação começou neste feriadão da Independência e se estenderá até o dia 15 de março, cobrindo as praias do estado. O monitoramento por drones visa potencializar o trabalho dos guarda-vidas. Aliás, eu vi uma cena ontem que, pelo amor de Deus, viu? A Polícia Militar aqui do estado estará presente nas 18 praias de grande fluxo turístico no litoral, abrangendo desde Ponta de Pedras, em Goiânia, até Tamandaré e alcançando também Fernando de Noronha.

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1: Acompanhamento do Tribunal de Contas do Estado aponta crescimento dos planos municipais pela primeira infância. Ernesto Pereira.
2: Os primeiros anos de vida são decisivos para o desenvolvimento de uma criança. A chamada primeira infância compreende o período de até 6 anos de idade, fase marcada pelo amadurecimento do cérebro e pelo desenvolvimento motor, cognitivo, social e afetivo. Garantir atenção adequada nessa etapa exige planejamento, investimentos e políticas públicas, que acompanhem as necessidades das crianças. Em Pernambuco, desde 2023, o Tribunal de Contas do Estado, TCE-PE, acompanha como os municípios estruturam essas ações. Segundo o auditor do TCE, Bruno Diniz, o levantamento mais recente mostra um avanço na implementação dos planos municipais pela primeira infância.
3: Para realizar esse levantamento, a equipe técnica do tribunal encaminhou um formulário eletrônico para todos os 184 municípios de Pernambuco. Nós conseguimos alcançar 100% da cobertura do estado. Com esse levantamento, conseguimos identificar um avanço significativo na formalização jurídica dos planos municipais da primeira infância. Houve um salto de 51 municípios em 2025 para 116 em 2026, com o plano municipal da primeira infância aprovado em lei ou norma válida. Essa formalização é importante porque o plano deixa de ser um propósito e se transforma em um compromisso permanente do município, inclusive para continuidade de gestões futuras.
2: A aprovação do plano, no entanto, ainda não significa que as metas estejam sendo acompanhadas. Apenas 20 municípios comprovaram monitorar integralmente a execução. A maioria, 145 municípios, não instituiu ou não demonstrou utilizar rotinas de acompanhamento das ações previstas. Segundo Bruno Diniz, essa dificuldade tem relação com a realidade de cada município.
3: Os principais desafios que identificamos é colocar em prática a norma que foi aprovada e também no próprio caráter transversal da política da primeira infância, que exige uma atuação conjunta e integrada de diversas áreas, como saúde, educação, assistência social. Então pode ser um desafio para as gestões locais articular todos esses setores para estabelecer metas que possam ser cumpridas e acompanhadas anualmente. Cada prefeitura tem uma realidade específica e pode apresentar dificuldades variadas. Diante disso, o próximo passo do Tribunal de Contas é promover uma escuta dos municípios para tentar entender as principais dificuldades, para assim o Tribunal de Contas poder propor soluções que possam ser cumpridas.
2: Além disso, houve um progresso no orçamento criança, metodologia e ferramenta de transparência para identificar, monitorar e rastrear os recursos públicos destinados a políticas voltadas para a infância e adolescência. No levantamento anterior, nenhum município havia cumprido integralmente a exigência constitucional de apresentar um quadro consolidado do orçamento criança na lei orçamentária anual. Nesse ano, o TCE identificou 31 municípios que cumpriram essa regra. Ernesto Pereira, Rádio Jornal, Rádio Notícia.
1: A APAC emitiu um alerta sobre o monitoramento hidrológico em Pernambuco, porque 3 rios atingiram a cota de alerta: o rio Ipojuca, o rio Jaboatão e o rio Duas Unas. Por conta disso, os municípios de Moreno, Primavera, Escada e Jaboatão dos Guararapes devem permanecer em atenção devido à possibilidade de inundação. Jaboatão ou Jaboatão é banhado tanto pelo rio Duas Unas quanto pelo rio que leva o nome do município, rio Jaboatão. Na manhã deste domingo, um vídeo publicado nas redes sociais mostrou uma das faixas da BR-232, na altura do distrito de Bonança, em Moreno, alagada. De acordo com a APAC, nas últimas 24 horas, o maior acumulado de chuva foi registrado em Palmares e depois Moreno. Palmares, 92 milímetros e Moreno com 89.
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15: Dez horas, 9 minutos aqui na Jornal. Cerca de 2 milhões de pessoas trabalharam por meio de aplicativos no Brasil em 2025. A maioria atuava por conta própria, com jornadas mais longas e menor remuneração por hora trabalhada. Os dados fazem parte de uma pesquisa do IBGE, a PNAD Contínua. A maior parte, cerca de 1 milhão e 200 mil pessoas, trabalhava com transporte de passageiros. Outros 376 mil atuavam com entregas e 313 mil prestavam serviços gerais ou profissionais. A pesquisa também mostrou que os trabalhadores por aplicativos tinham jornadas semanal média de 44 horas, quase 45, superior à dos demais trabalhadores, que era de 39,3.
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15: Ligar o carro elétrico todos os dias? Estraga a bateria? Repórter Priscila Mur.
16: Imagine a cena. Você está numa rua movimentada e todos os carros começam a parecer iguais. Esse movimento tem acontecido com a popularização dos carros elétricos. Eles, como o próprio nome já diz, são recarregáveis. Você liga na tomada e a mágica acontece. Além de serem uma boa opção para o meio ambiente, também podem facilitar a vida das pessoas por conta da praticidade. Mas essa novidade pode trazer dúvidas. Será que carregar o carro todos os dias vai estragar a bateria? A resposta curta é não. E quem explica isso detalhadamente é o CEO da Carflix, Alan Ladeia.
17: Uma bateria, como qualquer bateria, ela tem um ciclo de vida. Mas como uma bateria de celular, o ciclo de vida, ele reduz. Então, uma bateria que é carregada

0: diariamente a 100%, tem uma tendência de vida útil menor que uma bateria que é usada ali entre 80% e 20% da sua capacidade. Os fabricantes de baterias estão evoluindo também de maneira muito rápida. Então, hoje a gente já tem baterias que suportam a carga rápida e estão ficando cada vez mais duráveis. As baterias hoje, elas estão funcionando em células. Então, também vai ser possível trocar as células que estão com defeito. É uma tecnologia realmente em muita evolução.
1: Com a expansão dos veículos elétricos no Brasil, entender esses cuidados pode fazer a diferença não só para preservar a bateria, mas também para aproveitar melhor a tecnologia. Além da questão do carregamento, a ideia de que esse automóvel não precisa de nenhuma manutenção é falsa. Pneus, freios, sistema de arrefecimento da bateria e até atualizações de software exigem acompanhamento. Agência Rádio Web, produção e reportagem, Priscila Moore.
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4: Olha, Sócrates, me parece que o desfile este ano vai ser um pouco mais rápido, tá? A previsão é de terminar de 11 horas. Acho que meio-dia já deve estar terminando tudo, tá? Porque as escolas já passaram aqui, boa parte das escolas já se apresentaram. A gente já pôde observar a passagem por aqui também da Escola Municipal Maria Félix. A Unib também esteve se apresentando por aqui, Sócrates. Já passou agora há pouco aqui a Erem Arnaldo Assunção, tá? A escola Professor José Bione também já passou aqui. A Erem Professora Adélia Leal, inclusive, muito bonita, viu? A apresentação aqui da Adélia. O pessoal aqui trabalhou bastante, né, nessa coreografia, né, vamos dizer assim, a coreografia bem interessante dessa escola. Aí passou por aqui também um vestimento muito bonito, viu, da professora, da Erem, professora Lisboa. Neste momento, a passagem aqui da escola, professora Jesuína Pereira Rego. Vamos ouvir aqui um pouquinho, Sócrates.

dessa escola. O coreógrafo é o Felipe Alcântara, escola de médio regular. Também essa, inclusive apresentações também de pessoas aqui também participam dessa. Algumas senhoras também fazendo parte aqui dessa apresentação. E a banda passando neste momento aqui por nós.

aqui, que eles estão se apresentando com um azul e branco, e toda a escola participando por aqui. Bem bacana mesmo.

Interessante aqui a apresentação dos alunos da escola professora Jesuína Pereira Rego. Estou observando também aqui que já tem a apresentação de um grupo se organizando. Deixa eu só identificar aqui, rapaz, é quem vai participar também. Aqui a próxima escola, eles estão passando bem rápido por aqui. A próxima é a Escola Técnica Estadual Ministro Fernando Lira. O pessoal também já se organizando por aqui para fazer a apresentação. E pelo que a gente vem observando, a passagem vai ser muito rápida e a previsão desse término vai ser realmente cumprida. Não de 11 horas, mas meio-dia já deve ter terminado o desfile cívico aqui na cidade de Caruaru. É, interessante também é que o pessoal está aqui, o sol está muito forte hoje, inclusive não tem uma nuvem no céu, não tem uma nuvem sequer no céu, sol brilhando de forma muito forte, mas o pessoal por aqui acompanhando essas apresentações no desfile.

desfile cívico na capital do Agreste. Vou ver se eu consigo acompanhar aqui, Sócrates, rapidamente, a próxima banda que também está vindo aqui, que é a da Escola Técnica Ministro Fernando Lira. Pessoal também vai passar por aqui, porque tem que dar um espaço de uma escola para outra, para que não possa se chocar, até mesmo a apresentação, né, a questão aqui da bateria também. Então o pessoal dá aqui aquele espaço. Aí a próxima escola que já está vindo aqui é a Ministro Lira, e realmente a participação é muito bacana. Agora, um detalhe bem interessante, viu, Sócrates, a gente falando sobre as bandeiras e o que tem de santinho, de lixo político no chão, é brincadeira. Está parecendo que hoje é 4 de outubro, aquela lixarada toda que o pessoal coloca, né, no chão, pensando que muita gente, pior que muita gente, ainda acaba pegando para votar, pega um santinho lá de última hora e acaba votando. Mas o que tem de lixo, de político, de santinho aqui no chão, é brincadeira, viu? O pessoal capricha mesmo para deixar essa poluição aqui. A limpeza pública vai ter trabalho, viu? Vai ter trabalho, porque são muitos os santinhos dos mais adversos políticos por aqui. Pronto, está vindo a apresentação de mais uma escola, passando aqui na rua Frei Caneca, a Escola Estadual Ministro Fernando Lira, tem 454 estudantes, é uma escola de tempo integral aqui na cidade de Caruaru. O regente da banda é o Wesley Patrick Lima de Moura, e é uma escola, Sócrates, aqui, fica no bairro Cidade Alta, tá? A gestora é Elisângela Mariga de Macedo, e a apresentação está vindo neste momento para o prestígio também aqui da população. Já dá para a gente ouvir aqui um pedacinho dessa apresentação dessa banda.

Pronto, tá aí a apresentação, rapaz, da escola Ministro Fernando Lira, passando também por aqui. As apresentações já continuam, ainda faltam algumas escolas, ainda a próxima na sequência por aqui é a ET Nelson Barbalho, a Escola Estadual Nelson Barbalho também vai fazer a sua apresentação, também uma escola de tempo integral, 542 estudantes e que fica no bairro Maurício de Nassau.

0: aqui mais uma apresentação. E a próxima, como eu disse, é o Nelson Barbalho, que também vai estar se apresentando por aqui, meu caro Sócrates da Silva. Você é que manda, viu? Se quiser, a gente fica por aqui acompanhando as apresentações. Não sei se tem bloco comercial. Você é que manda, seu Sócrates.
1: Em 9 minutos, teremos um bloco comercial.
0: Tá certo, em 9 minutos. Pronto. Então vamos ouvir aqui mais um pouquinho da banda. Se apresentando aqui, ó.

destacar também, viu, Sócrates, é que ainda hoje tem um colégio adventista que também vai fazer a sua apresentação. São 2.100 estudantes nesse colégio. Ainda hoje também tem os desbravadores também fazendo a apresentação, que é do mesmo grupo do Colégio Adventista. Tem o Motoclube Sobrevivente do Cangaço, ainda está aqui na apresentação, foi passada pela Prefeitura. Ao total, Sócrates, 2.500 participantes, são 55 instituições que estão se apresentando, que estão passando aqui nesse trecho dessa rua Frei Caneca. E ao longo de todo o trecho, a gente observa que tem a participação popular. As apresentações, elas seguem, inclusive, repito, com um som muito forte. O sol hoje tá daquele jeito, viu? Vamos ouvir mais um pouquinho aqui da banda. Essa daqui, rapaz, é da escola Ministro Fernando Lima.

0: Pronto, e como eu sei que você gosta da Ana Júlia, olha aí, Sócrates.
1: Hoje a gente tem as bandas marciais, né, normais, as tradicionais, que geralmente elas funcionam apenas na questão dos desfiles das corporações, aí polícia militar e tal, exército e por aí vai. E tem as bandas de fanfarras, as bandas marciais show, né, que é esse tipo aí que a gente tá ouvindo, né, que incorpora músicas do nosso dia a dia, né, ao ritmo, e elas têm mais instrumentos, elas têm mais sopro, elas têm mais percussão do que as bandas normais, as bandas marciais antigas. Por isso a gente tem essa diferença aí que a gente tá ouvindo através do BR.
0: Pronto, aí a próxima escola a vir agora é a Nelson Barbalho. O pessoal também já se organizando para o início aqui também da apresentação, Sócrates. Aqui nas proximidades do camarote da prefeitura, as autoridades ainda continuam marcando presença. Vamos ficar até o final do desfile. O pessoal também aqui prestigiando. E o seu protestante, você continua por aqui também ainda, viu, Sócrates? O pessoal da feira ainda com as plaquinhas por aqui também fazendo o protesto neste desfile cívico aqui na cidade de Caruaru. Pronto, deixa eu tentar me aproximar aqui da próxima apresentação, que é justamente a Nelson Barbalho, que também se apresenta. Pronto, já dá para ouvir o fundo aqui. O pessoal já subindo

0: rapaz, é a apresentação aqui de mais uma escola. A próxima é o Colégio Adventista também, que já está se organizando. E o detalhe, viu, Sócrates, é que os alunos, eles ficam ao longo de todo o ano com essa expectativa, participando de ensaios e tudo mais, só para poder vir para esse desfile. Não são todos alunos, né? Somente aqueles que gostam mesmo de participar deste ato do 7 de setembro, mas os alunos se preparam, né? Ensaiam, passam o ano todo ensaiando para poder se apresentar no desfile cívico, pensando em roupas também, né? Que vão se apresentar. E realmente, os uniformes, as roupas que eles estão se apresentando por aqui são muito bonitas. Sócrates da Silva, acho que está no horário do intervalo ou não?
1: Dedo nervoso, desligou o microfone, eu estou falando aqui ao Léo. Mas agora você está me ouvindo. Agora eu só, rapaz, fiquei triste que no instante acabou isso aí, Se Ainda Existe o Amor, a música do Baltazar. Eu estava tão animado aqui, cantando junto.
0: Essa é a banda marcial do Colégio Adventista também passando aqui agora.
1: Essa com dobrados já mais tradicionais, né, Berg?
0: Pois é. E é o que eu sinto falta, viu, Sócrates? Sinceramente, eu sinto falta assim, de algo mais tradicional. Eu sei que eu tô ficando velhinho, viu, Sócrates?
1: tá não. Fique tranquilo. Dobrado tradicional, né? Vamos fazer o seguinte, às 10 horas e 28 minutos, daqui a pouquinho tem mais Berg Santos. Fica por aí, Berg, no meio da batucada. Cuidado com os cavalos, viu? Porque
0: beleza.
1: Eu já tive um desacerto no desfile com o cavalo, não deu muito certo. Aí o nosso amigo Alô Brasil foi quem teve que enrolar um fio, e o fio não estava em boas condições, me garanto. Deixa eu mandar um abraço aqui para o meu amigo Floresval, né, o Guildo Náutico. Alô, Flores, um abraço para você. O Matheus da Boa Vista também que está com a gente. Bom dia, Sócrates. Saudações corais. Se deixar o Santinho chegar, já sabe, né? Você já viu a bagaceira que a Incompetesa fez na Avenida Caruaru, na frente da paróquia de Nossa Senhora de Fátima, na parte que desce da avenida? Tudo interditado. Imagina ontem, dia da feira, como é que tava? Eita, nem passei por lá ontem. Você tem razão, Matheus. E adivinha, não tinha um agente de trânsito. Mas e tem quando? E tem onde? E se tiver, eles ficam em qualquer lugar, né? Menos onde tem que ficar. Acho que estavam escovando os cabelos, passando, né, maquiagem, polindo as botas para o desfile de hoje. Deve ter sido. Valeu, Matheus. Um abraço para você. Obrigado pela audiência também aqui na Jornal. Também conosco, Orlando Queiroz. Alô, Orlando. Um abraço. Obrigado pela audiência. Eita, Radames. Isso aqui é a estrada de Porto, né? Ou não? Ou é ali para o lado de João Pessoa? É ou para um lado ou para o outro aqui. Eu estou achando parecido com a de Porto. Mas depois você me diz aí. Eita, não tem uma nuvenzinha no céu, sol de Torá. Valeu, um abraço pra você, Radames. Obrigado pela audiência também aqui na Jornal.
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8: A partir de agora, nesse momento, eu vou, não tem problema não. A gente faz tudo e fica tudo organizado. E o outro entalúce aqui. Dá um copo d'água pro rapaz aqui que ele entalúce. Berg Santos, como é que tá o desfile por aí, Berg?
9: Os desbravadores estão se apresentando neste momento por aqui, Sócrates. Vamos ouvir um pouco. Tem também aqui o pessoal do Clube de Motos, viu, rapaz? A apresentação também bem bacana, Sócrates. Elas são motos com aquele motozão, literalmente. Subindo aqui na moto, rapaz. Cuidado para não cair, doido. Eita, rapaz. Tá aqui em pé da moto, rapaz. Mas aqui são profissionais. Estão por aqui se apresentando também. É o Motoclube Sobrevivente do Cangaço. É um clube de motociclismo com sede aqui em Caruaru. E se apresenta em várias cidades do Brasil. Tá, a sede é aqui, mas em várias cidades do Brasil que eles se apresentam. Foi fundado em 3 de novembro de 2015. São 45 membros ativos e mais de 100 pessoas envolvidas no clube, no Motoclube Sobrevivente

0: do Cangaço, também fazendo a apresentação aqui justamente no desfile cívico na cidade de Caruaru. Motozão da gota, viu, Sócrates? Se eu tivesse uma moto dessa, rapaz, eu daria uma carona pra você, viu? Com toda certeza, viu, Sócrates?
1: Eita, pai, faz tanto tempo que eu andei de moto. Faz tempo que eu andei de moto. Então eu fiquei medroso depois. Acaba ficando medroso, né? O carro vai ficando mais velho, vai ficando medroso, né? Você fica vendo tanta coisa na estrada que você fica meio assombrado. Faz tempo que eu andei de moto. Faz tempo. E aqui nós temos também uma
0: representante,
1: né, que é a Luana. O marido da Luana, ele faz parte de clube de motociclismo e tudo mais, é. Ela de vez em quando viaja por aí, pelo mundo afora. Aqui tem de tudo, viu, Berg Santos? Aqui a gente tem uma seleção boa aqui. Olha!
0: É, rapaz, tem até os vaqueiros também, viu, Sócrates? Você não tá aqui na minha programação, mas tem os vaqueiros só por aqui também, rapaz. Os cavalos são por aqui também.
1: Já estão por aí, é?
0: Olha, coisa boa.
1: Sorte que você não tá com microfone com fio. Sorte que você não tá
0: rapaz.
1: Com microfone com fio. Alô, Brasil, sofrendo a minha vida. Em frente ao shopping difusora. Tava passando aqui o pessoal, né, nos cavalos, a cavalaria da Polícia Militar. E eu entrevistando, eu acho que era um coronel. Eu não lembro se era um coronel, se era um tenente-coronel. Era um alto cargo da polícia, né, ele explicando como é que funcionava a cavalaria, como é que funcionava o treinamento dos animais, como é que funcionava lá, onde eles ficavam. Explicando tudo, né? Fazendo explicação bem bonitinha. E eu tava com microfone com fio. Na época se usava microfone com fio. E meu filho tava lá, né? No meio da pista e tal. De repente, uma égua olhou para um lado, olhou para o outro. Afastou as perninhas, Berg Santos.
0: Eita,
1: e aí
0: rapaz.
1: Tu imagina o fio.
0: Aí, ficou uma maravilha, né?
1: A égua fez o que queria. O homem da polícia, o coronel, olhou pra mim, eu olhei pro coronel, a gente não tinha o que fazer nem eu nem ele, a gente só se afastou, né? A gente saiu um pouquinho de perto. O desfile prosseguiu. Chegou minha hora de encerrar, se eu não me engano, era por volta das 11 horas nesse ano. Lá vem o operador, disse: Brasil, tudo certo, viu? Tá aqui o equipamento. Ele disse: o fio, eu disse, tá com um pequeno problema. Você vai identificar. Foi. Essa lembrança eu levo de um desfile cívico de 7 de setembro. Eu nem lembro há quantos anos faz isso. É, pra usar microfone com fio ainda, isso faz tempo. Isso tem muito tempo. É, era na época que
0: pronto,
1: a cobertura
0: Sócrates.
1: Nas rádios, o desfile cívico, ela começava junto com o desfile e ia até o término mesmo. Né? E a gente fazia a avenida inteira nessa época. A gente tinha pelo menos uns 3 pontos na avenida, um ponto lá em cima, na concentração. Um ponto ali em frente ao campo do Central, né, que era outro ponto, e um ponto embaixo, né, que era
0: no
1: próximo,
0: camarote.
1: Que era no camarote. Pelo menos esses 3 pontos eu lembro. Se eu não me engano, tinha outro mais na frente, que era na dispersão também. Eram todas as emissoras que faziam esse trabalho, faziam isso para acompanhar o desfile cívico. Aí, por vez ou outra, acontecia um pequeno incidente como esse, daí do fio. Mas, rapaz, a égua ficou tão à vontade, Berg. Ela olhou para mim, olhou pro coronel e disse: é aqui mesmo. Vou respeitar a patente do coronel, não. Vai ser do lado dele.
0: E nem respeito. Por falar na cobertura, viu, Sócrates? É só apenas a Rádio Jornal que está fazendo essa cobertura em tempo real, tá? Nós estamos aqui fazendo esse trabalho. Inclusive, eu vim caminhando agora, Sócrates, e cheguei aqui no ponto, no parque de eventos, onde estava acontecendo a concentração. Por isso que está esse silêncio por aqui, porque já terminou aqui, tá? O pessoal já saiu, todos já saíram. Então, como eu disse, eu até coloquei a previsão para meio-dia, mas eu acho que pode ser até que termine realmente às 11 horas da manhã o desfile cívico aqui na cidade de Caruaru. O pessoal da limpeza, o bloco da limpeza, também aqui já começando a fazer a varrição por aqui, né, a fazer a limpeza, porque realmente tem muita sujeira aqui nesse trecho e muita gente já está indo embora, tá? A gente já pode observar que tem muita gente já deixando aqui os espaços que estavam reservados, essas grades aqui. Então tem muita gente já retornando para casa para almoçar, né, seu Sócrates da Silva? Pelo menos aqui nessa parte da concentração não tem mais nenhuma atração para sair, nenhuma banda para sair, nenhuma escola. Então o pessoal agora vai terminar. O último foi realmente o pessoal da vaquejada, né? Não estava na previsão aqui, mas o pessoal da vaquejada também, os vaqueiros, né, estarão fazendo o desfile. E depois a gente vai ter a conclusão do desfile cívico aqui na cidade de Caruaru, meu caro Sócrates da Silva.
1: Por exemplo, esse

0: desfile aí com os vaqueiros, ele por diversas vezes acontecia por volta de 1 hora da tarde, no ano passado. Era mais ou menos 1 hora da tarde quando ele vinha acontecer. E era justamente fechando também o desfile cívico, e era no final mesmo. Então o desfile antigamente começava mais cedo, né, e terminava bem mais tarde também. É isso, Berg. Então, pelo visto...
1: Interessante, viu, Sócrates? É o parque aqui que liberou para algumas crianças, tá? O pessoal liberou aqui. E a roda gigante, você imagina como é que está neste momento, né? Nesse sol, viu, Sócrates? Mas a criançada não quer nem saber, rapaz. Está sentando aqui, pega papelão, pega aqui papel de político, coloca e senta e vamos embora brincar.
0: Pronto, para esfriar. Pronto, aí arrumou uma serventia. Arrumou a serventia para esse monte de papel que deve estar um desmanteiro, velho. Imagino bem.
1: Tá, mesmo rapaz, eu tô dizendo a você, rapaz. Tá um desmanteiro grande por aqui. Tá parecendo o dia da eleição. Dia 4, você que vai votar, quando vai no seu colégio eleitoral, não observa aquela lixarada toda que é arriscada a pessoa levar um escorregão e cair? Pronto. Tá da mesma forma, Sócrates. E de todos, tá? Tem de todas as cores, todos os políticos, tem de tudo por aqui, viu? Eu nunca vi uma lixarada dessa, não. Rapaz, é isso que é preciso também ser revisto na nossa legislação eleitoral. Essa poluição que é realizada por esses políticos.
0: É, e o pior é que isso é nosso dinheiro, né? Porque isso sai do nosso bolso, né? Sai do nosso bolso. Não tem nenhum outro tipo de financiamento de campanha... O financiamento de campanha é financiamento público, ou seja, sai do meu bolso, sai do seu bolso, sai do bolso de todo mundo. Isso aí é dinheiro da gente jogado no chão. Isso é dinheiro da gente jogado fora, né? Literalmente. Literalmente jogado no mato. E que não serve pra nada. Que não serve pra absolutamente nada.
1: É, serve pra nada, rapaz. Eu nunca vi, não, viu, uma coisa dessa, não, viu? Mas, infelizmente, o pessoal agora vai fazer a limpeza, né? E, infelizmente, fica essas ruas, assim, emporcalhadas, porque tudo isso vai para o lixo, né? Para prejudicar a natureza. E vai adiantar alguma coisa? Esse lixo vai adiantar alguma coisa? Esses adesivos vão adiantar alguma coisa? Eu não sei, viu, Sócrates? Eu acho isso tão antigo. Eu acho que os políticos deveriam até pensar até na própria natureza. Mas entra aí num plano de governo desse aí, de algum político, para ver o que é que tem lá para... meio ambiente, para a natureza, se tiver lá no finalzinho, eu vou melhorar os investimentos em meio ambiente, ponto. Não tem mais nada, não explica, não diz nada. Olha aí como eles estão melhorando, com essa lixarada toda. É uma sujeira. Mas, rapaz, olha, não, rapaz, é candidata também. Eita, sabia não.
0: Eita, descobriu agora que não é candidata aí. Não, tem umas pessoas aí que eu tô descobrindo que são candidatos por conta do guia. De vez em quando, gente, e é candidato? Ah, tá bom. Tô sabendo agora.
1: Tem político também, viu, Sócrates, que coloca de um lado a bandeira do Brasil, aí do outro lado tem a bandeira do político. Aí tem outro que coloca de um lado a bandeira de Pernambuco e no outro a cara lá do político, ou o número do político. É uma estratégiazinha que também eles usam, viu?
0: É, eu vi tanta coisa já nesses dias de campanha, Berg. Eu já vi tanta coisa. Tanta e tanta coisa. Você também. É porque nesse período a gente também não pode, né? Tá destacando tudo, tá dizendo todos os detalhes, porque pode parecer propaganda negativa. Né? E isso gera problema. Mas o que eu já vi de coisa nessa campanha, Berg Santos, não tá no gibi, não, viu? Eita,
1: rapaz. Rapaz, você tem de tudo, viu, rapaz?
0: Tem de tudo, tem de tudo.
1: Tem cada coisa. Tá bom, Sócrates. É isso. Então a gente vai encerrando a nossa.
0: Como não está se dizendo o nome? Como não está se dizendo o nome, se eu fazer só um comentário rápido, Berg. Essas pessoas que a gente nem sabe que eram candidatas, né? Que estão se candidatando e que a gente descobre assim pelo guia, ou que a gente descobre assim, feito você no meio da rua, tem uma chance besta de se eleger, não tem?
1: Olha. Só um instante, Sócrates, perdão.
0: Perfeito, perfeito. Deve ser o pessoal, os fãs.
1: O cidadão aqui tá perguntando aqui o seguinte, por que acabou tão cedo? Você sabe, Sócrates, por que acabou tão cedo esse desfile? Diga aí pra mim.
0: Rapaz, sério?
1: Nem o exército, nem a polícia chegaram a ver, rapaz. Foram os primeiros.
0: Ah, os primeiros, é cedinho. Aí são os primeiros.
1: Foi bem cedinho. Ninguém sabe por que acabou tão cedo, não. Porque era até uma hora, até duas horas, né, cidadão?
2: Uma hora, duas horas acabava, né?
1: Agora, uma hora dessa já terminou tudo, né?
2: Já terminou tudo essa hora, porque é 2 horas, 1 hora, né?
1: Perguntei, Sócrates, você sabe por quê?
2: Você sabe.

0: Você sabe por quê?
1: Não sabe, Sócrates?
2: Não tem.
1: Tá, você tá ligado.
2: É o dedo nervoso, já fechou aqui de novo. Deixa eu dizer só o seguinte para você. Beck. A gestão manteve aquela estratégia de comunicar só através daquele lugar onde ninguém sabe nem que existe.

0: sabia a hora de protestar, mas o povo soube.
1: Pronto, então tá justificado aí, né? Tá parado aqui para o cidadão, porque realmente, nesse horário, já terminou tudo aqui, Sócrates. Eu já estou me encaminhando aqui pela estação ferroviária e ao silêncio.
0: Então, silêncio absoluto.
1: Já terminaram aqui as apresentações.
0: Silêncio absoluto.
1: Ué? É porque realmente, antigamente, uma hora, duas horas da tarde, como você explicou, Sócrates, ainda tinham apresentações. E agora está terminando mais cedo, né? Então, não sei, né? Estratégia, não sei como é que é montado esse planejamento. Mas por aqui já está terminando. O pessoal está se apresentando, né? São as últimas apresentações que estão lá na parte da frente, mas aqui nesse trecho todo. Pronto, estou passando aqui, para ser mais exato, Sócrates, no supermercado atacadista. Sim. E não tem nada por aqui. O pessoal já indo embora, indo para casa. E o que não falta por aqui é lixo. Lixo tem com força,
0: aí,
1: viu?
0: Isso aí eu tenho certeza. Meu amigo, o que eu tenho visto de lixo, de emporcalhamento das ruas, não é brincadeira, não. E hoje vai ser mais um dia desses. Tenho certeza que quando sair daqui, que eu for circular, que eu vou dar uma giradazinha pela cidade, eu tenho certeza que eu vou encontrar só emporcalhamento do nosso município. É uma pena.
1: Valeu, Sócrates.
0: Valeu, Berg. Bom retorno. Bom retorno aqui.
2: Ué.
0: Isso é picolé que o cabo tá vendendo? É, seu picolé, traga pra mim. É picolé?
1: Se eu tiver entendendo, não me dane.
0: Eu, pra mim, é picolé. É o picolé, é? Bom. Oxe, bom, vamos lá, deixa eu dar uma passadinha aqui rapidinho no nosso WhatsApp. A Maria Joaquina tá em São Caetano ouvindo a gente. Um abraço para você, Maria Joaquina. Obrigado pela audiência. Um abraço para o Luiz de França também ouvindo a gente. Aqui é o Alberto Pereira. Alô, meu nobre, bom dia. Comemorar o que neste dia da independência? Procuramos essa independência há décadas, onde o que impera é a oligarquia nos altos escalões dos palácios, mas simbolicamente comemora-se hoje. E ainda usam os bobos da corte para desfilar em praça pública. Revoltadíssimo, está de pior a pior. Volta Dom Pedro, talvez o poder moderador nos oferecesse mais liberdade e menos corrupção. É o Alberto Pereira participando aqui com a gente. A Jô também conosco. Bom dia, Sócrates e equipe. Bom dia para você, Jô. Obrigado pela audiência também aqui na Rádio Jornal. Agora 10 horas 49 minutos.
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4: 10 horas 55 minutos.
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5: Muito bem, a gente chega na Super Manhã, você sabendo de tudo, porque nós tivemos no sábado à noite na Travessa Misael Alves Florencio, no bairro Morada Nova, entre Morada Nova e Arrendeiras, um crime de morte. Um motoqueiro de aplicativo, né, motociclista, ele identificado, 31 anos, Alisson Francisco de Lima. Segundo informações, era usuário de droga e durante a perícia os policiais encontraram uma porção de maconha. A autoria é desconhecida. Algumas pessoas ouviram os disparos de arma de fogo. Quando chegaram para olhar, tinha uma moto e um rapaz caído com disparos na cabeça. Uma das moradoras de lá do bairro falou com a nossa reportagem.
6: Escutamos muito tiro. Eu tinha acabado de chegar do aniversário, quando eu entrei, estava lá dentro guardando as coisas, a gente só escutou os tiros. Quando eu saí para fora, não vi ninguém, né? Aí só disseram, tem um rapaz morto ali. Aí eu no escuro não vi foi nada, no mato.
7: Foi por volta de que horas?
6: Acho que era umas 7 e pouca.
7: Cedo ainda, né?
6: Foi.
7: Estava movimentado aqui?
6: Isso, estava movimentado.
7: Faz tempo, como você falou aqui há poucos instantes, pessoal, aqui é um local tranquilo, né?
6: É tranquilo.
7: Até então não aconteceu homicídio.
6: É, faz 21 anos que a gente mora aqui, é tranquilo. Aqui eu não tenho o que reclamar, não, é muito tranquilo.
7: E esse rapaz que foi assassinado, o Alisson, vocês sempre vendo por aqui, passando, né, na motocicleta?
6: É, ele trabalha com moto Uber, né? Assim o povo fala, né? Eu não conheço ele. Nunca vi ele, não. Vejo ele assim de vista, né? Mas não conheço ele, não. Ele não é daqui, não.
5: Por outro lado, nós tivemos 26 crimes de morte durante esse fim de semana. 8 crimes aconteceram na sexta, 14 no sábado, 4 no domingo. Já são 45 crimes de morte durante o mês de setembro aqui no estado. Este ano, de janeiro até agora, mataram 1.898 pessoas. Com esse crime de morte de Caruaru, passando agora para 5 o número de homicídios no mês de setembro. E o de número 89 de janeiro até agora na cidade de Caruaru. Portanto, esses são os números, as estatísticas. Outro fato que chamou a atenção foi justamente um servente pedreiro, Diego Viana, Viana de Lima, de 33 anos, que foi assassinado a tiros dentro de um bar. O crime aconteceu na madrugada de ontem. Imagens de câmeras de monitoramento podem ajudar a polícia a descobrir a autoria desse crime. 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
4: Tá certo, Giva. Findou, né, Givaldo? 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Um abraço a todos, fiquem com a Rádio Jornal. Vem aí o debate da Supermanhã.
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17: Não é? Os feriados a gente fala que é o dia da criança, que é o dia de Nossa Senhora Aparecida, pensando aí nos próximos, né? É, que é Páscoa, que vai, daí tem os feriados municipais. Mas um feriado que você atrela à data... É difícil demais. Foi, de fato, um momento, politicamente falando, doutor Antônio, importante para a nossa nação, por mais que o Brasil não tenha ficado livre naquele exato momento em que Dom Pedro I grita independência ou morte. Foi importante, sim, para a nossa história esse momento?
18: Pois é, Natália. É, professor Lula, né, quando vai saber também colocar muito bem, discorrer em termos históricos, mas nós sabemos, e quem está nos escutando, que o processo de independência do Brasil, ele foi muito mais longo, ele foi muito mais comprido, digamos assim. Ele tem um começo bem antes do 7 de setembro de 1822 e, sim, continua, inclusive com datas importantes para o povo pernambucano, como a Confederação do Equador, que aconteceu dois anos depois, em 1824, como um dos resultados aí desse movimento de independência, que não foi um movimento pacífico, tranquilo. Não foi um belo grito às margens do Ipiranga que sacramentou, digamos assim, a nossa independência. Oficialmente, a nossa independência ela vai acontecer em 1825, quando é assinado o tratado entre Brasil e Portugal, E o professor Edgar, que é economista, vai saber bem, é a primeira dívida externa do Brasil já com o Reino Unido, que foi aí o acordo feito para onde o Brasil iria pagar aí 2 milhões de libras na época para o então Reino Português. Mas um ponto fundamental desse processo é a gente lembrar, por exemplo, que o Brasil, numa condição até um pouco excepcional, recebeu a família real em 1808, com a vinda de Dom João VI, por causa das disputas napoleônicas lá na Europa. E isso, de certa forma, foi moldando, pelo menos ali próximo da independência, foi fundamental, porque foi quando o Brasil ele teve a abertura de seus portos para outras nações. Antes era apenas com Portugal que você tinha essa relação, por ser uma colônia submetida a esse jugo. E aí depois você tem toda a sequência de eventos, como a elevação do Brasil a reino em 1815. Uhum. Então o Brasil ganha, digamos assim, uma equivalência a Portugal, deixa de ser uma mera colônia. Nós temos esse período que é o reino do Brasil, Portugal e Algarves.
17: Começa a ter um pouco de liberdade, um pouco de...
18: Vai ganhando essa liberdade econômica de fazer mais negociações, vai ganhando exatamente um pouco mais desse espaço, não por vontade, mas porque você tinha ali, naquele momento no Rio de Janeiro, a família imperial. E aí culmina no dia do Fico, ainda antes, depois a gente tem o Dom Pedro e esse movimento simbólico, que é o que a gente sempre lembra quando fala do Dia da Independência. E, em sequência, a gente tem aí todo esse processo de guerras e processos internos, onde você tem alguns locais, como Rio Grande do Sul, por exemplo, brigando por maior independência do poder central, e você tem outros, como aqui em Pernambuco, buscando também um movimento já de independência, de uma nova república. Então, hoje é um dia que, de certa forma... Se a gente fosse colocar todos os dias, seria bom pelos feriados, né? Porque ia ter muito feriado nesse processo de
17: independência.
18: Mas é um dia que realmente é para a gente, de certa forma, lembrar esse processo. E ficou, de certa forma, na historiografia oficial, né? O momento de 7 de setembro de 1822 como um dos dias mais importantes de toda essa saga que culminou na nossa independência.
17: E é um momento, hoje, nós vamos aprofundar isso mais à frente, mas é um momento hoje que talvez no Brasil de hoje, atual, ele sirva mais para questões políticas do que para qualquer outro tema. Não é mais para você defender seus posicionamentos, para você dizer que está aqui ou está lá. Então, é a narrativa sendo falada o tempo todo. Mas aí a gente tem que começar a pensar nesses elementos. Ok, você forma um país, você tem as dificuldades de realmente ser independente, não consegue ser independente da noite para o dia, não é só levantando a espada e dizendo que vai ser independente. É um país cheio de riquezas, mas um país, à época, meu querido Edgar Leonardo, que também não tinha a mão de obra especializada do seu morador, do brasileiro, e que precisou começar do zero. E a gente tem que sempre lembrar que o Brasil é um país muito jovem. Fazer comparação com um país europeu, fazer comparação...

0: comparação com um país estabelecido, uma democracia estabelecida há tantos anos, chega a ser desigual. Mas somos jovens, mas caminhamos bem nessa nossa juventude ou não caminhamos bem, meu querido Edgar Leonardo?
1: Me permite só fazer uma reflexão quanto a
0: Vamos
1: isso.
0: Vamos embora.
1: Primeiro, Antônio trouxe para a gente aqui uma cronologia bem interessante, porque faz a gente entender exatamente como se deu esse processo, que esse processo muitas vezes parece, chegou agora o nosso professor de história, que vai ajudar a gente ainda mais, mas muitas vezes parece, quando a gente está na escola, quando o tia ensina a gente estar na escola, parece que as coisas são cortadas. Hoje foi a Revolução Industrial. Então quer dizer que hoje de manhã alguém acordou, foi lá, cortou uma fita, inauguraram-se as fases industriais. E não é assim, né? Então, Antônio trouxe bem para a gente uma cronologia aí. Você tem 1808, com a chegada da família imperial. A gente tem 1822. A gente tem 1815, quando a gente tem aí uma modificação, vamos dizer assim, que eu diria que é mais jurídica do que de qualquer outra coisa. A gente tem 1822, a gente tem 1825, são datas importantes, ou seja, o processo de independência é uma construção. Ela se dá ao longo de vários anos, durante um processo. Isso não acontece do dia para a noite, não é com um grito às margens do Rio Ipiranga, né? Então, ponto um. Ponto dois é que não me agrada muito essa visão de que a gente sempre que coloca algum problema para o Brasil e relaciona-se com outros países, o Brasil é muito jovem. E meio que isso tira um pouco da responsabilidade do que nós construímos ao longo de todo esse período.
0: Como aproveitamos essa nossa
1: Porque se a gente for dar uma olhada, né? Eu até estava, enquanto vocês estavam falando, eu estava anotando algumas coisas aqui. A Itália, enquanto país, se forma em 1871, né? Em 61, a Alemanha em 1871, o Canadá consegue também um processo longo, mas o Canadá é mais recente ainda, 1867, né? E nós já tínhamos, do ponto de vista institucional, tá? Desde 1815, uma situação bem diferente aqui no Brasil. Então, eu diria que a questão não é tanto ligada a, de fato, a gente ser um país jovem. Claro, existem nações milenares, mas elas se constituem como são hoje, com povo, território, organização política, de forma muito mais recente, tá? Porque se fosse tempo, o Egito seria a maior potência econômica.
0: Você pega a China, né? Como a China mudou nos últimos anos.
1: Mas ela se reorganizou de forma muito recente. A gente tem que entender a China reorganizada, Deng Xiaoping para cá. Então, isso é um primeiro ponto de reflexão. Outro ponto é que a gente não pode confundir independência, porque independência é uma característica muito mais jurídica, com outras coisas que a gente acaba... Inclusive, é uma palavra que ficou muito na moda agora, que é soberania, que é a construção de um conjunto de capacidades de você efetivamente agir de acordo com os seus próprios interesses, né? E aí é uma construção ainda mais longa, porque a gente... E aí eu vou buscar um autor... Eu sou economista, não tenho como fugir. Um autor de economia chamado Douglas North. Douglas North tem uma teoria chamada teoria neo-institucionalista, onde ele coloca que o desenvolvimento econômico ele precisa ser acompanhado, tá certo? De dois elementos, basicamente. Tá? Você precisa ter instituições fortes. Essas instituições são duas porque são divididas, formais e informais. Tá? E essa construção dessas instituições formais e informais, eu preciso ter uma legislação, eu preciso ter, né, instituições do ponto de vista dos três poderes fortes, eu preciso ter uma justiça respeitável, eu preciso também ter o que ele chama de instituições informais, que são as características culturais de um povo que fazem com que essas coisas ocorram. Se isso não for sólido, não adiantam os outros elementos. Inclusive, ele foi muito criticado à época quando ele fez alguns comentários sobre a economia brasileira, onde ele dizia, olha, é muito interessante você ter uma série de medidas que são feitas. Mas a gente tem que priorizar no Brasil a construção e a solidificação das instituições formais e informais do país para ele poder responder.
0: Identidades.
1: Né? Isso. Então, eu diria que quando a gente coloca essa questão, talvez, numa perspectiva só da juventude do Brasil, a gente acaba deixando de dar importância e deixando de tirar um pouco do peso da nossa responsabilidade, enquanto brasileiros, todos nós, daquilo que nós estamos contribuindo efetivamente para a construção daquilo que esperamos que seja um país.
0: E olhando hoje, né? E claro que a gente tem que fazer essas provocações, mas pensando nesse Brasil do futuro, já foi até slogan, né, de governo.

0: governo.
1: Sim.
0: E aí parou no caminho, não conseguiu mais olhar para o futuro, né? É complicado, mas a gente tem que analisar tudo isso. Lula Couto, professor, historiador, psicanalista. Bom também ele ter hoje com a gente aqui nesse feriado. Seja bem-vindo. Bom dia.
2: Bom dia, Natália. É um prazer estar aqui com vocês. Prazer também estar com meu amigo Antônio Fernandes, com Edgar Leonardo. E vamos em frente, né? Na
0: Vamos falar dessa
2: discussão.
0: independência do Brasil. Eu estava perguntando aqui aos meninos logo no começo do papo o seguinte: do que essa independência foi importante para o Brasil? Já colocaram aqui um pouco da sua forma de pensar, seu ponto de vista. O momento em que aconteceu, em 22, demorou demais? Foi no ponto? Perdeu o timing? Foi como, professor?
2: Foi no contexto de uma crise internacional, que era a crise do chamado sistema colonial, na transição da idade moderna para a idade contemporânea. Então, nesse contexto de crise, as Américas ficaram independentes, seguindo principalmente a liderança dos Estados Unidos da América em 1776. Serviu de modelo. Não é à toa que praticamente todas as independências da América proclamaram a República. O Brasil seguiu um modelo um pouco diferente, por questões históricas que o Edgar, por exemplo, acaba de falar. Então, eu diria que na história, os acontecimentos, eles, acontecimentos grandiosos, eles pertencem a um contexto. Então, a independência do Brasil fez parte desse contexto de consolidação de um novo período, que foi o período contemporâneo. Agora, o que eu acho interessante nessa data, Natália, é a gente poder conversar que ficar independente não significa que não tivesse havido outros projetos de independência. O Brasil sempre teve projetos de independência. Sempre teve. Não vamos esquecer do padre Miguelinho, do Frei Caneca, do Tiradentes, do Luiz Gonzaga. Não é que não é o Luiz Gonzaga sanfoneiro, mas é o Luiz Gonzaga líder da Revolta dos Búzios, né, da Conjuração Baiana. Enfim, o ficar independente significa um projeto de luta, de uma disputa. Há uma disputa interna dentro do Brasil, sabe? Que independência é essa? Inclusive entre aqueles que estão na liderança da independência, vamos pensar do ponto de vista intelectual aqui dos pensadores, né? Daqueles que estão à frente da primeira, daquele primeiro projeto de Constituição, que foi de 1823, há também divergências. Interessante isso, não é? Porque você não tem só uma disputa simples entre uma camada que é elite, que domina, e uma camada mais popular. Você tem também uma disputa entre as elites, elites que suspeitam de, por exemplo, integrantes portugueses no governo, não é? Isso é preocupante para uma certa elite brasileira. Elites que regionalmente disputam poder, as elites do Sudeste, por exemplo, elas acreditam num projeto onde o poder ele fique mais concentrado na capital, Rio de Janeiro, na medida que o Brasil é um país único, independente, um país do tamanho de um continente.
0: Pois é.
2: E um país do tamanho do continente necessitava de, segundo essas elites, necessitava de um poder mais centralizado,
0: E
2: sabe,
0: com
2: mais
0: pequenas,
2: conservador.
0: entre aspas, revoluções acontecendo em vários pontos, né,
2: Esse é o
0: professor?
2: problema. Esse é o problema, porque como não havia uma ideia do que era nacional, né, o que é ser nacional, o que é ser brasileiro, não se sabia. Se você
0: Qual é a identidade brasileira,
2: não
0: né?
2: tinha, né, o que é ser brasileiro? Você perguntar a um pernambucano, a um baiano da época, o que é? Você é de onde? Eu sou provincial, ou provinciano, melhor dizendo, né? De onde? Da Bahia. Antiga província de Portugal. Ponto final. Ninguém dizia eu sou brasileiro.
0: Como conseguiu se formar essa ideia, essa unidade? Ou não sei, acho que a gente
2: Esse
0: conseguiu,
2: era o
0: né?
2: problema.
0: Formar.
2: Pois é, esse era o problema. Um país do tamanho de um continente que fique dependente e quer que a sua história tenha um percurso, pelo menos uma parte das nossas elites queriam assim, diferente dos seus vizinhos. Porque os seus vizinhos, as ex-colônias espanholas, se fragmentaram. Viraram pequenos países. Nós tentamos esse projeto. Houve esse projeto no Brasil de fragmentação. Se você fizer uma conta rápida, houve pelo menos 9 estados que tentaram se separar do Brasil e criar uma república independente dentro do Brasil. não teve sucesso. Os nossos vizinhos tiveram. Daí surgiu Paraguai, Uruguai, Argentina. Então, essa era a ideia, como ter uma unidade territorial. Do ponto de vista das elites que estão à frente desse projeto de independência, há duas posições, grosso modo, para ter essa unidade. Uma elite mais do Sudeste que dizia essa unidade territorial, evitando a fragmentação, vai se dar com o poder concentrado. Uhum. Concentrado na capital, um poder forte.
0: O poder financeiro, econômico.
2: Político.
0: Político.
2: O financeiro já existia.
0: Ok.
2: Era o poder político. Esse das poder elites. Político das elites mais do Sudeste de quem governa. No uhum. caso, a monarquia com Dom Pedro I, através de uma novidade que seria o poder moderador na América. As outras elites mais distantes dessas elites que vão gravitar sobre o ministério, sabe, vão ter cargos, uhum. vão ter funções importantes na corte, essas outras elites vão dizer, não é bem assim. Nós queremos eleger o governador de Pernambuco, nós queremos ter uma Assembleia Legislativa no estado de Pernambuco, no estado do Rio Grande do Sul, seu estado. Né? Nós queremos mais autonomia provincial. Então, essa vai ser a grande disputa entre as elites. No começo da independência, entre as elites, porque a gente não está aqui colocando outros projetos de independência, não está colocando, por exemplo, veja só que interessante, a gente não está colocando aqui que no Maranhão vão ter pessoas simples e humildes, lideradas por setores populares, ex-escravos, artesãos, que vão dizer, não, a nossa independência é uma independência abolicionista, que é a chamada balaiada.
0: Uhum. No que para a época era algo completamente.
2: Vou usar a palavra
1: novo. Até que um dos fatores fundamentais nesse contexto foi também a Revolução Haitiana.
2: Pois é.
1: Viu de pano, de fundo,
0: sem dúvida.
1: De receio das elites.
3: Uma grande preocupação aqui no Brasil foi a Revolução Haitiana.
1: De perder, exatamente, porque na Revolução Haitiana você teve exatamente uma vitória dos escravizados.
2: Uhum. E chegou aqui, né? Esses ventos do Haiti chegaram
1: aqui.
0: O que a gente pode pensar é o seguinte, será que de fato conseguiu se consolidar o país e uniformizar pensamento? Esquece, isso não vai conseguir nem num país de pouco território, baixo território comparado ao Brasil, como por exemplo o Uruguai, que é nosso vizinho. Mas ao mesmo tempo tem algo assim que me incomoda às vezes na expressão, que é o Brasil, dentro do Brasil existem vários Brasis. Eu acho feio falar isso, mas a gente tem que analisar. E aí, levando para o campo político, professor Antônio, a gente vê isso muito claro nas eleições. Inclusive, alvo de preconceitos dessas separações regionais. Claro que pensar diferente faz parte do processo. Mas isso também é um reflexo de que a gente não conseguiu unificar um pensamento enquanto grande nação, professor?
1: Olha, eu penso que nós temos os dois lados dessa moeda, digamos assim. Pelo tamanho do Brasil, por ter estados que são maiores que muitos países, acaba sendo uma diversidade muito esperada. E que hoje já é incorporada à própria identidade nacional como de forma mais macro.
0: Sim.
1: Ou seja, hoje a maioria da população, ela se vê mais como brasileira, do que, por exemplo, latino-americana ou sul-americana, que é realmente uma das grandes diferenças que nós temos em relação aos nossos vizinhos, que, principalmente a barreira da linguagem, acabou se criando, né, o Brasil de um lado e esses novos países que foram exatamente resultados dessa fragmentação do outro lado.
0: Uhum.
1: Então, nós conseguimos, de certa forma, manter essa unidade do ponto de vista da língua, a custos altíssimos de realmente dizimar povos originários que tinham outros idiomas, outros saberes, mas essa força de um poder absolutista que se impôs exatamente nesse processo de formação. E claro que vai acabar acontecendo sempre essas questões mais de diferenças, até porque esses processos históricos em determinados locais aconteceram de uma forma muito mais forte, digamos assim.
0: O Pernambuco, meu país, não vem por acaso, né? Eu ouvindo aqui o professor falando que nos sentimos muito mais brasileiros do que latinos. E muitas vezes as pessoas se sentem muito mais nordestinas, exato, e pernambucanas do que brasileiras.
3: E os pernambucanos e os gaúchos têm isso, ixi, muito similar,
0: eles,
3: né?
0: Eles pegam isso como porque uma verdade.
3: Porque eu acho que são... Eu já morei em outros estados e morei, sim, no Rio Grande do Sul. E é uma coisa que eu acho muito parecida, né? Da, sim, gente com, sim, o gaúcho. A gente tem muito essa identidade da gente pelo estado. Essa relação com o estado.
0: Pois é, e aí, professor...

0: Lula, antes da gente ir para esse primeiro intervalo. Como se forma essa composição identitária brasileira com pensamentos diferentes, com revoluções eclodindo por todos os cantos?
1: Dá um livro.
2: É uma conquista, né? Todo ideal de nação é uma disputa política que se consolidou a partir de certos setores. Então, a gente tem o quê? Essa necessidade, principalmente depois de um período pós-independência de 9 anos, chamado de Primeiro Reinado, e depois um período de mais 9 anos chamado de regencial. Então, quando o Pedro II assume, apesar de ser um garoto, né, com um pouco mais de 14 anos, fez 15 anos, fez 15 anos em dezembro, ele assumiu em abril, quando o Dom Pedro II assume, ele é brasileiro. Então, isso dá um componente novo. O Brasil é a única monarquia do continente americano, ele é brasileiro. Então, se cria um projeto, o José Bonifácio e tantos outros vão participar desse projeto, de se criar um instituto, que é o Instituto Histórico Geográfico Brasileiro, que vai financiar, por exemplo, livros, escritores, como o próprio José de Alencar. E ali começa uma construção nacional em cima de uma idealização do mito do bom selvagem, do romantismo clássico brasileiro, a ideia da unidade. Nós somos únicos, por quê? Porque nós temos esse país maravilhoso, essa floresta maravilhosa,
0: A língua.
2: o indígena,
3: Uma elite
2: a
3: intelectual
2: língua.
3: formada no mesmo local,
2: E
3: o que
2: temos,
3: facilita muito.
2: exato, e temos o imperador brasileiro, isso é único na América. Então, a partir daí, você cria uma identidade nacional monárquica, e não é por coincidência que esse período, a parte que é o segundo reinado, é o período mais longo de toda essa história, né? Dom Pedro II será o político que mais tempo passou no poder, são 49 anos, não é? Então é por isso que se diz que se conquistou uma certa estabilidade nesse período. Eu acho que vem a partir dessa sua provocação. A partir daí você tem uma ideia de quem é brasileiro. Então, eu sou brasileiro, por quê? Ah, porque meu índio é maravilhoso. Eu sou brasileiro, por quê? Porque minha floresta é linda. Porque José de Alencar disse isso quando escreveu Iracema, sabe? Então, toda identidade nacional é uma construção política, cultural. Agora, quando vem a República, outra identidade nacional. Ela preserva alguns elementos da anterior, mas aí, olha, aquele que era o bandido, que foi morto, né, na Inconfidência Mineira, vai virar herói nacional.
0: Porque eu preciso de um herói.
2: Republicano. Republicano agora.
0: É.
2: Que é o
0: Sim, dentro da
2: Tiradentes.
0: República, claro.
2: Entendeu? É isso que eu digo. Toda identidade nacional, ela é uma construção. O Vargas também vai trazer um pouco isso. A identidade nacional através do trabalhismo, da defesa do país dos pobres, etc, etc, etc. E por aí vai.
0: Claro, que são marcas presentes até hoje, no nosso cotidiano, até hoje, na nossa forma de ver o Brasil. Tem várias perguntas aqui, tem ouvintes participando, então a gente vai fazer o seguinte: uma pausa, um intervalo bem rápido e já já voltamos.
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3: Industrial do Brasil. E, de fato, o que aconteceu no Brasil é que eu diria que... E aí você disse, vou trazer para mais recente. Eu diria que em anos mais recentes, o Brasil passou por um primeiro ímpeto de construção de industrialização nacional com características nacionais. Isso era necessário, porque Mauá tentou fazer isso e não conseguiu em determinado momento da história. Mas eu diria que isso é um processo, sim. E a gente precisa, para isso, de um planejamento de longo prazo, que aí, voltando para falar de economia, a gente precisa construir as bases. Quando eu falei de soberania, como capacidade de você responder efetivamente em suas decisões por interesses nacionais, eu estou falando de interesses nacionais, eu estou falando de interesses de fato republicanos, interesses nacionais, não interesses políticos, partidários, ideológicos, seja lá de qual for o viés. Então a gente precisa de fato desenvolver um planejamento daquilo que a gente deseja de país. Construir as condições internas para que a gente tenha, as condições de produzir e competir internacionalmente. Isso sim é que vai trazer essa autonomia, e essas melhores condições de vida para o povo brasileiro. A gente tem agora, por exemplo, a gente saiu com o resultado do Índice de Competitividade Global do IMD. Uhum. E aí você vê que o Brasil está na posição 65 de 70 países. A gente está 0,23 pontos à frente de Botsuana. A gente está 1,2 pontos à frente da Namíbia. Então a gente está na posição 65 e a gente tem Botsuana, Namíbia, Mongólia, outro país que eu não me recordo, e Venezuela. E aí os dois pontos que a gente está pior são competências das empresas e do Estado.

0: Estado e do governo, né? Então, isso é muito sério, porque quando a gente vai ver a competitividade do governo federal de prover, né? E veja, eu não estou falando do governo atual, não estou falando do governo, estou falando ao longo dos últimos Sim. anos, porque a nossa posição sempre foi muito ruim no índice de competitividade global. Então, a gente pega agora o último, a gente está na posição 69 e a Venezuela na posição 70. Se a gente não construir um projeto, né, do que a gente quer, de criar as condições necessárias para que a gente tenha um país desenvolvido, isso passa por uma série de nuances. A gente passa por uma educação de qualidade desde a base, a gente passa por fornecer infraestrutura para o desenvolvimento econômico do país, por políticas públicas. A gente também tem agora, recentemente acabou de sair o índice de competitividade estadual e municipal. Tá? Então, e a gente vai perceber aí Pernambuco e Brasil, mas só pegando ainda o foco nacional, a gente vai perceber que um dos grandes problemas no Brasil é essa competitividade. Se a gente pegar o PISA ao longo dos últimos anos, o resultado do PISA, nós estamos nos últimos quadrantes em educação. Então a gente precisa, quando a gente fala de melhorar as condições de vida da população, a gente fala exatamente de prover as condições para que o país se desenvolva. E desenvolver não é crescer necessariamente, mas não existe país que se desenvolve sem crescer. A gente precisa criar as condições, um ambiente, para que a gente possa ter infraestrutura, educação, políticas públicas de apoio aos mais carentes, para que a gente possa efetivamente entregar aquele país que o povo brasileiro precisa e espera aí há 200 anos.
1: Pois é. Professor Antônio Fernandes, mestre em ciência política. Eu vou trazer o assunto aqui da soberania para a mesa. Já foi tocado aqui no tema, mas será que isso tudo passa também por essa soberania e não a soberania apenas num discurso, mas uma soberania efetiva da população também entendendo isso e os governos entendendo isso? Por exemplo, vou utilizar aqui o que foi cadeia nacional ontem em rádio e televisão e chama a atenção porque o presidente Lula, que concorre à reeleição, ele fez um discurso pelo Dia da Independência. E aí, quando falou a população, em um discurso autorizado pelo TSE, um pronunciamento autorizado pelo Tribunal Superior Eleitoral, o presidente cita alguns pontos, e são três, e dois deles dizem respeito à soberania. Primeiro, a soberania propriamente dita, e depois ele fala sobre essa questão do brasileiro, da produção, faz uma relação ali com os Estados Unidos, mesmo sem mencionar os Estados Unidos, em função da taxação. Fala dos minérios, dos materiais raros, né? Dessa batalha, as terras raras, essa disputa que começa já a se desenhar e também trata da soberania brasileira. Passa também pela gente, de fato, começar a entender e exercer essa soberania, professor?
2: Olha, Natália, quando a gente olha para esse termo que você traz muito bem para a conversa, que é soberania, também é um termo que ao longo do tempo ele mudou muito.
1: Sim, sim.
2: Então, geralmente, soberania lembra logo do soberano, da soberana, que é exatamente nos períodos em que você tinha um poder que era exercido por uma pessoa que vinha e que tinha definições específicas dos mais variados pontos, ou que esse poder emanava do ponto de vista religioso ou outro. E hoje, né, no Estado que nós estamos, Estado democrático de direito, desde a nossa Constituição de 88, a soberania, a gente pode entender a soberania do ponto de vista interno. Então, a soberania está presente na primeira página da nossa Constituição como um dos princípios da nossa República. E como princípio na área externa, a independência. Então, essa soberania é exatamente a capacidade que o Estado tem de impor a sua norma, a sua lei, e ela ser respeitada e ela ser cumprida. Uhum. Então, isso é um ato de soberania. Então, no nosso caso, nós temos a emissão de moeda, é um ato de soberania de um Estado. Uhum. São coisas, são valores que emanam essa soberania interna. Então, a capacidade interna, você tem um exército, você tem um território próprio, esse território, ele é defendido por uma força armada e assim vai. Entretanto, do ponto de vista externo, nós temos um mundo hoje que esse termo vai e vem nas relações internacionais, principalmente de anarquia, já que você tem um mundo onde cada Estado é soberano, do seu ponto de vista interno,
1: e defende a si mesmo.
2: Então, depois da Segunda Guerra, nós tivemos uma nova ordem, que foi exatamente essa multipolaridade que foi colocada, onde você tinha um conselho ali das Nações Unidas, que hoje é um órgão multipolar, responsável exatamente por tentar resolver essas questões nesse país, um sistema jurídico internacional, como o Tribunal Penal Internacional, enfim, uma estrutura que, de certa forma, garantisse que os interesses dos países não fossem colocados sob força. Mas eu sempre digo que esse é um ideal. E de todas essas instituições, os principais países que têm, nesse caso, uma soberania internacional, ou seja, são países que estão ali, que possuem um poder maior, sempre estiveram ali, de certa forma, à margem. Então, no Conselho das Nações Unidas, você tem um conselho específico com os países vitoriosos da Segunda Guerra. Quando você olha para o Tribunal Penal Internacional, você tem países que não aceitam as regras do tribunal, exatamente por ameaçar o que considera ser a sua soberania. Então, hoje, quando nós olhamos para esse sistema, ele parece muito abstrato. E aí vem muita pergunta da soberania popular. Então, na nossa Constituição tem lá, né, todo o poder emana do povo. Mas sempre esquece o restante, que o exerce por meio de representantes legalmente eleitos e assim vai. Então, a soberania no Estado de Direito, ela é exercida por meio das instituições, como o professor Edgar colocou. Então, essas instituições aqui, de certa forma, nós outorgamos a cada período essa soberania popular. Então, o Congresso tem a soberania em relação ao que legisla. Nós temos o Executivo com soberania em relação ao que a Constituição coloca, a declarar a guerra, entre outras coisas, mesmo assim, ouvindo os outros poderes. E você tem uma Suprema Corte que detém a soberania sobre o estamento legal. Então, é assim que nós, cidadãos, exercemos essa soberania. Então, de forma indireta, digamos assim. Quando nós temos essa questão mais direta, aí é quando a gente tem guerras civis, né? Onde cada um pensa que o poder emana de si e vai para conflitos nos quais as instituições são sempre as últimas a serem lembradas. Então, de certa forma, a soberania, ela acaba tendo esses múltiplos...
1: Estava lembrando aqui de quando a gente via muito, num tempo recente do Brasil, pessoas, e aí, gente, trazendo aqui o tema para a conversa, que todo mundo vê na rua, viu?
2: Sim.
1: Supremo é o povo.
2: Isso.
1: Então, o Supremo é o povo a partir daquele que ele também coloca lá para... Pra...
2: Exato. No nosso...
1: A ideia, de fato, da Constituição, então, é essa.
2: Então, antes, você tinha uma ideia de soberano que era exatamente pela força.
1: Uhum.
2: Depois nós temos outros ideais no qual essa soberania ela é exercida por meio dessas instituições. Sendo que, de todo jeito, quando a gente vai para nosso dia a dia, parece tudo ainda muito distante. Sim. Parece algo como se fosse algo efêmero, algo que vai passar rápido, algo que ali você não tem nenhum poder. E aí vem a visão da democracia que nós temos.
1: Uhum.
2: Onde o voto, de certa forma, isso é muito discutido na ciência política, ele é, digamos, um instrumento no qual o cidadão exerce a sua soberania. E aí vem os mais variados questionamentos de um voto para decidir tudo, um voto para decidir programa, um voto para uma pessoa, mas e se eu concordo uma parte com uma pessoa, uma parte com outra? E aí vem as discussões de como a gente organiza essa canalização desses interesses individuais em algo comum.
1: Sim. Sabe o que eu fiquei pensando aqui, professor Lula Couto? Professor, historiador e psicanalista. Qual é o preço? E eu nem estou falando de moeda. Qual é o preço para... Quanto custa para manter essa independência, né? Ou essas independências. No momento que a gente está vivendo hoje no
2: Perfeito.
1: Brasil, que é um momento difícil.
2: Sim.
1: Um momento de uma Suprema Corte sendo questionada de todos os lados. Possibilidade de impeachment de ministro aí à frente. Então, qual é o preço caro que se paga para manter também essa independência? Todo mundo...
2: Só um ponto, sim, claro, Natália, antes de passar para o professor Lula. Isso acaba sendo um problema em relação ao longo prazo. Porque quando a gente tem uma situação política de muita disputa, não se chega em denominadores comuns. Que aí você não vai conseguir. O que é que você vai definir daqui a 30, 40, 50 anos para o país? Então, à medida que a gente vai tendo essas complicações, vai dificultando também o processo da própria manutenção da independência, da soberania, porque não se chega a nenhum ponto em comum. Ah, vai investir em educação? Não, tem que ser assim, tem que ser assim. Não se chega em pontos comuns. Isso foi um problema crônico do Brasil.
1: Só se apaga incêndio. Momento propício para a gente falar disso, né, professor Lula Couto?
3: Eu acho que a questão da independência, muitas vezes, ela é colocada de uma forma mais superficial. Né? E quando a gente está no feriado do 7 de setembro, parece que o foco é isso. O foco é, não, o Brasil fica independente. Mas me parece que não é isso. O mais importante

0: Tá, ficamos independentes, portanto, vamos agora constituir um Estado-nação, né? Organizar as leis, ter uma Constituição, definir algumas políticas. Porém, o mais importante é, e a partir daí? Como fica esse país? Porque tem que se pensar que nessa representação de Brasil, de país, há grupos diversos que estão em disputa. Aquilo que a gente falou lá no início, né? Quando a gente estava conversando aqui com vocês no debate. Há uma disputa de projeto de nação, e essa disputa, é bom que isso fique claro, fez com que o Brasil, por exemplo, representasse o modelo mais conservador de independência de todo o continente americano. Veja, isso é claro. Por quê? Porque o Brasil foi o último país a abolir a escravidão no continente americano. Porque o Brasil foi o país que mais adquiriu pessoas escravizadas. No mundo, são quase 5 milhões. Então, porque o Brasil optou pela monarquia como forma de governo. Então, quando a gente levanta esses dados, o 7 de setembro é importante porque se pensa a questão de como nós hoje, diante das sequelas, o professor levantou alguns dados importantes da competitividade global, etc. Uhum. E tal, mas como há projetos políticos que ainda mantêm traços desse conservadorismo como premissa. Hoje em dia, no Brasil e no mundo, veja o que aconteceu na Alemanha ontem, né? No leste da Alemanha, a vitória de um partido de ultradireita, não é direita. A direita é legítima com seus projetos, como a esquerda é legítima. Mas o radicalismo que venceu, foi o primeiro projeto político pós-Hitler, que venceu na própria Alemanha, no leste europeu, que define, entre outras coisas, a separação entre escola para imigrante, descendente de imigrante, e escola para alemão. A supressão de símbolos, como arco-íris, da comunidade LGBT. Veja só, isso é um fato. Então, existe hoje no Brasil representações de projetos de independência que estão no mesmo percurso de negar o feminicídio, sabe? Negar a homofobia, sabe? Apostar na ideia que bandido bom é bandido morto, negar o estatuto da criança e do adolescente. Então, o 7 de setembro é importante para que você perceba que há projetos de construção nacional. Houve projetos vencedores, que são esses projetos ultraconservadores, que fez com que o Brasil tivesse a escravidão durante tanto tempo, e ainda há projetos que negam fatos evidentes que poderiam acolher e representar um Brasil soberano numa perspectiva mais democrática.
1: Por isso eu pergunto, que preço se paga para ter a independência, né?
0: O preço que se paga é a autonomia, é aquilo que Kant, o pensador, o filósofo. Sim. Kant, dizia sobre a maioridade. Nós temos que apostar na maioridade. A gente estava falando antes aqui do Lima Barreto, o escritor Lima Barreto, que disse: o Brasil não tem povo, tem público. Sabe? Então, eu desconfio muito quando pessoas começam a falar em nome do povo, não sei o quê, sabe? Em nome de Deus, em nome do sei o quê. A gente precisa saber o que é que isso significa objetivamente, como proposta, como alternativa, sabe? Não dá para você continuar, por exemplo, você está numa cidade, no estado de Pernambuco, por exemplo, como é que a gente continua convivendo com palafita? O que é que isso significa, viver numa palafita, não é?
2: Como é que a gente convive hoje, no século XXI, com um estado, tá certo? Onde a gente tem menos da metade da população com acesso a saneamento básico.
0: Pois é.
1: Aí a gente olha para a história.
2: E qual o impacto disso? Sem querer atrapalhar, professor.
1: Faz desfiles, mas não avança.
2: Só que isso impede o que a gente chama de desenvolvimento econômico, que depois é visto como algo muito duro, muito radical, mas não é, porque essa criança que está lá na escola, que ele, para sair todo dia, ele pisa na lama, que essa criança vai para a escola, e essa criança, ela não vai conseguir ter o desempenho adequado, né? Eu estava ontem conversando com uma pessoa na feira de Casa Amarela, e essa pessoa fazia o nono ano, e essa pessoa não conseguia ler um calendário para saber em que dia caía. E eu disse: como é que você

Você está no nono ano. E ele riu. E ele disse: Ah, eu não estou nem aí. Eu disse: Mas veja, se você continuar estudando, você vai poder mudar. Ele disse: Não, mas eu já tenho um emprego.

0: dado mais recente. Apenas 12,6% da população pernambucana tem ensino superior. Ah, o que isso quer dizer? Todo mundo é obrigado a fazer faculdade agora? Não, não é isso, mas esse dado quer dizer algo.
1: Claro.
0: Inclusive, quando a gente foi fazendo as provocações aqui ao ouvinte, professor Antônio, as pessoas falavam, não, eu preciso fazer uma escolha. Ou eu trabalho para levar, ajudar na renda de casa, ou eu vou fazer faculdade, eu vou passar quantos anos tentando entrar numa faculdade federal, porque eu não tenho condições de pagar.
1: Natália, para garotos de classe média e classe média alta, para saber se
0: eles
1: mais
0: querem. Pertinho só do
1: que faz uma pesquisa, Natália, para garotos de classe média e classe média alta, para saber se eles não querem ir para a universidade.
0: Pois é, todo mundo quer ter oportunidades. Eu vou no intervalo já, mas eu estava assistindo ontem mesmo um documentário que foi feito sobre a cidade com o menor IDH, Índice de Desenvolvimento Humano do Brasil, versus a cidade com o maior IDH do Brasil. Ah, como falar assim, em meritocracia num país em que algumas pessoas não têm acesso a uma estrada para conseguir chegar na escola?
1: Assim. Exato.
0: Então é isso, né? Qual é essa independência que nós estamos buscando quando você olha para uma data como essa e qual é o Brasil independente do futuro que a gente está promovendo, que nós, enquanto sociedade, enfim, pensadores, políticos, estamos colocando à disposição dessa população, para além do 7 de setembro no calendário, né, gente? Então, é isso que tem que ser discutido, ainda mais num momento como esse, que é de eleição. Vamos para o intervalo, rapidinho, já voltamos.
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2: Muitas vezes foram golpes e contragolpes e mudanças exatamente até no que é o principal de um país, que é a sua norma maior. Estamos com a Constituição que foi elaborada, e aí a gente volta um pouquinho, com a ampla participação popular. É uma Constituição muito grande, muito detalhada, muita coisa foi incluída que em outros países, por exemplo, não se incluem na Constituição. E isso muito resultado exatamente de uma amplíssima negociação para que se tentasse fazer uma mudança ali de regime. Então, hoje, o que eu penso como mais importante é isso. Nós já temos esses pactos firmados, que é o que está exatamente o que consta na nossa Carta Maior. Nós temos planos decenais de educação, temos planos de segurança, que são elaborados, que são construídos. E, muitas vezes, a gente precisa, em vez de estar sempre pensando em algo mais novo, tentar seguir, pelo menos, o que já foi definido. Porque hoje, como a gente está exatamente nesse período de campanhas cada vez mais, com menos tempo para exposição de ideias, porque um minuto numa rede social, no Instagram, como é que você vai ter alguma exposição de projeto de longo prazo para um território? Aqui, qualquer território, município, estado, você não tem mais pontos de discussão. Os debates viram hoje palcos para discussões de outra natureza. Não que antes os debates não eram assim, mas você hoje tem exatamente essas dificuldades se avolumando, que é como continuar pensando no longo prazo ou iniciar um pensamento de longo prazo onde você tem pelo menos pontos basilares de congruência entre os mais diversos atores, que a gente vê uma vez ou outra, né, nos noticiários algum ponto em que há uma certa congruência, para que, de certa forma, eles não se tenha sempre um novo governo destruindo tudo o que foi feito pelo anterior e assim. Bom, isso gera um ciclo cada vez pior, né?
3: Basta você assistir as sabatinas com os candidatos à presidência. Tem propostas que vão surgindo, aí os entrevistadores falam, então o senhor vai mudar a Constituição, porque isso não está na Constituição, não é? Vamos tirar esse feriado também para dar uma analisada, né, no que os candidatos estão falando. Inclusive, eles estão chegando com o guia mandando a gente embora. Meu querido Antônio, obrigado, até a próxima.
2: Obrigado mais uma vez pelo convite, Natália. Foi um prazer, professor Edgar, professor Lula, todos os ouvintes, um bom feriado.
3: Igual. Meu querido Edgar, até a próxima, um prazer te receber.
4: Até quarta-feira.
3: Até quarta, no Passando a Limpo. Meu querido Lula Couto, até a próxima.
5: Até a próxima, querida Natália. Um abraço para você, para os ouvintes, para meus colegas.
3: Bom, está chegando aí o guia eleitoral para você, até amanhã.
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14: Aquele abraço, muito boa tarde, minha gente. Estadual Plantão de Polícia, pela Jornal de Caruaru. Estamos aqui levando a informação para você na área policial, não só em Caruaru, mas também em toda a região. 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Hoje, 7 de setembro, feriado nacional, estamos aqui no Batente. Vamos até 1h05 com as informações na área policial, não só de Caruaru, mas também de toda a região. Deixa eu começar o programa falando a respeito do crime de morte que aconteceu aqui em Caruaru. Esse crime aconteceu ali entre as Rendeiras e a Morada Nova. A gente vai trazer detalhes a partir de agora com o nosso Reginaldo Souza.
15: Exatamente, foi no final de semana, no sábado à noite, que aconteceu mais um homicídio aqui na cidade de Caruaru, bairro Morada Nova. O local foi na Travessa Misael Alves, quando a vítima, identificada por Alisson Francisco de Lima, 31 anos, se encontrava nessa motocicleta. A informação de que o mesmo trabalhava no aplicativo, em moto Uber. Quando passava aqui, ele foi surpreendido e foi assassinado com mais de 10 disparos de arma de fogo. Se observa aqui no local, onde justamente ele passava, chegou a cair neste local aqui, ó, onde a vítima, o Alisson, chegou a cair. Isolamento aqui da equipe do IC, também do ML, no local também a equipe da Polícia Militar, que fez o isolamento até a chegada da equipe do IC, também a Polícia Civil. A gente conversava com a mãe, que não quis ceder entrevista, mas falava para a gente de que recebeu a informação da Polícia Militar, uma ligação, quando recebendo essa informação que o filho foi assassinado. Ela também passava outra informação de que o Alisson, o mesmo, era usuário de drogas. Não sabe ainda a motivação desse crime, nem se sabe quem também praticou. Mas a polícia segue investigando mais um homicídio, final de semana, aqui no sábado, na cidade de Caruaru.

0: Aproveita e conversa aqui com a moradora, que escutou 10 disparos e conta pra gente como tudo aconteceu desse homicídio sábado à noite aqui na Travessa Misael Alves, bairro Morada Nova. Conversar aqui no local onde aconteceu o crime com a moradora, amiga, até porque foi próximo, muitos tiros vocês escutaram, com certeza, né?
1: Sim, escutamos. Muito tiro. Eu tinha acabado de chegar do aniversário, quando eu entrei, estava lá dentro guardando as coisas, a gente só escutou os tiros. Quando eu saí para fora, não vi ninguém, né? Aí só disseram, olha, tem um rapaz morto ali. Aí eu no escuro não vi foi nada, no mato.
0: Foi por volta de que horas?
1: Acho que era umas 7 e pouca.
0: Foi cedo ainda, né?
1: Foi.
0: Ainda estava movimentado aqui?
1: Isso, estava movimentado.
0: Faz tempo, como você falou aqui há poucos instantes, pessoal, aqui é um local tranquilo, né?
1: É tranquilo.
0: Até então não aconteceu homicídio.
1: É, faz 21 anos que a gente mora aqui, é tranquilo. Aqui eu não tenho que reclamar, não, é muito tranquilo.
0: E esse rapaz que foi assassinado, Alisson, vocês sempre vendo por aqui, passando, né, na motocicleta?
1: É, ele trabalha com moto Uber, né? Assim o povo fala, né? Eu não conheço ele. Nunca vi ele, não. Vejo ele assim, de vista, né? Mas não conheço ele, não. Ele não é daqui, não.
0: Claro que você não contou, mas aí foram muitos disparos, né?
1: Foi, muito mesmo.
0: Mais de 10 tiros, mais ou menos?
1: Isso, mais de 10 tiros.
0: Quando você olhou daqui, é uma distância, já encontrava ele ali, né?
1: É, sim.
0: Até a chegada da Polícia Militar, também o pessoal, IC, além da Polícia Civil, não é isso?
1: Isso, desse jeito.
0: Faz tempo que teve alguma situação como essa aqui ou não?
1: Faz muito tempo. Mas não vê isso não, aqui não.
0: A violência realmente está demais, né?
1: Está em todo canto. Verdade.
0: Agora a polícia já em campo para saber quem também é a motivação desse homicídio, né?
1: É verdade.
0: Agora, como você falou, foram muitos disparos, ainda foi cedo. Talvez se uma criança dessa se encontrasse por aqui, até adulto, né? Poderia ser também atingido aí, né?
1: É, poderia sim. Porque as crianças só vivem aqui brincando. Ainda bem que foi, Deus sabe, não tinha ninguém na rua. Parece que desse dia acho que adivinharam, não tinha não. Como não gosta de estar aqui, aí estava tudo dentro de casa.
2: Muito bem, é o plantão de polícia pela Jornal de Caruaru. Olha, em Ribeirão, na Zona da Mata, 5 homens encapuzados invadiram uma casa, né? Inclusive foi no fim de semana que chamou muita atenção e levaram um adolescente de 15 anos. A polícia está realmente identificando esse pessoal, foi um grupo, né? Levaram o adolescente Maurício Severino da Silva Filho, depois levaram ele. Ele foi vítima desses indivíduos e depois executaram esse garoto. Lamentavelmente, isso aconteceu. Fato esse que chamou muita atenção. Olha, deixa eu trazer detalhes agora, porque lá em Jupi teve um crime de morte. Exatamente, esse crime de morte, ele foi em um bar, um rapaz foi assassinado através de golpes de faca. A gente vai trazer detalhes agora com o nosso Reginaldo Souza.
0: Exatamente. Final de semana, sábado para o domingo, foi durante a madrugada que aconteceu esse homicídio lá no centro da cidade de Jupi. A vítima, identificada por Diego Viana de Lima, 33 anos, era um trabalhador. Trabalhou durante todo o dia com seu irmão em uma construção. Quando foi para esse bar, bebedeira, houve a discussão, ele foi assassinado com golpe de faca, pegando na altura do peito. O corpo veio aqui para o IML e eu conversei com o irmão, que vai trazer mais detalhes desse homicídio nesse final de semana. Diego Viana, seu irmão assassinado já na madrugada, do sábado para o domingo, foi?
3: Foi, verdade.
0: Como foi isso lá?
3: Isso, eu estava em casa, uma hora e meia da manhã, eu soube dessa notícia, que ele estava lá no chão. Quando eu cheguei lá, ele tava, tinha sido
0: assassinado.
3: Assassinado, no caso. Assassinado. Isso aí nós estamos apurando, ninguém sabe o que foi. Porque, segundo diz, que ele se envolveu numa confusão. Mas isso aí nós não podemos julgar ninguém. Vamos esperar sair as câmeras para ter uma filmagem para nós chegar no motivo certo.
0: A Polícia Civil falar a verdade, né? Dizer, né?
3: Isso aí é caso da polícia investigar.
0: Agora você falava para mim de que isso foi uma bebedeira?
3: Caso que eu soube, isso foi bebedeira, cachaça.
0: E muita gente lá na hora. Foi num bar, foi em via pública, foi aonde lá?
3: Foi num bar. Lá não tem umas barracazinhas, aí ele tava para lá e depois só soube a notícia dele.
0: Você falava para mim que você trabalhou nesse mesmo dia com ele?
3: Trabalhei, mas ele de 5 horas, de 7 às 5 horas da tarde com ele, trabalhando junto, nós dois. Sempre fomos batalhador. trabalho.

0: Antes, sábado, domingo, todo mundo na região lá conhece nós.
1: Você é um trabalhador, ele também.
0: E ele também, ele também. O defeito dele que tinha, a maioria tem, é tomar uma cervejinha final de semana.
1: Pronto. Ele já vinha sendo ameaçado ou não?
0: Não, porque eu sábado não tinha ameaça de nada ele, não, nada não.
1: Algum tipo de bronca, já foi preso alguma vez não?
0: Ele não foi preso, ele foi preso uma vez por causa de uma moto, pegaram ele bebendo. Aí foi, pagou a fiança e saiu, só isso, por causa de álcool.
1: Foi detido lá, né?
0: Foi, detido da cidade mesmo, aí pagou a fiança, porque não podia hoje, o cabra não pode pegar uma moto e tá saindo que nem doido. Bebeu, agora tem que ficar em casa guardado. Aí o defeito dele foi esse também, mas não foi motivo de nada, só isso.
1: Ele trabalhava com você em quê?
0: Construção, nós trabalhamos na construção, lá dentro de Jupi todo mundo conhece nós. É.
1: Um trabalho... De bom que vocês fazem, né?
0: Todo mundo lá conhece nosso trabalho lá. Só tem elogio nós.
1: Dois bons profissionais, família boa, né?
0: Família boa. Hoje eu só tenho perca do meu irmão, mas a vida é assim mesmo. Vamos seguir em frente, com fé em Deus.
1: Ele foi assassinado, faca, tiros.
0: Segundo o relato que foi, parece que foi faca. Foi só uma facada que eu acho que pegou, atingiu o peito dele, o coração.
1: Ainda foi socorrido ou não?
0: Não, foi socorrido não. Já quando eu cheguei lá no que estava caído no chão mesmo. Foi, mas o pessoal foi uma facada só. Pegou o coração, parece, não sei dizer.
1: Já se sabe quem foi que tirou a vida dele?
0: Não, ninguém sabe não. Isso aí fica na mão da justiça, correr atrás. Tem muitas câmeras lá, vai ser puxado e eles vão apurar o caso.
1: Ô Diogo, até porque se foi em bebedeira, em bar, tinha muita gente, né? Outras pessoas, então alguém sabe, alguém viu. E ajuda a polícia, né?
0: A polícia. E o bom é que tinha muitas câmeras. Ninguém pode julgar ninguém. Tem que as câmeras puxar para a polícia trabalhar, fazer o trabalho delas.
1: E você, como irmão, não está acusando ninguém, né?
0: Não, jamais eu posso acusar ninguém, porque ninguém viu. Eu não vi. Aí vai apurar, puxar as câmeras para nós ver o que foi que aconteceu. Aí isso aí, bota na mão da justiça, a justiça vai resolver.
1: Você espera que a qualquer momento essa pessoa que fez isso com seu irmão pague, né?
0: Pague, com certeza. Que isso não era para fazer uma coisa com ele, dessa, que nem fizeram, não. Isso foi uma covardia. Uma covardia grande. Mas assim, quem fez isso com ele, botar o caso para a justiça e ele vai pagar.
1: Casado, solteiro ele?
0: Solteiro, solteiro, solteiro.
1: Mas nunca se envolveu em bronca nenhuma, né?
0: Não tinha bronca não, a bronca dele é tomar cervejinha final de semana mesmo. Não tinha bronca com ninguém não. Dentro da cidade todo mundo é conhecido, todo mundo sabe quem é ele.
1: Muita covardia e maldade desse indivíduo que tirou a vida do seu irmão, né?
0: Covardia, covardia, covardia grande, viu? Grande. Só botar na mão da justiça para a justiça resolver.
1: Que a justiça resolva, não fazer justiça não. Com as próprias mãos, né?
0: De maneira alguma. Para as próprias mãos ninguém faz justiça. Botar na mão dos homens que os homens resolvem.
1: Repita o nome dele?
0: Diego.
1: O nome dele é o Diego de quê?
0: Diego Viana de Lima.
1: Qual a idade dele?
0: Se eu não me engano, 33 por aí. 33, 34 anos. Novo, novo, caba novo.
1: Nossos sentimentos, viu? Oh,
0: obrigado, obrigado mesmo.
2: É o plantão de polícia pela Jornal de Caruaru. Olha, no fim de semana, sexta, sábado e domingo, 26 crimes e morte. Na sexta foram 8, no sábado foram 14. E no domingo, apenas 4 homicídios, totalizando 26 no fim de semana, mas o Estado, nesses 7 dias, já mataram 45 pessoas. E de janeiro até agora já vão em 1.898 crimes e mortes. Caruaru é o quinto com o crime que aconteceu no sábado à noite, é o quinto do mês, e o de número 89 de janeiro até o momento. Deixa eu trazer detalhes, porque... Tivemos um tráfico de droga na cidade de Bezerros, aproximadamente 6 quilos. Vamos trazer detalhes agora com o nosso Reginaldo.
1: Verdade, a situação aconteceu na cidade de Bezerros, levantamento da equipe do NIA com a equipe tática do 4º Batalhão. A pessoa apresentada na delegacia foi o Lucas Matheus Barbosa Silva, com 27 anos. Ele foi apresentado com essa quantidade de maconha, além de uma balança de precisão e um celular. Conversar aqui com o tenente F. André. Tenente, em relação à situação, uma boa quantidade de drogas, né?
3: É uma boa apreensão de drogas, né? Realizada pelo Núcleo de Inteligência do Agreste, em conjunto com o Tático de Bezerros, né? Eles receberam informação que, pela madrugada, esse elemento ia receber uma grande quantidade de drogas, o que se confirmou. Então, a partir desse momento, eles começaram a monitorar o elemento e, por volta das 13 horas da tarde, foi realizada a abordagem pela equipe do Tático e o elemento informou que no momento ele estava com uma pequena quantidade e levou o policiamento até um matagal próximo, a 100 metros, onde essa droga se encontrava embaixo de umas pedras.
1: Coisa boa, tirando de circulação aí quase que 7 quilos de maconha, né?

0: Isso, né? A apreensão deu 6 quilos, 665 gramas de substância análoga à maconha.
1: O que ele falou para a equipe quando chegando até o mesmo? Pegou momentos antes, estava para vender, já fazia tempo que estava com essa droga aí?
0: Não, esse elemento é conhecido do efetivo do tático de Bezerro, né? Então, ele informou que realmente tinha recebido a droga e que estava ali comercializando a referida maconha.
1: A maioria dos homicídios que aconteceram lá na cidade de Bezerro, justamente por motivo da droga, né? Porque 99% acontece aí uma tentativa, até mesmo um homicídio, né? Então, tirando droga de circulação e chegando até a pessoa, é ponto positivo, claro, para a polícia militar, civil, e a população também ganha com isso, né?
0: Isso. É, tanto a polícia logrou êxito, né, em apreender essa quantidade de maconha, bem como a população também, né? Porque tira uma boa quantidade de drogas da rua, né?
1: A gente observa aqui as cores, né, na embalagem aí dessa droga, né?
0: Isso, isso.
1: Essa, justamente, às vezes, coloca aqui uma cor para ficar mais fácil aí, talvez, um traficante para identificar.
0: Isso, realmente eles fazem isso, né?
1: O Luquinha foi autuado em flagrante, né? Até porque a situação de flagrante com toda essa droga aí, né, tenente?
0: Isso, ele foi apresentado no plantão de Bezerros e foi autuado em flagrante.
1: Quem tem informação, né? Não precisa se identificar, vai passando uma viatura, motos, então faz um contato. Com certeza a polícia vai até esse local, até essa pessoa que se encontra no mundo errado, né?
0: É, com certeza, né? Qualquer informação pode entrar em contato através do 190 ou até mesmo pelo disque de denúncia, né? Ou, caso a viatura esteja passando no local, pode entrar em contato que o efetivo tomará as providências.
2: É o plantão de polícia. Em Lajedo, um homem morreu na colisão entre carro e moto na 423, que é uma BR, Adalberto Domingos da Silva, de 24. Ele conduziu uma moto, a passageira da moto ficou ferida e socorrida para o hospital local. Quando a Polícia Rodoviária Federal chegou, o motorista não estava mais no local. Falar em acidente, a gente vai trazer detalhes. Antes, deixa eu trazer aqui o nosso Nietzsche Lopes, que é o nosso parceiro lá de Vertentes, inclusive ali naquela região Vertentes, Toritama, Santa Cruz. É que houve uma operação e 3 mulheres foram presas. A gente vai trazer detalhes agora. Vamos lá?
3: Uma operação policial foi deflagrada aqui na cidade de Vertentes pela Polícia Civil, sendo alvos 3 mulheres, as mesmas identificadas como sendo Bianca Maria da Conceição Ribeiro, Jéssica Pocina da Silva da Costa, Maria Letícia Faustina da Silva. Essa operação contou com policiais da delegacia da cidade de Toritama e também de Santa Cruz do Capibaribe. De acordo com informações repassadas pela Polícia Civil, essas 3 mulheres estavam participando de golpes aqui na cidade de Vertentes, onde indivíduos entravam em contato com as vítimas, informando que teriam recebido uma ordem para assassinar essa pessoa e pediam o valor de Pix. E se a casa daquela pessoa não realizasse o depósito, seria assassinada. Essas mulheres é quem recebiam o valor que os comerciantes aqui de Vertentes chegavam a depositar. Inclusive, um deles chegou a realizar uma transferência via Pix de aproximadamente R$20 mil. Para mais informações a respeito desta operação, denominada por Fobos, algo que atrai medo, o delegado Dr. Elson Gouveia conversou com nossa equipe de reportagem e traz todas as informações de como aconteceu essa operação.
4: Nós deflagramos a operação Fobos, que faz alusão ao deus grego do medo, porque era o modus operandi dos indivíduos que aterrorizavam os moradores aqui de Vertentes através de ameaça e conseguiam obter lucros financeiros. Na manhã de hoje, cumprimos 3 mandados de prisão e de busca e apreensão nas cidades de Casinhas, Surubim e Vitória de Santo Antão. As investigações iniciaram no mês de abril, após inúmeras pessoas procurarem a delegacia para relatar que estavam recebendo ligações telefônicas, nas quais os indivíduos alegavam que teriam recebido a ordem para executar essas vítimas, e para que isso não ocorresse, as vítimas teriam que pagar determinada quantia. Algumas vítimas desembolsaram 1.000, 2.000, teve um comerciante que chegou a desembolsar quase R$20 mil. E o golpe funcionava da seguinte forma: um indivíduo que conseguimos identificar de dentro do presídio ligava para essas pessoas, munido de algumas informações, alegava que queria matar essas

0: essa pessoa, mas se a pessoa pagasse determinado valor, não mataria. Depois que conseguia convencer as vítimas que aquela ameaça era real, encaminhava uma chave Pix aleatória, que era depositado um determinado valor. Conseguimos identificar essas mulheres que recebiam essas quantias e que posteriormente repassavam para terceiros esses valores.
1: Doutor, no caso, essas mulheres aí.

0: nessas contas que depois seriam pulverizadas. Mas conseguimos identificar que dentre as três, duas delas possuíam vínculos com indivíduos que estão na unidade prisional. A exemplo da Bianca, que o seu companheiro está recolhido no presídio de Limoeiro, conhecido pelo vulgo de Galego, e a Maria Letícia, que o seu companheiro Luiz Felipe está recolhido em Canhotinho. Também foram realizadas buscas nas celas, a oportunidade de que foram apreendidos os aparelhos celulares utilizados por eles para praticar os golpes.
1: Ô, doutor, no momento desse cumprimento de mandado de prisão, alguma delas chegou a esboçar algum tipo de reação? Chegaram a confessar a prática desse crime?
0: Não esboçaram reação e aqui na delegacia confessaram detalhadamente o crime, que, conforme eu disse, elas ficariam encarregadas de receber esses valores das contas e depois repassar para as contas indicadas pelos criminosos que estão recolhidos no sistema prisional.
1: Vale destacar também, importante a população ter sempre esse cuidado nesse tipo de golpe que, infelizmente, vem se tornando comum no dia a dia, mas a Polícia Civil está sempre atenta, né, doutor, a esse tipo de situação e caso alguma pessoa perceber esse tipo de situação, procurar a delegacia.
0: Exatamente. Se porventura qualquer cidadão que esteja assistindo tenha feito qualquer tipo de depósito para Bianca Maria, Maria Letícia ou Jéssica Pocino, compareça à delegacia para registrar esse fato, para que elas possam ser responsabilizadas por esses crimes também.
1: Quais os procedimentos a partir de agora contra essas três mulheres?
0: Elas foram apresentadas agora pela manhã à audiência de custódia. Após a audiência de custódia será recolhida ao presídio, à colônia penal em Buíque.
1: Ô, doutor, muito obrigado pela sua participação. Alguma coisa mais a acrescentar? Fica à vontade.
0: Continue acreditando no trabalho da polícia e nos repassando informações pelo nosso número 9973-1900 e o sigilo é garantido.
1: Muito bem, agradecemos assim as palavras, doutor Elson Gouveia, delegado titular aqui da cidade de Vertentes. Só repetindo aqui o nome dos alvos, né, dessa operação deflagrada nesta sexta-feira aqui na cidade de Vertentes, a Bianca Maria da Conceição Ribeiro, Jéssica Porcina Silva da Costa, Maria Letícia Faustina da Silva. A operação Fobos, que traz aí uma nomenclatura de medo, onde a população aqui da cidade de Vertentes, infelizmente, estava vivenciando e a Polícia Civil dando uma pronta resposta. A reportagem é de Edson Lopes.
2: É o plantão de polícia, pela Jornal de Caruaru. Agora a gente vai trazer detalhes a respeito da violência contra a mulher que vem aumentando cada vez mais. Elaine Dias vai trazer detalhes.
3: Mulher que não quer ser identificada sofreu violência doméstica por 10 anos. Ela foi vítima de violência psicológica, violência física e violência patrimonial.
4: O dia a dia ela cheia de oscilações, que é o pior, né? Que a violência, quando ela acontece, é um morde e assopra, né? Um dia é bom, de manhã é bom, de tarde é ruim, à noite tá tudo bem, mas no outro dia pode não acontecer da mesma forma, né? As madrugadas são difíceis, né? Porque os sinais de violência também acontecem muito durante as madrugadas, quando todo mundo tá dormindo, quando não tem ninguém vendo. Isso é difícil até de outras pessoas identificarem.
5: A pessoa já dava sinais desde o início?
4: Houve sinais no início, mas que me deixaram em dúvida, né? Você sempre fica na dúvida, será que não é coisa da minha cabeça, né? Eu acho que toda mulher passa por isso, né? Será que não foi eu que provoquei, né? A mulher fica pensando que foi ela que provocou aquela violência, né? Mas que na maioria das vezes não é bem assim.
3: Diariamente, muitas mulheres passam por violência doméstica no Brasil. Segundo dados da Gerência Geral de Análise Criminal e Estatística da Secretaria de Defesa Social de Pernambuco, de janeiro a julho deste ano, no estado, foram registradas 44.520 vítimas de violência contra a mulher. 26.720 ocorrências de violência doméstica e 130 vítimas de mortes violentas intencionais do sexo feminino.
6: A violência, a gente tem hoje na Lei Maria da Penha cinco tipos de violência, né? Que seria a física, sexual, patrimonial, psicológica e a moral. E essas violências, elas estão espaçadas em diversos crimes no Código Penal. Certo.

0: E a gente vê que muitas vezes nem a mulher tem a noção desse que está vivendo violência, assim como também o próprio agressor. Eles normalizam tanto esse tipo de relacionamento e tal, que eles não acreditam que são agressores, assim como as vítimas não acreditam que são vítimas.
1: O Agosto Lilás é uma campanha nacional de conscientização instituída através de lei. O mês de agosto foi escolhido em referência ao aniversário da Lei Maria da Penha, sancionada em 7 de agosto de 2026. A Rede de Enfrentamento à Violência contra a Mulher conta com profissionais preparados para acolher as vítimas em Caruaru.
2: Isso, as mulheres vítimas de violência, nós temos o CRM, que é o Centro de Referência da Mulher. Temos o Urbano, que ele fica aqui na Avenida Portugal. E temos o CRM Rural, que ele foi lançado há 3 meses, que é o primeiro do Brasil, onde ele acolhe as mulheres que são de zona rural. Quando essa mulher ela procura o centro de referência da mulher, não necessariamente ela vem para o equipamento para fazer uma denúncia. Muitas vezes ela procura para um acolhimento. Aqui ela tem assistência jurídica, assistência de assistente social e de psicólogas. Então, ela vai receber um acolhimento aqui. Caso essa mulher ela deseje realizar uma denúncia, ela precisa passar por algum tipo de exame, acompanhamento do IML, o equipamento, as técnicas, elas vão junto com essa mulher. Essa mulher não vai passar pelos equipamentos sozinha que ela precisa. E a gente sempre lembra que aqui é um equipamento, não é de denúncia, mas é de acolhimento a essa mulher.
1: Identificada uma situação de violência doméstica, é importante denunciar, como explica a delegada da Mulher de Caruaru.
0: E o que mais nós vemos é que essas mulheres, elas já estão num contexto de tanta fragilidade que elas não têm força para denunciar. Então, há a importância da rede de apoio dessa mulher, que não necessariamente sejam familiares, mas pode ser vizinhos, amigos, colegas de trabalho, qualquer pessoa que você tenha ciência disso, apoiar essa mulher e até mesmo quando ela não consegue se fazer presente, vir e comentar, olha, está acontecendo isso com minha tia, com minha mãe, né? Que aí a gente aciona a rede de enfrentamento para se fazer presente, fazer visitas e constatar realmente se há ou não essa violência e a forma que a gente pode tentar ajudar.
1: Falava sobre a questão da violência contra a mulher, a gente trouxe uma matéria, né, sobre violência doméstica, como identificar. E aqui, como você falou, no hospital tem um centro de referência, ou melhor, de acolhimento Mulheres de Barro. A gente vai conversar agora com a Janaína. Janaína Galvão, ela é coordenadora de psicologia do Hospital Mestre Vitalino e tem um trabalho muito importante também nesse centro de acolhimento que já completou mais de um ano, porque em maio o hospital foi inaugurado, junto com ele também esses dispositivos. E a gente está aqui ao lado da Janaína, coordenadora, justamente para conversar sobre isso. Coordenadora, seja bem-vinda. Obrigada. E eu queria saber, vocês já atenderam quantas mulheres vítimas de violência aqui no hospital?
3: Estou muito feliz e grata de poder divulgar esse equipamento. Hoje a gente fez um apurado nesse um ano, né, de mais de um ano, um pouquinho, de abertura. E aí 3.700 mulheres, mais um pouquinho do que isso, já passaram por nosso atendimento, né? Entre primeira vez, buscas ativas, o acompanhamento integral no processo de reabilitação, de saúde. Então, assim, é um quantitativo já de muito, muito expressivo e a gente está muito feliz com esse resultado.
1: E aqui são atendidas mulheres vítimas de violência física, violência psicológica também?
3: Isso. A gente acompanha, né, está baseado na Lei Maria da Penha. Então, assim, todos os tipos de violência, né, o gênero realmente ele é mais feminino, né, são mulheres e adolescentes, o nosso maior público. Mas a gente acompanha também homens quando é situação de violência e crianças, a partir de zero idade. Então, assim, a gente tem mescla por esse público. Mas o nosso maior resultado, ganho, assim, inclusive de inserção, de volta ao mercado de trabalho, né, de recuperação integral, de cuidado com a saúde física e psicológica, são com as mulheres.
1: E aqui a mulher vítima de violência, ela pode chegar para pedir atendimento?
3: Isso, ela não precisa fazer, é importante ressaltar isso, né? Ela não precisa passar por delegacia, ela não precisa fazer boletim de ocorrência, não precisa ter passado por IML, ela pode, ela sofrendo esse tipo de violência, né? Ou o tipo de violência que se caracteriza para o atendimento, que são todos, né? Mas o nosso maior realmente é o sexual, ela pode procurar diretamente, o centro ele é um anexo.

0: do hospital. Então, ela não precisa passar por dentro do hospital. Ela pode ir pela lateral, porque é privativo, sigilo. E aí, até as 4 horas, a gente atende lá, de uma forma voltada para essa entrada. E a partir de 4 horas, pela emergência do hospital. Mas a equipe, ela é do centro.
1: Muito bem. A gente vai fazer o seguinte. Bora para o intervalo, a gente volta já. Coisinha pequenininha, não sai daí não.
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7: E a gente retorna só para dizer tchau, não dá mais tempo para nada, um abraço para todo mundo, se Deus quiser. 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A todos, um ótimo feriado, até amanhã.
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9: E chega a 3-4 jogos sem vitória, você vai ser demitido. Essa é a cultura do futebol brasileiro. Isso não deve mudar, porque, na verdade, quem mantém essa cultura é o torcedor. Porque o torcedor é o impaciente da jogada, ele não aceita o time dele perder, e ele não quer saber se o clube dele vai buscar alguém igual ou até inferior àquele que está saindo. Porque o futebol, ele tem facetas e tem as circunstâncias. Por exemplo, o treinador é o melhor, mas o time não é. O time pode ter grandes jogadores, mas pode ter deficientes jogadores de nível técnico baixo. E como se trata de um futebol coletivo onde um não resolve, é preciso que os 11 ajam juntos, nem sempre se tem partidas boas. Então isso é apenas um preâmbulo para chegar exatamente numa situação, no mínimo, curiosa, que é essa agora do Esporte Clube do Recife. Acaba de demitir Dalpozo após 11 jogos. E nesses 11 jogos, Dalpozo teve 4 derrotas, 4 empates e apenas 3 vitórias. E vem de 2 derrotas seguidas. Então, a pressão das redes sociais, elas têm peso. Elas ajudam essas pressões a demitir treinador. Vejam o que acontece aqui no futebol de Pernambuco. O Dalpozo é o terceiro treinador que é demitido no Esporte.

O Santa Cruz também passou por três, está no terceiro agora, fazendo um trabalho onde ele está levando o clube ao objetivo, junto com o jogador, porque treinador só não ganha, nem treinador só não perde. É preciso que haja uma combinação de um treinador inteligente e um time de qualidade. Então, o que acontece? E quando não, o treinador conseguir fazer esse time competitivo, se ele não é de grande qualidade. Vejam o que aconteceu, por exemplo, com Hélio dos Anjos. Hélio dos Anjos, ele conseguiu, ele é até um exemplo raro. O Hélio dos Anjos conseguiu passar por 8 partidas sem ganhar. Mas a pressão para demiti-lo era grande. Ninguém quer saber se Hélio foi um excelente treinador aqui quando treinou o Sport, treinou o Náutico 2 vezes. Simplesmente não estava dando certo, pau na máquina. Mas o presidente, por um compromisso seguramente que tem com o Hélio, segurou e não demitiu. Seria justo a demissão de Hélio? Seguramente que não, porque ninguém poderia vir para remontar um time e melhor do que Hélio, com currículo melhor do que o Hélio tem, principalmente na Série B. Então a gente sabe que o treinador vive nessa gangorra. Olha o que está acontecendo com o Sport. O Sport está acelerando a contratação do seu quarto técnico esse ano. O primeiro da lista é Thiago Carpini, treinador da nova geração, que teve um crescimento meteórico. Antes de eu seguir aqui para dizer quem é Carpini, eu quero dizer como ele foi demitido do Fortaleza. Ele deixou o Fortaleza no meio da temporada. Aí vem o contraste, ele tinha sido campeão pelo Fortaleza. Quer dizer, em julho, após uma avaliação interna do Fortaleza, de que o desempenho da equipe havia estagnado e o estopim foi a derrota por 2-1 para o Vila Nova, resultado que deixou o time na 5ª colocação, ainda dentro na Série B do G6. Também por haver críticas da torcida e forte desgaste junto a ela, por baixo desempenho da equipe do Fortaleza. E a diretoria queria aproveitar a janela de julho, apressou a demissão dele, para que o novo treinador pudesse contratar jogadores nesse período e a diretoria entregar. Mas vocês sabem quem de fato é o Thiago Carpini? Nesses técnicos que já apareceram na lista do Sport, eu considero que o melhor é Carpini. Eu, se tivesse para contratar com a lista que foi apresentada, eu optaria pelo Carpini. E por quê? O Carpini, primeiro, foi jogador, ele foi volante, entendeu? Então, ele, o Carpini, é talvez um dos grandes treinadores da nova geração hoje no futebol brasileiro, que teve crescimento meteórico. Começou como auxiliar em clubes do interior paulista e assumiu o comando principal pela primeira vez de um clube profissional lá em Campinas, assumiu o Guarani. Foi do Guarani para o Água Santa e ficou de 2022 a 2023 no Água Santa, quando ganhou projeção nacional ao levar o Água Santa à histórica final do Campeonato Paulista. Logo contratado pelo Juventude, onde treinou o time gaúcho entre 2023 e 2025 e conduziu o Juventude ao acesso à Série A do Campeonato Brasileiro de 2023. De lá, ele saiu do Rio Grande do Sul para São Paulo, para dirigir o São Paulo, sempre crescendo. Em 2024, comandou o Tricolor Paulista e conquistou o título da Supercopa do Brasil. Daí passou para o Fortaleza em 2025, ficando até este ano de 2026, onde conquistou o Campeonato Cearense, mas foi demitido. Então, observe a carreira desse cara. Começou lá no Guarani, aí fez uma proeza, porque não é fácil pegar um time em São

Paulo, que não seja São Paulo, Palmeiras, Santos, time nesse porte, para poder decidir campeonato, mesmo sendo de São Paulo. E ele decidiu o Campeonato Paulista com um time do interior, com o Água Santa. Chamou atenção para o trabalho dele, que já vinha bom desde o nascimento. Agora é uma carreira meteórica mesmo, porque ele tem pouco tempo como treinador. Aí ele faz o que fez no Rio Grande do Sul, levou o Juventude à Série A, no mesmo ano que chegou. E aí, no ano seguinte, ele já estava no São Paulo. No São Paulo também fez bonito, conquistando um título que a torcida queria. E no Fortaleza, logo que chegou, ganhou o campeonato. Esse cara foi demitido com o time em quinta colocação dentro do G6 deste Campeonato Brasileiro deste ano. Essa é a vida do treinador. Quando ele foi demitido, havia descontentamento da torcida pelos resultados. Não queria saber qual era a posição do time, nem se ele tinha sido campeão do ano passado, o campeão do ano, e se ele poderia, pelo conhecimento que tem, recuperar o time que ainda estava no meio da competição. Aí ninguém considerou isso e a torcida pressionou até cair. Então, lamentavelmente, é isso que nós chamamos de cultura do futebol brasileiro. Às vezes a gente vê o técnico sair e sabe que vai sair. A gente já estava imaginando que o Dalpozo fosse cair. Foi exatamente porque Dalpozo recebeu 9 jogadores e todo mundo quer que dê liga no outro dia. Aqui o cara está desembarcando, sai do avião e entra no time para jogar e quer que dê tudo dê certo naquele dia. A principal contratação do Sport atualmente, dentro do plano técnico, era ou é a contratação de Juan Alano. Veja o que acontece quando um jogador chega no time. Na estreia, no fogo, ele deu um arraso no jogo contra o América. Melhor jogador em campo, escolhido por unanimidade, o Alano saiu com uma felicidade muito grande e comemorando que no esporte reencontraria seu grande futebol. Nos dois jogos seguintes, Alano passou a ser um jogador comum. O que é isso? O cara deixou de ser bom? A qualidade técnica dele sumiu? Não. É o processo de reajuste. Mas nada disso leva em conta. Não é que eu aqui queira consertar o torcedor com esse discurso, não. Eu estou mostrando uma realidade do futebol brasileiro. Então, treinador hoje cobra caro e tem contrato pedindo indenização. Imagine quanto o Sport está pagando por demitir treinador. O Sport tem uma folha paralela, pagando treinadores, desde do Oliveira e outros treinadores que o Sport botou para fora. Então, de quem é a culpa por não se acertar com o treinador? E o treinador é preciso ter uma sorte muito grande, porque se o futebol precisa de tempo para entrosar, e ele chega e começa ganhando, ele fica. Se ele chega e espera pelo entrosamento, ele cai. Porque tendo 2, 3 partidas sem ganhar, não precisa nem perder. Sem ganhar, empate, ele já começa a chegar perto da guilhotina. Então, não é fácil a vida de treinador. A gente sabe disso. Agora, claro que a própria imprensa caminha no sentido de acompanhar o que pensa o torcedor. Então o torcedor quer vitória. Não vem vitória, a gente já prevê. Esse vai cair. Não come a canjica do São João. Esse daí não come o chocolate da Semana Santa. Esse não recebe o presente de Papai Noel porque não chega no Natal. Está sempre colocando o treinador na berlinda. Esse é o futebol brasileiro e essa é a cultura do futebol brasileiro. Voltando ao treinador. Acho o Carpini que tenha sido demitido, quais os motivos encontrados lá no Ceará para demiti-lo do comando do Fortaleza, mas é um grande treinador e a carreira dele prova isso. O cara, ele já começou com um faro de grande treinador estudioso e tem um perfil também. O Carpini é um treinador que prefere jogar no básico do 4-2-3-1. As equipes que ele dirige priorizam organização defensiva, a competitividade e a verticalidade, buscando as transições rápidas para o ataque, ao invés de manter uma posse de bola excessiva.

0: Extremamente lenta. Ela quer o time pegando, fazendo a transição e definido. É uma exigência. E trabalha muito o sistema defensivo. É uma característica já conhecida do Carpini, que eu estou achando que vai acabar sendo o treinador do Sport. Primeiro, porque ele está disponível. Segundo, porque ele tem currículo. Terceiro, porque o Sport está desesperado para botar um treinador até o jogo de sábado. Então não quer perder a oportunidade do jogo com a Ponte Preta de ter um treinador no banco. Agora, repito que entre os nomes que foram passados, me pareceu indiscutivelmente, por tudo isso que eu falei aqui, o melhor dos apreciados e prospectados. Quero fechar lembrando que na quinta-feira o Náutico fez um jogo e não se está cobrando mais desempenho, aquela perfeição. Hoje o futebol de Pernambuco cobra resultado, porque a gente está vendo que começamos o primeiro semestre não acertando tecnicamente. Os times precisaram de reforços agora nessa janela para poder melhorar. Então a gente sabe que tem no caminho o tal do entrosamento. Nós estamos aqui agora justamente querendo resultado. A qualidade do futebol poderá vir depois. E o Náutico fez o papel dele. Se o Náutico ganhar o próximo jogo, obviamente vai sinalizar que está deixando a instabilidade, está começando a ficar regular, o que é um bom sinal, porque o Náutico está chegando perto dos 45 pontos, que é o primeiro objetivo, para depois pensar em G6. A equipe do Santa Cruz, o Santa Cruz fez uma proeza, ganhou do que eu considero o melhor time do grupo, melhor do que o Santa Cruz, que é o Botafogo da Paraíba, vinha invicto a 11 jogos. Foi o primeiro na fase passada, na fase de classificação da Série C. Então, sem dúvida, um time que nos números mostrava uma qualidade diferenciada. O Santa Cruz o derrotou. Um gol de pênalti, batido pelo Heron, e está lá o placar de 1-0, valendo 3 pontos. Isso foi de uma importância capital por 2 motivos. Haviam mais de 27 mil torcedores no estádio. Não poderia o Santa decepcionar de novo essa massa, porque o Santa Cruz estava com um histórico de jogar melhor fora de casa do que em casa. O Santa Cruz já ganhou 2 partidas em casa, o que mostra que na evolução já está mudando aquele conceito da primeira fase, já está começando a ganhar em casa. Esse é um ponto fundamental, primeiro ponto. Segundo, de ter vencido na estreia, porque isso passa confiança, isso melhora mesmo o futebol do time pela confiança, o time fica mais competitivo, mais valente, mais seguro de si. Agora, o Santa Cruz vai para o segundo jogo de 2 vitoriosos na primeira rodada, porque só ele, Santos e o Maringá venceram na primeira rodada. O Maringá também venceu o Floresta pelo mesmo placar de 1-0. Agora Santa Cruz e Maringá se encontram. É uma disputa de 2 que já saíram, largaram como vencedores. E a gente sabe que o Santa Cruz tem 3 jogos em casa. 1 já cumpriu, que foi o de ontem. Tem mais 2. Ganhando esses 2 dentro de casa e fazendo 1 ponto lá fora, o Santa Cruz vai ter ponto para subir para a Série B, que é o grande sonho dessa massa que tem apoiado a equipe Coral, sem querer saber se o time está bom ou não está, se o time tem estrela, se não tem, simplesmente vestindo a camisa do Santa Cruz, recebe o apoio dessa massa. E bola para frente, porque isso anima indiscutivelmente o nosso futebol. Uma boa tarde, minha gente, um feliz dia da independência do Brasil, e agora volta o melhor narrador esportivo do futebol brasileiro, Haroldo Costa, para comandar o segundo tempo do Assunto é Futebol.
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5: Amigo,

0: com Sócrates da Silva e Ralf de Carvalho comigo. E eu queria começar aqui com Sócrates, que foi o comentarista ontem da partida Santa Cruz e Botafogo da Paraíba. Eu falei mais cedo, Sócrates, aqui na TV Jornal Recife, né, no TV Jornal Meio Dia, com o nosso Ciro Bezerra, que essa vitória de ontem é como se fosse uma goleada. 1-0 com cara de goleada. Por quê? Eu vi um jogo duro, jogo difícil, jogo equilibrado, os goleiros trabalhando, o goleiro do Santa Cruz tendo que trabalhar, fazer grandes intervenções, um jogo equilibrado. Mas você foi o comentarista da partida, o que é que você destacaria dessa vitória tricolor ontem na Arena de Pernambuco? Sócrates, boa tarde.
1: Boa tarde para você, Haroldo, já boa tarde também ao Ralf, boa tarde a todos que acompanham aqui o Escrete de Ouro da Rádio Jornal. Olha, Haroldo, foi um jogo muito duro no primeiro tempo, muito aberto dos dois times, né? A gente teve um momento que o Santa Cruz obrigou o Luiz Daniel, o goleiro, né, do time visitante do Belo, a fazer grandes defesas. Depois foi a vez do Botafogo exigir que o Thiago Coelho salvasse o Santa em determinados lances, em momentos, inclusive, consecutivos. A gente teve uns 3 lances favorecendo ao Santa Cruz e depois uns 4 lances favorecendo ao Botafogo. Então, no primeiro tempo foi um jogo muito aberto. No segundo tempo, a gente teve muitas alterações, muitas mudanças. O jogo parou muito, né? Foi um segundo tempo diferente do primeiro, até porque o Santa Cruz compreendeu que não precisava mais se expor tanto, né? Não precisava ir mais tanto ao ataque. Mas eu falei ontem, no final do jogo, que considero que os 10 pontos são os ideais. O ideal é o ideal, você atingir 10 pontos para conseguir a classificação. Pode classificar com menos, a gente tem exemplos disso nessa própria Série C, em outras temporadas. Alguns times chegaram a liderar, né, a sua chave com 10 pontos, mas o ponto seguro, ponto de equilíbrio são esses 10. E no comentário final eu falei o seguinte: o Santa Cruz já obteve 30% desse caminho, o que é algo muito bom, é uma porcentagem muito boa, né? Porque o Santa Cruz já chegou aos 3 pontos. E como lembrou o Ralf há pouco, venceu a equipe que todos nós apontamos nas últimas rodadas da fase de classificação ainda como o time mais organizado, né? Como o time mais forte, como o time que vinha numa ascensão muito grande, 11 jogos realmente sem perder, né? Depois de uma fase terrível, eles tiveram uma sequência, Haroldo e amigos, uma sequência de 6 jogos consecutivos com derrotas. Eles perderam 6 partidas até que o Marcelo Fernandes conseguisse encaixar o time e transformar uma equipe que tinha em 8 jogos, 2 vitórias e 6 derrotas, numa máquina de vitórias, numa máquina de vencer, tanto que chegou à liderança da primeira fase. Então, o adversário mais duro, o Santa Cruz conseguiu bater dentro de casa. Isso para quebrar justamente esse paradigma de que o Santa Cruz não joga bem na Arena Pernambuco, que o Santa

0: Cruz não consegue vencer os seus adversários jogando em casa, para quebrar logo isso, né? Então você já larga com 3 pontos, gera a tranquilidade, você não sai mais buscando ponto de forma desesperada fora de casa, você estabeleceu o primeiro passo para essa caminhada de subir de divisão. E em relação principalmente ao banco, Haroldo, e as opções que agora o técnico Christian de Souza tem, isso nos faz pensar que o Santa Cruz pode evoluir ainda nessa fase, né? Nesse momento agora. O que é, de certa forma, muito positivo, porque geralmente as equipes costumam, nesse momento, estar num momento de estabilidade, nesse ponto, num momento de estabilidade. E o Santa Cruz tem a tendência de que com o William Júnior, com o Cadorini, com jogadores que estão chegando agora, o próprio Matheus Melo, que fez uma grande reta final de Série D, né, pela equipe do CSA, com a chegada desses jogadores, encorpar um pouco mais, ter opções, inclusive. Inclusive, minha preocupação é em relação ao Ronald. Se o Ronald não puder jogar, aí você vai ter que apostar as fichas no Cassiano, que até agora não rendeu o suficiente. Você vai ter que, não, vamos pegar o João Pedro, ao invés de colocar o João Pedro de meia, vamos colocar ele aberto pelo lado direito para fazer o papel que o Ronald vinha fazendo. É claro que o departamento médico é quem vai dizer, mas minha preocupação está nesse setor por enquanto, porque o Ronald é uma peça essencial jogando fora de casa, quando o Santa Cruz tem uma postura bem mais reativa. Santa Cruz não se abre jogando fora de casa. É um time que se resguarda em determinados momentos para apostar no contra-ataque. Um contra-ataque com o Ronald, com o Everaldo, com os jogadores mais velozes. Mas início de competição não poderia ter sido melhor para o Santa Cruz, inclusive para ganhar moral. Ganhou da equipe que todo mundo aponta ou apontava como a que teve a melhor reta final, né, de primeira fase da competição. Um dos favoritos, salário em dia, jogadores de qualidade contratados, um treinador experiente buscando classificação numa competição dura e trazendo a equipe de volta à briga, que foi o caso do Marcelo Fernandes. Então, a vitória não poderia ter sido melhor. E 1-0 é a mesma coisa que ter sido 4-5, Haroldo.
1: Olha, Ralf, na escalação inicial do Christian, ele novamente fez o lado esquerdo ali com o zagueiro, né, que foi o Matheus Vinícius. No lado direito, dessa vez, colocou o Thiago Enes, o lateral de ofício, o homem da posição. Mas eu vi na entrevista pré-jogo do Christian de Souza uma gestão de grupo, né? Ele disse: esses caras estão ralando aqui, roeram osso e agora vem o filé, então tenho que administrar o vestiário também. Foi interessante ouvir o Christian falar dessa forma. Mas na escalação inicial a gente viu ali Thiago Coelho, Thiago Enes, Eurico, Ilha Alves e o Matheus Vinícius fazendo a esquerda. Aí veio o Favela, Renato, Ronald, o Silva, Heron e o Everaldo. Foi um jeito de administrar o grupo também, mas ele já tem mais opções aí, como disse o Sócrates, para colocar no time depois, né, Ralf?
2: Ele tem um abraço, o Haroldo, um abraço ao Sócrates e ao ouvinte nesse dia da independência. Veja bem, ele tem já um conceito de utilização de 3 zagueiros na cabeça. Você note que ele, para poder manter 3 zagueiros... ele adapta, inclusive, como lateral, mas o propósito é ter uma linha de 3 zagueiros. Quando ele colocou Eurico, foi muito criticado, porque Eurico é o melhor da zaga e um dos melhores do próprio elenco. Tanto é que ele foi escolhido o melhor em campo no jogo de ontem. Então, veja uma coisa. Aí ele coloca Eurico de lateral direito, vem as críticas, porque ele não é da posição e não sei o quê. Ele aí entra e sai com essa. Eurico atacando é lateral. E quando defende é zagueiro. Pronto, satisfez aí o questionamento que se fazia. Mas o posicionamento dele com 3 zagueiros foi desde o início, quando ele chegou. Ele chegou na 6ª rodada, o Santa Cruz era um Avenida Futebol Clube. Então ele teria que frear com o sistema defensivo sendo a prioridade. Ele meteu 3 zagueiros e vira e mexe. Ele gosta de jogar assim, embora nomine até os dois, que é como é o caso do Matheus Silva, o Matheus Vinícius, ele nomeia como lateral e o cara é zagueiro de origem. E aí vai, quando ele precisa dos laterais, ele usa estrategicamente na segunda linha, como ele faz com Alex Juan, e Alex Juan do meio para frente é um fornecedor de bola. É criativo. A mesma coisa do lado direito. Ele botou o Thiago Enes, mas anteriormente ele vinha jogando com o Renato, que hoje é mais ponta do que lateral. E funcionou também. No jogo anterior a esse do Botafogo, ele ganhou aquela última partida da fase anterior. Então eu acho que ele já conseguiu. Uma das coisas que eu ouvi, eu tenho a impressão

0: que ele falou no meio da coletiva dele, é que está mantendo a base, que foi uma promessa dele. Porque ele tinha dito o seguinte: quando você vê um treinador rodando muito o time, é porque ele não está satisfeito com o elenco. Ele vai mudar até encontrar o equilíbrio. Eu acho que ele já encontrou. E ele vai fazer, mudando menos agora, essa fase do quadrangular. Eu, sinceramente, encontrei no Santa Cruz um espírito de grupo do elenco, um espírito competitivo mais do que qualidade técnica. Porque o cara que sobressai por qualidade técnica, ou os caras, no plural, o Eurico na zaga e o Everaldo lá no ataque, que atua onde o time precisa dele. Quando precisa, ele está no meio, fazendo a bola chegar quando o meio campo não produz. Então, o Santa Cruz não tem 11 craques jogando, mas o técnico, e aí eu acho que é virtude do treinador, com sua experiência de grupo, ele conseguiu fazer o grupo ter foco. O grupo Santa Cruz, ele joga mordendo, ele joga, pode jogar errado, mas joga com vontade de ganhar. Isso já é um ponto altamente positivo em qualquer tipo de competição.
1: O intervalo e a gente volta já já.
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10: Aqui o assunto é futebol, segundo tempo. Bom, o esporte está no mercado em busca de um treinador. Sócrates da Silva. Por que o Dalpozo caiu? Foi resultado, evolução do time que não teve, ou tudo isso junto, Sócrates?
11: Acrescente aí a antipatia de boa parte da torcida.
10: Também.
11: Acrescente
10: também.
11: Nesse caldeirão.
10: Verdade.
11: Porque, de fato, o time não evoluiu o suficiente, né? O time não cresceu, o time não teve os resultados que a torcida e diretoria desejavam, e já havia... pelo menos todas as informações apontam isso, não apenas na torcida, mas até internamente, uma ala que não era muito favorável ao Dalpozo. Então, nesse caldeirão, tudo isso acabou transformando a situação em insustentável. O Ralf falava pouco e Ralf lembrou 9 jogadores, e é fato. Ele recebeu 9 jogadores que o seu antecessor não tinha. Não vou falar aqui do Breno, vou tirar ele da conta. Vou tirar também o Murilo Hickmann, porque eles vieram em outra situação. O Breno não veio para ser titular. O Murilo Hickmann, naquela transação, né, com o Zé Lucas, também não veio para ser titular. Mas ele recebeu o Claudinho para lateral direito, o Kaique para zaga, o William Oliveira para o meio de campo, Diego Hernandes para ataque meio de campo, o Juan Alano para o meio e o Dudu Teodoro para o ataque. A gente pode até questionar nomes, né? A gente pode questionar a qualidade, a gente pode questionar até fase de algum desses jogadores aqui. Mas não deixa de ser uma realidade que ele recebeu todos esses atletas, colocou boa parte deles para jogar, o Kaique foi titular, o William Oliveira virou titular, o Hernandes virou titular, o Juan Alano desde que chegou titular também, o Claudinho teve as suas oportunidades, talvez o único que não tenha assumido uma posição de titular ou condição de titular tenha sido o do Teodora, mas todos os outros ele colocou para jogar. E o time erra da mesma forma que errava antes, né? O time continua tomando gols aéreos, defensivos. As jogadas aéreas defensivas são um pandemônio da defesa do Sport. O Sport não consegue criar da forma necessária. O Sport continua dependendo do Barleto. O Barleto voltou agora contra o Ceará, mas voltou de uma contusão. É normal que ele não volte no mesmo ritmo de antes. Ele vai precisar de algumas partidas para evoluir, mas o time continua dependendo dele. Ralf lembrou bem o jogo do Alano, né, contra o América.

0: Eu lembro que naquela oportunidade a gente falava até aqui mesmo no assunto é segundo tempo. Foi um grande jogo do Alano, mas foi um jogo contra o América Mineiro. A gente tem que perceber o Alano depois, né, nas outras partidas contra adversários mais duros e mais fortes. Em relação ao Carpini, viu, Haroldo? O Ralf lembrava até a forma de jogar do Carpini, que é o 4-2-3-1. Verdade. Aí o torcedor pode se preocupar e dizer o seguinte: não, mas o Sport vem jogando no 4-2-3-1. E é, se você pegar a escalação, né, do jogo contra o Ceará, foi o Thiago Couto, Marcelo Aju, Benevenuto, Kaique, o Edson Lucas, a linha de quatro, a linha com os dois volantes, né, o Zé Gabriel e também o Willian Oliveira. Na frente, uma outra linha com três. Então a gente vai chegar de novo nesse mesmo esquema, né? Tinha o Alano, tinha o Diego Hernandes e tinha o Barleta. E na frente, um que é o Perotti. Então é o mesmo esquema, só tem uma diferença: a forma de atuar. Os times do Dalpozo, geralmente, eles são times que jogam com a linha defensiva mais baixa, eles se aproximam um pouco mais, puxam um pouco mais a sua linha defensiva para atrair o adversário e tentar jogada rápida de contra-ataque. Essa é a forma, mais ou menos, de forma bem, bem simples de explicar como funciona o time do Dalpozo. O time do Carpini, não. É um time que explora muito as laterais, explora muito as extremas, tanto lateral quanto ponta. É um time que não marca tão atrás, é uma linha de marcação um pouco mais elevada, né? Atua defendendo um pouco mais pelo meio, né? Não chama tanto o adversário para dentro do seu campo de jogo. Então, isso é importante destacar. Pelo seguinte: não adianta você trazer um treinador que tenha a mesma característica daquele que já estava na casa, porque dificilmente você vai fazer com que o time renda de um jeito diferente. Você precisa de alguém que tenha uma forma diferente de jogar. E o Carpini tem uma forma um pouco diferente de jogar do Dalpozo, atua com a linha defensiva mais alta, busca muitas jogadas pelas laterais, busca também um centroavante, que é o Perotti. O Sport já tem esse centroavante jogando centralizado, nisso se aproxima o esquema, mas a forma de buscar o ataque é diferente. E eu acho isso importante, Haroldo, você buscar um treinador que possa, com as peças que o esporte já tem, tentar encontrar uma nova forma, uma nova característica para esse time.
1: Ralf, o Sport vai para o quarto treinador na temporada. Começou com Roger, passou por Márcio Goiano e agora há pouco com Dalpozo. Faltam 12 rodadas para terminar a Série B, incluindo o jogo da próxima quinta-feira. Aí vão faltar, depois do jogo de quinta, só 11. Foi válido mesmo trocar o treinador agora, faltando 12 rodadas, e ir para o quarto treinador na temporada? Ou, misturando aqui os assuntos, esse elenco do esporte também virou uma espécie de devorador de treinador aí, porque já está indo para o quarto treinador?
2: Eu creio que essa hipótese existe. Mas por quê? Porque o esporte está sempre mudando. Eu vejo, Haroldo, que há uma pré-temporada por uma necessidade básica de preparar o jogador primeiro fisicamente, depois dar tempo ao treinador de montar um time novo, provavelmente, e da liga. Então, se no meio da competição não tem a intertemporada, não tem os 15, 20 dias para fazer esse trabalho, essa liga vem com os jogos. Vai botando e vê onde chega. Então é um pouco de aventura. E aí entra o fator sorte, porque às vezes o treinador é competente e perde a vaga. Eu citei o caso há pouco de Carpini. Carpini foi demitido, estando na quinta colocação no G6, e foi demitido depois de perder um jogo. Simplesmente perdeu 2-1, a torcida estava chateada, porque não via o time jogando bem, mas o time tinha ganho, inclusive, o campeonato estadual e tudo mais, mas ele foi posto para fora. Não tem carreira curta e tão vitoriosa dos treinadores que a gente conhece, tão boa como a do Carpini. O Carpini já começou ganhando e ele foi subindo. Ele saiu do interior, foi para outro interiorzão, mas com um time de projeção, subiu, veio para São Paulo, que é onde está a maior exigência, dirigiu São Paulo, saiu para pegar o Fortaleza, depois do Fortaleza ter, digamos, saído da mão daquele técnico argentino, que eu estou querendo lembrar o nome dele, o técnico
0: Crespo.
2: argentino, que também teve um período de baixa, mas a diretoria segurou, e depois ele levou o time para
1: Sousa.
2: Libertadores, para Sul-Americana. Então, a gente vê que o Carpini caiu do mesmo jeito que caiu
1: Ah, foi o
2: o
1: Crespo, é.
2: Dalpozo. Como é?
1: Foi o Crespo, né, que o Sócrates citou.
0: Isso.
1: É.
2: Não, o que eu estou citando aqui é que no Fortaleza já tinha passado um
1: Ah,
2: treinador
1: sim,
2: que
1: vou.

0: Voivoda.
1: Voivoda, é isso aí. É, Voivoda. Voivoda hoje é famoso. Mas ele entrou num processo de baixa no Fortaleza. Como ele tinha conquistado muito, a direção do Fortaleza foi profissional, segurou. E ele recuperou o time depois de cair. Eu acho que ninguém fica sem perder a vida toda. Não tem esse treinador. Claro que

0: sabe que é assim. É por isso que a gente chama da cultura do futebol brasileiro. O Carpini caiu do Fortaleza como Gilmar caiu. Mas o Carpini não é um treinador ruim, é um bom treinador. O Sport agora vai atrás de um treinador que caiu do mesmo jeito do que ele está demitindo. Mas é assim o futebol. E eu também contrataria o Carpini pelo que ele já fez em tão pouco tempo. De 2022 para cá, quando ele se tornou o treinador profissional e passou a ser notado no Brasil.
1: É, Sócrates, no mercado, o Sport vai acabar correndo realmente para um treinador que já conhece, digamos, a divisão, que estava aqui trabalhando no Fortaleza, também a região, mas o mercado também não está dando tanta opção assim, né, Sócrates?
2: Não, os melhores estão entregados, né? O Sport não vai conseguir tão fácil arrancar treinador de uma outra equipe.
1: Tem uma roda viva, né, Sócrates?
2: Exato.
1: É Mozart, Daniel Paulista, Guto Ferreira... figurinhas
2: Falando do Roger Machado agora também, né?
1: Roger, figuras carimbadas de Série B, né? Estão sempre ali nas mesmas camisas, estão sempre ali fazendo seus trabalhos. Então, tá todo mundo empregado, como você falou, né?
2: É, a gente teve uma época daquele giro, que principalmente na primeira divisão, né? Que era entre o Luxemburgo, o Leão, em alguns momentos a gente tinha o Felipão. Era aquele pessoal que ficava girando sempre que um estava desempregado, que alguém demitia o treinador e ia buscar o que estava desempregado.
1: Oswaldo de Oliveira.
2: Isso, virava o primeiro da fila, feito parada de táxi. É. Lembra o ponto de táxi, né? Que tinha aquele monte de táxi parado, né? Iam sair dos primeiros e depois os outros voltavam e acabavam se encaixando. Mas dentro do que está disponível nesse momento, o Carpini, eu tô com o Ralf, o Carpini é um cara competente, né, que pode extrair desse time aí alguma coisa de diferente. E também estamos num tiro curto, né, Haroldo? Nós já estamos no mês de setembro. Nós temos o quê? Mais 2 meses e um pouquinho de campeonato, depois termina. Agora tem que se apostar em todas as fichas. O sonho é subir? O sonho é ficar no G6? Então vamos atirar no que a gente tem condição nesse momento de contratar, que tem a qualidade, e o Carpini tem, né, para tentar extrair alguma coisa de diferente desse time.
0: Mas já, viu, Sócrates?
2: Pois não.
0: Já, porque é um giro com os mesmos treinadores, mudando de um time para outro, como vocês citaram, que daqui a pouco a qualidade que vai ser escolhida para poder contratar é a sorte. Vamos pegar o que tem mais sorte, que ganha mais, porque todos são iguais.
2: Mas, Ralf, se a gente olhar direitinho, a chegada do Dalpozo foi mais ou menos por aí. Quem é que estava livre no mercado? Dalpozo estava, a gente tem condição de pagar, ele quer vir, vamos trazer.
1: Exatamente.
2: Agora é a questão do Carpini, a mesma coisa. Tem qualidade. Quer vir, parece que quer. A gente tem condição de pagar, parece que tem. Vamos trazer. Não se está escolhendo pela qualidade pura e simples. Está se escolhendo pela qualidade, sim. A gente dá qualidade para o Carpini, mas pela disponibilidade. É principalmente isso, pela oportunidade de trazer.
1: Exatamente, Sócrates. Enderson Moreira é outro, figura carimbada Série B, está empregado. Eduardo Batista, no Criciúma. Né? Então, você tem ali todo mundo. Essas figuras já estão ali nas suas, nos seus postos.
0: Mas vem o desgaste. Guto Ferreira, por exemplo, é um treinador que está nesse nível aí, dos que nós estamos citando.
1: Tem uns mais desgastados do que outros, aqui, né? Porque tem uns mais desgastados do que outros.
0: Depende da praça. É. Em Pernambuco, o Guto está desgastado. Tem outros treinadores desgastados, mas todos estão praticamente no mesmo nível.
1: Exatamente. O Dalpozo agora entra nessa lista, né, Sócrates? Dos desgastados, entra. Infelizmente, né?
2: Entra. Para o Sport, eu acho que o ciclo dele se encerra nesse momento, porque ele já vinha de um desgaste anterior e agora não conseguiu o resultado necessário, né? Não conseguiu agradar a torcida e já viu a parte descontente, agora a outra parte também acabou também se afastando. Então, o Dalpozo, pelo menos para o Sport, nesse momento, fica muito distante qualquer possível retorno para ele aqui. É uma porta que se fecha. Não vou garantir para Náutico e para Santa Cruz, não, viu? No futuro próximo não irem buscá-lo. Mas para o Sport a janela se fechou.
1: E tem aquelas aventuras, né? De vez em quando você pisa fora do Brasil e vai atrás de um Sosso, Gustavo Florentin.
2: O Sosso não foi dos piores, não, né, Haroldo? Se a gente olhar direitinho, o Sosso não foi dos piores, tanto que sempre permanece. Agora o Sosso é meio que um Dalpozo também. Também existe uma ala no Sport que não quer ver o Sosso de jeito nenhum, né?
1: É verdade.
0: A gente tinha uma coisa aqui que supria essa questão do treinador. De vez em quando, Pernambuco promovia um treinador, porque o auxiliar da casa geralmente tinha oportunidade com essas mudanças de treinador e alguns conseguiam. O Sport, por exemplo, deu o cargo ao técnico anterior,
2: Márcio Goiano.
0: O Márcio Goiano, ele era auxiliar da casa, mas aqui em Pernambuco...

0: isso desapareceu, porque eu vi muitos se transformando em treinador, como o caso de Givanildo Oliveira, se transformou num grande treinador. Quem mais? Charles Muniz. Charles Muniz foi campeão pelos três clubes como técnico. Era preparador físico. E só não foi um grande técnico no Brasil porque ele não queria sair do Recife. Ele era funcionário da prefeitura e só topava dirigir clube aqui. Então, isso fechou a porta em termos de outros estados. Mas Pernambuco perdeu esse hábito.
1: O intervalo...
0: Hoje, oi. Todo mundo vem de fora.
1: O intervalo e a gente volta já já. Valeu.
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2: Comigo, muito boa tarde para todo mundo. Boa tarde, Pernambuco. Agora são 2h04. Está começando o Rádio Livre desta segunda-feira, 7 de setembro, feriado da Independência. Mas a gente está aqui com muita informação para todo o estado. Jaboatão promove programação de graça em 3 praias neste 7 de setembro. Também vamos falar sobre a abertura das prévias carnavalescas em Olinda, isso mesmo, a Pitombeira já dá largada aos ensaios de carnaval nesta segunda. No Agreste, Ibama combate comércio ilegal de animais silvestres em feiras de Caruaru e prende 9 pessoas. E o IF Sertão oferece curso gratuito e online de segurança digital. As inscrições vão até 13 de setembro. No nosso consultório, hoje a gente vai falar sobre quando é seguro retomar a atividade física depois de um problema de saúde. Você sempre fez exercício ou você que nunca fez exercício? Teve um problema de saúde e a recomendação médica é o quê? Você tem que fazer exercício. Aí você pensa, mas será que é o momento agora? Será que não é perigoso? Quando é seguro retomar? Vamos falar sobre isso. Inclusive, eu quero saber de vocês. Tem algum problema de saúde que fez você parar de fazer exercício? Ou que fez o médico dizer para você, olha, você tem que se cuidar. Quer saber como retomar? Já manda para a gente a tua mensagem, contando aí um pouquinho da tua história. Manda a tua pergunta que a gente vai responder no consultório. O número do nosso WhatsApp é o 991478520. Vamos juntos até as 4 da tarde? O Rádio Livre está no ar.
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2: Vou começar com o Bruno Araújo, que foi conferir o Verão da Gente, esse projeto aí de Jaboatão, que leva esporte, lazer e shows gratuitos em 3 praias do município. Bruno, boa tarde.
3: Oi, boa tarde a você, boa tarde também aos ouvintes aqui da Rádio Jornal. A gente está aqui na Praia de Piedade, em Jaboatão dos Guararapes, onde é realizado nesta segunda-feira, feriado de 7 de setembro, o Verão da Gente. A programação é gratuita e segue até às 8 da noite, com atividades para toda a família. A decoradora Nadja Albuquerque trouxe o filho de 12 anos para jogar futebol de areia.
4: Tá ótimo, né? Eu vim acompanhar o meu filho, né, para um campeonato de futebol e me deparei com essa estrutura maravilhosa aqui na Praia de Piedade.
3: Tá curtindo, tá aproveitando?
4: Aproveitei. Tô aproveitando, né? Tô aproveitando.
3: Em Piedade, próximo ao Parcão, tem torneio de futebol de areia, serviços básicos de saúde, massoterapia, ações de educação ambiental, consultas e vacinação para pets, feirinha, brinquedos infláveis e atividades físicas do projeto Jaboatão em Movimento, incluindo aulão de zumba. No fim da tarde, tem shows das Amigas do Brega e do cantor Telmo Santiago. São 3 polos montados na orla do município, aqui em Piedade, além de Candeias e Barra de Jangada. Em Candeias, a programação tem torneio de futevôlei, recreação esportiva, oficina de conservação de tartarugas marinhas, festival de pipas gigantes e show de Neto Brainer. E em Barra de Jangada, nas imediações da estátua de Iemanjá, tem atividades físicas, serviços de saúde, ações de educação ambiental e apresentação do grupo Sambagagem. O Verão da Gente é realizado em um dos feriados onde as praias recebem mais visitantes. O prefeito de Jaboatão dos Guararapes, Mano Medeiros, destacou que a iniciativa é um atrativo a mais para a população curtir o feriado.
5: O Verão da Gente, na verdade, é um sentimento da população se aproximar mais da prefeitura. Proporcionar momentos como esse. Então, estamos aqui hoje, a partir de agora, já até próxima noite, com shows, eventos, esporte, lazer. Então é isso que a gente está proporcionando para a população jaboatonense. É uma forma diferente da gente fazer com que a praia seja mais um equipamento público que a população venha usufruir, começando hoje no 7 de setembro.
3: Deve se estender nos próximos feriados. Qual a ideia da prefeitura?
5: A ideia é permanecer sempre essas atividades. Esse polo, por exemplo, aqui ele já existe permanentemente. Tem atividades físicas e esportivas aqui o tempo todo. E aí também proporcionando à população, durante os próximos finais de semana, sempre a população vindo participar na praia de Nossa Piedade, Candeias e Barra de Jangada. Então hoje, por exemplo, nós temos três polos. Piedade, Candeias e Barra de Jangada. Em todos esses polos temos atividades físicas, esportivas, shows, eventos, para toda a população que vier no 7 de setembro e nos próximos finais de semana.
3: Outra novidade do evento

0: evento é o lançamento dos patinetes elétricos compartilhados. O secretário de Desenvolvimento Econômico, Turismo, Esporte e Lazer, Roberto Abreu e Lima, explicou que o serviço será similar ao que já existe na capital pernambucana.
1: Os patinetes que circulam em Recife possam circular aqui na faixa de Orla, nas três principais faixas aqui da Praia de Piedade, Candeias e Barra de Jangada, e vai funcionar nos mesmos moldes de Recife. É um serviço pago, mas que a gente está monitorando, acompanhando, para que no futuro a gente possa estender para outros bairros do município.
0: Estações serão colocadas aqui no trecho da Orla de Jaboatão?
1: Isso, exatamente. Terão pontos específicos que, ao baixar o aplicativo da empresa, você vai poder identificar onde eles vão estar, e isso a partir de hoje já para toda a população.
0: A operação dos patinetes aqui em Jaboatão dos Guararapes começa em fase de testes. Bruno Araújo, Rádio Jornal, Rádio Notícia.
2: Valeu, Bruno. Agora a gente vai conversar com o Germano Rodrigues, porque estão começando as prévias de Olinda. Germano, boa tarde.
3: Salve, Carnaval. Boa tarde, Barreto.
2: Meu Deus, a gente nem chegou no Dia das Crianças, nem no Natal, mas já falamos de Carnaval, porque somos desses.
3: Menino, domingo acabou o galo, eu já tô pensando no outro Carnaval.
2: Eu sei, você é bem carnavalista.
3: Barreto, enquanto o mundo tá comemorando aí a tradição 7 de setembro, né, ficamos aqui levando informação para você que é ouvinte da Rádio Jornal. Já começou, Barreto. Começou à 1 da tarde o ensaio, o pré-ensaio para comemorar os 80 anos da Pitombeira. Os ensaios prévios de Olinda, né, que a gente já conhece. Então, Olinda, que você fala Olinda, a gente pensa em frevo, pensa em carnaval. E a Pitombeira já era conhecida da gente que mora aqui. E depois o filme, Barreto, desse ano. Vai ganhar Oscar, não vai ganhar Oscar, né? Não ganhou, mas o que aconteceu? A Pitombeira ficou mais conhecida mundialmente. Só para você ter uma noção, né, tem aqui a afirmação do presidente da Pitombeira, o Hermes. Ele falou que a agremiação vendeu somente nessa ondazinha do filme mais de 15 mil camisas. E o desfile para esse ano, né, no caso, vai ser especial porque abre, como falei agora no início, os preparativos para os 80 anos de muito carnaval da Pitombeira, que vai ser celebrado dia 17 de fevereiro do ano que vem. Vê só, a gente gosta de carnaval, Barreto.
2: A gente gosta, mas realmente a gente antecipa, né? São prévias.
3: São as prévias. O nome já diz, é você ensaiar.
2: Você ensaiar, ver
3: se você tá gordinho, se emagrecer pra descer e subir ladeira o ano que vem.
2: Minha nossa senhora, Barreto?
3: Barreto.
2: Eu conheço um bocado de gordinho que vai.
3: Mas depois você vai no hospital lá.
2: Pare com isso.
3: Aqui, eu sou um desses.
2: Pare com isso.
3: Mas lembrando, Barreto, no caso, pra você que tá nos ouvindo na Rádio Jornal, gosta de carnaval, pega aí sua mochilinha com identidade, corre, tá acontecendo na sede da Pitombeira os ensaios que começou hoje. E tem uma boa novidade, Barreto, pra quem a gente gosta de carnaval. A Pitombeira está com um novo espaço. Vai inaugurar agora em novembro, lá no bairro do Carmo, em Olinda. E a previsão para a estreia, para esse movimento, abrir esse novo local, é em novembro, que vai receber festas e eventos da Troça. Então, se você gosta de carnaval, tem um lugar maior. A sede é linda, é atual, é bonita, fica bem ali logo no início. Mas uma sede maior é mais gente, mais frevo, mais carnaval e mais alegria, né, Barreto?
2: Espero que realmente seja mais alegria, porque assim, a gente sabe que os foliões, eles que vão para as prévias, eles vão, claro, com muita alegria, querem brincar, querem já ir, né, aquecendo ali para o carnaval. Mas, infelizmente, a gente também sabe que tem gente que vai para estragar essa festa. Que seja agora um período de prévias aí de muita tranquilidade, alegria, porque carnaval
3: vai,
2: é isso.
3: E vai ter, Barreto, porque no caso é semana mesmo, na semana passada, essa semana mesmo, né? A gente pensa na continuidade da semana passada. Foi lançado, né, o esquema de segurança do policiamento só para as prévias. Então, na teoria, se for igual à prática, estamos com as prévias seguras. Aí você também, Cafulhão, toma jeito, fica atento e vá se divertir. E é isso que é importante.
2: Vamos embora. Obrigada.
3: Fui, Barreto.
2: Germano Rodrigues, daqui a pouco tu vai pra lá brincar, que eu tô ligada. Gente, fazer um intervalo rapidinho e volto já. 2h13.
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16: Eventos, mas aí a gente pergunta assim, ok, e o que é que vai mudar de fato?

0: A partir de quando? Vamos conversar então com a doutora Manuela Alves, ela que é advogada, professora, tesoureira da OAB e diretora do Instituto Enegreci. Boa tarde, doutora Manuela, seja bem-vinda.
1: Boa tarde, Anne. Muito bom estar aqui com vocês, inclusive nesse feriadão de sol.
0: Não é? Em feriado a gente está aqui, ó. Estamos juntas, trabalhando para levar muita informação.
1: Nosso compromisso com a cidadania.
0: Tá, é isso? É isso mesmo. Doutora Manuela, vamos falar da compra do ingresso, porque todo mundo, né, vai a um show, vai a uma festa, ou quer ir, e vai ter primeiro que passar por isso, pela compra do ingresso. O que é que muda, de fato, para essa compra do ingresso?
1: Anne, primeiro, eu acho que a gente precisa pensar que essas mudanças, elas serão super significativas, principalmente naqueles shows. Fica todo mundo esperando. E bomba de fila de gente nas redes para poder comprar. A ideia do decreto é exatamente que essa tecnologia que facilitou enormemente a venda não venha a desrespeitar direitos do consumidor, né, ou da consumidora. Então, acho que a gente avança bem nesse decreto, mas bora conhecer um pouquinho. Quando a gente passa por esse processo, quem já passou, principalmente alguns shows de MPB, que hoje a gente corre para comprar ingresso e às vezes a gente não racha ingresso, alguns outros shows bem populares, a gente vê que o processo de experiência de navegação para poder comprar virtualmente, muitas vezes ele deixava a desejar em alguns pontos específicos. Então, bora lá, o que é que o decreto prevê? Primeiro, a ideia de que quando você bota na tela que você quer o ingresso, a gente não ser surpreendido com aquela tela aqui, por exemplo, vai botando valor, 200, 200, 200. Aí quando chega na última tela, bota uma taxa que aumenta o valor absurdamente com a qual a gente não contava. Então, a ideia é a transparência do começo ao fim da transação, sem taxas adicionais que não sejam autorizadas ou que sejam colocadas de forma abusiva. E principalmente, acho que a gente percebe essa ideia de que, tipo, às vezes a gente está numa tela, às vezes não é nem a taxa, às vezes a justificativa do portal é que houve uma mudança de lote enquanto você está comprando. Sim. Então, assim, se eu já comecei a compra, se eu já comecei o processo de compra, a plataforma tem que manter aquele valor. Não dá para, de uma troca de tela para outra, já dizer que houve virada de lote. E isso é garantir o nosso direito enquanto pessoa consumidora.
0: É, isso aí que a senhora falou é muito comum também em outros eventos. Não precisa nem ser show. É, corridas, tem umas corridas agora, né, que assim, são grandes eventos que têm shows também. E que lançou hoje, primeiro lote, quando você vai comprar meia hora depois, já está no terceiro lote, está no quadro, danou-se. Então, a gente já sabe que já não pode. Agora, como é que vai saber que se é abusivo ou não, doutora? Tem algo específico para você saber?
1: Que é abusivo o quê? Tá falando da taxa?
0: Da taxa, tipo? Exato.
1: A taxa, ela vai precisar ser descrita, né? Por que eu estou pagando aquela taxa? Okay. Porque depois eu vou precisar ver se de fato posso ver, posso fazer a investigação se de fato houve reversão. Se eles disserem que vão encaminhar uma parte daquele valor para alguma coisa, se eles disserem que é para pagar algum serviço, e também porque a gente pode denunciar em órgãos de fiscalização, né, como o PROCON. Então, a partir de agora, o decreto ele dá essa possibilidade para a gente fiscalizar o nosso direito e obriga a plataforma a deixar nítido tudo que está sendo pago ali discriminado, né?
0: Bem, para você que está ouvindo a gente, a doutora Manuela está falando sobre as novas regras voltadas à proteção dos consumidores, né? Em grandes eventos, shows, festivais, enfim. E aí a gente está falando dessa mudança aqui na compra do ingresso. Mas a gente também tem meia entrada. A gente também tem filas virtuais, né? Tem isso também. Cambistas digitais. Para essas situações específicas, o que que tem de novo?
1: Pronto, Anne. Aí são outros pontos também que merecem a nossa atenção. O que é que a gente tem? A gente tem a previsão, primeiro, da meia entrada, como você falou, porque muitas vezes ninguém nem vê essa meia entrada, né? A meia entrada voa e a gente não tem, né? Então, assim, agora as organizações precisam saber qual o lote que está se distribuindo de meia entrada, né? Quantos estão à disposição para depois também se poder fazer a fiscalização. Uma outra coisa que é bem interessante também, Anne, é que principalmente nesses shows enormes, nesses shows, os valores, muitas vezes, o ticket é altíssimo, assim, 800, 1.000, 1.500, 2.000. E mesmo assim, voa

0: Você entra e fica ali em espera, mas ninguém sabe se você está no lugar 10, 100 ou 1.000 da espera. Você só está em espera. Então, hoje, a lei também diz para a gente que é obrigatório que se diga qual o meu lugar na espera, para que tenha essa transparência dentro do processo de compra. Inclusive, a lei também se refere ao que a gente chama de cambismo digital. Sabe aquelas pessoas que entram aí compram 100 para depois poder revender, por exemplo, por um valor muito mais caro. E a gente que é consumidor que está querendo comprar uma, duas, três, para nosso consumo, acaba sendo prejudicado. Existe indiscutivelmente um desrespeito aí no nosso direito, e isso também precisa. A lei diz que vai criar mecanismos para que isso não aconteça. E para que se reserve e priorize, né, o direito do consumidor e se evite esse tipo de compra, né, em lote enorme para a gente que no final acaba visualizando essa possibilidade de repasse e retirada do dinheiro de quem quer legitimamente usufruir daquele show para consumo próprio, né?
1: Já tivemos também polêmicas com relação à água no show, né? Shows e eventos com muita gente e a pessoa ficava ali num calor muito grande, não conseguia comprar água e não podia levar água. Para esse ponto também, o que que diz a nova lei?
0: Então, Anne, quando a gente fala da questão da água, acho que uma coisa importante da gente dizer. Primeiro que agora a gente pode entrar na nossa garrafa, com a nossa garrafinha. A garrafinha de uso pessoal, ela vai poder ser utilizada. Acho que a gente teve até episódios muito complexos, né, sobre a história de água em evento de grande quantidade de pessoas, e isso acho que é uma mudança importante. Inclusive porque a gente precisa incentivar o uso de água, né? O uso não, o consumo de água, o máximo que se puder. Então acho que isso é importante. Quando a gente fala desse uso de água, Anne, a gente vai falar que eu posso levar água na minha garrafinha, mas a gente só precisa fazer uma observação, que essa garrafinha também precisa ser uma garrafinha, óbvio, num componente que não coloque em risco a segurança do evento. Isso também é importante, por isso que a gente também tem que certificar disso. E outra, a lei também vai falar que quando o evento for para mais de 1.000 pessoas, as organizações vão precisar disponibilizar locais para consumo de água, distribuição gratuita, então bebedouros, né, garrafinhas, como eles quiserem, mas eles também vão precisar distribuir água gratuitamente. Uma observação que a gente precisa pensar é: isso não significa dizer e não vai se vender água também. A venda de água, ela vai continuar sendo mantida, mas o evento também vai fornecer água gratuitamente, e aí a gente tem um poder público cumprindo uma função essencial, né? Porque água num evento de grande porte é questão de hidratação e é questão, inclusive, de colocar pessoas, né, em risco de saúde. Então, acho que é importante a gente pensar. E mesmo essa água que está sendo vendida dentro do ambiente do show, é importante que a gente diga que ela também pode ser fiscalizada, principalmente no que concerne a valor, pelo PROCON, para também os valores não
1: Não
0: ficarem
1: ficarem exorbitantes, né?
0: astronômicos, já que agora pode entrar, entendeu? Eu acho que isso é super importante. A lei também vai falar que isso vai caber para festivais, congressos, conferências, feiras, shows, eventos esportivos, eventos culturais, gratuitos ou pagos em ambientes abertos ou fechados. Eu estou aqui lendo a lei e estou dizendo, veja como foi amplo, né, Anne,
1: Isso.
0: a quantidade de espaços que essa lei vai atingir. Então, acho que a gente vai ter bastante essa possibilidade de ser beneficiado em eventos enormes, acho que isso é significativo.
1: Vale para todos os eventos, pelo que a gente está entendendo aqui, vale para tudo. Agora, quando o evento é cancelado, vamos lá. Você comprou aí o ingresso, logo quando lançou o show que você estava esperando, sei lá. E aí, o evento foi cancelado, foi adiado. Eu acho que adiar também, às vezes, complica um pouco, e talvez o adiamento você não tenha ali disponibilidade naquela nova data. Independentemente do motivo, porque a gente sabe que todo mundo pode ter um problema, né? Inclusive o artista que vai se apresentar. Mas qual é o direito do consumidor nesses casos, doutora?
0: Perfeito, Anne. Quando a gente vai falando de cancelamento, de adiamento, de alteração, né, relevante no evento que possa, por exemplo, causar o desinteresse da pessoa que contratou, quando você troca.

0: toca, na verdade, alguma coisa que seja do show, né, ou do evento. Nesse momento, a gente precisa entender que a lei, ela é super protetiva do consumidor. Então, ela vai dizer que o consumidor, ele deve ter direito à restituição integral. A lei, ela ainda vai dizer que essa restituição integral, ela deve vir, inclusive, com as taxas que foram cobradas sobre o ingresso. Não existe isso de penalizar, né? Não é legal essa parte, legal, não está de acordo com a lei, penalizar ou devolver só uma parte. Isso não é cabível. A outra coisa que é importante dizer é que, quando a gente decide fazer essa alteração, essa mudança, né, de qualquer forma, a pessoa pode ser dado ao consumidor o direito de ou usar esse ingresso, né, na nova data, ou também receber um crédito que pode ficar para um próximo evento daquela organizadora, que às vezes é uma corrida. Se for o que nem Anne Barreto, vai para a próxima corrida com certeza. Perdeu essa, vai para a próxima, né? Também às vezes tem isso. Não deu nessa, vai na próxima. Mudou a nova data, isso acontece. Então, a ideia é que isso seja garantido para a pessoa também ver o que é mais confortável para si, desde que seja garantido com o máximo de informação, transparência. E a lei ainda vai dizer que, de preferência, o reembolso, quando o pedido for de reembolso, seja feito da mesma forma como se pagou. Então, não é a empresa que vai dizer: eu vou restituir só tanto, eu vou restituir tal data, eu vou restituir. Não é assim. Não existe essa imposição. Então, acho que isso também é uma coisa importante. E outra, quando você, a pessoa que não pode ir, poxa, se eu comprei e eu que não pude ir, não tenho como lá e pedir que seja restituído, porque aí a impossibilidade é minha. Mas se eu quiser passar o ingresso, a lei também garante o direito de passar sem que isso seja cobrado taxa e sem que se restrinja o meu direito. Não, foi pessoal. Para que o organizador tem que garantir, não é garantir uma pessoa lá? Eu vou ou posso fazer a indicação de alguém. E a casa, o organizador precisa me dar meios de fazer a transferência da titularidade do evento.
1: Bem, a senhora falando, chegou uma pergunta aqui do nosso ouvinte Sérgio Pinheiro, e ele falou assim, ó: "E num jogo de futebol que tem mais de 1.000 pessoas, a água também deveria ser de graça? Tem alguma coisa na lei, doutora?"
0: Pois é. Bem, sim. Na verdade, a lei, ela vai servir, sim, Sérgio, veja que coisa boa, né? Para a ideia dos jogos de futebol. E a gente que é amante de futebol, né? A gente já é o primeiro evento que vem na cabeça da gente, indiscutivelmente. Veja, quando a gente fala daquelas regras de venda de ingresso, aquelas regras ali, elas não vão servir para os eventos esportivos, porque existe uma lei geral do esporte que já regulamenta a comercialização de ingressos. Então, aquela questão do ingresso não vai servir para a história dos eventos esportivos. Aí a regulamentação continua sendo a regulamentação da lei geral do esporte. Agora, a da água serve sim. Uma outra observação que acho que é importante a gente dizer sobre a vigência dessa legislação, tá? A ideia que a gente falou sobre a transparência das taxas, sobre a meia entrada, sobre a informação da fila virtual e tal, todas essas regras entraram em vigor na publicação, essas três regras. E a publicação, acho que foi dia 1º de setembro, acho
1: Então
0: que foi
1: já está
0: 1º de setembro,
1: valendo.
0: da lei. Deixa eu só dar, então já estão valendo. Foi 1º de setembro, perfeito. Agora, Anne, as demais regras, tanto a da água e as demais regras que a gente viu aqui, né? Essas, elas vão ficar para 20 dias. Então, é daqui a pouco também, né? Daqui a pouco
1: Até o
0: tudo
1: fim
0: está
1: do
0: valendo.
1: mês, né? Até o fim do
0: Até o
1: mês.
0: fim do mês está tudo valendo. E aí vale também para a gente observar esses eventos esportivos, especialmente, Sérgio, para você que deve frequentar campo. A partir de agora, vamos acompanhar essas mudanças, que elas com certeza vão melhorar a nossa qualidade durante o espetáculo que são as partidas, especialmente em Pernambuco, especialmente quando o esporte está em campo. Desculpa, precisei
1: Eita, olha
0: dizer.
1: aí. Olha o coração rubro-negro falando mais alto. Pois tá certo, doutora Manuela Alves, trazendo aqui pra gente essas novas regras, né, para eventos, shows, festivais, grandes eventos. E aí, o Sérgio trouxe o jogo de futebol, a gente falou aqui de outros eventos esportivos, mas foi um grande evento.

0: Em compra de ingresso, tem novas regras. Então, está aqui a doutora Manuela, que toda segunda-feira está com a gente, trazendo, né, um pouco do direito para a nossa sociedade. Obrigada, doutora Manuela. Seja sempre muito bem-vinda e até a próxima segunda.
1: Até a próxima segunda. Um beijo bem grande para você e para toda a sua equipe. Bom feriado para toda a sua audiência. Beijo, Anny. Tchau, tchau.
0: Um beijo, doutora Manuela Alves. Ela é advogada, professora, diretora do Instituto Enegrecer e tesoureira da OAB toda segunda com a gente, trazendo aí o direito aplicado à nossa sociedade, né? E para você que está nos ouvindo, daqui a pouquinho tem boca no trombone, viu? Hoje é feriado, mas a gente está aqui. Vai, claro que a gente vai abrir espaço para você colocar a boca no trombone. Número do nosso WhatsApp: 99147-8520. Já manda um áudio, já manda uma mensagem aí com a sua reclamação, cobrança, denúncia. Fica à vontade. 99147-8520. Fazer um intervalo, volto já. 2h35.
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2: Formação de profissionais em cibernética. Com carga horária de 6 horas, o curso aborda temas centrais da atualidade, como práticas de proteção de dados pessoais e corporativos, conceitos de privacidade na rede, identificação e prevenção de ameaças cibernéticas e golpes virtuais e defesas básicas para computadores e dispositivos móveis. As aulas ocorrem na modalidade à distância, EAD, e de forma assíncrona, permitindo que os alunos realizem os estudos de acordo com a sua própria disponibilidade. As inscrições vão até o dia 13 de setembro e o curso acontece de 14 a 4 de outubro. Interessados em realizar a inscrição devem acessar o portal oficial do IF Sertão Pernambuco ou a plataforma da Cisco Networking Academy. Além de receber um certificado digital ao concluir os módulos e avaliações, os estudantes que atingirem o desempenho exigido garantem a oportunidade de concorrer a vagas nas etapas seguintes da Maratona Cybereducação. As fases posteriores incluem treinamentos profissionalizantes de nível intermediário e avançado, com bolsas de estudo e possibilidade de encaminhamento para processos seletivos de empresas parceiras no setor de tecnologia. Elijane Almeida, Rádio Jornal, Rádio Notícia.
3: Obrigada, Elijane, pela informação. Agora a gente vai conversar com João Lubambo, porque uma operação do Ibama apreendeu mais de 500 animais silvestres em Caruaru e teve gente presa também. João Lubambo, boa tarde.
4: Oi, Anne, boa tarde. Pois é, o Ibama deu continuidade à operação de combate ao tráfico de animais silvestres em Caruaru, no agreste de Pernambuco. Desta vez, a fiscalização ocorreu na Feira da Boa Vista. No balanço dos dois dias de operação, 518 animais foram apreendidos e 31 pessoas foram conduzidas à delegacia. De acordo com o Ibama, 9 delas permanecem presas. Só no domingo, 4 pessoas foram detidas e 8 aves apreendidas. No sábado, durante a ação na Feira de Caruaru, foram resgatadas 510 aves e aplicadas multas que somam cerca de R$1 milhão. Entre os animais apreendidos estão papagaios, galos de campina, azulões, canários da terra, trinca-ferros, papacapins e periquitos da caatinga. Parte deles foi encontrada sem água, sem alimentação adequada e com ferimentos. Segundo o Ibama, o comércio ilegal também ocorre por meio de aplicativos de mensagens,

0: principalmente na negociação de animais de maior valor. Ao todo, 87 agentes ambientais federais participaram da operação. Os animais resgatados passarão por avaliação e os que estiverem em condições adequadas poderão ser soltos, enquanto os mais debilitados serão encaminhados para atendimento veterinário e reabilitação. Anne.
1: Tá certo, obrigada, João Lubambo, pelos detalhes que você trouxe aí sobre essa continuação da operação do IBAMA. Fazer um intervalo, a gente volta já. 2h44.
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1: 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Eu vou tratar ela dependendo do qual é a prioridade. Se ela tem dor, eu vou dar prioridade à dor. Se a prioridade é infertilidade, eu vou dar prioridade a isso. Então, é entender não a doença, mas o paciente.
2: Uhum. E é tão importante isso, porque muitas pessoas reclamam, né, de que, que vai ser atendido por alguns profissionais e esse profissional não escuta aquela pessoa, não vai ali investigar a vida da pessoa e tá junto. E quando a gente fala de reprodução assistida, a gente está falando muitas vezes de famílias que não conseguem ter filhos e que estão ali num momento de muita vulnerabilidade, né, doutor? Então, esse acolhimento, ele faz toda a diferença.
1: Exatamente. A gente tem que entender que a gente está tratando de sonhos, uhum, de um projeto de vida, de expectativa, e que tem um planejamento reprodutivo.
2: Sim.
1: Porque até o tratamento vai ser individualizado em cima desse projeto. Por exemplo, se é um casal que quer ter mais de um filho, uhum, às vezes ela tem um embrião só.
2: Uhum.
1: Mas se ela já tem 38 anos e quiser ter um segundo filho, talvez seja melhor para essa mulher fazer um novo tratamento, congelar mais embriões, porque se ela engravida desse embrião único aos 38, quando ela for tentar de novo, já vai estar aos 40 e com mais riscos, né, de não conseguir um bom embrião, de abortos, de síndromes cromossômicas. Então, a ideia desse congresso, com esse slogan, é unir a tecnologia, os avanços científicos ao projeto individual, tornar realmente o tratamento individualizado.
2: Olha.
1: E eu fico muito alegre em trazer esse congresso para Recife ser a presidente, porque pela primeira vez Recife é a sede de um congresso brasileiro de reprodução assistida, e ainda vai ser numa edição muito especial, que são os 30 anos da sociedade e os 30 anos do congresso.
2: Nossa, muito especial mesmo. Agora, quando a gente fala de reprodução assistida, a gente já fala de muita tecnologia, de muito avanço, porque, de fato, vocês conseguem realizar sonhos. Mas tem algo que a senhora já possa adiantar para a gente de novidade, assim, que vai realmente dar uma alavancada nesse tratamento, na reprodução assistida?
1: Tem, por exemplo, um sistema novo que assim, já existe na Europa,
2: uhum,
1: e já está entrando no Brasil, que é um sistema de rastreabilidade, que ele vai identificar se aquela amostra do sêmen é daquela paciente, para não correr o risco. Claro que a gente toma muito cuidado,
2: uhum,
1: mas vai usar a tecnologia para garantir uma maior segurança para que não haja troca de óvulos, de sêmen, de um paciente com o outro.
2: Uhum.
1: Além disso, da parte genética, está entrando também uma tecnologia que vai analisar não só se o embrião tem alterações cromossômicas, mas genes que aumentam o risco, por exemplo, que a gente pode identificar, quer dizer, se ele tem o maior risco de doença cardiovascular, de doenças, outras genéticas.

0: como uma fibrose cística. Então, a gente pode pesquisar no embrião se ele tem um gene, como o gene do câncer de mama, e
1: Sim.
0: poder identificar se aquele embrião tem um risco maior ou menor na hora da seleção.
1: Nossa, como tá avançado, né? Muito avançado. Gente, é por isso que esses congressos são bem importantes, porque a gente consegue aí, como a gente fala no popular, trocar figurinhas e também trazer muita novidade. Esse congresso, o 30º Congresso Brasileiro de Reprodução Assistida, ele vai acontecer a partir de quarta-feira, dia 9 de setembro, até o sábado, dia 12, no Expo Center Recife, que fica bem próximo ao Cais Santa Rita, na área central da capital pernambucana. Doutora Altina Castelo Branco, muito obrigada por estar aqui. Obrigada também, né, por lutar para trazer esse congresso aqui para o Recife. Eu tenho certeza que vai ser assim, uma experiência de muita troca de informação e, claro, quem vai se beneficiar mais são as famílias, os pacientes. Obrigada, viu, doutora?
0: É verdade. Inclusive, a gente vai ter membros da Sociedade Americana, o presidente da Sociedade Americana, o representante da Sociedade Europeia, da parte de cirurgia, vem uma psicóloga da França, que cuida dessa parte como da hipnose. Ela acreditar no sucesso, tá? Lançou um
1: Massa.
0: livro agora sobre isso, O Poder da Mente. Além do primeiro responsável pelo primeiro bebê de proveta da França, René Friedman, pioneiro, que é responsável por catéteres, instrumentos da área. Então, é uma oportunidade para quem é da área vir se reciclar, trocar experiências, fazer network. Então, convido todos os profissionais da saúde que trabalham com reprodução para estarem aqui, que vai ser um evento único.
1: Muito obrigada, doutora Altina Castelo
0: Muito
1: Branco.
0: obrigada.
1: Um abraço, doutora Altina, gente,
0: Abraço.
1: médica especialista em reprodução assistida, aí trazendo esse Congresso Brasileiro de Reprodução Assistida para o Recife. Fazer uma pausa, a gente volta já. 2h57.
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17: Boa tarde, Rádio Jornal. Boa tarde, Anne Barreto. 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Eu solicitei aí, Anne Barreto, é um serviço de utilidade pública para o Boca no Trombone. Eu solicitei aí uma cadeira de banho, ou uma cadeira de banho, uma cadeira de rodas, com uma certa urgência para uma pessoa obesa. E ligou uma pessoa para mim dizendo que tinha essa cadeira. E ficou de retornar, mas eu acho que essa pessoa ou perdeu o meu contato, ou não sei, eu não consegui agendar o número dela. E o número se perdeu aqui na minha lista telefônica. Mas se essa pessoa, por acaso, ainda tiver com essa cadeira de banho, de preferência, e se tiver conseguir também uma cadeira de roda para uma pessoa obesa, entre em contato pelo meu telefone, 819-8750-9519. 8750-9519, Cássio Índio, taxista. Tá bom? Se essa pessoa perdeu o meu número, eu queria que você colocasse no ar de novo uma cadeira de banho, tá bom? Obrigado, um abraço.
16: Claro, Cássio, vou repetir, inclusive, viu, seu número. 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E também para quem entrou em contato e depois não voltou a falar, pode ter perdido aí o número do telefone, né? Gente, esse é o Boca no Trombone de hoje. Amanhã tem mais.
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1: Vamos para o nosso giro de notícias com o doutor da notícia, Kevin Paes. Boa tarde.
2: Olá, Anne. Boa tarde para você. Boa tarde também aos ouvintes. O chefe de direitos humanos da Organização das Nações Unidas, ONU, Volker Türk, alertou nesta segunda-feira que a inteligência artificial pode representar uma ameaça à humanidade e se comprometeu a pressionar as empresas do setor a reduzirem os riscos que, segundo o escritório dele, incluem interrupções nos serviços, nas comunicações e nos sistemas democráticos. Ele pediu garantias irrefutáveis para assegurar a segurança da inteligência artificial em um discurso antes do início do seu segundo mandato e também exigiu que os culpados pelas mortes de pessoas sob custódia de autoridades de imigração dos Estados Unidos sejam responsabilizados, além de condenar o suposto uso de drones autônomos pela Rússia. O discurso foi o primeiro que ele proferiu perante o Conselho de 47 membros desde que conquistou o mandato de 4 anos em julho, apesar da oposição de Moscou e Washington. Kevin Paes, Rádio Jornal, Rádio Notícia.
1: Agora a gente vai para o intervalo. Na volta, o consultório fala hoje sobre qual o momento de você voltar a se exercitar ou começar a se exercitar depois de um problema de saúde. Às vezes a pessoa infarta, tem um AVC ou qualquer outro problema e fica se perguntando assim, meu Deus, será que eu devo ou será que eu não devo me exercitar? Né? O médico disse que sim, mas como deve ser isso? A gente vai falar sobre isso depois do intervalo. Tem dúvida? Já participa do consultório 99147-8520. Até já. 3 e 6.
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6: Rádio Livre e também com a doutora Maria de Fátima Oliveira. Doutora Maria de Fátima, ela é médica cardiologista, especialista em insuficiência cardíaca e transplante, médica da linha de cuidados de insuficiência cardíaca do Hospital Português, médica do transplante cardíaco do IMIP e está hoje com a gente. Boa tarde, doutora Maria de Fátima Oliveira, seja bem-vinda.
7: Boa tarde, obrigada pelo convite, um prazer estar aqui com vocês.
6: Prazer todo nosso também poder conversar com a senhora e os ouvintes que quiserem participar podem mandar a sua mensagem, o seu áudio pelo nosso WhatsApp, tá? O número é o 99147-8520. Para vocês entenderem, esse consultório, ele foi inspirado no áudio que a gente recebeu de um ouvinte chamado Pedro. Ele mandou esse áudio, a gente escutou e disse, não, a gente precisa fazer um consultório só sobre isso, né? Porque ele estava com medo de voltar a fazer exercício. Então, quero que vocês escutem o que Pedro disse.
8: Mani Barreto, boa tarde e boa tarde para todos da mesa. Me chamo Pedro, tenho 58 anos, já infartei duas vezes, uma arritmia cardíaca e eu tenho 9 stents. Gostaria de saber das especialistas aí para fortalecimento para minha musculação, né? Se é melhor academia, fazer uma arte marcial, que o meu filho faz jiu-jitsu, eu estava querendo fazer com ele também. Se isso seria o ideal para mim, fazer uma arte marcial ou melhor, academia. Muito obrigado e boa tarde.
6: Obrigada também, viu, Pedro, pelo seu áudio, a sua dúvida gerou esse consultório. Vou começar com a doutora Maria de Fátima, porque ele diz assim, eu infartei duas vezes, eu tenho uma arritmia cardíaca, tenho 9 stents. Qualquer problema no coração, qualquer que seja, já deixa a gente muito assustado, doutora Maria de Fátima. Mas muitas vezes vocês também dizem assim, olha, tem que fazer exercício, até para cuidar desse coração. Mas aqui, quando ele fala de vários problemas, qual é a indicação? Assim, como é que ele pode saber se já é hora, por exemplo, de voltar ou fazer exercício se ele fosse sedentário?
7: Primeiro, né, obrigado pela pergunta, né, é realmente um tema interessante, né, e um paciente que já teve muitas doenças, né. O exercício, ele é um aliado para o paciente que tem cardiopatia, porque ele normalmente sai do internamento, dos tratamentos um pouco mais limitado, e aí, além da questão do próprio tratamento,

0: medicamentoso em si, medicamentoso, intervencionista, o exercício vai ajudar ele a retornar às atividades habituais, né? De uma maneira geral, a gente pede para eventos graves esperar assim, em torno de 2 semanas para voltar, certo? E quando for reiniciar a atividade, sempre reiniciar por uma intensidade leve, leve a moderada e ir progredindo devagar. Pacientes que têm muitas arritmias, alguns eventos mais graves, a gente às vezes espera fazer um teste de esforço monitorizado, seja um teste ergométrico, ali na esteira, para poder liberar para uma intensidade maior, certo? Uma intensidade moderada a alta. Mas pelo menos uma intensidade leve a moderada, ele pode começar ali depois de 2 semanas do evento, que seria aquela caminhada, né? Pelo menos ele passar ali 15 a 20 minutinhos na caminhada, e ele pode começar desde que ele não esteja sentindo nada.
1: O que seria um evento grave? Assim, porque ele fala de infarto duas vezes, fala de casos de arritmia cardíaca, fala que tem 9 estentes. O que seria, assim, na sua visão, um evento grave, doutora?
0: Pós-infarto. Certo? Pós-infarto, assim, o ideal é que o paciente no dia seguinte já levante da cama, né? Já comece a andar dentro da própria UTI, né? Que normalmente o paciente pós-infarto, as primeiras 24 horas a gente deixa o paciente na UTI monitorizado, né? E aí, depois ele começa a andar dentro do quarto. E aí, 2 semanas saindo do hospital, estando tomando os remédios, não estando sentindo nada, ele já pode reiniciar uma atividade física leve. Passado esse tempo, aí o médico vai reavaliar, idealmente, para definir pelo menos se ele volta já para o leve moderado, que seria mais ou menos o período da alta, né? Ou se ele pode passar já para o moderado intenso.
1: Bem, agora eu quero ouvir Elton, porque Pedro fala assim: olha, eu quero saber se eu vou fazer musculação, se posso ir para academia, né? Se vou para um jiu-jitsu, que é um esporte. Se chega uma pessoa para você, Elton, diz assim: olha, eu já infartei duas vezes. Já passei das 2 semanas, minha médica já liberou e eu tenho uma arritmia cardíaca, tenho 9 estentes. Qual vai ser a sua orientação naquele momento?
2: Em primeiro lugar, gostaria de agradecer a dúvida de Pedro, é uma dúvida excelente, que a gente vai conseguir desenvolver aqui muito bem. O primeiro passo que eu teria com ele é seguir três protocolos. O primeiro é saber qual a estratificação de risco dele. E, obviamente, isso vem da parte clínica, da parte cardiológica. O segundo, a gente precisa saber qual tipo de arritmia que ele tem, porque não existe somente um tipo de arritmia e o manejo para os tipos de arritmias podem ser diferentes, na verdade. E, por fim, qual o tipo de modalidade que ele quer praticar? No caso, ele fala sobre a musculação e sobre o jiu-jitsu. Tendo em mente essas três respostas dele, a gente consegue passar para a fase seguinte. A musculação, o treino de força, o treino aeróbico é totalmente indicado, né, nesses casos que ele falou, com exceção realmente que a gente precisa saber qual o tipo de arritmia para a gente saber como maneja. No caso dos estentes, o treinamento, o exercício físico, a prática de atividade física está dentro do protocolo de reabilitação dele. E o detalhe que fica é em relação à questão da prática de jiu-jitsu. Porque não só a questão do jiu-jitsu, mas qualquer outro esporte que tenha combate, que tenha contato, pode gerar algum trauma no tórax dele, especificamente falando sobre uma questão cardíaca. Então, o cuidado, o manejo, a cautela precisa ser maior nessa questão, principalmente por causa da situação cardíaca dele. Mas, enfim, em resumo, o treino de força, o treino aeróbico para ele realmente é indicado, faz parte do processo de reabilitação e só precisa ter a cautela e o manejo necessário de acordo com os tipos dele.
1: Mas seria possível, por exemplo, em algum momento, ele treinar jiu-jitsu, e não só o Pedro, mas outra pessoa que também tenha tido um problema cardíaco, ou nesse caso, quando é um problema cardíaco, que aí vem para um esporte, né, de combate e tudo, é melhor não fazer?
2: Existem diversos atletas que têm, são portadores de. Que são cardíacos, na verdade, e que praticam a modalidade não só o jiu-jitsu, mas como outros esportes de combate também. E o que a gente pede é cautela, atenção, tanto ao professor, ao mestre que está no tatame, como aos colegas também. Por exemplo, quem faz jiu-jitsu vai entender, a gente pode pegar no começo com um atleta desse, a gente começa a treinar a posição, que não é a simulação de luta, a gente começa a fazer, principalmente no caso dele, como ele falou que quer iniciar porque o filho dele já faz, então o começo é um pouco mais de cautela. Os amigos de tatame precisam saber qual é a condição cardíaca dele, precisam saber, o professor, o mestre precisa saber, mas a priori não existe uma contraindicação total. O que precisa, com certeza, é cautela.

0: Massa. Agora, doutora Maria de Fátima, independente do problema a gente trouxe aqui, né? Infarto, arritmia, a questão dos estentes que ele disse que tem. Depois de quanto tempo? A senhora falou 2 semanas, já começa aí, a, dependendo, já a liberar algumas coisas, né? Algumas atividades de leve a moderada. Depois vai fazendo outros exames e o médico vai liberando. Mas, em média, depois de quanto tempo o cardiologista consegue liberar esse paciente para se exercitar? Assim, até numa intensidade maior.
1: Depende muito, assim, do evento, né? Especialmente a questão do infarto. Se o paciente tem função preservada, realmente ele pode voltar com uma intensidade maior, assim, coisa de um mês, já tá... Só que eu falei, assim, é sempre importante recomeçar, né? Não pode... Não é como se ele pudesse parar de onde ele estava, do nível de esforço que ele estava antes do infarto, certo? Mas ele precisa recomeçar. Então, ele vai começar na intensidade menor, ali com 2 semanas, e ir progredindo. Talvez com 1 mês ele já esteja na intensidade mais alta, entendeu? Mas, por exemplo, o paciente ficou com disfunção importante, paciente que, mesmo em repouso, faz arritmia, arritmias de um tipo que a gente chama de ventricular, que são mais graves. Talvez esse a gente precise restringir ou até otimizar mais medicação antes de liberar para fazer um esforço intenso. Mas, assim, não tendo essas situações, a gente pode liberar antes, liberar com 1 mês já. O paciente também que fez cirurgia cardíaca, geralmente a gente restringe um pouco mais, principalmente a questão de musculação. Porque realmente, quem fez cirurgia cardíaca que abriu o peito, tem que ter uma restrição quanto ao esforço nessa região anterior do tórax. Mas ele também não precisa ficar totalmente assim sedentário, entendeu? Ele pode começar uma coisa leve, leve a moderada aí no aeróbico, pelo menos a caminhada, uma coisa mais leve.
0: E a gente sabe o quanto exercício é importante. Bem, eu vou precisar fazer uma pausa rapidinha aqui no consultório, mas daqui a pouco a gente volta com outros ouvintes que já estão participando também, para que o professor Elton e a doutora Maria de Fátima possam trazer orientações. E, claro, se você quiser participar, também com você. O número do nosso WhatsApp é o 99147-8520. Eu vou para o intervalo e volto já. 3h22.
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16: 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Tentar controlar essa arritmia para que ele consiga voltar, porque senão ele pode ficar sintomático. A epilepsia por si só não é uma contraindicação, certo? Ela precisa ter atenção com questão de risco, né? Por questão de que aumenta o risco de trauma, né? O paciente tem uma facilidade maior em se acidentar, em perder a consciência. Então tem que ter talvez uma supervisão maior. Se possível, tem que fazer esse exercício supervisionado, né? Precisa de um profissional ali próximo. Mas não, por si só, não configura uma contraindicação. Uhum. Né? É importante também estar com a pressão arterial bem controlada, os remédios de colesterol, que isso também vão proteger o paciente, a parte cardíaca ali, durante o esforço que ele estiver fazendo. E até, se possível, às vezes, aferir uma pressão antes de começar, antes e após, entendeu? Ter esse contato, essa conversa de programar como é que vai ser esse exercício. Mas também, assim, não configura contraindicação. Né? Existem pacientes que saem do AVC muito sequelados, uhum. E aí realmente ele não consegue sair da cama, entendeu? Mas é importante nunca desistir de recomeçar. Pelo menos, se ele não sai da cama, se ele pelo menos sentar, virar leito, levantar, entendeu? Tem que sempre estar insistindo em cada dia um pouquinho para ele ir progredindo aí.
17: E nesse ponto que a senhora trouxe, eu queria pegar aqui o gancho para conversar com o Elton. A gente já vê muitos vídeos de profissionais de educação física trabalhando com pessoas que tiveram AVC e que trazem essa pessoa de volta assim para locais que ela achava que nunca mais, por exemplo, ia se levantar de uma cama, que ia conseguir andar sozinho. Então, o exercício ele também tem essa função, né, Elton?
18: Exatamente, Anne. E antes de responder a pergunta, eu gostaria de dar um passo atrás para a gente entender um pouco melhor como é o contexto. Quando a gente fala sobre reabilitação cardiovascular, reabilitação cardíaca, a gente começa isso antes mesmo do paciente ter alta hospitalar. A gente pode dividir em três fases. A primeira é a fase hospitalar, uhum. Onde logo ali, pós-cirúrgico, a gente já começa um trabalho, normalmente com os fisioterapeutas, fazendo um trabalho de mobilidade, tentando ganhar amplitude de movimento no membro, seja perna, seja braço. A gente passa após isso, a gente passa para a segunda fase, que é a fase ambulatorial, onde a gente busca uma melhora da capacidade cardiorrespiratória dele. A gente já pode começar um leve trabalho de força, quando a gente fala trabalho de força com o próprio peso corporal, obviamente, a depender do estado do paciente. E a fase 3, que a gente chama de fase de manutenção, ou a fase residencial, é quando o paciente ele tem a alta do ambulatório e a gente precisa fazer um trabalho de conscientização com ele para que ele leve esse estilo de vida por muito tempo. Uhum. Então, o paciente ele, com AVC, a depender do tipo da dificuldade motora que ele tiver, a gente primeiro precisa, obviamente, junto com o profissional de fisioterapia, tentar devolver a ele a capacidade funcional que ele tinha antes ou mais próximo do que ele tinha. E dentro desse contexto, a gente realmente precisa mostrar ao paciente que ele pode, aos poucos, devagar, de maneira progressiva, voltar a fazer as atividades do dia a dia, mesmo que não seja da mesma maneira que ele fazia pré-episódio, mas ainda assim que ele pode e tentar ao máximo mostrar a ele que a gente permanecer por muito tempo sedentário ou em comportamento sedentário é pior.
17: E com relação à epilepsia, que até a doutora Maria de Fátima disse que precisa ter mais cuidado, claro, né? Chega também, assim, para mim, uma coisa, a importância da gente como a pessoa que vai para fazer um exercício, contar tudo para o profissional de educação física, né? Porque pode ser que um detalhe como esse, não, eu tenho crise convulsiva, mas eu tenho muito aleatória, mas uma crise epilética, né? Pode ser convulsiva ou não. Mas é preciso falar tudo para vocês, né, Elton?
18: Sem sombra de dúvida, isso a gente faz na anamnese. Muitas vezes a gente consegue perceber que o aluno, ele... ou ele não está querendo contar tudo, por, enfim, seja lá qual for o motivo. E é clássico, como a gente está falando sobre questão cardíaca aqui, eu pergunto ao aluno ou aluna, você tem algum tipo de problema cardíaco, já teve algum episódio? A pessoa fala não. Aí eu pergunto, quando foi a última vez que você fez um exame, visitou o cardiologista e fez alguma bateria de exame? Ele faz 10 anos, ou nunca fiz. Eu disse, então você não pode afirmar que não tem um problema cardíaco, você precisa ir ao cardiologista para poder fazer um check-up, saber se está tudo certo e a partir daí a gente começar a treinar. E falando especificamente sobre a epilepsia, é como a doutora Maria de Fátima falou, por si só ele não tem o impeditivo da gente fazer a prática de atividade física, o exercício físico com essa pessoa. O que a gente precisa saber é qual o tipo, qual a frequência, como ela se manifesta e alguns esportes a gente precisa realmente tentar evitar, como por exemplo esporte de mergulho, esporte de salto, como por exemplo paraquedas.
17: Por quê?
18: Fazer algum tipo, porque a pessoa pode ter o episódio de epilepsia, por exemplo, dentro do, se ela fazendo mergulho, ela pode ter o episódio dentro d'água, ela pode ter o episódio de epilepsia no meio de um salto, por exemplo, um salto de bungee jump, um salto de paraquedas, alguma coisa nesse sentido assim. Fora esses contextos que são mais são esportes que a gente vê com menos frequência por aqui, não tem um impeditivo da gente, dessa pessoa fazer a prática de exercício físico. Obviamente, monitorada, obviamente, se tiver acompanhado por um profissional de educação física, ele precisa estar ciente de tudo e precisa estar ciente também de como agir quando acontecer um episódio.
17: Então, eu acho que essa orientação é muito importante. Tem algum problema? Qualquer um, gente, você pode até achar que é bobo. Fala para o profissional de educação física. Ele não é médico, não vai receitar nada, mas ele precisa saber de tudo ali, como a gente diz para o médico também, né? Às vezes a gente até esquece ali alguma coisa que toma, alguma coisa que tem, mas a gente precisa dizer. Eu sei que tem ouvinte

0: participando aqui, mas deixa eu fazer mais uma pausa rapidinha. Volto já já com o consultório. 3h35.
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13: Ela falou assim, ó. O meu médico falou que eu só posso voltar à academia depois de 60 dias da cirurgia. A minha dúvida é,

0: Quais os exercícios que eu vou poder fazer nesse recomeço? Solda aí, Putinga.
1: Só, em primeiro lugar, gostaria de desejar um bom procedimento cirúrgico. Espero que sua recuperação seja muito rápida e positiva. Normalmente, quando a gente pega pacientes que estão saindo de cirurgia ou estão voltando à prática de exercício físico logo após algum episódio de saúde, a gente indica, pelo menos, começar com uma caminhada leve, devagar, uhum. porque realmente é um período que a gente precisa ter um pouco mais de paciência. Principalmente se a pessoa já gostava muito de treinar, de se exercitar, de se movimentar, passar por um longo tempo parado, quando quer voltar, quer ganhar o mundo, e a gente entende essa vontade. Mas realmente é um período que a gente precisa ter bastante cautela, porque obviamente é um período pós-cirúrgico. Então o que eu digo a ela é uma caminhada leve, começar com um tempo curto, com a velocidade baixa, e com o passar dos dias, tentar começar a fazer exercício com o peso do corpo, se possível, se matricular em uma academia onde tenham professores que possam acompanhar ela nesse processo, e principalmente neste primeiro momento tentar evitar o que a gente chama de pressão intra-abdominal. Precisa fazer exercícios e ensiná-la a respirar durante o movimento para a gente tentar evitar nesse começo uma pressão intra-abdominal maior, já que ela vai fazer um procedimento cirúrgico na ginecológica.
0: Então, é bom ela também levar isso para o professor, né?
1: Uhum, sem sombra de dúvida. Ela precisa mostrar o histórico dela ao professor.
0: Boa. Então, Sol, boa sorte na sua cirurgia, viu? Tenho certeza que vai dar tudo certo, vai tranquila, e depois, 60 dias, você vai voltando aos poucos a se exercitar. Doutora Maria de Fátima, com relação a quem já teve um problema cardíaco, por exemplo, e está liberado para voltar a se exercitar, voltou, tem algum sintoma que esse paciente pode sentir e que seja um sinal de alerta?
2: Então, depende um pouco de qual foi a doença, certo? Mas ficar sempre atento para desconforto torácico, né? Dor no peito, mal-estar, falta de ar desproporcional ao exercício feito, né? Tonturas. Tontura é uma questão importante porque quando a gente opera o coração, passa muito tempo sentado, ou quando a gente faz o próprio cateterismo, às vezes fica como se fosse uma desautonomia, ou seja, baixou, levantou, a cabeça dá uma rodada, dá aquele mal-estar. Então, tem que ter uma atenção nesse sentido para se manter bem hidratado ali na hora do esforço e evitar movimentos muito, muito bruscos, assim, para evitar justamente esse tipo de tontura que predispõe à queda, certo? Agora, sinal de alarme para que a doença do coração esteja descompensada, é principalmente dor no peito e cansaço, falta de ar. E a palpitação também, o aceleramento desproporcional também pode ser um sinal importante.
0: Então, nesse caso, por exemplo, se tivesse sinais que já são mais importantes, na sua opinião, a pessoa tem que voltar para o cardiologista para fazer outros exames ou não?
2: Isso. Aí, primeiro, interromper o exercício, né? Principalmente, assim, dor no peito, falta de ar, precisa interromper o exercício, parar, esperar um pouco e talvez até considerar uma consulta de urgência, dependendo de como for a intensidade. Então, se eu tenho uma dor no peito que não cessa, que começou durante o exercício e não cessa, talvez precise voltar na emergência mesmo, certo? Aquela sensação de que a gente chama de, às vezes, o paciente relata como batedeira, né? Que é a palpitação muito constante, que não para, mesmo depois que você entrou em repouso, também talvez precise passar na emergência, né? A tontura geralmente é uma coisa mais benigna, é uma coisa que dá para talvez só esperar um pouco e recomeçar depois, certo? Mas também, se for uma coisa muito desproporcional, talvez precise procurar atendimento. E aí, se for o cansaço, se for assim, um cansaço desproporcional, mas que o paciente ainda tolera andar, tolera deitar, então a gente pode esperar e voltar para a consulta, mas talvez precise revisar as medicações para permitirem um retorno mais confortável para a atividade física. E é importante que esse paciente faça atividade física que ele tolere, né? Então, às vezes, até ficar ali em cima, entender que tem algum outro sintoma que pode aparecer, é importante para que ele continue tolerando esse exercício.
0: Tá certo, doutora Maria de Fátima. Agora, Elton, a gente estava conversando aqui sobre esse medo de voltar a fazer exercício, né? Ou até mesmo saber quando é seguro e tal. E não só, minha gente, quando você tem um problema no coração, ou um problema cardiovascular, a gente trouxe aqui, infarto, AVC, enfim. Mas, ou até mesmo uma cirurgia, como foi o caso da Sol, mas, por exemplo, uma lesão. Se a pessoa tem uma dor no joelho, teve uma lesão no joelho, a pessoa vai ficar com medo de voltar, de fazer algum movimento. Se a pessoa tem um.

0: uma hérnia de disco que está ali incomodando algum movimento, ela vai ficar com medo também. Então, qual a orientação, ou qual é o procedimento que vocês, como profissionais de educação física, vocês usam até mesmo para fazer com que a pessoa entenda que aquele exercício ele pode ser mais benéfico do que, por exemplo, ruim para a pessoa?
1: Em primeiro lugar, esse medo do exercício, esse medo do movimento, ele tem nome, é cinesiofobia. Então é muito comum pessoas que têm histórico de lesão, seja no joelho, seja na coluna, pessoas cirurgiadas, enfim, dentro desse contexto elas apresentam cinesiofobia. É importante também que a gente passe para essas pessoas que realmente a gente precisa devolver a capacidade funcional a essas pessoas. Se a gente pega uma pessoa que tem um problema no joelho, que é clássico, que é muito comum hoje em dia, muitas vezes essas pessoas já chegam na academia dizendo que, enfim, elas não vão poder fazer agachamento, elas não vão poder fazer o movimento de que é tão comum a gente no dia a dia. A gente precisa sentar aqui numa cadeira, a gente precisa sentar no sofá de casa, a gente precisa sentar na mesa para almoçar, para jantar, a gente precisa sentar para fazer as necessidades fisiológicas da gente. Antes de deitar, a gente senta para depois deitar. Então, é muito comum que as pessoas cheguem na academia já dizendo que elas não podem agachar porque foi dito para elas que elas não podem agachar por causa do problema do joelho. Quando, na verdade, não é bem assim. A gente precisa, obviamente, enquanto profissional da educação física, ter cuidado, ter cautela, fazer o que a gente chama de envelopamento articular, que é cada vez, de maneira gradativa, a gente devolvendo a amplitude de movimento daquele determinado movimento, como no caso é o agachamento. O exemplo que a gente estava conversando aqui, por exemplo, com o peso do corpo, a pessoa ela faz um movimento de senta e levanta com algum step mais alto, percebeu que ali ela já não está mais sentindo dor, a gente diminui um pouquinho aquela altura e vai fazendo com que ela entenda e ela perceba que ao fazer aquele movimento ela não está sentindo dor, ela não vai sentir dor, porque realmente a cinesiofobia ela faz um bloqueio do que a gente realmente imagine que a gente não vai conseguir fazer porque a gente tem a lembrança da dor. E quem passa por uma dor muito significativa, só quem passa sabe a dor que ela sentiu. Então é importante realmente que a gente faça isso. E só para finalizar, é importante também a sensibilidade do profissional da educação física, de nós profissionais da educação física, entender que a dor é real. Ela pode não estar sendo real naquele momento, mas o histórico de dor daquela pessoa é real. Então realmente a gente precisa levar em consideração isso.
0: E aí, tá fazendo um exercício, tá tendo dor, tem algo que pode ser melhorado, né?
1: Isso. A gente pode até trabalhar com o limite da dor. No começo, quando a pessoa vem já com uma dificuldade muito grande, é um pouco mais complexo esse fato, mas a gente pode tentar trabalhar com o limite da dor. A gente pode perguntar: essa sua dor, ela está sendo incapacitante? Essa sua dor está fazendo com que você crie uma escala de dor de 0 a 10? Como está essa sua dor? Está tolerável? Se ela está tolerável, a gente continua. Se tiver com alguma carga, a gente tira a carga para tentar fazer a continuidade do movimento. Mas se ela chega a um limite de dor, que ela não está mais aguentando, a gente faz uma pausa, a gente busca entender o que foi que está ocasionando aquela dor naquela sessão. Por exemplo, chega uma pessoa que, por exemplo, eu tenho uma aluna que é contadora, no dia anterior ela passou 14 horas do dia sentada. No dia seguinte, a possibilidade muito alta dela estar com dor na região lombar, porque ela passou muito tempo sentada. Então a gente precisa levar também esse contexto do dia a dia do aluno ou da aluna para a gente poder fazer a sessão de treino.
0: Levar tudo em consideração, né? Gente, fazer mais uma pausa rapidinho, a gente volta já. 3h48.
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17: São para suas condições do que realmente uma prática de atividades ou de exercício em casa. Inclusive, ele vai conseguir controlar a intensidade, que é em relação a peso, por exemplo, ao volume, que é a quantidade de séries, de repetições. Mas se você realmente tiver a possibilidade de fazer uma matrícula em alguma academia, isso vai ajudar ainda mais você.
16: Bem, para a gente finalizar, doutora Maria de Fátima, a gente falou muito aqui sobre a importância, né, da pessoa também fazer um check-up. E que quem vai começar a se exercitar, quem já está se exercitando, quem parou por causa de algum problema de saúde e vai voltar, também precisa ter esse cuidado médico, esse acompanhamento. Em todas as idades é necessário, e eu queria que a senhora falasse assim, de quanto em quanto tempo é preciso fazer esse acompanhamento cardiológico?
18: Bem, eu costumo dizer que não tem uma idade certa para começar o acompanhamento cardiológico. Certo? Quando a gente tem um histórico familiar importante, a gente tende a começar mais cedo, né? A pessoa que faz um treino com uma intensidade alta, é interessante começar cedo, um acompanhamento também, certo? Mas, assim, a partir do momento que a gente começou a medir ali pressão, que já pode começar, inclusive, em adolescente, em criança, medir a pressão já é uma avaliação cardiológica, e pode ser feito por um médico, um clínico também, certo? Mas, assim, periodicamente, o ideal seria anual, né? A gente ganha fatores de risco ao longo da vida. Então, a gente tem que medir a pressão, a gente tem que estar tem um profissional que reavalia ali o ganho de peso ou a baixa de peso, a perda, enfim, oscilações de peso. E os sintomas, eles podem aparecerem também, né? Mas, principalmente, o paciente do check-up seria aquele paciente que não está sentindo nada. Então, pelo menos, assim, acompanhar esse coração enquanto ele estiver fazendo exercício, tem alguns níveis de atividade física.

0: física que a gente realmente vai querer acompanhar, ecocardiograma e ergométrico também, porque podem aparecer alterações estruturais, né? Mas o exame físico e o laboratório, onde a gente vai dosar taxas ali, colesterol, TSH, enfim, as taxas que a gente costuma acompanhar já vão ser muito importantes, principalmente nessa fase mais inicial da vida, até para perceber que tem pessoas que vão estar completamente assintomáticas, mas que desde cedo tem um colesterol extremamente alto. Então, essa pessoa precisa reforçar mais a parte de atividade física, de estilo de vida, controle de estresse, ajustar o sono, que aí seria o que a gente chama de mudanças de estilo de vida para tentar manter ali saudável, certo? E aí, à medida que a pessoa ganha fatores de risco, pode aparecer a necessidade de consultas mais frequentes. Então, o paciente que é hipertenso, que não está controlado, apareceu um pouco de doença renal crônica, apareceu um diabetes, um pré-diabetes, aí isso vai tornando as consultas mais frequentes, mas no mínimo anual.
1: Doutora Maria de Fátima Oliveira, muito obrigada por esse consultório de hoje. Muito bom poder lhe ouvir e esclarecendo aqui também as dúvidas dos nossos ouvintes.
0: Obrigada pelo convite, um prazer participar, né? Quem quiser me seguir nas redes sociais, doutora Maria de Fátima Oliveira, cardiologista, tá?
1: Tá ótimo, doutora. E também, muito obrigada, Elton Alves, profissional de educação física, que esteve com a gente em mais um consultório. Seja também sempre muito bem-vindo.
2: Eu que agradeço novamente o convite e estou sempre à disposição. Quem quiser me seguir nas redes, eltonalves.personal.
1: Boa, sejam sempre muito bem-vindos. Obrigada aos ouvintes, em especial a Pedro que pediu, né, originou aqui esse consultório. Esse foi o consultório do Rádio Livre. A produção foi de Gabriela Bento, trabalhos técnicos de Big Alves, Edilson Lima e João Alves. A coordenação de jornalismo é de Vitor Tavares. Vem aí o balanço de notícias com o Edinaldo Santos. Para quem está no interior, o Forró no Jornal. Uma ótima tarde, gente. Até amanhã.
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3: Oi, gente, tá começando mais um Forró na Jornal. Que coisa boa saber que você tá aí do outro lado do rádio, né? Hoje é feriado, tá descansando, tá em casa, tá relaxando, tá voltando pra casa, pegou a estrada. Seja bem-vindo, né? Bom retorno. Luiz Gonzaga e Alba Ramalho pra começar, que nem Giló.

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0: aí o pessoal de Brasas do Forró, pergunta sem resposta. Antes teve Cristina Amaral, Cidade Grande. Daqui a pouquinho tem mais Forró na Jornal.
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3: De volta com o Forró na Jornal até as 4h30 da tarde, é o segundo bloco e tem muita música ainda. Gabriel Diniz, Janela de Vidro.

0: Aí o pessoal de Magníficos com o Encanto. Antes teve Silvânia e Berg, Duas Paixões. Gente, obrigado pela audiência, obrigado pela companhia. Aproveitem aí o seu recinho de feriado. Vem aí o Cantoria na Jornal com o Jolonenso e Hipólito Moura. Na sequência tem o Wellington Lacerda com Tardes de Saudade. Um abraço pra todo mundo, ó. Tchau.
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2: E agora são 16h30, o povo brinca, o povo toma banho na praia, a gente tá por aqui, viu, cantando pra quem tá em casa, pra quem tá na fazenda, pra quem tá no sítio, pra quem tá no barzinho, pra quem tá na calçada com o radinho ligado ou com o celular na mão, espalhado aí Brasil afora em todo canto, tem uma pessoa ouvindo o programa Cantoria na Jornal, com João Lourenço e Hipólito Moura, a gente agradece de coração, viu? Começa aqui agradecendo ao pessoal da região de Glória do Goitá, onde estive ontem. Obrigado, meu poeta Heleno Fragoso, que me levou, fiz uma cantoria lá. Obrigado a seu Bitaia, a dona Tereza, a toda a família. O motorista que levou Heleno Fragoso, obrigado a ele, muito educado, que ajudou a gente a carregar o som para o lugar de cantar, ajudou a carregar do lugar de cantar para dentro do carro. Obrigado a ele. Um abraço em toda a família. A festa foi grande. Nosso amigo Ailton ontem foi o homem da cavalgada. Depois, e pode falar melhor, estou aqui para agradecer a atenção que ele deu a gente, a minha família, é todo amigo de Riacho que esteve ontem lá na cavalgada no Sítio Alegre. Vamos embora, cantador.
3: Vamos lá, muito boa tarde, amigos da Jornal, povo da cantoria, os poetas chegaram. A partir de agora, ao vivo, na 91.3 e na página da Jornal no Facebook, Hipólito Moura e João Lourenço, Cultura Popular, Repente, Canções, tudo de bom, fica aí até as 17 horas. Vamos já falar por onde a gente passou esse final de semana. E essa semana tem muito mais a partir de quarta-feira. Vamos cantar Repente.

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1: Beleza, 16 horas 36 minutos. Rádio Jornal, programa Cantoria na Jornal. É ao vivo de Caruaru para o mundo. Hipólito Moura e João Lourenço e João Alves aqui conosco. Pessoal que está vendo a gente aqui na página da Jornal no Facebook, muito obrigado. Está lotadinho aqui, chegando mais, viu? Deixa o seu joinha aí, pode compartilhar o programa. E eu já agradeço a grande cantoria de sábado lá no município de Riacho das Almas, lá no, na Lagoa Comprida, no bairro, na organização do amigo Edson, com uma força grande de Dona Célia.

0: Terreiro lotado, casa cheia, muita gente, faltou foi mesa e cadeira pro povo, né, dona Célia? Mas foi bom demais. Muito obrigado em meu nome e do poeta Jaciel Rufino. Obrigado, dona Célia, Risonete, obrigado a Rosilene, também a Zefinha, toda a família, a família de Edson também e a tanta gente que esteve lá conosco no decorrer da semana. Vamos lembrar de alguns nomes, como o seu João Malaquias, que eu já estou lembrando agora. Obrigado, seu João Malaquias, dona Nininha também. Obrigado a seu Valdeci, a dona Preta, ao Russo do Toyota, ao outro Russo de Valdeci, a Biró, que teve por lá também, meu amigo Bill do Rádio, Esquisito, dona Severina, meu amigo Antônio Soares, e aos que não puderam ir, mas enviaram contribuição, como Pereira Marchante, como dona Mariquinha e tantos outros, a gente agradece também. Saúde e paz para todos vocês. A cantoria foi uma maravilha e depois eu vou lembrar de mais gente aqui, viu? Ontem foi a grande cavalgada, uma das maiores que eu já vi, do meu amigo Ailton da Calanches, ali de Riacho das Almas, e a gente cantou na hora do almoço lá no Sítio Alegre. Vou dar um abraço a Ailton, a toda a sua família, inclusive a seu Joaquim, o pai de Ailton, que a gente conheceu ontem lá no Sítio Alegre. Um abraço, seu Joaquim, dona Creuza, todo o pessoal da casa, muito obrigado pela recepção, pelo almoço, foi realmente uma maravilha, que Deus abençoe todos vocês, saúde e paz para todo mundo. Falar aqui das próximas jornadas, na próxima quarta-feira tem um encontro de poetas em Surubim, eu estarei lá com Iponax Vila Nova e outros cantadores que ele convidou para lá. Um abraço ao povo de Surubim, próxima quarta a partir de 18 horas estaremos aí. Na quinta-feira, dia 10, tem festival na cidade de São Caetano, aqui pertinho, os maiores cantadores do Brasil, um elenco de primeira, na coordenação do poeta João Pernambucano, lá no pátio de eventos. Eu estarei lá com Raimundo Caetano e muitos outros poetas, é quinta-feira, dia 10. Na sexta-feira, dia 11, nós vamos mais longe um pouquinho, vamos a Felipe Guerra, no Rio Grande do Norte, Hipólito Moura, João Lourenço e muitos outros cantadores, num grande festival lá em Felipe Guerra, Rio Grande do Norte. Isso é dia 11, sexta-feira. No sábado, dia 12, nós vamos a Capoeiras, cidade do Pernambuco, aqui por perto também. Estarei lá com Jaciel Rufino e outros cantadores no grande festival, tudo por conta da Prefeitura de Capoeiras. No domingo, dia 13, tem uma cantoria aqui bem pertinho, ali na Vila Encruzilhada de Bezerros, que é pertinho de Caruaru também, no Bar do Gordo. Domingo, dia 13, a partir de 4 da tarde, a festa vai ser bonita, Hipólito Moura e Jaciel Rufino. Meu amigo Neco Oscar, obrigado por ter ido para a cantoria, também minha amiga Nete, Luciano, um abraço grande para vocês, obrigado Neco Oscar. E você é convidado especial, já prometeu e vai estar conosco, com Neide, com Nete, com Luciano, todo mundo aí na Cantoria do Gordo, domingo, 4 da tarde. A festa vai ser boa, viu? Sebastião Simões, vem lá de Cachoeirinha, Apolônio também, o Sapateiro, uma carrada grande de gente. Dona Célia está formando uma carrada de gente do município de Riacho das Almas, para ir para lá também. Alô Zé de Bio, alô Leide, vamos para a cantoria, né? Tem também um pessoal de Batista Celerino, lá de Gravatá, que vem a nossa cantoria em Encruzilhada. E assim nós vamos fazer uma festa bonita domingo, 4 da tarde, Hipólito Moura e Jaciel Rufino, aí no Bar do Gordo, em Encruzilhada de Bezerros. As demais coisas a gente fala depois, vamos tocar pra frente.
1: E agora são 16h40. Obrigado ao pessoal da Cavalgada, obrigado ao nosso amigo Ailton pela festa bonita, viu? Obrigado a seu Bitar aí no sítio Palmeira de Glória do Goitá. Mas na quarta-feira eu começo na cidade de Patu, um festival lá na praça. Obrigado, Miro Pereira, pelo convite. A prefeitura paga e a gente canta. João Pernambucano traz a gente de volta para cantar com Lisboa, dia 10 de São Caetano. E o pessoal de Felipe Guerra, obrigado. Felipe Pereira levando a gente, a prefeitura pagando. Felipe coordenando também, estarei lá bem pertinho de Mossoró, dia 12. Obrigado, Luciano Leonel, com quem a gente canta no sábado, dia 12, aí, na cidade de Capoeira. Muitos cantadores. Festa grande, viu? É na praça, acho que é João Borrego. Ninguém paga nada. E no dia 13, eu canto à tarde na cidade de Água Branca, com o poeta André Santos. A cantoria será à tarde na casa de Zé Miolo. Mas à noite, terminando, eu venho até a cidade de Itabira cantar no festival que tem o nome Festival Sebastião Dias. Obrigado, Zé Carlos do Pajeú. Lá eu canto com o poeta Rogério Menezes. Obrigado aos amigos do Sertão. Tem mais coisa aqui. Dia 19, a cantoria do meu poeta, canto para o poeta João Lídio.

é aí no município de Vertente. João, eu faço vídeo amanhã, viu, meu poeta? Pra falar da sua cantoria bonita, viu? Acho que eu já fiz esse vídeo. Já tá com o João aí, canto lá com o poeta Cris de França, dia 20, é o Festival de Gravatá. Daniel tá levando a gente no sábado, 20 de setembro. Eu puxo aqui, deixa eu ver, 25 parece que é, lá na cidade de Buenos Aires. É isso aí, pô. Pra Braga e outro, e os amigos lá. Esse dia 20 de setembro. 25 de setembro, é. E 26, deixa eu ver aqui, 26. 27 é o festival na cidade de Feira Nova. Lá estarei com o poeta Edivaldo Zuzu. Obrigado, meu poeta Nauloro. Obrigado, meu poeta Sérgio Ricardo e a demais amigos de lá. Eu falo em mais cantoria, mais coisas para depois, viu? Mas a gente tem tempo e tem vaga. Quer ligar para mim? Meu telefone é 9625-4085, DDD é 81. É só ligar, viu? 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Tem um clube de festa para sua família na Serra Verde. É coisa grande, é lazer, viu? E uma patrulha atuante que todo dia está nas obras fiscalizando o direito do trabalhador. E agora tem psicóloga na segunda e na sexta. E tem barbeiro também diretamente na obra para cortar o cabelo do povo. Obrigado, Zé Henrique. Antônio da Cruz é o cantador que canta todo sábado a partir do meio-dia no Bar da Leda, na Feira das Panelas. É no centro de Caruaru, na Feira da Raiz ali, viu? A cantoria só começa meio-dia agora. A comida boa, 5 da manhã, já tem. Antônio da Cruz canta lá com o poeta Zezinho Violeiro. Obrigado, Lenildo Lima. Obrigado, Leda. E obrigado, Lucas. 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Também faz parte lá da família. Orlando da Farmácia e Gilvan do Bar do Improviso, vendo a gente aí na Lagoa de João Carlos. 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Laudo Pião tá vendo a gente no sítio Jiquiri, juntamente com Márcia, Cássia e Dona Ló. Obrigado, Lau, pela força, meu poeta. Dona Pretinha tá vendo a gente aí em Altinho. O Galego de Lages é o vereador do povo de Caruaru, tá no terceiro mandato. O homem trabalha, por isso que chegou, viu? Obrigado, Galego. Minha amiga Edith tá vendo a gente na rua Paissandu, lá no São Francisco. É só conversar com a Edith. Gente nossa, escuta a gente toda tarde, a mulher do bolo. Obrigado, Edith. 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Seu Bil Brauna e Lidivane e a família, vendo a gente aí na cidade de Agrestina ou na Serra do Jardim. A gente se vê sábado, né, seu Bil? Eu chego de viagem e vou para aí encontrar o senhor e o nosso amigo Nequim. Seu Tavim tá vendo a gente, ou em Santa Cruz, ou em Amado, ou em Trapiá. Obrigado, seu Tavim. 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

0: 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Obrigado, Moacir da Farmácia, empresário, amigo dos cantadores. Xoxa de Madalena tá vendo a gente no sítio Riachão de Serra Velha. Obrigado, Xoxa. Seu Severino Soares é fotógrafo aposentado, vendo a gente na Lagoa do Algodão com o menino dele, que é locutor como nós assim. Antônio Martins é meu compadre lá em Agrestina, também tá no programa aqui. Vereador Ramil Xavier é o cantador, vereador, vereador cantador. Agora tem. Obrigado, Ramil, pela força. E Manuel Medes Herculino também fazem parte da direção do Sindicato Rural de Caruaru e com eles o sindicato vai longe, eu garanto. 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É ali na feira do bairro Boa Vista, nas Coabs 1 e 2, todo sábado ele tá lá. Obrigado, Ita, viu? Obrigado a você, meu poeta. Meu amigo Nequim tá vendo a gente no Olho d'Água da Guarita. Obrigado, Nequim, por tudo. Dona Severina do sítio Japecango, um abraço na senhora, viu? Tô com saudade de ver vocês de novo, Edmilson, empresário, um amigo Campina. Abraço pra você, meu querido Bibi do Bode, um abraço. E Paulo Fali, eu canto aqui, oferecer meu querido Zé Ramada. Ele é filho de Manel das Ovelhas aí, da Ramada de Riacho. Por isso teu nome, Zé Ramada. Eu canto pra ele a canção de Chico Alves, oferecer ele a toda a família. Um bilhete ao meu amor, Zé Encantador.
1: Alô, Marileide Lucena, um abraço, a cantoria tá certinha. João do Toyota, boa tarde, obrigado por tudo. Alô, Marliene, alô, Lila, alô, Valdelício, um abraço a vocês.

0: Abraço derramada pra você e toda a família. Amanhã a gente conversa, viu? Daqui a pouco eu vou até Carpina. Abraço o pessoal da prefeitura daí. Eu chego já que eu não atraso, viu? Daqui pra 8 da noite. Tô aí, um abraço ao pessoal da prefeitura de Carpina. Diz aí, cantador.
1: Beleza, 16h51. Dá um abraço aqui à minha filha.

Filha Loene, que tá vendo o programa lá em São Benedito do Sul. Tá tirando um plantão lá hoje. Um abraço a Loene e ao doutor Carlos. Deus abençoe vocês por aí. Alô, Helena Pereira, obrigado pela força na cantoria. Seu Zé Boi também, foi muita gente na cantoria da Lagoa Comprida. Próximo domingo, 4 da tarde, no Bar do Gordo, Encruzilhada de Bezerros, cantoria com Hipólito.

0: 26 é a cantoria do Tigre, né, Valquíria? Valquíria vai à cantoria domingo também, em Encruzilhada de Bezerro, João do Arame vai. E Valquíria faz cantoria com a família dela, 26 de setembro, às 8 da noite, na Vila do Tigre, Santa Terezinha, sertão de Pernambuco. É em frente ao bar de Zélia. Organização de Valquíria, Teca e família, será com Hipólito Moura e Zé Viola, dois piauienses. Alô, Marilene. Marilene e família, Valquíria está convidando você para a cantoria, viu? Zelão, Zelão vai. Dedé também vai, Dedé de JM Salgados, João do Arame vai. Meu amigo Aías é convidado e o compadre de Valquíria também, Zito. E o outro Zito dos Mosquiteiros, né, Valquíria? Vai todo mundo para lá. Alô, dona Toinha, tá em Toritama vendo o programa, gente boa demais. Doutor Moacir em Campina Grande, saúde e paz. Apolônio e dona Bombê em Cachoeirinha, que Deus abençoe vocês. Isaac da Seaca, comerciante forte aqui em Caruaru. Um abraço, Isaac, João do Arame também. Dona Tereza e seu Vavá, Sítio Guaribas, tudo de bom para vocês. Dona Severina Florencio, professor Ivanildo, Antônia e Luiziane, Caldeirões de Serra Velha, terra boa. Alô, Zuza, no Carão de Altinho, dona Luzia. Alcenila Martini, todo mundo aqui na Jornal. Alô, Neco Oscar, obrigado, Neco Oscar e Neide, aí no Sítio Jabuticaba de Bezerros, terra boa. Véio do Medeiros, tamo junto domingo, né, véio, Encruzilhada. Dona Vera Lúcia, Daniela, vai todo mundo pra lá. Poeta Josimar Xavier, Catolé do Rocha, na Paraíba, vendo a gente, muito obrigado. Sebastião Simões, vai também à cantoria domingo, ele tá lá no Mercadinho São Sebastião, em Cachoeirinha, vendendo barato e ouvindo o programa. 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Viaja aqui dentro da cidade ou fora, pode ligar pra ele, o homem trabalha bem. 82-81-96-25, um abraço a Lucinho e a família. Dona Maria Bezerra, Neide Bezerra, Serra da Cachoeira de Cumaru, Deus abençoe vocês. 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Abraçar aqui o meu amigo Bill Pedreiro, gente boa. 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Um abraço, Marcos. 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Meu amigo Sapateiro, um abraço. Gente boa na região de Cachoeirinha. Fale aí com Sebastião Simões e domingo tamo junto, né, Sapateiro? Abraçar aqui o meu amigo Ailton, da Calanches, ali em Riacho das Almas, a partir de hoje, entrando conosco no programa também, com a lanchonete Acalanches. A K deve ser o A de Ailton e o K de Carla, que é Ailton e Carla na organização e toda a família tomando conta também, né, Ailton? Um abraço, meu irmão, depois você manda o texto pra cá e a gente começa a divulgar, mas já tá valendo. João fala e nós vamos cantar mais.
1: Quer ligar para mim? Meu telefone é 9625-4085, DDD81, só ligar, viu? Obrigado, Deus, por ter me dado o direito de cantar para um povo que gosta tanto.
0: Alô, poeta Luiz Sebastião, boa tarde. Alô, Campina, obrigado por tudo. Vamos cantar. Coqueiro da Bahia.

0: Beleza, abraçar aqui o meu amigo Bill da Sela, na região do Riacho das Almas, e Zefa de Bill da Sela, que foram também à cantoria. Ô, Dona Preta, um abraço para a senhora e para seu Valdeci, casal que eu quero muito bem, muito obrigado por ter participado da cantoria também. Poeta Chico Genésio vendo a gente, Cajazeiras na Paraíba, muita gente aqui de São Paulo entrando também, muito obrigado. E mais uma vez agradecer e parabenizar pela organização da Cavalgada e pelo apoio que nos deu, pela recepção. Foi muito bom para Hipólito Moura e João Lourenço ontem na Cavalgada da AK Lanches, do meu amigo Ailton aí de Riacho das Almas. A gente cantou no almoço lá no Sítio Alegre e Ailton firmou a parceria com a gente. Já está conosco aqui no programa. 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Todo mundo já sabe onde é. Depois você manda o restante aí para cá, viu, Ailton? Um abraço a você, a Carla e a toda a família. Que Deus abençoe, saúde e paz. Um
1: abraço a Jorginho Aboiador, Joãozinho Aboiador lá de Santa Cruz, Jorge Madalena, que fizeram verso lá em cima do trio elétrico falando da gente. Obrigado, João. Obrigado, Jorge, viu? Aqui fica agradecimento de João Lourenço, de Paulo Moura e João Alves. Todo João é bom, viu, João? Não desligue, continue aqui. Vem aqui o nosso artista, o Wellington Lacerda. O programa Tá de Saudade. Um beijo no coração. Até amanhã.
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Boa tarde, Rádio Jornal Caruaru 91.3. Boa tarde, meus queridos ouvintes de Pesqueira, ouvindo pelo aplicativo. Espalhem, compartilhem o aplicativo da Rádio Jornal. Boa tarde, Petrolina. Boa tarde, Garanhuns, aí, Rádio Jornal Garanhuns. Boa tarde, Saloá. Alô, Saloá. Boa tarde, Brejão, Casa Nova na Bahia e todo o Brasil. Boa tarde.

Boa tarde, boa tarde pra quem tem músicas nas veias. Pois é, gente.

0: conhece. Estamos vivendo a década de 20 do século 21 do terceiro milênio. Isso nunca interessou a ninguém, né? Mas estamos vivendo isso aí. Parabéns pra quem tá aniversariando hoje. Nayara, é seu aniversário, Nayara. Vila Nova é hoje. Parabéns pelo seu aniversário. Você nasceu, Nayara, no dia de quarta-feira. Hoje faz cento e quanto, meu Deus? Hoje faz... Não, hoje faz 12 anos. Deixa eu ver uma... Miltinho, lembra de Miltinho? É... Hoje faz 12 anos que Miltinho morreu. Deixa eu ver uma música dele aqui no meu baú. Achei essa aqui bem antiga, ó. Esse Miltinho aí, 12 anos que ele morreu.
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0: É um clássico.

0: 12 anos sem esse cantor Miltinho.
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0: Morris Albert faz 75 anos hoje. Vamos traduzir a música dele, Feelings. Bora na abertura.
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0: O grande Ronaldo Adriano, você é doida, desalmada e atrevida, a música dele. Vamos tocar daqui a pouquinho. O Ronaldo Adriano faria 76 anos hoje. Morreu em 2020.
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0: Civil Ederaldo Gentil, autor do samba O Ouro e a Madeira. Madeira, ué, O Ouro e a Madeira. Faria aniversário hoje. Morreu em 2012. Vamos tocar O Ouro e a Madeira? É um samba bonito.

0: que foi no dia 7 de setembro de 1822 que o Brasil se libertou de Portugal, depois de 322 anos. Eu sou do tempo, minha gente, vem logo a minha memória isso aí, vem logo na minha memória. Eu sou do tempo em que as pessoas se emocionavam com o desfile do 7 de setembro. As pessoas portavam aquelas bandeirinhas, né? Aquelas bandeirinhas nos carros, nas mãos, nas bicicletas e botavam até nas janelas da porta. Eu ainda me orgulho do Brasil, mas tá difícil, né? É diferente demais, tá diferente demais, meu Brasil. Mas viva a nossa pátria! Eu me orgulho do Brasil, apesar deles. Viva a nossa pátria, apesar deles. Viva a nossa gente trabalhadora, apesar deles. Eu ainda acredito no Brasil.
1: Brasil!
0: Ei, bora descoisar?
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0: Saiam da frente que o trem vai passar.
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0: Vai sim.
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0: Eita, Clebinho. Cowboy, Aninho sai no Rio de Janeiro. A partir de agora, vai sair faísca e a terra vai tremer. A partir de agora, é terminantemente proibido ficar de beicinho pendurado e de mau humor. Hoje é 7 de setembro. O Brasil ficou independente de Portugal. E seu coração tá independente também ou tá amarrado com alguém? Ô louco. O programa de hoje tá muito bonito, tem muitas músicas bonitas. Yeah! Músicas que relembram um passado que talvez ainda não...

não passou pra muita gente. Vamos mexer com corações adormecidos e vulcões desativados. Vamos sacudir tudo. Esse é o rádio que emociona. O rádio que você escuta e chama sua atenção. É um rádio que tem vida, porque ele corre aqui, ó, nas minhas veias. É minha vida esse rádio. Eu respiro isso aí, gente.

0: Um abraço do Barbeiro Cowboy, meu amigo Wellington Lacerda.
1: Obrigado, Barbeiro Cowboy. Essa música, gente.
2: Filé.
1: Esse cantor tá aniversariando hoje.
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1: Maurício Alberto, que adotou o nome de Morris Albert Feelings.
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1: Tá fazendo 75 anos de idade. Ele é paulistano.
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1: Feelings of love. Sentimentos de amor.
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0: 45 anos hoje, faz o Morris Albert. Essa música Filha de 1970 e quanto? 73, né? 74.
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sabe, foi processado com essa música e perdeu o processo. Porque essa música é muito antiga, Portuar, uma música francesa. E Maurice Alberti se utilizou da melodia, não sei se a propósito ou se foi sem querer. E quando o autor da original ouviu numa praia, disse: puxa, isso é minha música. Aí procurou saber e processou o Maurício e ele perdeu. Então toda arrecadação é dividida. Toda arrecadação é dividida entre o Maurice Albert e o Lynyrd Hymel.

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0: aqui através do Tarde de Saudade.
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0: O passado de volta no semblante de mulher. Zé Ramalho entre a serpente.

e a Estrela, 1992. Versão Aldir Blanc, morreu Aldir Blanc. Zé Ramalho é José Ramalho Neto. Nasceu em outubro de 1949, em Brejo da Cruz, Paraíba. E essa música é muito bonita. É um presente pro seu coração. E pro meu também, claro. Agora 5h16. Abra seu coração agora e desabafe. Bora!

5:20. Se vivo esse cantor faria 76 anos hoje.

0: 5:23.
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1: A dica de hoje, vamos falar um pouco sobre o câncer de mama. O câncer de mama é o câncer que mais acomete as mulheres, ele está em primeiro lugar. Então é importante que a mulher faça a prevenção desse câncer de mama. A prevenção pode se dar com autoexame, tá certo? E a partir dos 40 anos, a mamografia anualmente. A ultrassom de mama é um exame complementar a essa mamografia que ajuda bastante no diagnóstico do câncer de mama.
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4: Bendito seja o homem que inventou essa coisa mágica chamada música. Ela tem um dom divino e dá vida a memórias que a gente tem.

perdem um programa. Que legal, que coisa boa, né, Xunguinha? Né, Dona Nevinha, Marcílio, todos da família. Alô, Gustavo Gomes, de Correntes, obrigado, hein? Aqui no meu Instagram tem muita gente, graças a Deus. Ângela e Fraga, em Pesqueira. Ângela está compartilhando o link do programa.

problema com as pessoas de lá, né? Obrigado, viu, Ângela? Obrigado, viu, Fraga? Muito obrigado. José Severino, obrigado. Gil Gomes de Caruaru. Letícia Santos tá aqui no meu Instagram falando que é filha de Leta e não perde um programa. Carlos Martins de Taquaritinga do Norte. Ele é guia, é. Carlos Martins, um abraço, amigo. Helena Campos botou aqui no meu Instagram um áudio cantando as músicas do programa, a música tocando e ela cantando. Muito obrigado, Helena, muito obrigado. Alô, Edilene, perguntando que música é essa que eu tô colocando aqui de fundo. Essa música é Siboney com Ivanildo do Sax. É bonita, né, Edilene? Siboney, Ivanildo do Sax, morreu. Meu amigo Robson Pacheco, um abraço, amigo. Ventura em Bezerra.

0: Eu aqui, vamos colocar áudio.
1: Alô, Hélio, quem fala aqui é o seu Valença. Um abraço grande pra você aí, tá?
0: Legal.
1: Um abraço pra todos os ouvintes também do teu programa. Tudo de bom. Abração, Hélio.
0: Grande ao seu Valença, muito obrigado.
2: Boa tarde, Wellington.
0: Boa tarde.
2: Olha, eu só tenho mais que agradecer. E seu programa é nota 10, é maravilhoso. Você emociona cada dia mais com as suas músicas. É muito gratificante, tá? Muito obrigada, uma boa fim de tarde, uma boa noite.
0: Boa noite, Vera Lúcia, da cidade de Garanhuns, minha querida Garanhuns.
3: Oi, minha gente, aqui quem fala é Jorge de Altim. Estou aqui com vocês no programa Tardes de Saudade.
0: Olha,
3: com meu amigo, meu irmão, o Wellington Lacerda.
0: Que bom.
3: Fiquem com a gente.
0: Valeu, Jorge de Altim, obrigado, meu amigo.
4: Alô, Wellington Lacerda.
0: Oi.
4: Aqui quem fala é Tena Fly de Juazeiro. Uma boa tarde pra você e pra todos os ouvintes aí do Tarde de Saudade.
0: Tena Fly de Juazeiro, Bahia, bem pertinho aí, pegado com Petrolina.
5: Bora, meu amigo Wellington Lacerda, novinho da Paraíba. Tamo junto e misturado, meu irmão.
0: Novinho da Paraíba é outro também. Obrigado, novinho da Paraíba.
6: Wellington Lacerda, Oi. Boa tarde. É com muito prazer e muita tarde. Alegria que eu estou falando com você nesse momento. E o programa seu é o melhor do mundo, do Brasil. Não tem outro melhor do que esse não, tá bom? Meu nome é Zé Cocal.
0: Valeu, Zé Cocal, amigo e irmão também. Muito obrigado, Zé Cocal.
7: Olá, galera, aqui quem está falando é o cantor José Orlando, o pistoleiro do amor.
0: Legal.
7: Olá, meu amigo, o Wellington Lacerda.
0: Olá.
7: Vou cantar aqui a sua vinhetinha.
0: Cante.
7: Wellington Lacerda, Wellington Lacerda.
0: Grande José Orlando, muito obrigado.
8: Alô, meus ouvintes do programa Tá de Saudade. Sobretudo, você, meu irmão, o Ed Lacerda. Para mim, o maior showman do Rádio Jornal.
0: Nossa.
8: Aquele abraço, Wellington.
0: Eita, Ariosto Afonso, meu amigo, aí de Gravatá. Alô, Gravatá, muito obrigado, Ariosto.
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0: Hello, my friend, how are you? Call me Skelly, diretamente lá da Irlanda, que coisa boa!
10: Alô, meus amigos, aqui é o seu amigo de vocês, o Teres Peixoto Alfaiate. Estou aqui com meu querido e grande amigo Wellington Lacerda, o pioneiro da Rádio Difusão de Caruaru e, por que não, do Nordeste. Esse homem é um fenômeno. E é outra coisa, o que ele conhece de música. Isso aí é um dicionário ambulante. Boa tarde, meus queridos.
0: Meu Deus. Isso dinheiro não paga, gente. Ariosto Suetônio, da pousada Idel Brando. Né, pousada Idel Brando. Aí, Gravatá, tá ouvindo, Ariosto? Giovana Gonçalves tá aí, Jacira. Geraldo Tutu e Conceição também escutam, né? Obrigado, viu? Obrigado. Ivo aí do Vassoural, né, Janaína? Obrigado de coração. Quanta gente me ouvindo! Olha aí! Beta e Carlos, né, Caterine? Obrigado, minha querida. Professor Iapuã em Garanhuns, está aqui também no meu Instagram. É bom demais, minha gente!

dinheiro não paga. Esse é o rádio que corre nas minhas veias. Mas bom tá ouvindo aí, né, Fernanda? Coisa boa! Cinco horas e 41 minutos.

Leandro morreu em 1998. Leonardo tá com 63 anos. E essa música foi gravada no LP de 1989.

0: 5:45.
1: Tem música que é como uma flecha no coração da gente, na veia, naquela história guardada.

0: Iveraldo de Souza Lima é o nome do Leonardo. Tá com 7.9, 79 anos.
1: Cinco horas e 48 minutos. Uou!

0: 5:51.
1: Vamos ouvir agora a eterna rainha, uma das divas.

0: Dalva de Oliveira, Hino ao Amor, 1965. Ela morreu em 1972. Dalva de Oliveira.
1: 5 horas e 54 minutos.
0: Hoje faz 12 anos que esse cantor morreu. Milton.

160, mulher de 30, de Luiz Antônio. Luiz Antônio morreu. Foi o autor também de Barracão, que a Elisete Cardoso gravou, lembram? Então, hoje faz 12 anos que Miltinho morreu.

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Esta é a hora do Angelus, a hora da Anunciação. A humanidade esquece por um momento a sua luta em glória. Deixa de lado os pensamentos pecaminosos, a perseguição desenfreada dos homens contra os próprios homens e contempla, na paz da natureza, uma sombra pálida do olhar de Maria. Nos templos, nas ruas e nos campos, as preces brotam espontâneas de todos os lábios. Esta é a hora do Ângelus, a hora da Anunciação. Nós vos suplicamos, Maria, que olheis por nós, vossos filhos ingratos. Dai-nos a graça do arrependimento e a vossa bênção materna. Porém, mais do que nós, Maria, outros necessitam do vosso apoio nesta hora. Os que morrem de necessidade, os que blasfemam, os que não creem. Iluminai-os, Virgem Santíssima. Vós que fizestes os homens semelhantes a Deus, porque foste mãe de Jesus, olhai para os que perderam a fé. Protegei-os. Deslumbrai-os como um relâmpago aos olhos de Paulo. Lembrai-vos deles nesta hora, Maria, e sede para todo sempre louvada e bendita. Ave Maria, cheia de graças, o Senhor é convosco. Bendita sois vós entre as mulheres, bendito é o fruto do vosso ventre, Jesus.

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0: 18:08.
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0: Já é noite na capital pernambucana e o Bola Rolando está no ar. Bola Rolando, a mais completa resenha esportiva do rádio de Pernambuco. Atenção para as principais manchetes do programa de hoje.
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0: Santa Cruz, Leonardo Boris.
4: Meio-campista deve chegar nesta segunda-feira. Santa Cruz vence o Botafogo e divide liderança com o Maringá. No próximo dia 12, sábado, às 19h30, Santa Cruz e Maringá em Maringá. Atacante se torna dúvida para a partida de sábado.
0: Esporte, Leonardo Vasconcelos.
5: Esporte segue em busca de um novo técnico e Thiago Carpini, ex-Fortaleza, permanece como preferido da diretoria. Diretor de futebol, Bruno Reis, explica como está sendo a negociação com o novo comandante rubro-negro. Entre os reforços, o volante Fernando Sobral já está no Recife e o lateral esquerdo, Raí Lopes, deve chegar nos próximos dias.
0: Clube Náutico Capibaribe, Raldinei Alves.
6: Náutico volta a terminar uma rodada da Série B dentro do top 10. Atacante Luiz Cláudio fala sobre os gols decisivos nos últimos jogos. Delegação Alvirrubra já está em Belo Horizonte, visando o jogo contra o América Mineiro.
0: 18:10. 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
1: Alô, alô, Edinaldo Santos, boa noite para você, amigo, boa noite para amiga e para o amigo. Ligados aqui no Bola Rolando, um bom resto de feriado a todos. E o Santa Cruz fez o primeiro dever de casa. Derrotou o Botafogo da Paraíba com gol de Heron, marcando de pênalti, um pênalti que ele mesmo sofreu. E o Santa Cruz foi vitorioso, está empatado com o Maringá. O Maringá que derrotou o Floresta também pelo placar mínimo de 1 a 0. O próximo jogo do Santa Cruz será no sábado às 19h30 em Maringá contra o Maringá. As contas estão já sendo feitas. 9, 10 pontos. O Santa Cruz garantiria a sua passagem para a Série B do Campeonato Brasileiro. Edinaldo.
2: É, esse começo de quadrangular foi muito importante a partir do momento que o Santa Cruz conseguiu alcançar essa vitória. Foi um jogo realmente muito movimentado. Eu acho até que na condição física os dois times me surpreenderam.
1: É verdade.
2: Porque correram muito, foi um jogo pegado. Foi um jogo em que todo mundo buscou o gol o tempo todo. Um tempo um pouco mais de um, no outro tempo um pouco mais de outro. Mas um jogo realmente que emocionou. Pela movimentação, principalmente.
1: E os dois goleiros trabalharam muito, né?
2: Trabalharam, tanto do Santa como do Botafogo da Paraíba.
1: Exatamente.
2: Que é um time que não se entrega, que ainda com um a menos, quando saiu lá o jogador expulso do time do Botafogo, Igor, o nome dele, né?
1: É, foi o PK, né?
2: Não, acho que foi o Igor...
1: Que deu a cotovelada.
2: Aí... Então foi um jogo com muitas alternativas, com muita luta, com muita bravura. Claro que os clubes, os dois times ainda têm que melhorar algumas coisas, Santa Cruz principalmente. Mas foi um jogo emocionante pela vontade, pela garra que a gente sentia a cada centímetro de gramado. Jogo de muita garra, gente. Gostei muito do aspecto físico. Fazia tempo que eu não via dois clubes da Série C com tanto potencial físico para aguentar aquele ritmo.
1: E um jogo de nível, né?
2: Um
1: jogo de nível que realmente foi muito comentado. E o detalhe, Edinaldo, que o Santa Cruz bateu o seu próprio recorde de público, né?
2: Era público único também?
1: E bateu o seu próprio recorde. 27.413 torcedores, realmente... Foi um público que rendeu uma renda de mais de R$1 milhão para o tricolor do Arruda.
2: Essa renda milionária foi boa, mas não foi a maior de Santa Cruz. Santa Cruz tinha outros públicos, outras rendas bem maiores do que essa. Renda, não público.
1: Sim.
2: Dinheiro, em termos de dinheiro. Teve pelo menos umas duas nessa temporada.
1: É porque foi feito um pacote, né?
2: Exatamente.
1: Teve a escolha do pacote ou... individual.
2: É verdade.
1: O certo é que a festa da torcida coral foi muito bonita. Agora, vamos tratar do Maringá. Ronald, ele saiu com um problema na posterior da coxa direita.
2: Tá jogando muito esse rapaz.
1: É, jogadores se reapresentam amanhã e aí já é uma preocupação para o departamento médico. Ele sentiu, ele correu, saiu na linha de fundo já pedindo substituição. Ele sentiu. O Matheus Melo já chegou à capital pernambucana. Ele já vai participar do treino de amanhã. Aliás, Aldine Alves estava conversando comigo. Ele já estava ontem escondido na arena, mas já tinha chegado. Ele já está na capital pernambucana e vai ser também mais uma peça de reforço para o técnico Christian de Souza.
2: Você falou ainda há pouco no Ronald, e eu queria só ressaltar o seguinte. Ele, além de estar jogando um bom futebol, ontem ele perdeu um gol que, pelo amor de Deus, naquele lance que ele ficou cara a cara com o gol...
1: E ele bateu muito mal na bola.
2: O goleiro defendeu, é verdade. Mas foi uma
1: chance
2: extraordinária.
1: É, bateu fraco. E ele...

0: É o estirão, né?
1: Tempera a garganta aí, Boris, para a gente recomeçar a conversar. Toma uma aguinha, respira fundo.
0: Perdão,
1: Toma uma aguinha, respira fundo.
0: veio aquela, o bichinho do han-han. Então ele é o estirão, né? Ele é a válvula de escape, né?
1: É verdade. Agora, para não dizer que o time do Botafogo não teve grandes momentos, se teve, e o goleiro do Santa Cruz também trabalhou muito, aquela bola que o Favela tirou na linha do gol, em cima da linha, pelo amor
0: E
1: de
0: teve a
1: Deus.
0: bola no travessão também, né?
1: Tem também uma bola no
0: Que foi no
1: travessão.
0: L, a bola no travessão, muito perigosa.
1: Mas
0: Foi um
1: aquela da
0: jogaço.
1: bola na linha me deixou realmente muito preocupado, ainda bem que o Favela chegou em tempo de tirar aquela
0: Que
1: bola.
0: tá jogando bem o Favela,
1: Ah,
0: viu?
1: sim.
0: Tá jogando bem. O Arilson, quando entrou, também deu uma nova consistência
1: É.
0: ao meio-campo. Talvez até por desgaste. Quem tava jogando muita bola também era o Everaldo.
1: Ele desde aquele jogo contra o Paysandu, que ele vem numa crescente, né? Primeiro jogo que ele realmente mostrou que estava bem para ter uma evolução dentro da competição foi naquele jogo contra o Paysandu,
0: É
1: que o
0: verdade.
1: Santa Cruz ganhou de 3-1 lá.
0: É verdade. E aí vamos aguardar aí a reapresentação amanhã às 14h. Bom, Edinaldo, futebol indo bem e a SAF também.
1: O que é que tem da SAF? Me
0: A
1: diga aí.
0: SAF,
1: Coisa concreta.
0: eu já estou anunciando desde a semana passada a convocação do Conselho Deliberativo em reunião extraordinária para a próxima quinta-feira, onde o presidente do Santa Cruz, Bruno Rodrigues, vai, apresentar os investidores da Matix Capital. Vão apresentar os termos de compra da unidade produtiva isolada, UPI, e de investimentos na SAF do clube. Não vai se trocar o nome Cobra Coral Participações SA, porque seria mais um tempo, seria terrível. Então, eles estão comprando, os investidores mineiros já acertaram as suas saídas. É claro que a Matix Capital está comprando aí as cotas da Cobra Coral Participações SA. Então, o conselho vai aí olhar, vai observar, aprovar a mudança de investidores e o lastro financeiro do novo grupo, que será mostrado. Tudo isso na próxima quinta-feira. E aí, bateu o martelo, dinheiro na conta e o Santa Cruz prossegue.
1: É, eu tinha dito aqui, desde que o presidente se manifestou com referência a essa nova fase, essa nova SAF, melhor dizendo, quando ele disse que isso não iria passar pelo Conselho, eu fiquei surpreso naquele momento, até disse minha estranheza, porque você não faz um contrato como esse, mesmo tendo muita coisa, tendo sequência do contrato anterior, mesmo assim você não tem como fugir do Conselho Deliberativo, você tem que passar por lá.
0: É, eu não acredito que tenha votação, tá? Eu acredito que tenha
1: Mas vai ter uma
0: uma
1: análise, mas vai
0: amostragem,
1: ter uma
0: uma
1: análise.
0: análise.
1: Então não
0: Exatamente.
1: tem como não passar, porque são setores importantes do clube para validar um contrato desse.
0: Sim,
1: Tem
0: claro.
1: tanto na questão da Assembleia dos Sócios, como no Conselho Deliberativo, certamente vai ter que dar uma passadinha, mesmo que seja rápida, ou seja, mais rápida do que da vez anterior.
0: E as novas formas de contrato já estão afixadas desde o dia 4 último ali no Santa Cruz. Então, não tenha dúvida que já tem um grupo para comprar, já está comprando. Agora, o bom seria que o dinheiro pintasse na conta, mesmo porque o presidente Bruno Rodrigues falou que só vai fechar mesmo com dinheiro na conta, com uma parte de 8 milhões na conta. Aí ele fecha o negócio. E tem a diferença que nesta nova proposta, o Arruda deixa de ser transferido em definitivo para a SAF.
1: Essa loucura foi retirada,
0: É,
1: felizmente.
0: passa a ser administrado em forma de comodato que garante o direito de uso sem transferência da propriedade.
1: É, a coisa acelerada que precisa uma SAF é muito complicado, porque mesmo ela estando bem encaminhada, ela ainda passa por alguns processos. E eu fico temeroso que esse dinheiro demore a chegar. O ideal

0: gostaria que chegasse rápido para ainda pegar mas a segundo, competição, para botar os jogadores em dia.
1: É, mas segundo o presidente Bruno Rodrigues, só assina quando o dinheiro estiver na conta.
0: É, mas o só assina, ainda vem isso, vem aquilo, passa por isso, passa por aquilo.
1: É, mas...
0: Eu gostaria que o presidente intercedesse, e isso não é difícil, para que esse dinheiro saísse com antecedência, uma antecipação. A gente que sofre tanto com nossos clubes antecipando verbas dos próximos anos, num momento como esse é essencial, gente, porque o Santa ainda deve ao elenco, precisa regularizar esse elenco, porque essa é a grande chance que o Santa Cruz tem de passar para a Série B de novo.
1: Ô, Edinaldo, só um dado para o torcedor. Você sabe desde quando o contrato da SAF foi firmado com os investidores mineiros?
0: Coisa de um ano, não.
1: 13 de janeiro de 2025.
0: Pois é, um ano, né? Um ano e cinco
1: não, ainda meses. Ainda não fez, né? Foi 13 de janeiro de 2025.
0: É, vai fazer em janeiro do próximo ano.
1: É. Não, é já fez, um já
0: ano,
1: fez.
0: Praticamente um ano.
1: Já fez, porque 13 de janeiro de 2025, 13 de janeiro de 2026...
0: É isso que eu tô dizendo.
1: Um ano e... alguns um ano e seis meses.
0: Seis meses.
1: É muito tempo, né? É. Que sofrimento, hein, amigo?
0: Um ano e oito meses, cara.
1: É.
0: Um ano e oito meses. É um tempo longo. Então, essa coisa me assusta um pouco, porque o Santa Cruz está precisando de dar uma injeção, botar gás para esse time. E o gás melhor, a contratação melhor, é exatamente a atualização desses salários.
1: É, contratar jogadores de Santa Cruz não vai mais. Isso já está... E fecha a janela agora no próximo dia 11, que cai na sexta-feira.
0: Tomada,
1: então não vai mais.
0: Decisão acertada.
1: E vamos ouvir então o técnico Christian Souza, que ele vai falar da nova função do Renato, que jogou na esquerda.
2: É, nós perdemos o Vitinho, né, que era um jogador que fazia o lado ali, que nos dava uma sustentação bastante importante. E desde a perda do Vitinho, a gente começou a trabalhar para achar soluções. A gente optou pelo Renato, porque sabia que o lado direito do Botafogo era um lado muito forte. O Botafogo sai com três zagueiros também, muito parecido com a gente. Prende o lateral esquerdo, libera o lateral direito. O Renato, como sempre, né? Muito dedicado, muito disciplinado, cumpre à risca aquilo que a gente pede. Foi a nossa marcação lá pelo lado. O segundo tempo fez uma marcação ainda melhor. Então eram essas as opções, não mudar no restante, né? manter uma base, aquilo que eu tinha prometido para vocês, que quando a gente fosse ajeitando a casa e se aproximando a hora decisiva, a gente ia manter uma base de equipe, isso está sendo mantido. E volto a dizer, acho que enfrentamos um adversário de altíssimo nível e a gente superou ele, foi superior, mereceu a vitória. Tivemos contra-ataques para poder matar o jogo, criamos chance de gol. Mas é só o primeiro jogo, agora falta mais 5 finais. Vamos agora já projetando, e a partir de agora eu já começo a pensar só Maringá. E projetando já a melhor escalação para esse jogo de lá. Acho que é jogo a jogo. Agora vai se enfrentar os dois líderes, né? Então, jogo fora, a gente conhece bem lá a equipe do Maringá. Fez grande jogo contra o Floresta. Não é fácil ganhar do Floresta fora. Não tem nenhuma novidade, as dificuldades são as que a gente esperava, o equilíbrio vai ser a tônica desse campeonato e vai ser resolvido lá nas últimas rodadas novamente. E nós vamos seguir no jogo a jogo, trabalhando bem a semana, trabalhando muito em cima do adversário, corrigindo algumas coisas que a gente obviamente precisa corrigir, e é dessa forma que a gente encaminha mais uma vez a nossa semana.
1: Aí a palavra do técnico do Santa Cruz, Christian Souza. Na primeira fase, Santa Cruz empatou em 1-1 lá em Maringá.
0: Lá, exatamente. Ok, Boris.
1: Ok, amigo.
0: Você acaba de acompanhar aqui dentro do Bola Rolando a segunda-feira do Tricolor do Arruda. São 18:27.
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4: Dezoito e trinta. Daqui a pouco, o Leão da Ilha do Retiro por inteiro no seu rádio. Quais são as principais atrações de hoje do Noticiário do Esporte, Leonardo Vasconcelos?
5: Fala, Ed, boa noite para todo mundo. Olha, o esporte segue em busca de um novo técnico e está muito próximo de fechar. E olha, tem dois nomes na disputa.
4: Caprini continua?
5: Já já a gente fala.
4: Ah, tá. Ele quer guardar o segredinho para daqui a pouco. Tá certo, tá certo. 18h31.
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11: Dezoito horas 36 minutos.
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11: Tem bola rolando para o esporte. Alô, alô, Leonardo Vasconcelos.
13: Alô, Ed, boa noite para você, boa noite para todo mundo. Vamos atualizar o noticiário do esporte. E o que todo mundo quer saber, meu amigo Ed, é quem vai ser o técnico do esporte. Se você me perguntar objetivamente, agora, às 6h35, eu não sei. Mas a gente teve uma conversa aqui nos estúdios da Rádio Jornal com o Bruno Reis, o diretor de futebol rubro-negro, que ele deu algumas pistas aqui que a gente está tentando desvendar. A primeira coisa importante que eu acho legal da gente citar é que, ao contrário do que todo mundo pensava, apenas um nome está despontando, segundo ele. A gente conversou com ele agora há pouco, eu, o João Vitor, daqui a pouco ele vai dar uma entrevista no fórum. É que, na verdade, são dois nomes, segundo ele, que estão muito próximos de fechar. O que a gente conseguiu apurar, que ele saiu, é que tem um nome que ainda hoje...

0: hoje, na noite de hoje, está empregado e o outro está livre no mercado. Desse outro nome que está livre no mercado, a gente questionou sobre o Thiago Carpini, né? Que é que todas as apurações vêm dando conta de que tem conversa. Ele confirmou, né, que existe uma conversa, que foi, está sendo dos nomes tratados, só que não deu muitas pistas se de fato ele de fato vai ser o técnico, né? A gente não tem essa confirmação. Sobre o outro nome, e aí abre um leque muito grande, né, de profissionais que estão atualmente na noite de hoje.
1: Correu frouxo.
0: Correu frouxo, e assim, claro que a gente foi para alguns nomes, que até natural da gente ir, embora nenhum deles tenha sido confirmado pelo diretor, é bom que a gente deixe isso bem claro, não foi confirmado, mas a gente pode aventar profissionais como o Léo Condé, do Remo, que você deve lembrar muito bem que no começo, na época da campanha, foi dado inclusive como avalizador, ó, se a chapa do Matheus vencer, ele será o técnico. Tem o Léo Condé no Remo, a gente pode pensar também, quem sabe, o Jair Ventura no Vitória.
1: Cláudio Tencati, na época da eleição, foi muito falado também.
0: Exatamente. No caso do Jair, tem a questão também do momento dele no Vitória, se não me engano já são 4 derrotas. Tem alguns técnicos que estão balançando, o próprio Moser no Goiás também era um outro nome que em outro momento também foi ventilado do Sport. Então tem alguns nomes que se encaixam nesse perfil, né, de treinador.
1: Nesses nomes há espaços para um cidadão chamado Marcelo Fernandes, que está hoje no Botafogo?
0: Olha, a gente aventou alguns nomes, tentou ver a reação dele, né? Mas esse nome não foi citado. Não foi citado para ele.
1: Até porque, enfim, ele tá bem no Botafogo, tá no quadrangular. Mas futebol é isso, né? Numa hora como essa, o cara atira para tudo que é lado.
0: E eu acho engraçado, já que você falou em atirar, você também tem que ver o seu cartucho. Quanto é que você tem para oferecer? Porque, por exemplo, ele elogiou muito o Roger Machado. Mas será que tem o Sport tem cacife financeiro para bancar?
1: Nesse momento não tem.
0: Então, assim, uma coisa é você ter a intenção. É a mesma coisa na época das contratações, o Ganso. Ah, o Sport tem interesse no Ganso, mas será que teve condições financeiras? Será que o Ganso tem interesse em abraçar o projeto do Sport? Eu estou fazendo esse paralelo com o atleta, mas é mais ou menos a mesma coisa com
1: esse
0: o técnico, né?
1: É importante. A gente até comentava isso ontem no Domingo Esportivo, que o Sport tem errado muito nas contratações de jogadores, principalmente quando ele pensa em Ganso, aí traz Dudu Teodora, por exemplo.
0: Isso, exato.
1: Então tem cuidado para não pensar em Roger, treinadores assim da Série A. Daqui a pouco chega um Mazola aqui debaixo do braço.
0: É meio que aquela brincadeira em redes sociais, de quando o pessoal coloca expectativa e realidade, né? Há um abismo muito grande, né? Então, mas para além de nomes para o cargo, sim, uma coisa importante. Ele disse que, vamos dizer assim, provavelmente, a expectativa, o desejo da diretoria é que amanhã à tarde esse nome já esteja fechado. Amanhã à tarde já esteja fechado.
1: Tem que correr com isso,
0: né? Que a intenção do clube é que ele esteja, o técnico já contratado, para assumir o time diante da Ponte Preta.
1: Será que o Sport vai correr de novo atrás de Guto Ferreira?
0: Quem sabe? Quem sabe? A gente falou, a gente até perguntou, ó, seria um profissional mais jovem, com uma aposta, ou um perfil mais experiente? O Bruno falou que a tendência seria algum mais experiente, tendo em vista esse desafio desse sprint final, e que precisaria alguém com um pouco mais de experiência para gerir o elenco e conseguir extrair o máximo dele. Enfim, são algumas pistas que a gente só vai saber efetivamente quando vier esse anúncio.
1: Você ontem falou muito sobre Sosso, ele está na agenda?
0: E eu perguntei, exatamente. E ele falou que o nome de Sosso, quando o próprio Sport faz pesquisas para saber, olha, quem os prováveis nomes, do ponto de vista da torcida, é um nome muito lembrado. Mas pelo que a gente viu da reação dele, o que a gente apurou, enfim, parte da diretoria tem uma certa resistência com o nome dele, né? Obviamente que a torcida gosta, porque é um cara que praticou um futebol muito ofensivo, colocava o time para cima, mas no momento o que eu senti é que esses dois nomes não estaria o Mariano Sosso, não o argentino. Bom, mas já que eu falei tanto, vamos escutar agora um pouquinho da entrevista que a gente fez agora há pouco com o Bruno Reis.
2: É como você disse, eu não vou falar, né? Porque a gente ainda não tem esse novo comandante. Estamos aqui numa luta para poder encontrar esse perfil desse treinador que a gente precisa de hoje e até amanhã, talvez, eu acho que no mais tardar, na quinta-feira, a gente já tem esse nome.

0: Sobre características dele, já que você não vai falar o nome, claro, né? O que é que o Sport busca?
1: Sport busca um treinador com experiência, principalmente na Série B, né? E que atenda aí as necessidades de tentar estabilizar um pouco o nosso plantel, porque tem variado muito, né? Tem oscilado, então a gente está buscando alguém nessa linha.
0: É natural, obviamente, que quando está um cargo vago, que vários nomes sejam ventilados. Um dos mais fortes, eu vou falar, é o Carpini. O Sport conversou, ainda conversa.
1: Nós conversamos sim com o Carpini, estamos conversando com outros treinadores, tá? Não é só o Carpini, temos aí uma linha de quatro ou cinco treinadores que estamos conversando e esperamos dar essa funilada hoje, de hoje para amanhã.
0: A nossa apuração, né, que a gente fez, a gente viu que de todos esses nomes, está mais ou menos para dois, né? Dois que estão mais encaminhados. Entre eles, quais as semelhanças e diferenças? Um está empregado, não está? O que é que a gente pode falar?
1: Eu vou dizer que está um empregado e um desempregado, porque aí fica aí, né?
0: Resta dúvida, né?
1: Resta dúvida para fazer essa avaliação. Mas são nomes que são interessantes, são nomes que eu acho que a gente, se a gente conseguir fechar, vai agradar a torcida e eu acho que a gente ajuda muito ao nosso plantel também.
0: E o que ainda está empregado? Pode ser que ele fique desempregado amanhã, para quem sabe acertar com o esporte?
1: Rapaz, eu não sei, eu não posso dizer isso, né? Porque é uma coisa muito pessoal de cada clube. É, a gente às vezes acha que alguém vai estar desempregado por conta de uma derrota, mas não acontece, então eu prefiro esperar.
0: Simbora, a gente ouviu aí, você viu, né, Ed? Ele tentar. A gente faz o nosso trabalho de apertar, tentar conseguir o nome, mas. Coloque mais
2: Deixa eu
0: um.
2: botar mais um nome aí nessa lista.
0: Ah.
2: Estão dizendo que o Sport vai procurar Diego Souza também, cara.
0: Que começou
2: Diego
0: a
2: Souza.
0: carreira no Joinville agora
2: Começou
0: como
2: agora, né?
0: técnico, né?
2: Praticamente, né?
0: Aí seria uma surpresa, meu amigo. Grande surpresa.
2: Ok?
0: Ok, meu amigo, valeu.
2: Pronto, a gente acaba de acompanhar aqui no Bola Rolando, a segunda-feira rubro-negra, com as notícias do nosso Leonardo Vasconcelos. Agora 18h44.
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7: Dezoito e quarenta e oito.
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7: O nosso Raudney Alves mostra o retrato de corpo inteiro do Clube Náutico Capibaribe nesta segunda-feira. Um dos destaques do Náutico para hoje, diga aí, Raudney.
9: O Náutico voltou a terminar uma rodada de Série B dentro do top 10, na tabela de classificação. É um momento de recuperação, a gente vai falar sobre isso e também sobre esse bom momento que vive Luiz Paulo, atacante da base. Luiz Cláudio, atacante da base. Mais uma vez responsável por um gol da vitória do Náutico.
7: Tudo isso e muito mais daqui a pouquinho.
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3: Dezoito e cinquenta e três.
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3: Tem bola rolando para o Náutico. Alô, alô, Valdinei Alves.
5: Alô, Edinaldo, boa noite para você, para todo mundo que está nos acompanhando. A delegação do Náutico já viajou para Belo Horizonte, já está na capital mineira, porque na quarta-feira, 8h30 da noite, tem o jogo contra o América lá no Independência. O Náutico vem embalado, né? Venceu mais uma. Dessa vez, a vítima dentro do Estádio dos Aflitos foi o Botafogo de Ribeirão Preto, na última quinta-feira, 1-0. 8 jogos consecutivos sem perder.
3: Tá vendo aí?
5: E veja, independentemente do desempenho em campo, os resultados estão acontecendo e o Náutico tá subindo. 10º lugar. O Náutico volta a terminar uma rodada da Série B do Campeonato Brasileiro dentro do top 10.
3: É, a gente, quando chega numa etapa como essa do campeonato, que está caminhando para o seu final, daqui a pouco vai começar lá a briga do G6, né? A gente vê um 10º lugar como algo importante e bom nesse momento, para quem já tinha chegado ali no 15º lugar, né? O Náutico já chegou no 15º, 14º.
5: Chegou a ficar a 3 pontos da zona de rebaixamento.
3: 3 pontos da zona de rebaixamento. Então, tudo isso faz com que a gente considere, como você colocou ainda há pouco, que um 10º lugar agrada. Mas não é isso que o Náutico precisa. O Náutico precisa continuar essa evolução para chegar no G6 e se consolidar. Porque o Náutico, na minha opinião, briga nesse momento pela continuidade na Série B. Se o Náutico continuar na Série B, para mim, em função da irregularidade que foi o time nessa temporada, para mim já é um grande negócio. Agora, o imponderável do futebol sempre acontece e é possível que ele chegue lá na frente, quem sabe, com condições de passar para a Série A do futebol brasileiro. Difícil, mas há possibilidade sim.
5: A última vez que o Náutico terminou uma rodada no top 10 foi na rodada 14. A gente está indo para a rodada 27.
3: Exatamente.
5: Então, por um bom tempo no campeonato,
3: é como se estivesse
5: oscilou.
3: Estagnado, né?
5: Pois é, ficou só ali, como você falou, 15º, 14º, 15º de novo, enfim. E a distância para a zona de rebaixamento agora ela é muito mais confortável. São 8 pontos para o Avaí. O Avaí tem 29, o Náutico tem 37.
3: Afastou-se um bocado, né?
5: Pois é. Estou fazendo esse...
3: Aliás, a diferença do Náutico hoje para o Sport, que sempre esteve na frente nesse campeonato...
5: É um ponto.
3: É um ponto apenas, né?
5: Pois é.
3: O Náutico é 10º, o Sport é 9º.
5: Exatamente. Um ponto separa os dois times. Eu estou fazendo esse apanhado geral porque a rodada terminou, né? Uhum. E aí a gente tem as posições reais
3: definitivas,
5: agora.
3: Definitivas, né?
5: Isso, depois dessa rodada. O Náutico está mais perto do G6 do que do Z4. São 8 pontos para o Avaí, o 17º, e apenas 5 pontos para o CRB, o 6º colocado. Na quarta-feira, vai pegar o América Mineiro, que tem 14 pontos, o América fragilizado na competição, está jogando com um time alternativo na maioria dos jogos.
3: Pelo amor de Deus, não ressuscitem o América,
5: e
3: pelo amor de Deus.
5: O Hélio dos Anjos, até depois do jogo passado, ressaltou isso, falando que no discurso dele, para os jogadores, o principal lema é ressaltar para eles o que aconteceu contra a Ponte Preta. Que o Náutico deixou escapar a vitória. Empatou com a Ponte Preta. Perdeu 2 pontos lá contra um time que só marcou 10 pontos em 26 jogos até.
3: É aquela história, né? Gato escaldado tem medo de água quente, amigo.
5: Então, o Náutico vai tentar se inspirar no que aconteceu contra a Ponte Preta para não repetir isso.
3: Né? Não repetir.
5: Isso vai servir de inspiração ao contrário. Ele vai se inspirar... nesse jogo para não repetir o que fez nessa partida. O jogo é na quarta, é fora de casa, como eu disse, a delegação já viajou, mas tem chamado a atenção, Edinaldo, os gols de Luiz Cláudio, né?
3: Sim, jogador decisivo em 2 jogos.
5: Exatamente, né? Fez 2 gols decisivos, o gol da vitória contra o Botafogo, o gol da vitória contra o Atlético, e ele, numa conversa com a imprensa, falou sobre esse bom momento.
6: Sensação muito boa.

0: É, graças a Deus, pude ajudar junto com meus companheiros a vencer o jogo, né? É um dia muito especial para mim. Meu pai estava presente no dia e aí é muito gratificante, cara. Com meu pai na arquibancada, a vitória do Náutico e os 3 pontos, né? Que é o mais importante. Nossa equipe tá muito fechada, a gente sabe do nosso objetivo, nós estamos unidos. Quando o momento estava difícil, nós estávamos fechados da mesma forma. E agora que a gente tem aí uma sequência boa aí, invicta, nós continuamos do mesmo jeito. E tem que ser assim e vai ser assim até o final da competição, que vai dar tudo certo. É um momento bom, né? Tem que ter o pé no chão. Nem quando o momento tá bom, não é que é o melhor do mundo, nem quando não tá fazendo gol também é o pior. Mas tem que aproveitar o momento, né? Graças a Deus, estou fazendo gols, estou ajudando a equipe nas vitórias. E eu espero que continue assim. Estou bem confiante e espero continuar ajudando e fazendo gols. A equipe adversária tá em um momento difícil, está na zona de rebaixamento, mas não tem jogo fácil. Nenhum jogo vai ser fácil daqui para frente, como também tem sido antes da competição. E não vai ser diferente agora. É a equipe que está em um momento ruim, mas obviamente eles vão jogar para vencer, assim como nós.
1: Muito bem, palavras de Luiz Cláudio. Até em relação ao time que vai entrar em campo na quarta-feira, o próprio Hélio dos Anjos deixou clara a possibilidade da volta de Cauã Maranhão. Cauã não foi titular no jogo contra o Botafogo, mas o Hélio disse que isso foi em função do adversário, o esquema de jogo que ele pensou para o adversário Botafogo. E que
2: Será?
1: Cauã deve voltar na quarta-feira. Vamos ver.
2: Acredito sem que quem quiser, né? Porque ele manteve o Derek ao longo de quase toda a partida, e o Derek foi uma figura apagadíssima naquele jogo.
1: É, foi Derek, Borazzi e
2: É.
1: Vinícius.
2: Vinícius e Jean Carlos também saiu também, né?
1: É.
2: Depois,
1: Não, eu
2: para entrar.
1: disse o trio de ataque, né, que começou
2: Sim,
1: o jogo,
2: sim, sim.
1: sem Cauã.
2: O Vinícius visivelmente fora de forma física, demorou a engrenar também. Tanto que quando eles foram substituídos, o torcedor vaiou, mas era preciso oxigenar o time. Eu fiz questão, na hora que você anunciou as substituições, de dizer, pessoal, primeiro vamos dizer o seguinte: nem Vinícius, nem Borazzi, nem Jean Carlos estavam jogando um bom futebol. Eles não estavam jogando o futebol que poderiam ter rendido muito mais, sem dúvida nenhuma, porque são três grandes jogadores, principalmente Vinícius e Jean Carlos. Aí ele botou a meninada deu certo, né?
1: Pois é, o gol sai
2: Dos
1: numa.
2: pés de Cauã.
1: Cauã chuta, a bola é desviada, o goleiro defende e Luiz Cláudio pega a sobra. Ou seja, os dois que entraram durante o jogo, dois jogadores da
2: Foram
1: base,
2: responsáveis pelo gol.
1: o lance do gol.
2: Ok?
1: É isso, valeu.
2: Valeu, Haldinei Alves acaba de destacar as coisas do Clube Náutico Capibaribe. Esta foi a segunda-feira, Alvirrubra!
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2: Fim do Bola Rolando. Na sequência, hoje é segunda-feira, tem um fórum esportivo com João Vitor e grande equipe. Boa noite, Recife. Boa noite, Brasil.
4: Brasil!
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0: Este é o Fórum Esportivo, que começa agora aqui na sua Rádio Jornal. Você que acompanhou o programa Bola Rolando há pouco com Edinaldo Santos e o Screte de Ouro, agora tem o Fórum Esportivo, o maior debate do futebol de Pernambuco. No programa de hoje, com a produção técnica de Emílio Bezerra, Aldo Leite, Eudi Soares e Rafael Moreira, estaremos entrevistando já o diretor de futebol do Esporte, Bruno Reis. Atenção, torcida rubro-negra! Quem será o novo técnico para o lugar do Gilmar Dalpozo, que foi demitido no final de semana? Será que o técnico que o Sport vai trazer já passou aqui em Pernambuco? Será que é um técnico mais experiente, um técnico mais jovem? Não sai daí, que daqui a pouco tem entrevista exclusiva com Bruno Reis, diretor de futebol do Sport. Além dessa entrevista, tem um debate com Ricardo Luiz e Raldinei Alves sobre o Santa Cruz, que ganhou o primeiro jogo. Vamos debater muito nessa primeira fase, da segunda fase, da Série C do Campeonato Brasileiro, e sobre o Náutico, que agora vai enfrentar o América. A delegação já viajou e a gente vai debater muito também sobre o Timbu. Hoje o programa, repito, com a produção técnica de Aldo Leite, Emílio Bezerra, Rafael Moreira e Eudi Soares. 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Acesse aí o canal da Rádio Jornal e você acompanha o programa com a gente. Bom, depois do intervalo, a gente volta em definitivo com o Fórum Esportivo. Fica aí.
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9: Bom, estamos voltando aqui no Fórum Esportivo, agora em definitivo, para conversar com o diretor de futebol do esporte, Bruno Reis, um dos dirigentes, né, do atual departamento de futebol. E a gente está aqui com o Ricardo Luiz para entrevistar o Bruno Reis. Tudo bem, Ricardo?
10: Tudo bem, boa noite, João. Um abraço para todo mundo que está acompanhando aqui o Fórum Esportivo. Um abraço para o Bruno, que está participando conosco. Vamos nessa, né? Bater um papo aqui para tentar tirar o máximo possível das novidades do esporte.
9: Bom, vamos começar então, como diz outro, pelo início. A saída do Dalpozo, vocês já tinham definido logo quando o juiz encerrou o jogo? Ele foi demitido lá em Fortaleza mesmo ou quando voltou aqui para Recife, Bruno? Boa noite, já começamos assim, boa noite.
11: Boa noite, é bom começar assim, pesado logo. Não, vendo, na realidade a gente imaginava que aquilo era um jogo difícil, né? Ali tinha era um jogo que poderia cair qualquer um dos dois treinadores, né? Tanto do Ceará quanto do Sport. E conversamos no final da partida, decidimos ainda lá no estádio, né? Mas não comunicamos a Dalpozo, né? Por uma questão de educação. A gente chegou no hotel e aí a gente debateu um pouco lá com o executivo de futebol e pedimos para que ele conversasse com o Dalpozo no hotel, porque ele ia voltar com a delegação, né? Seria uma coisa muito chata trazer ele no mesmo voo, a não ser que mudasse de voo. Então, na realidade, aqui em Recife é que ficaram sabendo, ele já sabia lá em Fortaleza, que a gente já tinha pedido para comunicar isso, mas

0: aqui em Recife é que o Emerson tomou conhecimento, né, numa conversa que a gente teve ainda no saguão do aeroporto.
1: E qual foi a reação do Gilmar?
0: Não, ele recebeu com muita tranquilidade, né, porque ele não conseguiu realizar o que a gente entendia que ele poderia realizar. E em alguns momentos, né, de jogos anteriores, ele estava já um pouco chateado porque não conseguia tirar do elenco o que ele queria. E ele já tinha mais ou menos em mente que poderia acontecer e deixou isso, foi mais tranquilo ainda, entendeu, João? Entendeu? Uma coisa tranquila, não teve nenhum estresse.
1: Ricardo.
2: Bruno, você chegou há pouco tempo, né, para a direção do Departamento de Futebol do Esporte, mas eu queria essa breve avaliação que você fez acompanhando o dia a dia de treinamentos do Dalpozo. Qual era a tua avaliação particular com relação ao trabalho do Dalpozo, né, no dia a dia com o grupo, para não conseguir tirar, né, sugar do elenco aquilo que se esperava de rendimento na competição, Bruno?
0: Olha, eu não vou falar nem porque Dalpozo é um cara muito educado, é um cara muito eficiente assim, nas colocações dele. E eu vi no dia a dia, a gente teve uma participação mais efetiva, inclusive nas pré-eleções, umas pré-eleções muito boas. E a gente sentiu que ele tentou, ele fez de tudo para tentar tirar, né, o Esporte talvez dessa oscilação. Uhum. Né? O time do Esporte é um time que faz gol em todas as partidas. Se me falha a memória, se não me falha a memória, eu acho que a gente não fez gol contra o Criciúma, se não me engano, o Operário foi 0-0 e a gente perdeu 1-0. Todos os jogos a gente faz gol. Uhum. Né? E ultimamente nós tínhamos, estávamos levando muito gol, né, por bola parada, aérea, e a gente entendia que o Dalpozo poderia fazer esse trabalho, né, que é a especialidade dele, né, é jogar mais fechadinho e tal. Só que não aconteceu, né? O Sport, eu acho que levou de 11 a 12 gols nesses últimos jogos, né? E aí, é aquilo, velho, não rendeu o que a gente precisava, né? Mas ele foi muito incisivo em tudo que ele fez. Ele é um treinador, é um excelente treinador, tá certo? Agora, infelizmente, no Sport acontece isso, né? Não só no Sport, tem alguns treinadores que em alguns locais que eles passam, eles se dão bem. E o Dalpozo, por destino, não consegue emplacar no clube.
1: Uhum. Ô Bruno, o que está acontecendo? Daqui a pouco a gente vai falar sobre novo treinador, sobre procura por novo técnico, mas o que está acontecendo para essa queda de rendimento tão grande do Esporte? Eu não vou nem dizer queda de rendimento, mas por essa oscilação o ano inteiro. Claro que você não estava desde o início, mas nesse período que você está dentro do futebol, você está desde o início na gestão, mas no futebol você entrou há pouco tempo. O que é que você identifica? Porque a folha salarial é alta. O elenco tem muitos jogadores até com históricos de acesso, de conquista no currículo. Você já teve Roger, já teve Márcio Goiano, já mudou treinador, já fez de tudo e nada. O que danado está acontecendo?
0: Olha, eu não sei. É para isso que a gente contrata o cara, para que ele identifique e consiga reverter essa situação. Nós temos um excelente plantel. Está, né, havendo uma oscilação. Eu não sei, eu vi uma entrevista, acho que foi do Alex, que está lá no
1: Operário.
0: No Atlético, né? Dizendo que as pessoas acham que futebol é uma coisa fácil, que não é, porque o jogador, ele depende, né, da questão técnica, né, da questão física, mas principalmente da questão mental, da cabeça dele. E aí, acho que o Esporte tem passado por um momento difícil, né? A gente teve um trauma de levar gol sempre aos 45, 50 minutos, né? Esse trauma, eu acho que já foi recuperado. A gente teve uma tensão muito grande naquele jogo, que foi 2-1, e a pessoa com medo. Eu acho que isso, inclusive, os próprios atletas sentem essa pressão, né? Isso foi superado na Ilha do Retiro. Né? E aí tem essas coisas que precisam ser trabalhadas, porque eles se sentem, eu no meu ponto de vista, né, é uma insegurança, né? Mas a gente tem feito todo tipo de aporte, de apoio, né? Você falou da questão financeira, não é só a questão financeira, mas está tudo em dia, né? Salários em dia, imagens em dia, bicho em dia. Ou seja, então não é uma questão de dinheiro, de grana, entendeu? É uma questão, talvez, de insegurança do próprio atleta em determinado momento. Você vê, último jogo contra o Ceará. Pô, a gente fez um primeiro tempo excepcional. A bola não entrou, não é verdade? Mas a partir do momento que a gente leva o gol que foi impedido, que foi anulado, não sei, deu uma ducha fria ali, eu não sei o que aconteceu, tá entendendo? Porque o Ceará não tinha feito um chute a gol, a não ser naquele primeiro
1: Agora,
0: gol que foi anulado.
1: Eu só trocaria a palavra excepcional.
0: Não é excepcional, mas foi um bom jogo.
2: Foi um partido ok, né?
1: Eu achei um jogo ruim dos dois.
0: Mas é porque dentro das últimas partidas que a gente fez, né, talvez ele tenha se destacado
2: talvez
0: mais naquele momento.
2: Talvez pelo Sport ter tido um controle de jogo, né, no primeiro tempo, né, criado algumas oportunidades, mesmo sem ter finalizado tanto, né? Dá essa impressão. Mas eu acho que também foi um jogo bem.
0: Eu acelerei muito, né? Excepcional, mas não é.
2: Tá me lembrando aquele diretor, né? Que disse que o Náutico vencia até o Flamengo no treinamento.
1: No treinamento.
0: É o desejo, né?
2: Mas aí, nesse sentido do que você falou, Bruno, qual a avaliação da direção da montagem do elenco? Vocês acreditam que o elenco ainda deixa a desejar para o nível competitivo que vocês querem para a disputa de uma Série B, que é para conseguir o acesso? Qual a avaliação que vocês fazem do elenco montado e também das peças de reposição que foram que vieram já nessa janela de transferências?
0: Como eu te falei, a gente acha que temos um elenco muito bom, né? Não temos um excelente, mas temos um elenco muito bom e competitivo. Né? Os caras sabem jogar nas qualidades individuais, né? Então, as peças que chegam é para compor o elenco, né? Porque você há de convir, por exemplo, o Perotti, ele machuca, tem o Zé Roberto, né? Mas a gente sempre precisa ter um atleta a mais, né? Zagueiro, nós temos 4 zagueiros. Se a gente machuca, um é expulso, alguma coisa acontece, a gente fica com 2 zagueiros. Então, talvez precise de um zagueiro mais o 5º zagueiro para ficar ali na recomposição. Então, na realidade, hoje o que a gente busca é um extremo, né? Um extremo, o lateral esquerdo está aí já. E um extremo seria o que a gente hoje estaria tentando fechar, né? Tem uns nomes aí e eu acho que acredito que isso aí a gente deve estar fechando.
2: Então, até sexta-feira, que é o prazo do encerramento.
0: Na janela, a gente já está com isso aí fechado. Então, eu acho que, na realidade, o nosso elenco ele precisa se encontrar. Não é? A gente tem um elenco de qualidade. A gente tem um elenco de qualidade. E a gente sabe que dentro dos elencos que estão na Série B, o nosso talvez seja um dos melhores. Né? Ele está lá entre os melhores elencos.
1: Então, o Sport errou nos técnicos, nas contratações, porque se o elenco é bom...
0: Não é que o Sport tenha errado, né? A gente tem buscado essa coisinha que está faltando. Porque, como eu te falei aqui, a gente tem feito jogos bons, jogos ruins. Nós temos oscilado muito. Né? O time do Sport é um time que eu nem sei se todos os outros fizeram, mas fizemos gols em quase todas as partidas, né? Ou seja, significa que a gente consegue avançar. Mas tem algo aí dentro do plantel que a gente não conseguiu identificar que oscila e dá essa insegurança até para eles mesmos, né? Não é só para nós, torcedores, nem dirigentes, entendeu? A torcida fica insegura hoje, né, com o que está acontecendo.
1: Ô Bruno, o Ricardo Luiz perguntou agora há pouco sobre a montagem do elenco, e eu queria estender isso para o departamento de futebol. O Sport hoje tem uma equipe de analistas, né, de mercado, analista de desempenho. O Sport tem um gerente de futebol. O Sport tem ali o trabalho do Hudson, tem o próprio Ítalo, executivo de futebol. O Ítalo é muito questionado pelo torcedor. Eu queria saber como estatutário você está tendo o convívio com essas pessoas todos os dias, tem acompanhado de perto o trabalho deles. Uma coisa é quem está fora, uma coisa é quem está lá dentro. O que é que você falaria para o torcedor em relação ao departamento de futebol do Sport hoje? São exageradas as críticas? Não são? O que é que você pode falar em relação ao trabalho hoje do Ítalo e dos demais membros que ele acabou trazendo?
0: Ô João, a gente, como torcedor que eu sou, né, eu sou da arquibancada, né, eu vivo o esporte há muitos anos, minha família, você sabe, Adalberto Guerra, Antônio Guerra, a gente, como torcedor, às vezes a gente não compreende o que é que está acontecendo ali dentro, né? Então, critica de toda forma. Ali tem profissionais, né, que foram contratados para que realizassem um trabalho, né? O amigo Ximenes, que hoje é o CEO do clube, ele diz que nem sempre todo profissional é bom e nem sempre todo abnegado é ruim. Existem os bons profissionais e os ruins profissionais, e os abnegados também, que conhecem, são bons ou ruins. Então, eu acho que o Hitler é um cara competente, né? Você vê pelo histórico dele, é um cara que veio de baixo, foi fazendo o degrauzinho dele até chegar onde ele chegou. A gente está num ano muito difícil no esporte, não é fácil, velho, não é fácil pegar o esporte da forma como nós pegamos, né? Claro que existia uma inexperiência inicial, né? A gente tem algumas pessoas chaves em determinados pontos do clube que dão suporte para a gente estar onde nós estamos. A torcida, infelizmente, não consegue ver isso quando a bola não entra, né? Então, é um ano complicado, sabíamos que seria um ano complicado para o clube, mas estamos aqui, pô, chegamos, né? Estabilizamos tudo, a casa está organizada novamente. Não vamos falar aqui de que botou sede, o teto da sede. Nada disso para trás vale mais, porque a gente fez, está feito. A gente tem que ter muita seriedade nas contas do clube para encerrar o ano, né? Ninguém imagina a dificuldade que tem para deixar tudo em ordem, pagar as RJ, pagar todos os passivos que a gente entrou no clube, tinha 70 milhões de contas vendidas.

0: vencidas, não é a vencer, não. Então, infelizmente, quando a bola não entra, começa uma crise. E é normal, né? É normal. Essa crise, ela dura 24 horas, quando se perde um jogo, quando se ganha a euforia. Depois dessas 24 horas, as coisas se acalmam e a gente começa a fazer essa avaliação de um todo, né? Então, eu não tenho, assim, muito criticar neste momento o trabalho de Ítalo, né? Até porque quando eu cheguei ele já se encontrava com o Hudson, com toda a equipe dele. Eu apenas, dentro da minha leitura, eu fiz essa colocação, inclusive para o presidente e para Ítalo. Eu entendo que o scout do clube tem que ser um funcionário do clube. Por que eu digo isso? Nenhuma crítica ao nosso scout, que é Breno, que trabalha com ele. Porque é quem vai dizer para quem está chegando como é o clube. O Sport é um clube de força, é um clube que sempre foi da raça, sempre foi assim. Então, ao apresentar o estilo de jogador que ele apresenta, o cara já entende como é que ele vai ter que, né, se adequar. Não é o treinador chegar aqui, eu jogo assim, eu jogo assado, não, entendeu? Então, essa foi a única crítica que eu fiz. Eu acho que a gente, eu dizendo, fazendo a autoculpa, erramos lá atrás, o scout tem que ser nosso, tem que ser um profissional do clube, permanente, porque ele traz a identidade do clube para quem está chegando, né? Eu até disse aqui fora do ar, disse a você que tinha feito essa pergunta ao Dalpozo e ao próprio Ítalo, se o Sport tivesse, se nós tivéssemos no Rio Grande do Sul, entre os dois clubes que tem lá, assim, de maior força, quem seria o Sport? Os dois me disseram o Grêmio. Eu digo, então pronto, esse é o Sport, esse não, é o conceito.
1: O futebol era de juventude.
0: Mas se o futebol...
1: E olha lá, se fosse de juventude, tava bem, né? Que o juventude tava bem.
0: Tá aí, não
1: tava com o futebol de Brasil de Pelota.
0: Então, eu acho que são profissionais, estão lá, né, fazendo um trabalho dele. Não é fácil, porque, veja, não é fácil você vir trabalhar e jogar no Sport. Os caras dizem assim, porra, o cara lá, Alex Bruno, o cara joga papo, beleza, ele tá num time sem pressão, né? Um time que não tem torcida. Vamos ver se a reação dele é a mesma aqui, né? Se ele vai aguentar essa pressão, se ele vai aguentar essa confusão, se vai aguentar essas cobranças das redes sociais, se vai aguentar. Então é difícil. E o cara tá lá 24 horas levando porrada, né? Eu tenho minhas discordâncias de posicionamento com o Ítalo, né? Com o Hudson a gente nem fala tanto, mas com o Ítalo a gente tem divergido. Nas contratações, nas últimas contratações, nós temos discutido bastante, divergido de nomes que surgem, tá entendendo? Mas é uma coisa assim, uma coisa mais de profissionalismo mesmo. Ele é um executivo, ele foi contratado para o clube. E nisso eu tenho uma coisa que eu gostaria de dizer, que a gente já discutiu internamente lá. Eu sou favorável, tá, ao profissionalismo dentro do clube, porque nós não podemos estar 24 horas lá dando a atenção que merece, mas também sou favorável que os abnegados estejam presentes. Você contratar um executivo para a tua empresa, vai-se embora para a praia e deixa o cara lá tomando conta, né? Então não pode ser assim. Você, como dono da empresa, você tem que estar ali tomando conta, olhando. Até porque muitos dos que vêm talvez não sejam daqui de Pernambuco, eles não estão aí recebendo essa pressão externa, né? Amanhã vai embora. A gente está aqui, a gente não vai poder ir ali no shopping, que vai ser esculhambado, a gente não vai poder. Então, isso eu tenho colocado sempre para eles, bicho. Tudo bem, vocês são os profissionais, mas vocês precisam compreender, né, como é que funciona, como é que é o Sport. Né? O Sport é um clube, não é fácil. Bicho, eu sou do Sport, mas não é fácil. E é bom por isso. É bom por isso, porque são essas dificuldades que vai levando a gente aí para trilhar os caminhos e acertar.
1: Vou deixar, Ricardo, rapidinho, Ricardo, se você permite, só para
2: pegar essa mesma linha.
1: Que é o seguinte, eu queria saber. Ainda dentro dessa resposta, Bruno, há alguma possibilidade de mudança no departamento de futebol em relação aos cargos contratados? Você falou agora, se eu entendi errado, me desculpa, aí você pode refazer, que houve um erro na contratação da análise de desempenho, que era melhor ter daqui, né, antes, no lá atrás. Há algum risco de troca, ou risco não, há uma possibilidade de troca na análise de desempenho, há alguma possibilidade de troca no executivo de futebol, ou isso está descartado?
0: Não, isso está descartado. Agora, eu só queria, eu não disse que houve um erro na contratação, eu disse que na minha leitura, o scout deveria ser um funcionário do clube, né? Até porque eu tenho o maior carinho por Breno, uma coisa que eu, como pessoalmente, entendo que teria que ser um funcionário nosso, permanente. Né? Para que evitasse, vamos supor que o Ítalo saia do clube com a equipe dele, vai chegar outra equipe,
1: sim,
0: com outro
1: scout, ficar já com
0: outra
1: direto.
0: Coisa completa, entendeu? Então,
1: eu conheço o Breno, Breno é um profissional do mercado bom,
0: é bom, muito bom, muito bom. É isso que eu disse, é que eu entendo que o clube, como qualquer outro clube, ele tem que ter o scout dele, porque ele vai para o mercado mostrar o que é que a gente quer, de que forma a gente quer, de que forma a gente joga, qual é o perfil do esporte, qual é o perfil

0: do clube. O perfil do Sport é diferente do perfil do Náutico, é diferente do perfil do Santa Cruz, tá entendendo? Então, foi isso que eu disse. Eu disse que...
1: Mas foi até bom
2: porque já esclarece. Porque já esclarece. E aí, Bruno, pegando esse gancho que você falou há pouco da questão de... Tem suas divergências, né, com o Ítalo no debate, no quesito de contratações de atletas. E aí a gente já parte para a vinda do novo treinador. Como é que está esse debate com o executivo de futebol, a direção do clube, no perfil, principalmente para traçar o perfil do novo treinador? Porque o Sport vai para o quarto técnico na temporada e os três anteriores, né, a esse que vai chegar, a gente não sabe qual o perfil que ele vai vir, qual o perfil desse treinador. Os outros perfis foram diferentes, do Roger, do Márcio Goiano e do Dalpozo. Já está definido o perfil desse novo profissional e como é que está sendo as conversas, as reuniões para escolher esse profissional que vai assumir o Sport a partir de agora?
1: Deixa eu dar uma de João Kleber, daqui a pouco, depois do intervalo, ele vai responder essa pergunta, porque é a pergunta que todo mundo está querendo saber a resposta. E Ricardo fez a pergunta agora, perfil, quem vai ser o novo treinador. Se você não esperar o intervalo, você vai perder o nome do novo técnico, hein? É depois do intervalo. Voltamos já.
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2: Estamos de volta aqui no Fórum Esportivo. Ricardo Luiz, vou pedir para você refazer a pergunta, que é a pergunta que todo mundo está querendo a resposta.
3: Exatamente, né? Já falamos sobre vários assuntos aqui no Fórum e o torcedor que está nessa expectativa de saber, né, qual o novo treinador. Como falei anteriormente, antes do intervalo, o Sport teve 3 treinadores com perfis diferentes. E aí, como é que está sendo a conversa com o departamento de futebol do Sport, com o executivo, na definição do perfil do profissional que vai assumir o comando da equipe a partir de agora, Bruno?
4: Bom, é um debate interessante esse interno, né? Uhum. Porque a gente tem feito essa análise, como você colocou, dos outros treinadores que passaram, né, antes. O Roger, o Goiano, Márcio, né? O Márcio Goiano e o Dalpozo. E a gente viu, desde o Roger, né, muita oscilação. Né? Ela não parou, não cravou assim de ter uma estabilidade de um determinado período que a gente, pô, acertamos agora, né? O time acertou e uma outra oscilação ela pode acontecer. A gente entende que a gente precisa encontrar um nome, né? Porque essa questão de você traçar o perfil, encontrar o nome que vai agradar a todo mundo. Eu estava outro dia até conversando com o Ítalo. Só, Ítalo, vê bem. A gente, às vezes, debate aqui o nome de jogadores, né? Aí vem uma leitura de fora que esse daqui vai agradar a torcida, esse aqui vai agradar a imprensa, esse aqui agrada internamente. Uhum. A mesma coisa é com o treinador. E a gente pode trazer Messi. Vai ser um cacete. Todo mundo vai esculhambar, porque a gente não vai esculhambar por causa disso, vai esculhambar por causa disso, porque está fora
3: de final de carreira.
4: Então, bicho, se a gente for ter essa preocupação, né, de querer agradar a todo mundo, nós não vamos agradar. A gente tem que ter a convicção de trazer aquilo que a gente está entendendo no momento que vai acertar. Então, por isso, a gente está tendo essa prudência, né, de ver bem os nomes que estão aí. A gente fez uma triagem. Nos restaram 2 nomes, tá? Eu não vou, claro e evidente que eu não vou dizer quais são. Então, nessa leitura, a gente talvez tenha uma decisão de hoje à noite para amanhã, já de um nome, e que eu acredito que a gente já possa estar divulgando isso aí amanhã à tarde, vamos dizer assim.
3: Agora, é uma dúvida para a gente também, porque a gente vê movimento em redes sociais, torcedor, e tem uma ala muito grande, né, nas redes sociais que pedem determinados nomes. Isso. Vocês levam muito em consideração isso, o pedido da torcida, ou a decisão realmente vem da escolha de vocês dentro desse perfil que você falou, Bruno?
4: Veja, a torcida, a gente está sempre escutando a torcida, né? Mas aquilo que a gente começou aqui antes, por vezes a torcida não entende o que é que está acontecendo lá dentro. Então, perfeito. A gente não pode dar uma carta de 100% de crédito para que a torcida, né, exija o que pode ser feito. Às vezes a gente não tem condições de fazer o que a torcida pede. Né? Por exemplo, um nome que eu acho que ninguém seria contra é o Roder Machado. Mas, pô, é questão financeira, nós temos as limitações.
2: Vocês tentaram ele?
4: Não, porque não tinha nem.
2: Não, agora.
4: Não. Se falou superficialmente, a gente falou com vários.
3: Seria um nome que agradava?
4: Eu creio que agradaria, mas aquilo que eu te falei, a gente vai trazer, alguém não vai agradar, mas eu acho que talvez seja um nome que agradasse a todo mundo. Né? Uhum. É um patamar, uma prateleira muito alta, a gente não teria condições de trazer. Então a torcida, ela é escutada. Pode ter certeza que ela é escutada. As redes sociais são escutadas. Agora, a gente não decide em cima disso.
2: Então, baseado nessa questão da rede social, o nome de Mariano Souza está entre os dois?
4: Entre os dois, não. Mas Mariano Souza, ele veio por questões da torcida estar pedindo e ele está sendo avalizado, né? Está sendo avaliado. Mas entre os dois, até então, não. Né? Eu falei dois porque são os dois que estão mais avançados para que a gente se encerre. Mas o nome de Souza, sim, ele está, ele teria que estar. A torcida, eu vi aí pesquisas que foram feitas, né? Que o nome de Souza é um dos que despontam, né? Eu não tenho assim muito a falar sobre o trabalho de Souza, mas eu sei que ele é um cara que joga para frente, né? Fazer gol, né? E ele está na avaliação, mas ele não está tão restrito.
2: Está de stand-by.
4: Tá de
3: esses dois nomes que estão bem encaminhados e as tratativas estão interessantes para vocês, o histórico de trabalho recente desses treinadores?
4: São históricos de bom treinador na Série B.
2: Carpini é um deles.

0: Carpini, a gente chegou, conversou muito com o Carpini.
1: E aí, o que é que achou da conversa?
0: Não, acho que o Carpini ele tem o mesmo estilo do Dalpozo, né? É um jogo mais fechado, mais trancado. Mas eu creio que o Carpini não esteja entre esses dois, tá?
1: Já é uma informação, porque assim, foi muito especulado ele também, né?
0: Foi muito especulado, inclusive me surpreendeu. Hoje a Rede Globo deu ele como um certo cravado, né? No Bom Dia Pernambuco. Aí ligaram pra mim, só Carpini, a Globo deu na Globo. Eu disse, rapaz, eu não sei, porque às vezes a gente não tem nenhum nome. A imprensa é bom porque a imprensa coloca ele pra gente, né? Tem alguns amigos seus aí que eu ligo assim, mas eu não vi esse nome, não. Vou ver agora, porque vocês estão colocando.
2: Bruno, e você, como um dirigente que tem sua experiência dentro do esporte, dentro do futebol pernambucano, Nambucanão aqui, já passou por várias gestões dentro do clube. Eu queria que você falasse com relação a essa questão de treinador, porque geralmente tem um círculo, né? Não vou dizer um círculo vicioso, mas é rotativo, né? Treinadores que já passaram em algum clube aqui rival ou que já tem uma passagem anterior no esporte, e vez por outra são nomes que ficam circulando, né, nos bastidores dos clubes. Qual o pensamento do Bruno com relação a essa questão de um treinador que passou há duas ou três temporadas atrás e que não foi bem, numa possibilidade de voltar para o clube? Qual a tua avaliação com relação a isso?
0: Vê, essa questão de treinador no país é muito complicada, né? Basta duas derrotas seguidas, né? Você vê aí o caso do menino lá que está no Vitória, como é o...
1: Jair.
0: Jair, pô, faz um trabalho excepcional, né? Com o Vitória, tem feito. E aí tem duas, três vitórias, o cara começa a balançar. Aí você tem o Eduardo Batista, né? Faz um trabalho legal, duas, três vitórias, começa a balançar. Então, infelizmente, o futebol no Brasil está desse modelo. Né? Eu não acho que não tem problema nenhum. Por exemplo, o Eduardo Batista é um treinador que eu traria no início, se eu tivesse no clube assumido lá atrás, iria buscar ele de qualquer jeito, tá? É um treinador que eu entendo que é um cara que entende
2: de Série B. Ele foi tentado, inclusive, né?
0: Ele foi tentado no início lá, tá? Branquinho, conversei com o Branquinho me disse que seria o treinador dele, caso ele viesse a vencer as eleições, né? Então, eu não vejo nenhum problema. Por exemplo, se você perguntasse a mim, Bruno, você traria o Dalpozo? Não, porque ele já passou pelo clube, não teve, né, tanta coisa boa assim, da torcida não tem boas recordações, então eu acho que a gente tem que ter só esse cuidado, entendeu? De saber quem foi, o que veio, que vale a pena ele voltar, né? Porque a gente acredita no trabalho dele, a gente entende que ele trabalha no modelo que o esporte deve funcionar. Não tem nenhum problema em relação
1: você,
0: a
1: isso. Quando sair aqui do fórum, você vai ligar o secador? Ou não?
0: Não.
1: Não?
0: Não, não, não.
1: É porque tem treinador...
0: Não joga nem Náutico em Santa Cruz, ou joga não.
1: Sei, mas é porque a minha pergunta é a seguinte. O treinador desses dois aí que o Sport tá conversando, eles estão empregados?
0: Esse cara é uma figura, né? Pô, João, deixa um
1: estão
0: um
1: empregados? Então um o Sport seca alguns pessoal. Aniversários para que...
0: Não, não. Tem...
1: Porque veja, eu vou dizer dois nomes aqui. É porque é o seguinte, o Sport no início do ano, você estava na gestão, não no futebol, mas já estava com o Matheus apoiando ele em outras áreas. O Sport meio que quase que cravou Léo Condé. Léo Condé é um treinador que está na corda bamba no Remo. O Sport sempre gostou de Jair Ventura, a torcida gosta do Jair Ventura em grande parte.
0: Bom treinador.
1: Você elogiou agora há pouco, também está na corda bamba no Vitória. O Sport está aguardando o que
0: Eduardo
1: vai acontecer hoje à noite?
0: Bamba, né?
1: Eduardo ainda não.
0: Vê, você falou do Caprini, né? O Caprini, me parece que ele tinha uma... Ele tinha... Quando anunciaram ele já aqui no Sport...
1: Carpini.
0: Ele tinha uma proposta de fora, quando a gente conversou com ele, né? Então, teria que aguardar. Porque o cara tem uma proposta de fora, né? Ele não vai ficar aqui, vai embora. Então, tanto o
1: Condé.
0: O Condé... que está lá no
1: Remo,
0: quanto o Jair, possivelmente ele deve estar recebendo alguma proposta de algum tipo. Eu soube agora que o Jair, o Internacional estava interessado nele, mas aí depois tinha uma declaração que ia manter o cara lá, o Botafogo também estaria atrás dele. Então, para a gente fica difícil você competir com os times da Série A, né? Porque a gente não tem esse tamanho de salário que a gente possa oferecer a ele. Então, a gente vai aguardar. De hoje para amanhã, algumas movimentações.
1: Então, vai esperar alguém cair. De hoje
0: não,
1: amanhã,
0: não, alguém
1: não.
0: Cair. Veja, tem um deles está para cair, pronto. O outro não. O outro não, pronto.
3: Isso
0: que eu queria, pronto.
1: Tá vendo aí?
0: Um deles, Carlos, pode cair, não é que esteja para cair, não. Mas a gente tá assim, com muita cautela, sabe?
1: Não tá para cair na Série A ou na Série B?
0: Não, peraí, pô, eu também tu quer. Tu quer o nome, né?
1: É, porque tem um cara para cair, e aí eu vou falar o nome dele. Que
0: eu não vou dizer.
1: É o moço que tá no Goiás, né?
2: É. Tá balançando.
1: É outro, tá bem, bem impressionado.
2: E que foi um nome que já.
1: E foi um nome que também já esteve na lista do Sport.
0: Na lista, os três, né?
1: Eu notei Bruno mais sério nessa
0: agora. Os três, né? Os três.

0: Os três e ainda
1: ele deu uma olhada agora pra gente.
2: Então, um tá empregado e outro tá sem emprego no momento.
0: É. Não é bom porque fica sem saber.
2: Fábio Carilli seria um nome. Tá no meio também? Tá não, né? Pronto. Então, descartamos alguns, deixamos em aberto outros nomes.
1: E o que o esporte.
0: Deixasse um desempregado e empregado.
1: Hoje, treinador de futebol também é caro.
0: Sim.
1: Tanto na Série A quanto na Série B. A gente até ontem houve um debate aqui na Jornal, no Domingo Esportivo, com relação a atacantes que jogam na Série B, que tem hoje um nível acima até dos 100 mil reais. O que é que o esporte tem para investir nesse treinador? O que é que o esporte tem nos cofres para investir nesse treinador que vai vir agora?
0: Bom, nos cofres a gente não tem nada, né? Não. A gente tá pagando conta.
2: Fortaleza, Bruno. Fortaleza, Bruno.
0: Pô. Rapaz, a vida do garoto lá do Zé Lucas ajudou muito, mas não resolveu. Né? Não resolveu porque, como eu te falei, tá, é pesado. O que a gente recebeu foi muito pesado. Então, a gente, assim, no cofre não tem. Né? A gente vai
1: mas
0: fazer um trabalho...
1: Mas o poder de investimento que o esporte vai ter para esse treinador?
0: Rapaz, isso é uma coisa tão assim que eu gostaria que o financeiro ele respondesse. A gente faz muita coisa assim, a gente, para contratar um atleta, o que é que a gente faz?
1: Mas eu tô querendo dizer na questão, perdão, Bruno, se o esporte vai estar tranquilo na questão financeira para trazer esse treinador. Vai estar dentro do patamar que o esporte está hoje?
0: Tudo vai estar dentro do patamar estabelecido. Quando eu te falo do financeiro, porque é o seguinte, a gente, Tota Martorelli, que é o nosso VP financeiro, ele tem um controle muito rígido em relação a isso e a gente respeita muito isso. Então, quando tem um nome de um treinador, de um jogador, que a gente faz as discussões salariais, a gente sempre joga para ele, para que ele faça esse equilíbrio. Aí ele diz, ó, velho, dá. A gente pode fazer assim, assado, para o mês a gente pode dar um up, hoje não, tal, pá. Ou se não, joga uma premiação para ele. Então, a gente precisa de saber o treinador, entender qual é o perfil dele salarial, e a gente vai jogar imediatamente. Tota, faz aí tuas análises, velho. A gente vai precisar, se tiver que passar um pouco mais, dá para a gente fazer esse esforço, né? Mas nada que comprometa para a próxima gestão, porque a gente está sofrendo na pele o que a gente recebeu da gestão anterior.
2: Ô,
0: então,
2: Bruno,
0: a gente está tendo esse cuidado.
2: Em relação ao perfil de técnico, o Ricardo já fez essa pergunta, mas eu queria insistir numa coisa. O Ceará, quando foi mudar o técnico, ele procurou um técnico no perfil mais jovem, Daniel Paulista e tal. O Fortaleza já foi num cara mais experiente, Paulo Autuori, que eu nem esperava que voltasse a ser treinador.
0: Né?
2: E o cara tá fazendo um baita trabalho aí no Fortaleza. O Fortaleza cresceu muito depois da chegada dele. O Sport tá indo por que linha? O cara mais da juventude, o cara mais experiente?
0: Ô, João, vê, na situação que a gente tá de oscilação de plantel, talvez a experiência ela seja muito mais importante nesse momento, né? Um cara mais experiente, que ele saiba tratar isso de uma forma mais equilibrada, né? Então, a gente está... A nossa leitura é de que seja um cara que tenha essa experiência, que dê essa tranquilidade ao plantel, que consiga fazer com que eles entendam, né, que esse equilíbrio tem que ser deles. O que a gente puder fazer para ajudar está sendo feito. E faremos mais ainda. Mas eles é que tem que ter na cabeça de que eles é que precisam entender. A gente fez até agora há pouco tempo, o presidente Matheus esteve lá conosco no CT, a gente fez uma dinâmica bem interessante com os atletas, né? A gente fez algumas exposições para ele do que a gente achava, pedimos para que eles dissessem o que é que eles achavam, e no final pedimos a ele que eles dissesse e identificasse, dentre eles mesmos, o que é que eles precisavam melhorar. Foi uma conversa informal, legal, mais de uma hora de conversa, uma conversa bem, bem espontânea, formaram-se grupos, uma dinâmica interessante.
2: E eles disseram que tinha que melhorar em quê?
0: Não, aí é uma coisa que foi interna, né, pô?
2: A lista foi grande, foi...
0: Nada, não, então eu quero... Não, porque eu quero dizer assim, é o trabalho que está sendo feito, né, para que se deixe ele à vontade, né, para que as pessoas... Isso a gente faz essas dinâmicas, sempre fazem trabalho em tudo que é lugar que está tendo algum problema. Então foi uma coisa, assim, bem legal, bem interessante. Inclusive foi uma coisa, assim, fechada, não houve participação nem do Ítalo, nem do Dalpozo, entendeu? Foi só nós, eu, Cadico e o presidente com eles, em uma conversa bem, bem, bem legal. Foi muito legal.
1: Deu para extrair alguma coisa do grupo do esporte com relação a essa mudança de treinadores, aceitação deles com relação ao técnico que saiu, o Dalpozo, e essa mudança, né, de um treinador que vai chegar agora, como é que foi esse contato com os jogadores?
0: Na realidade, nós nos reencontramos hoje, né? Muito rapidamente, porque eu tive no CT, tive que vir para cá às pressas. E não tive ainda essa oportunidade de falar com ele, que eles folgaram no domingo, né, quando chegamos de viagem, de madrugada aqui, e se apresentaram hoje. E a gente não tive, eu não tive ainda essa conversa. Não sei se o presidente teve, o presidente estava por lá também, uhum. mas a gente se cruzou só rapidamente.
2: Uhum. Bruno, voltando à questão do departamento de futebol.

0: Eu queria saber o que é que a entrada dos estatutários, né, que o Sport colocou alguns estatutários, você entrou, o Leonardo também. O que é que isso acrescentou no dia a dia? O que é que vocês têm feito no dia a dia, até para o torcedor ficar sabendo o que vem sendo feito com a chegada dos estatutários? E qual é o papel do Felipe Ximenes nesse período de crise do futebol, por exemplo? Ele está mais dentro do futebol, porque tem clubes e clubes, né? Tem clube que o CEO está dentro do departamento de futebol, tem clube que o CEO deixa o executivo trabalhar e não se mete no futebol. Qual é a participação de Ximenes no futebol?
1: Não, Ximenes é um cara que, a princípio, é um cara que se tornou amigo. Me tornei um grande amigo dele. É um cara altamente experiente. É um cara que conhece de futebol. É um cara que conhece de clube, de CBF, né, dessa realidade, desse mundo de futebol. Mas ele não está no futebol do esporte. E isso foi uma coisa que o presidente deixou bem clara quando contratou ele, né? Não só para nós, vice-presidente, como para o próprio Ximenes. Olha, você está contratado aqui para você tomar conta da parte administrativa do clube. Você é o CEO do esporte, né? Mas o futebol está à parte. Claro que algumas vezes eu mesmo o consulto, gosto de consultar ele pela experiência e vivência que ele tem disso, né? Mas nada que seja ingerência dentro do futebol. É mais uma consulta minha, pessoal, particular. Às vezes, Ximenes, isso aqui, o que é que tu acha? De que forma deve ser? Como é que pô? Qual é a tua experiência que pode me ajudar, né? E com relação aos estatutários, é que o futebol antes estava com o Cadê, com o presidente e Lucas Ventura, né? E Marquinho, Marquinho está lá direto. E Matheus precisava que Cadico viesse mais para perto dele para tratar de algumas questões que estavam mais delicadas dentro da questão do clube como um todo. Foi quando ele me convocou, perguntando se eu podia ir, se eu queria, se eu aceitava. Ele disse: rapaz, não tem problema nenhum, não. Posso ir para lá e a gente vai juntar. E aí convidamos Léo Cruz, né? Que Léo é um rapaz que também que é amigo meu e um cara que entende de futebol. Agora, tem hora de futebol para entender é muito difícil. Eu entendo de futebol, né? Todo mundo acha que entende de futebol, mas na realidade é uma coisa que não é fácil. Então, o nosso papel, na realidade, é ele estar mais presente lá dentro, acompanhando, né? Então, eu vou quase que todos os dias, praticamente, eu estou dentro do centro de treinamento, né? Conversando com o Ítalo, conversando com o Hudson, conversando com alguns atletas. Sempre deixando os atletas mais à vontade para com os profissionais, tá? Eu não gosto de interferir muito, né? Não tenho muito papo com o atleta, porque eu acho que ele está ali, está concentrado para fazer o trabalho dele. Então, quando você começa. Um diretor começa a conversar com ele, a não ser quando acontece algumas derrotas, algumas coisas, a gente vai saber por quê, questionar, mostrar que a camisa é pesada, né, que a gente precisa que eles se empenhem nesse sentido. Mas nosso papel é mais esse, de estar lá dentro, acompanhando e discutindo, como eu falei, né? Ítalo é um profissional, é um bom profissional, excelente profissional, e a gente começou a discutir algumas questões de jogadores, que é uma coisa salutar, né? Porque não é. Se não tem uma relação de três nomes, ó, aqui são esses nomes, não quero esse nome aqui, a gente entende que é esse, esse, esse. E aí faz essa discussão interna, eu, Léo, o Marquinho, o próprio China, que é da base, ajuda muito nessa questão técnica a gente, entendeu? E a gente leva isso aí para o presidente finalizar, porque o CPF é dele, né? Ele é que tem que dar a canetada. Se chegar lá e se ver se esse aqui eu não gostei, volta. Então, o que é que está sendo feito? Esse trabalho mais próximo, tá? Dos executivos. A gente minimiza um pouco aquela discussão que vinha para cima e ia para baixo. A gente fecha ali, né? Vê a parte técnica, faz as leituras, faz. Tudo que tem que ser feito e já chega lá para cima para uma comissão que está formada, diz: ó, velho, é isso aqui que a gente decidiu. Pronto. Mas aquela discussão diária de confusão que o presidente falava, que o Cadico entrava, que o outro chegava, porque fica assim, né? É um tumulto na realidade. Então a gente fechou isso, porque termina um telefone sem fio, e aí a gente toma essa decisão e leva lá para o presidente com o outro.
2: Ô Bruno, saindo um pouco do âmbito do futebol agora, porque a gente sabe que a dedicação total da direção do clube é de conquistar esse acesso, né, para a próxima temporada, a Série A em 2027. Mas não dá para deixar de perguntar com relação à questão política do clube, já que esse mandato do Matheus é até o final desse ano e já está se aproximando, né, a possibilidade de movimentação de bastidores na política da eleição para presidente do esporte, que agora vai ter, a partir de agora serão 3 anos, é isso? Com a mudança do estatuto. Já existe algum tipo de movimentação nos bastidores com relação à questão de eleição? Você sabe se o presidente Matheus Souto Maior tem intenção de continuar, manter o trabalho que ele vem fazendo nesse primeiro ano de gestão dele? Como é que está a tua visão com relação a questão política do clube nesse momento, Bruno?
1: Ó, eu vivo o esporte há muitos anos, né? Eu sei, você sabe, fui candidato a presidente contra o Martorelli, contra
2: Lembro sim.
1: todos os ex-presidentes que deram todos
2: Exatamente.
1: eles a mim.
2: Eu lembro.
1: Pessoal, isso é doido, pô, tu vai levar, então, não tem problema. A gente tem uma convicção de que tem uma proposta, a gente vai discutir. Achavam que a gente não ia conseguir fazer a chapa, porque eram, se não me engano, 300 conselheiros, mas 300 suplentes, a gente conseguiu montar. Então, eu vivo a política do esporte há muito tempo. Então, a política do esporte, ela não para.

Ela é efervescente o tempo todo. Acabou a eleição, ela continua. Já começa a oposição, o cacete vai comendo. É impressionante. Então a gente teve que aprender a conviver com isso dentro do clube, né? É um mandato diferente, né? É um mandato que era muito difícil quem assumisse, independente se fosse o Branquinho ou o Paulo Bivar, que são todos amigos.

0: a política está rolando, desde a eleição. Acabou a eleição, ela continua, porque os grupos estão mobilizados desde que terminou a eleição, o grupo de Paulo está se movimentando, o grupo de Branquinho está se movimentando. Agora, o que eu quero dizer também é que eu não entendi, e não vou conseguir entender nunca dentro da política do esporte, é o seguinte: se fez um movimento para tirar um ex-dirigente por conta de uma série de coisas que estavam acontecendo. Aí se tira o ex-dirigente, aí se lança três chapas. Foi fácil, porque não tinha conselho, não precisava montar conselho, era só...
1: O conselho, né, já estava definido.
0: Presidente e vice. Aí se monta três chapas, que a oposição não são elas entre elas. A oposição era quem estava que saiu. Aí, tudo bem. Monta as três, não conseguiu. Eu tentei até os 45 do segundo tempo.
1: Fazer uma composição.
0: Porque, né, eu era o articulador. De retirada da candidatura dos três e lançar um novo nome. Que na época era o Luciano Bivar, que o pessoal estava querendo que ele voltasse a ser o candidato. Infelizmente não foi possível, né? O Matheus até aceitou, o Branquinho aceitou, mas Paulo não quis sair, quis ir para a eleição. E aí você começa a ficar sem entender como é que a gente está todo mundo junto para poder, né, passar esse ano com o clube, tirar o clube dessa situação, e agora em dezembro o cacete come, vai para a chapa e vai bater chapa. Então não houve isso. Terminou as eleições, eu pedi a Matheus e a Cadico, que foram os eleitos, velho, eu posso fazer contato com as chapas que não venceram para que a gente traga essas pessoas para dentro do clube, já que eles não conseguiram vencer, tranquilo. Liguei para Branquinho, disse: Branquinho, amigo, vamos vir para a gente aqui para o futebol, ser um cara de experiência para poder ajudar, porque é um ano de união e todo mundo tirar o clube desta situação. Branquinho me deu até uma resposta bem interessante, disse: pô, Bruno, vê, os sócios não me elegeram, como é que eu vou entrar agora num cargo de direção que os sócios não me quiseram como presidente? Tá bom. Mas eu ninguém pode dizer que não foi, porque fui eu que liguei. Liguei para Branquinho, falei com Manolo, da Chapa de Paulo. Que eu falei com. Depois eu falei com o Zé Roberto através de um amigo, que é muito amigo dele. E a gente tentou, de todas as formas, trazer todos esses candidatos ou pessoas que estão nessa chapa para dentro do clube, para que a gente fizesse um trabalho junto, porra. E agora, no final do ano, cada um se dividisse, cada um fosse para o seu grupo político e viesse disputar a eleição. Mas, infelizmente, não aconteceu. No decorrer do processo, apareceram algumas pessoas que dizendo: agora eu quero ir para o futebol, mas só vou se for assim. Vai 15 pessoas minhas, eu disse: taca, porra, como é que você pode? Né? Aí agora apareceu uma novidade. Mais três nomes surgiram: ó, esses três vão para o futebol. Quer dizer, pô, bicho, quer dizer, basta ter uma derrota, duas derrotas, aí aparecem os salvadores da pátria do futebol. Agora, lá atrás, no primeiro dia de mandato, todos foram convidados para participar, inclusive do futebol especificamente, que é a área que eles gostam, né? Porque as outras áreas estavam já preenchidas e tinha espaço para todo mundo dentro da gestão. Mas todos se negaram. Os motivos, cada um sabe quais são os seus motivos. Então, eu vejo assim, a política do esporte, ela não para. Ela está em evidência desde o dia que a gente assumiu a eleição, né? E eu acho que é aquela história, vê? É um grupo de meninos, entre aspas, que tomou o poder do clube. E isso todo, ninguém gosta, né? Nem os dinos, que eu sou dino também, né? E nem os caras que são os que acham que são melhores do que os que estão aqui. Então, não vou dizer que torceram para dar errado, né? Que você torcendo para dar errado, você torce contra o clube.
1: Contra o clube.
0: Né? Mas também não torcem para que a gente suba. Porque se você sobe, né?
2: Quem é que não está torcendo?
0: Não estou dizendo assim. Isso é uma coisa, o João, que a gente não tem nem como dizer quem. Mas como eu convivo e convivi a política e ainda convivo do esporte, o esporte sempre teve disso.
1: Isso é meio que tradicional, né?
0: É meio que tradicional, isso foi
2: mas
0: lá atrás.
2: Mas quando você estava fora, você torcia contra?
0: O esporte? Sim. Não. Estou falando contra o esporte, contra a gestão, né?
1: Contra a gestão.
2: Mas você torcia contra a gestão quando estava fora?
0: Não, eu era oposição a algumas gestões, né? Eu era oposição a algumas gestões. E aí, não é torcer contra o clube, a gente torce, a gente faz oposição. Então, o que eu só não entendo é isso, tá? É que se tiram uma pessoa que a gente estava achando que não era bom para o clube, se lança três candidaturas, se tenta compor com um nome só, né? Aí, não compõe, vai para uma eleição, se faz o convite para que todos estejam juntos, ninguém quer vir, porque é aquela velha história, né? Não, se for, se ganhar, vai dizer que foi Matheus. Né? Se perder, vai dizer que foi a gente. É isso que acontece sempre. E a gente tem aqui que dizer: eu digo, não tem problema nenhum. Eu não dependo do esporte para nada. Pelo contrário, eu tenho meu amor, minha paixão de família. E a gente vai vivendo e vai. Então, respondendo a você aí, os palanques, infelizmente, nunca foram desarmados. Né? É normal isso dentro do esporte. Agora, dizer a você se Matheus vai para uma nova reeleição. Eu não posso te dizer, porque ele mesmo pediu, dentro de um grupo que tem só de VP lá do clube, que a gente não tratasse de política neste momento. O foco nosso é

0: tentar subir, né? Tava mais fácil, vamos dizer assim, né? Agora deu uma. Então, o foco ainda é para que a gente suba.
1: Bruno, Ricardo vai fazer a última, mas eu vou fazer logo a minha última. Você anunciou aí que tem alguns jogadores já no CT, enfim, reforço, né? Quem são esses jogadores que já estão acertados? E quais são, assim, não sei que nomes você não vai dizer. Se tiver alguém adiantado quiser dizer, também pode ficar à vontade. Mas, assim, de posições que vocês estão querendo ainda, só pra gente deixar claro.
0: Não, quem está no CT é Sobral, né? Que deve ser apresentado amanhã, ele chegou ontem, né? Fez os exames hoje e tal. Então ele deve estar aí. O Raí, que é um outro que a gente já avançou e deve estar chegando por aí essa semana. A gente está aguardando aí. Agora, a gente está, acho que mais dois atletas, mas aí eu preciso guardar um pouquinho, sabe, João? Porque é
1: Mas
0: aquela história.
1: vocês avançam com esses também? Estão avançando?
0: Sim.
1: Não é errado, não. Eu estou perguntando porque não tem treinador, né?
0: Mas veja, é uma necessidade, né? Por exemplo,
2: Vai pela convicção do clube?
0: na realidade, a gente, veja, a gente está, por exemplo, o lateral esquerdo está fechado, que seria o Raí. Se não tivesse sido, a gente tinha que contratar, né? Felipe não machucou, então não é nem a convicção, é a necessidade realmente que a gente tem, né? Então, a gente o treinador vai chegar, possivelmente, a janela encerra dia 11, né? Dia 11 é sexta-feira?
2: É,
0: Acho que é
2: sexta-feira,
0: sexta, é.
2: sexta-feira.
0: Então, acho que daqui para lá, se a gente conseguir fechar o treinador de hoje para amanhã ou amanhã, aí a gente já conversa com ele sobre esses dois atletas.
2: E como é que vai ser feito? Porque já pintou contratos até que chamam a atenção, né? Não estou recordando o nome do atleta do esporte, mas que tem um contrato que, dependendo do que acontecer até o final do ano na disputa do Campeonato Brasileiro, vai se renovar automaticamente para a próxima temporada. Tem alguns tipos de contrato diferentes que são um pouco mais extensos. Como é que a direção do esporte, o departamento de futebol, formula esses contratos? Já que tem essa questão da política, né, que você falou agora há pouco. No final do ano vai ter eleição, não se sabe se essa gestão vai continuar, se outra vai ficar. E aí, as escolhas de jogadores passam muito também pela definição, do perfil da direção que vai escolher para o próximo ano. Como é que está,
0: Isso.
2: essa montagem de contrato dos
0: Vê, quando a
2: jogadores?
0: gente monta um contrato, em alguns deles nós colocamos algumas cláusulas, né, que ele possa atingir para poder incentivar ele a vir,
2: Aqueles gatilhos, né?
0: os gatilhos e tal. E quando ele passa de um ano para o outro, a gente tem algumas cláusulas de rescisão automática ou renovação automática. E isso vai para o nosso departamento jurídico e é muito bem avaliado por nosso diretor jurídico, vice-presidente jurídico, Lucas Leite, que é um cara altamente capacitado. E quando tem alguma coisa que foge muito disso, aí ele dá o alerta, entendeu? Aí a gente para, rever, vai, conversa novamente. Então a gente está tendo essa preocupação em relação a isso, porque nós recebemos essa herança também, ainda está aí nessa folha paralela que a gente não conseguiu avançar com ela. Então, existem esses alertas e eles são comunicados pelo departamento jurídico quando passa, né, despercebido na hora que a gente está negociando, está conversando.
1: Bom, nessa primeira hora, então, ouvimos o Bruno Reis, diretor de futebol do esporte aqui no Fórum Esportivo. Eu acho que com a minha apresentação foi a primeira vez do Bruno, né?
0: Foi,
1: Eu acho que foi.
0: já tive aqui outras vezes, mas acompanhando o Milton Bivar,
1: Foi, é
0: acompanhando.
1: verdade. Você sempre esteve do lado, principalmente Luciano, né? Também acho que.
0: Luciano, não, mas é
1: Luciano
0: do
1: na última.
0: esporte. Luciano era mais na questão política partidária. Luciano Milton é que eu tive sempre. Eu tive duas vezes como vice-presidente de Milton, em 2008, quando a gente foi campeão da Copa do Brasil, vice-presidente de uma das vice-presidências. Tive agora, na última também. Então, acho que o Milton. Fernando Pessoa, lá atrás com o Luciano, quando o Fernando assumiu, fui diretor de futebol da base. Então, aí sempre vim acompanhando eles, porque a gente sempre saía para discutir futebol depois que terminava o jogo. Milton era aquela figura, né? Que a gente saía para discutir, chamava o treinador numa segunda-feira, tomar um vinho, para poder dizer o que é que ele queria escalar, um exemplo, né?
1: Bruno, quero agradecer a tua presença, desejar boa sorte aí na sequência da Série B para o Sport, que o Sport consiga sair dessa má fase e volte para o prumo, consiga o acesso, que vai ser bom para Pernambuco ter aí três acessos, quem sabe, nessa temporada. Queria que você encerrasse já dizendo aí o nome do novo treinador.
0: Segura. Nada, só quero agradecer aí a vocês pela atenção, né, pelo carinho em me receber e a gente poder dar algum tipo de informação aí para a torcida. E dizer que acreditar no esporte, né? Não duvidem do esporte, tem essa frase, né? Nunca duvidem do esporte, aparece até aquele Jason,
2: O
0: né, a torcida.
2: Jason.
0: Então não duvidem do esporte. Eu acho que essa galera lá vai se reencontrar essa semana, esses dias, vão se reencontrar nossos atletas. São atletas altamente capacitados, são bons atletas. E eu sei que todos estão assim, nessa intenção. Eles

0: eles demonstram que, né, querem fazer isso. Já houve depoimentos dele, pô, vocês acham que a gente também não sofre? A gente sofre, a gente chega em casa, é cobrado pelo filho, pela família, pela funcionária. Funcionária, pô, a gente perdeu outro de novo. A maioria deles tem funcionários que são do esporte. Então, eu acho que eles têm essa consciência, mas tem algo que precisa ser ajustado ainda entre eles mesmos, entendeu? Para que a gente possa chegar. Porque, pela parte do clube, o clube está fazendo tudo que é possível, tem feito, né? E aí a gente fala dessa parte, que é a parte delicada, mas que tem que se falar, que é a questão de salário. Tá em dia, pô. Nós, talvez seja um dos poucos clubes do Brasil, né, assim, na Série B, que tá pagando em dia tudo, né? Tá pagando em dia, tá... A gente tem pago os bichos, ou seja, esse que seria talvez um ponto nevrálgico, ele não existe, né? Ele não existe, né? Porque tá garantido, inclusive, até o final do campeonato. Essas folhas estão garantidas já, estão reservadas. Então, é algo interno mesmo, dentre eles, que precisa ser encontrado, né? Você fala treinador? Não, porque já chegaram 3 treinadores, já passaram 3 treinadores, a gente não conseguiu ainda acertar. Mas eu tenho certeza que isso a gente vai conseguir agora, né? Vamos dar essa esfriada até o próximo jogo, né? Um jogo importantíssimo. É um jogo, as pessoas acham até que não é, que é fácil. Não é fácil, não existe jogo fácil, né, João? Tu sabe, futebol você viu ontem, né? O Corinthians... 40 mil pessoas dentro do estádio.
1: Você estava vendo o jogo do Corinthians ontem?
0: Estava assistindo.
1: Tem algum motivo além do jogo?
0: Rapaz,
1: não, estou perguntando porque a Chapecoense é treinada por Rafael Lacerda, que já interessou o esporte.
0: Deixa eu te falar, eu assisto futebol por conta de, primeiro, do meu menino pequeno. Tem um menino de 9 anos que o futebol que ele assiste é lá de fora, né? Uhum. Ele sabe de todas as transações, sabe tudo. E aí ontem ele disse, papai, vamos assistir aqui o da Chapé por conta do Iago,
1: Rafael Lacerda.
0: Né? Ah. Não, do Iago, porque ele gostava muito de Iago, entrava em campo com ele de mascote. Olha aí, tá vendo? Você tá virando uma coisa, era nota. E aí ele me pediu pra assistir o jogo do Corinthians e tal. É uma figura. E ele é muito engraçado, o Theo, porque eu digo assim, pô, precisa contratar um lateral esquerdo, daqui a 2 minutos ele chega com o nome, com quantos jogos teve, é meu scout. Então, tu viu o que aconteceu, né? 40 mil pessoas, o Corinthians faz um gol, leva a virada. Então, é toda atenção nesse jogo da Ponte Preta. Tá um bocado de garoto aí querendo mostrar o futebol que eles têm. Então o esporte precisa entrar focado nisso, porque a coisa apertou, mas a gente tem certeza de que a gente consegue chegar ainda lá na Série A.
1: Ricardo Luiz continua com a gente e a gente volta depois do intervalo. Até já.
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4: Estamos ao vivo aqui no Fórum Esportivo, agora para debater o futebol de Pernambuco. Agora há pouco entrevistamos eu e Ricardo Luiz, o diretor de futebol do Esporte Bruno Reis. Agora estou com Raudney Alves, Ricardo Luiz e você também participando aqui do programa. Acompanhe a gente também no YouTube e no rádio 90.3 FM com o debate sobre a rodada do final de semana. Primeiro, começar pela Série B do Campeonato Brasileiro. Dá logo boa noite a Raudney, né, que não estava na primeira hora. Tudo bem, Raudney? Boa noite.
5: Tudo bem, João. Um abraço para você, para Ricardo. Bom me juntar a vocês nessa segunda hora do programa.
4: Que legal, cara. Ricardo Luiz, o que é que você achou aí da rodada da Série B? O Sport acabou perdendo para o Ceará e virou... Isso aí que a gente viu no primeiro bloco, né? Mudança de treinador. Eu acredito que vai ter mudanças ainda, até em elenco mesmo. Vamos aguardar o que vai acontecer. Mas hoje a gente tem um cenário com o Náutico jogando quarta-feira contra o América Mineiro. O Sport depois pega a Ponte Preta. Espera-se que os times daqui façam 3 pontos cada um. E eles estão colados. Um em nono e um em décimo. O Sport em nono com 38, o Náutico em décimo com 37. Os dois estão na briga para subir ou o que apresentaram, o que estão apresentando não dá essa confiança, Ricardo?
6: Olha, João, eu acho que pelo que está se desenhando das recentes apresentações, né, dos dois, eu acho que está se configurando na possibilidade dos dois brigarem por duas vagas nesse G6. Eu acho que o Sport, pela oscilação que vem tendo, agora vai ter essa problemática da... mudança de treinador, né? Vai vir um técnico que a gente não sabe qual o perfil desse técnico, a característica de jogo que ele vai tentar implementar.
4: Pode dar tudo certo e pode dar tudo errado.
6: Exatamente. Esse é uma incógnita muito grande. O que é que vai acontecer a partir de agora, né, com o Sport, com essa mudança de comissão técnica? Então, acho que o Sport, talvez, se a atitude mudar, né, posicionamento... for corrigido do time dentro de campo, a atitude dos jogadores dentro de campo nas próximas partidas, acho que o Sport pode chegar para conquistar brigar por uma vaga. O Náutico está crescendo de produção pela entrega também, até o que a gente já falou em outras oportunidades, fazendo um comparativo entre os elencos, né? O Sport tem no papel tem um melhor elenco que o Náutico, mas o Náutico agora nas últimas partidas vem tendo uma entrega melhor. Me parece que os jogadores começaram a compreender o que é que o Náutico estava precisando para ir em busca desses resultados. E os resultados estão acontecendo. Então, eu acho que dentro do que a gente pode pensar daqui para frente para as duas equipes, eu imagino que elas vão brigar até o fim por vagas nesse G6. Não vai dar mais para chegar na primeira, na segunda colocação, dificilmente pela pontuação, mas acredito que agora, quem sabe, eles possam, tanto o Sport quanto o Náutico,

0: Náutico possam chegar aí para brigar por uma vaga no, na, na segunda fase, né, para tentar almejar aí, quem sabe, as vagas para o acesso à Série A na próxima temporada. É claro que tudo vai passar no esporte. Pela mudança do comando técnico, aquilo que a gente falou há pouco, né, mudança de característica, estilo de jogo, como é que vai ser o sistema tático, e o Náutico continuar com essa pegada que vem tendo. E uma ótima oportunidade para as duas equipes tentarem aí melhorar sua condição na tabela de classificação, essa próxima rodada, né? Cada um pegando uma equipe que está ali dentro da zona do rebaixamento, o Sport enfrentando em casa diante da Ponte Preta. Para a gente aqui, naturalmente, seriam 3 pontos, né, para o Sport. E o Náutico que vai enfrentar o América jogando lá em Belo Horizonte, em Minas Gerais. É complicado porque a gente não sabe o que o América vai apresentar, porque mesmo nas últimas derrotas que o Coelho teve na competição, ele vendeu caro, né? Mesmo perdeu recentemente para o CRB por 3-0, mas fez um jogo muito duro com o CRB, mesmo jogando lá no Rei Pelé. Então, uma vitória do Náutico diante do América vai passar muito pelo que o América vai apresentar nesse jogo contra o Náutico.
1: Raul, eu queria a tua opinião, se os dois estão brigando para subir, ou se você acha que ainda não dá para cravar um ou outro brigando para subir. Depois eu vou fazer uma pergunta para vocês sobre esses jogos, se são perigosos ou não. Mas primeiro, ainda sobre essa questão da briga no campeonato.
2: Vamos lá. Eu acho que o Sport, sim, está brigando para subir. Apesar da instabilidade que está vivendo no campeonato, é um time que esteve durante praticamente todo o campeonato ou dentro do G6 ou pelo menos no top 10. E aí, quando a gente fala de uma Série B que tem esse novo regulamento com um G6, isso naturalmente amplia, dá margem para mais clubes chegarem até o fim do campeonato, pelo menos na briga. Porque 6 times se classificando, quem está no meio da tabela acaba ainda ficando com uma certa proximidade do G6. Então, o Sport, eu acredito que está na briga para subir, isso não quer dizer que vai subir necessariamente, mas essa é a briga do Sport. Esse é o objetivo do Sport. Em momento nenhum no campeonato do Sport se falou em se livrar do rebaixamento. E o Náutico está chegando nessa briga. Eu vejo o Náutico ainda tentando sair de vez daquela coisa de não entrar na zona de rebaixamento, de não ficar mais no perigo. Acredito que isso vai acontecer. Já está acontecendo, né? Já são 8 pontos para o Z4. O Náutico estava a 3 pontos do Z4 há algumas rodadas. Então, já é um novo momento do Náutico no Campeonato Brasileiro, mas falta uma vitória contra o América, por exemplo. O Náutico chegar num jogo desse contra um adversário frágil, é bem verdade, mas fazer diferente do que o que fez contra a Ponte Preta, para dizer que o Náutico está brigando pelo G6. Hoje eu vejo o Náutico um time de meio de tabela, que não está brigando para subir e está confortável contra o rebaixamento, só faltando sacramentar isso. Mas ainda não é um time que mostra confiança e que pode brigar pelo G6. O Náutico empatou com a Ponte Preta, o Náutico jogou muito bem contra o Criciúma fora de casa, empatou lá, poderia ter ganhado o jogo. Então é um time muito inconstante, tem jogos bons, mas também tem jogos ruins num período curto de tempo. E isso não me dá confiança de olhar para o Náutico e dizer, ah, vai brigar para subir. Se continuar desse jeito, vai ficar no meio da tabela.
1: Agora, eu acho que o único refresco, vamos colocar assim, para os dois é agora. O Sport pegando a Ponte e o Náutico pegando o América. Porque eu fui olhar aqui os próximos jogos.
2: Pois é.
1: O negócio é pesado. O Sport pega o CRB lá. O CRB está vivendo uma ótima fase. O Náutico pega o Operário, que é um adversário chato, para jogar nos aflitos. Depois o Sport pega o líder, que é o Juventude. E o Náutico pega o Cuiabá lá. Depois Sport e Náutico. Náutico e Sport se enfrentam, né? Vem Atlético e Sport, jogo lá. Fortaleza e Náutico lá. E aí depois Sport e São Bernardo, Sport, Náutico e Novo Horizontino em casa e tal. Mas os times vão passar por uma, como é que dizem? Corredor polonês, né?
0: É.
1: Aí tem um corredor polonês aí pela frente, depois desse jogo.
0: Exatamente. Então é por isso que é necessário fazer conseguir os três pontos, né? Nesses dois jogos aí que Sport e Náutico, respectivamente, vão ter contra as equipes que estão ali dentro da zona do rebaixamento, porque para criar um pouquinho mais, como o Raul nem falou, né? O Náutico agora já tem uma pontuação boa à frente da zona do rebaixamento. Se conquistar mais 3 pontos, pode abrir um pouco mais

0: a distância, porque diante desses adversários aí que tanto o Sport quanto o Náutico vão ter pela frente, são adversários que vão vender caro, é uma possibilidade de derrota, e se conquistar pontos assim, por exemplo, empate, ou trouxer uma vitória aí na Bacia das Almas, isso vai fazer diferença também nessa caminhada aí para tentar a classificação.
1: E assim, João, Ricardo, amigos, eu acho que pensando pelo lado do Náutico, não ser rebaixado já é objetivo cumprido nessa Série B. Se a gente analisasse antes do campeonato, o Náutico é um time que vem de 3 anos disputando a terceira divisão, consegue subir para a Série B. E o que é que vai brigar? Se subir para a Série A é lucro, mas permanecer na Série B já é objetivo cumprido. Mas não penso mesmo para o Sport, porque o Sport não passou pela crise que o Náutico passou. O Sport teve muitos problemas financeiros, é bem verdade, na Série A do ano passado, mas era numa Série A. Entrou muito mais dinheiro do que entrou no Náutico. Né? De fato. Mas entrou muito mais dinheiro do que entrou no Náutico, né? Acho que
2: só que o Náutico
1: diferentes.
2: Tem uma coisa diferente. O Náutico... os dois, né? O Sport tem o dinheiro de Zé Luca, mas o Náutico tem o dinheiro da Arena também, né? Pra entrar, né?
1: Que ainda não saiu, né?
2: Tá vai dar uma aliviada, né?
1: Tá se arrastando isso há um tempo já. Mas deve sair esse ano.
2: Vai sair, né? Com certeza. Bom, e uma coisa que eu ia também falar era em relação à Série A. A gente vai falar do Santa também, mas já que estamos falando na Série B... Esse ano...
1: Desculpa, João. Não. Desculpa interromper. Claro. Só para fechar sobre aquilo. Eu acho que esse é o pior Sport em termos de campanha
2: do ano,
1: de um bom tempo para cá.
0: Numa Série B, né?
1: Porque o Sport sempre esteve lá próximo do G4, tá? E hoje não tá nem no G6.
2: Mas assim, em números não tá tão distante. Porque ele tá com 38, o primeiro do G6, tá, o sexto, né? Tá com 42, né?
1: Não, sim, quatro sim. Pontos. Tem chances. Mas... Veja, o Sport sempre estava brigando para subir numa Série B com G4 ou na Série A. E esse ano está em nono. É muito pouco para o que o Sport fez nas últimas temporadas.
2: Só falando um pouquinho da Série A, só para dizer o seguinte. Primeiro eu avisar aqui, tá 0-0. 15 já ou 11?
0: 18.
2: 18. Estou vendo bem. Nem 15, nem 11, 18. 18 minutos do primeiro tempo, Vitória e Grêmio estão empatando em 0-0. Eu estou falando desse resultado porque eu também estou de olho na Série A. Para a Série B do ano que vem. Vem uma Série B pesadíssima. Esse ano a gente não tem uma Série B tão pesada. É uma Série B equilibrada por baixo. O time que é líder é o Juventude. Depois vem Criciúma, Novo Horizontino, Vila Nova. Não tem nenhuma camisa gigantesca. Agora, vem Internacional com certeza por aí. O Inter está numa fase aí de rebaixamento. Pode pintar o Vasco, pode pintar o Santos.
0: Eu acho que os clubes pernambucanos
2: precisam gastar um pouquinho mais, investir um pouquinho mais para tentar subir esse ano, porque ano que vem o bicho vai pegar, viu?
0: Vai ser carne de pescoço, né? Porque a gente não sabe também, Santa Cruz aí tá prestes tá buscando, né, uma vaga. A gente não sabe também quem vai subir da Série C para a Série B, mas quem vem da Série A para a Série B vai trazer problemas. E geralmente acontece isso, né? Quem cai da Série A chega numa Série B muito mais forte, mais equilibrado, porque ainda vai ter recursos financeiros. E quem sobe da C para B vai ter que se virar como pode. Então, e quem está hoje tem que realmente fazer um bom papel para que no ano que vem consiga estar na Série A.
1: Pois é. Acho que o Inter cai, né? O Santos deu uma respirada, mas eu acho que o Inter cai. O Vasco está ali no bolo.
2: É preocupante isso para a gente, viu? Eu
1: estou
2: torcendo para o Inter ficar. Porque
1: vai ser difícil.
2: Vai ser complicado para os times daqui para subir também no que vem. Os caras já sobem, já caem, segurando algumas vagas.
1: Porque, vamos lá. Primeiro a questão do investimento, né? Eles caem com um investimento.
2: Eu entendo, Rodney, que hoje as pessoas até dizem, né? Mas esse tempo já passou, porque hoje o cara, quando cai, perde muita cota e tal. Mas mesmo assim, ainda é muito alta, né? A cota.
1: O
2: investimento.
1: Além do fato de ser. Do clube ter mais dinheiro, tem uma quantidade grande de dinheiro. Essa quantidade grande é mais dinheiro do que a média entre os outros que vão jogar contra esse clube na Série B. Então, a disparidade também pesa muito. Um Vasco da Gama se cair também cai muito forte.
0: Eu tenho minhas dúvidas.
2: A prova é que bate e volta toda vez, né?
0: Eu tenho minhas dúvidas se Vasco, por exemplo, porque enquanto você raciocinava, enquanto você falava, eu estava raciocinando aqui, porque Inter, por exemplo, Inter e Vasco, né, estão atravessando problemas financeiros. O Inter está com problemas aí financeiros, tentando resolver. É muita bronca lá para o lado de Porto Alegre com relação ao Internacional. Não sei se ele cair, ele vai ter realmente a força necessária. É claro que é um time de peso, tem uma torcida grande lá também, tem investimento. mas talvez

0: questão de financeira na...
1: Mas aí é o seguinte, Ricardo, eles param de investir 20 milhões, por exemplo, e vão para 6. Aí 6 ainda é maior do que o que a gente gasta.
0: O que a gente gasta, é verdade.
2: E até se a gente olhar o cenário da Série B hoje, muitos também estão com problemas financeiros, né?
0: Tem.
2: E aí na hora do embate... Quem
0: deve menos leva vantagem.
2: Exatamente. Né? Qual o problema financeiro é pior? Do
1: e tem
2: Sport
1: outra coisa
2: do...
1: de mercado. É. De mercado também, por exemplo. Vai atrás de um jogador. Aí tem o Sport e o Náutico que estão brigando, por exemplo, com o Inter. O cara vai pro Inter porque ele sabe que tá próximo, vai ser mais fácil de subir, entendeu?
2: Subir, querendo ou não, o clube tem mais visibilidade.
1: Mercado, atrapalha o mercado também.
0: Tem uma estrutura boa também, né? Apesar da dificuldade financeira, mas tem uma estrutura por trás que ajuda no momento desse. Então, tem esse lado que realmente faz a diferença.
1: Bom, hoje também tivemos Série C do Campeonato Brasileiro e a gente vai falar daqui a pouco sobre a Série C. Hoje tivemos um tropeço do Paysandu, perdeu dentro de casa. Claro que a gente vai analisar isso e também vamos analisar a derrota do Santa Cruz. Aliás, a vitória do Santa Cruz, derrota do Paysandu e vitória do Santa Cruz. Santa Cruz deu um grande salto para conseguir o seu acesso, né? Agora, contagem regressiva no Tricolor. Faltam 2 vitórias e um empate para conseguir o acesso.
2: E só um detalhe sobre a B ainda. É Londrina e Ponte Preta, né? 2 que subiram da C. Então,
0: campeão e vice.
2: Exatamente, né? Tem tudo para cair.
1: Cair de forma absurda, né?
0: E eu acho que já tá encaminhado, né? Londrina,
1: a Ponte já foi, né?
0: E América.
1: Eu tô com medo da a Ponte tá perdendo tanto
2: tem
1: jogo.
2: Tem uma vaga só.
1: A Ponte tá perdendo tanto jogo que eu tô vendo a hora de cair direto pra D. Vamos pro intervalo, daqui a pouco a gente volta.
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5: Oito da noite, 29 minutos.
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5: Olha, deixa eu trazer aqui o placar do momento, né, na Série A do Brasileirão. Tá 0-0 o jogo entre Vitória e Grêmio. 27 minutos do primeiro tempo, Vitória e Grêmio 0-0. Acabou o jogo Paysandu e Brusque. O Brusque venceu fora de casa por 2-1 na Série C do Campeonato Brasileiro. Depois do intervalo, a gente vai debater a terceira divisão nacional.
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9: Eita, 8h35, Jesus Cristo.
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9: Eu estou muito empolgado ou não? Mas eu já comecei a contagem regressiva para o acesso do Santa Cruz. Faltam 2 vitórias e 1 empate e eu estou muito confiante nesse acesso. Já estava antes e depois dessa vitória fiquei um pouco mais. E vocês?
10: Eu estou confiante, mas ainda não comecei a contagem regressiva, não. Ainda tem muita coisa para se conquistar.
9: Não sei se eu estou sendo exagerado. Eu acho que o pior passou. O adversário mais forte, Santa Cruz, pegou e ganhou. E só volta a enfrentar agora no último jogo.
10: É, mas acho que numa fase como essa, João, tem que ter muito cuidado para justamente não acabar subestimando um adversário mais fraco e deixar escapar pontos. Acho que foi um bom começo, concordo. Botafogo é o time mais forte nesse grupo. Acredito que ao lado do Santa Cruz é o favorito a subir nesse grupo B. Mas são só 3 pontos, né? Ainda tem o Maringá fora. Vai ser um jogo muito difícil jogar fora de casa contra o Maringá. E, enfim, o Floresta tá realmente tá no nível abaixo. Acredito que vai ser o pior dos 4.
9: Se o Santa Cruz ganhar do Maringá, o jogo é contra o Floresta vira uma festa.
11: E eu acho
9: porque
11: que
9: é jogo para ganhar e fica faltando um ponto em 3 jogos.
11: E eu acho que o jogo contra o Floresta lá vai ser o jogo que pode enganar.
9: Que a volta é o contrário,
11: é,
9: né?
11: É que a volta é o jogo da volta. Então pode ser aqui.
10: O da volta.
11: O jogo da volta daqui contra o Floresta, eu acho
9: não,
11: que pode ser o do acesso.
9: É porque primeiro pega o Maringá lá. Depois do Floresta aqui.
11: Aqui, então é o jogo de lá.
9: Pode ser o jogo do acesso.
11: Né? Exatamente.
10: Porque, vamos lá, 9 pontos, historicamente sobe, né?
9: O Náutico subiu com 8.
11: Com 8 ano passado. Né?
9: Mas também, vocês viram como ele subiu, né?
10: É. Mas veja, 9 já é bem mais seguro, né?
11: Até o gol da Ponte Preta contra o Guarani, o Brusque que tava subindo.
9: Com 9 pontos não tem como não, gente. Não é possível. Aí é muito azar.
11: Eu acho que é nas hipóteses mais difíceis, né? Porque dependendo de uma campanha, se o time não tiver uma campanha regular dentro desse quadrangular, aí sim, se tiver uma combinação de resultados, aí pode ser que com 9 pontos ainda classifique. Mas eu acho que hoje, nas atuais situações, eu acho que é muito mais seguro 10 pontos ou 11 pontos. A classificação está confirmada.
9: E o Santa continua sem perder para ninguém desse grupo, né? Chaveamento aí, né?
10: O detalhe disso que o Ricardo está falando é também em relação, na minha opinião, ao que o Floresta vai fazer, né? Porque se de fato o Floresta for um time que entregue muitos pontos, isso pode fazer o corte subir. 9 não ser suficiente se todo mundo estiver pontuando exatamente contra o Floresta.
9: Para o Santa chegar nos pontos que o Náutico fez no ano passado e subiu, o Santa tem que empatar todos os jogos, né? Se empatar todos os jogos agora, ele chega em 8 pontos. Veja como foi importante uma vitória, né?
11: E eu acho que pela vitória...
9: Só não
11: que
9: foi
11: eu...
9: melhor, Ricardo, porque saiu um gol do Maringá lá no jogo com o Floresta. Porque se o jogo fosse empate, o Santa estava muito melhor ainda, porque ele já tinha aberto 2 pontos dos adversários.
11: E eu acho que, mesmo sendo a segunda rodada no próximo fim de semana, até pelo resultado que o Maringá teve contra o Floresta, se o Santa tiver um bom resultado, por exemplo, uma vitória lá, eu acho que vai encaminhar ainda muito mais fácil, não mais fácil, mas vai encaminhar muito melhor essa classificação do Santa Cruz, se conseguir esse bom resultado lá diante do Maringá. Porque na outra partida, Botafogo talvez vai jogar contra o Floresta dentro de casa, pode ser que conquiste os 3 pontos. Então, se o Santa conseguir ao menos um empate contra o Maringá, já vai ser grande coisa para essa sequência de jogos.
10: Agora, eu gostei muito do que eu vi ontem do Santa Cruz. Acho que a
9: postura... Eu gostei da entrega.
10: É, exatamente, porque a postura do time dentro de campo.
9: Praticamente ainda teve alguns erros, né?
10: Sim, a gente viu um time com raça, né? Um time determinado ali. Mesmo com a parte técnica, às vezes, deixando a desejar, mas eu vi mais vontade no Santa Cruz ontem do que a gente estava vendo na maioria dos jogos em casa na primeira fase. E isso, numa fase como essa, decisiva de tiro curto, acho que isso é muito importante. O cara lutar até o fim mesmo para conquistar a vitória do jeito que dá.
11: E até porque, dentro do grupo, tirando Santa Cruz, eu acho que o melhor elenco e o que vem jogando mais, jogando melhor, né, na primeira fase, por exemplo, foi o Botafogo realmente. Então, foi algo significativo. Além desse desempenho que você está citando, Aldi, né, de entrega, de vontade, de raça do time, conseguiu superar um adversário que é mais qualificado do que os outros adversários do grupo.
9: Agora, eu acho que o Santa, o que ficou legal do Santa, é que ele tem margem para evolução. Ele não fez o seu melhor jogo e ainda assim ganhou.
11: É isso.
9: Eu acho que isso que dá mais esperança, né? Ele ainda não jogou o seu máximo
10: e nessa fase. Seria muito danoso não vencer esse jogo de ontem, né? Porque o cálculo é muito simples. Vença os 3 em casa, arranque um pontinho fora, consegue o acesso. Então, fez a sua parte, fez o dever de casa, conseguiu os 3 pontos. Isso pode ajudar ao acesso até ser conquistado com antecedência. Por que eu estou dizendo isso? Porque o Botafogo fora é a última rodada. Seria muito bom chegar na última rodada sem precisar desesperadamente de uma vitória contra o Botafogo lá em João Pessoa. E se o Santa continuar conquistando resultados, isso é absolutamente possível de acontecer com antecedência.
11: Além de tudo, o Christian acertar nas escalações, né? Ontem ele acertou. Acho que o único senão foi o posicionamento do Everaldo, que ele saiu totalmente da posição dele. Até segunda-feira passada aqui, ele disse que se sentia à vontade, não foi, João, jogando em qualquer função. Mas ontem ele ficou, na minha opinião, ele ficou um pouco apagado, fazendo
9: aquela
11: função. Ficou
9: chateado, não foi?
11: Foi. Ele não gostou muito de ser substituído. Mas, assim, a função que ele fez ontem deixou apagado no time. Eu acho que ele poderia render mais jogando na função dele, realmente. E ontem, um acerto do Christian foi iniciar a partida com o Thiago Enes como lateral direito. Não improvisar o Eurico pelo lado direito e tá formando a zaga ali, colocando praticamente 4 zagueiros, né? O Edson Miranda, o William Alves, Mateus, e o Matheus Vinícius, que já joga pelo lado esquerdo.
9: Eu vou fazer um intervalo e na volta a gente vai falar dos melhores em campo ontem. Tem vários, né, pra gente falar. E isso é bom. Mesmo sem ter jogado o fino da bola, o Santa teve vários jogadores que se destacaram na partida. Voltamos daqui a pouco.
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7: 8:46, estamos ao vivo nesse feriadão aqui na Rádio Jornal, você acompanhando a nossa programação ao vivo, já está aqui desde cedo e daqui a pouco vai entrar no ar com o movimento Leonardo Borges, com muita música, muita informação. A sua companhia na noite do feriado na Rádio Jornal é Leonardo Borges. Olha, e ontem, gente, o destaque do Santa Cruz, o grande destaque, foi quem para vocês?
8: Eu votei no Eurico.
9: Eu votei em Ronald.
7: Eu votaria em Thiago Coelho, mas faria menções a Ronald, Eurico,
9: Enes,
7: Matheus,
8: Enes. O Sócrates ontem na jornada, ele fez referência ao Thiago. O William Alves também fez boa partida, o Eurico, o Ronald, foram vários atletas que se apresentaram bem. Por incrível que pareça, o Silva parou o Nenê.
7: Eu não achei não, Ronald.
8: Ele deu uma paradinha no Nenê.
7: Eu sinceramente não achei não, o Nenê jogou livre, eu achei.
8: Eu achei.
7: Nenê finalizou, ele é porque ele joga muito também, né?
8: É, ele é diferenciado, mas agora... eu acho que ele conseguiu dar uma freada no que... poderia ser pior.
9: João falou do goleiro, né? Thiago Coelho foi fundamental pro resultado. No primeiro tempo,
7: não, pegou muito.
9: Na reta final do primeiro tempo, ele fez umas duas defesas muito difíceis. E o goleiro do Botafogo também. Luiz Daniel, né?
8: Luiz Daniel
9: também pegou muito.
7: Rodado.
9: Foi um jogo...
8: Luiz Daniel foi o goleiro do acesso do Londrina ano passado.
9: Da C pra B, né?
8: Da C pra B.
7: E veja que o treinador demorou para definir o goleiro, mas o goleiro...
8: Por incrível que pareça, eu estava conversando com companheiros da imprensa lá de João Pessoa ontem, e aconteceu a mesma coisa aqui com o Botafogo, Santa Cruz, a questão de rodagem do goleiro. Lá foram os 3 goleiros foram titulares em algum momento da competição, porque vez por outra um falhava. E, por incrível que pareça, aconteceu a mesma coisa com o Santa, né? Passou

0: o Thiago Coelho, passou o Rock Kennedy, o Gabriel, né? Teve esse rodízio de goleiros até agora o Christian definir o Thiago como goleiro titular do Santos.
1: Agora, é impressionante, eu fico olhando assim, a regularidade de um jogador do Santa Cruz desde o ano passado, que é um negócio assim absurdo. O tal do Eurico é muito bom jogador, gente.
0: Eu acho que é o melhor zagueiro da Série C.
1: Eu também acho.
0: Eu acho que é o melhor zagueiro da
1: Série C. Ele é diferente. É jogador que tá, eu acho que deveria estar acima dessa divisão.
0: É.
1: Né? É um cara que foi achado, eu até diria que foi achado pelo pessoal da SAF de Minas, viu? Porque eles viram lá no Betim, né?
0: No Betim, exatamente.
1: Tava bem, o Betim, ele foi o artilheiro do time, né?
0: Foi o Vinícius Diniz, né?
1: Foi o Vinícius Diniz, pra ser justo, né?
2: É um daqueles que se subir, vale renovar, né?
1: É. E foi um dos que salvaram lá, né? Porque a SAF do Santa Antiga só contratou muito errado, viu? Contratou muito errado, deu muito prejuízo. Foi Felipe Alves, Galhardo e outros aí. Mas essa do Eurico, muito bom jogador, diferenciado. Líder dentro de campo, né? Eu vi ontem duas jogadas que meio que tava mano a mano ele e o Nenê. Ele saiu na calma, na tranquilidade. É um jogador que acalma o time, né? É muito bom ver o Eurico jogar. Jogador diferenciado. Leonardo Borges está passando uma informação aqui. É o Venê Casagrande, que é do SBT, né? Nacional. Tá postando no seu Twitter que o técnico Mariano Souza é o novo comandante do Sport. Contrata até novembro. E o Sport vai anunciar em breve. A gente não tem essa informação, mas é a informação do Venê Casagrande,
0: que
1: é um jornalista do SBT, que está informando que o Mariano Sosso vai ser anunciado como novo treinador do Sport. O que eu tenho de informação, o Ricardo também tem, é que o Sport vinha conversando com dois técnicos, Mozart e Mariano Sosso. A gente tem, inclusive, porque é uma fonte que a gente estava conversando hoje, nos disse, inclusive, que o Mozart teria inclinado, mas estaria pensando no clássico, né? Vem um clássico agora na Série B entre Vila Nova e Goiás, e o Mozart tá na corda bamba por lá. É quinta-feira o clássico. Então, só que o Sport tá com pressa. O Sport quer anunciar um treinador amanhã.
2: Antes do jogo,
1: é.
2: Né? E eu gosto mais do nome do Mozart, tá?
0: É.
2: Eu sei que tem muita gente na torcida do Sport.
1: Aí eu sou mais Mariano Sosso.
2: Mas eu pendo um pouco mais pro
0: lado do Mozart. Eu não traria nenhum dos dois. Eu não traria nenhum dos dois. Mas na disputa aí, vai o Sosso mesmo.
2: Eu ainda peso a favor do Mozart. Mas 2-1, fui vencido.
1: É porque o Mariano Sosso, eu vou mais pelo Mariano Sosso, porque eu vejo o Mozart, eu vejo o time do Mozart em várias equipes, né? No Ceará, muito mal o time. A prova que tá aí o Ceará ainda afundado, nem Daniel deu jeito. No Coritiba, o time subiu com um dos piores ataques da competição. Era 1-0 e uma choradeira pra ganhar o jogo e ganhava e subiu, né?
2: Mas é esse meu ponto, né?
1: Ele foi
2: eficaz.
1: Bicho, é um sofrimento. É um sofrimento. E vou dizer, se o Sport fizer só um gol, não sobe com o Mozart. Porque o Sport toma gol todo jogo.
2: Tem que ajustar a defesa.
1: Eu não gostei. Eu não gostava de ver o Coritiba jogar. Não é característica do Sport. A torcida do Sport não gosta de ver um time tomando sufoco o jogo inteiro, jogando por uma bola, como o Mozart joga.
0: Jogando
1: retraído. Veja que ele tá fazendo a mesma coisa no Goiás e a torcida já tá querendo a cabeça dele lá também. Eu não sei. Eu acho que... Veja, no mercado não tem hoje um treinador que a gente possa dizer... Quer ver um treinador que eu acho que daria muito certo no Sport? Léo Condé, que tá no Remo. Que tá até balançando também lá, né? Tá pressionado e tal. Jair Ventura, que tá no Vitória hoje. Vitória tá empatando, acabou o primeiro tempo 0-0 dentro de casa com o Grêmio. Jair Ventura é um cara que o torcedor do Sport não gostou inicialmente do modelo de jogo dele, de se defender só. Mas ele conseguiu o objetivo, né?
2: Que era se salvar, né?
1: E ele evoluiu muito na questão ofensiva.
0: Mas aí tem que fazer, uma avaliação também do elenco que ele tinha naquela época.
1: E isso.
0: Que não era um elenco.
1: Exatamente. E ele evoluiu muito. O Atlético de Goiás dele foi muito ofensivo, um time que construía muito. O Vitória dele, agora tá num momento ruim, mas o Vitória com Jair Ventura é um time muito ofensivo, muito agressivo.
0: Fez um grande jogo eliminando o Flamengo.
1: Tem uma característica que a torcida do Sport gosta. Agora, esse futebol muito reativo de Mozart. Agora, se é entre Mozart e Mariano Sosso, eu acho que tá mais a cara da torcida do Sport e Mariano Sosso.
2: Tá.
1: E é melhor errar com a torcida.
2: Pensando nesse lado, sim, porque o Dalpozo sofreu muita rejeição da torcida, né? Desde antes. Mas o que me pega, e assim, que pesa contra Mariano Sosso, o que foi que ele fez desde que saiu do Sport? O que foi que Mariano Sosso conquistou?

0: Qual foi o bom trabalho que ele
1: isso,
0: conseguiu?
1: É isso que me faz pensar em não traria ele.
0: Nenhum dos dois. Né? Porque, veja, o Sosso passou aqui em 2024, ganhou o Campeonato Pernambucano, é bem verdade. Mas esse estadual em que o Sport, em 24, tinha uma disparidade financeira ainda maior do que tem hoje para os outros clubes. E só foi tudo que o Sosso conquistou.

0: Alianza Lima. 4 jogos no News Old Boys. Depois ele continuou no News e fez mais 6. Depois fez mais 16 jogos no Defensa e Justiça. E mais 17 no ano seguinte, que foi esse ano, né? E ganhou 5 apenas desses 17 desse ano. Então não é um treinador de longos trabalhos,
1: você
0: né?
1: Você vê, muito pouco, é. Né? Trabalhos é. Curtíssimos. Número
0: de jogos muito
1: curtos. E assim, se o treinador tá com um trabalho curto, ele foi demitido, né? Ele saiu porque alguma coisa deu errado. Então, não é um nome que me chama a atenção. Eu acho que se é para ser entre esses dois, o Mozart me chama mais a atenção pelo que ele já conquistou no lugar que o Sport está, que é a Série B.
2: E, na verdade, o mercado hoje, até para treinador, está muito, muito difícil, né? Tanto é que várias equipes estão recorrendo realmente para trazer técnicos de fora, seja da Argentina, do Uruguai, treinadores portugueses, né, que vez por outra aqui a gente tem pelo menos 3, 4 ao mesmo tempo comandando os clubes daqui. Então o mercado hoje em dia do futebol brasileiro para técnicos locais, técnicos nacionais, está muito complicado, né? E aí o momento dos clubes é esse, né, de tentar trazer algo que outrora fez alguma diferença. O Sport já trazendo um treinador argentino que já passou por aqui e que, né, fez um trabalho razoável, fazia um time jogar para frente, não era um time reativo, não era um time que jogava recuado, tanto é que tomava muitos gols, mas é o que o torcedor quer, né? É um time que jogue para cima, seja uma equipe que seja que tenha posse de bola, é isso que o torcedor quer, então a direção acho que está atendendo nesse sentido.
1: E assim, aí sendo justo também, eu acho que o Sosso, o João falou um pouco disso, mas queria reforçar, o Sosso, ele chega quase que como uma unanimidade entre a torcida. Eu acho que pouquíssimas pessoas iriam contra o nome
2: são
1: do Sosso.
2: São poucos, são poucos.
1: Isso. É. E por que que isso é importante agora? E acredito até que isso pode ter pesado na decisão, se de fato o Sosso confirmar que vai para o Sport. O Dalpozo sofreu demais com isso. É bem verdade que o trabalho dele não engrenou, não deu resultados. Mas desde as primeiras rodadas, a gente até debateu aqui, o anúncio da contratação de Dalpozo já tinha comentário do pessoal pedindo fora Dalpozo. Então, num momento como esse, talvez a diretoria também tenha colocado na balança de não. Vamos trazer um cara que agrada a torcida, que a galera vai apoiar, vai receber bem, para ter tranquilidade, paz para trabalhar nessa reta final.
0: O Sosso foi com o Yuri Romão, né?
1: Foi,
2: Yuri Romão.
0: Bom, a rigor, a atual gestão, que criticou muito o futebol de Yuri Romão, trazendo nomes que passaram no Yuri Romão. Gilmar Dalpozo, Mariano Sosso, isso se for confirmada a informação, que não é nossa, tá? É do Venê Casagrande, jornalista do SBT. Não estamos cravando nada aqui, estamos apenas dizendo um jornalista que está informando isso.
1: E até sobre conquistas também, né? O Sosso ganhou o Pernambucano. Se a gente for fazer um retrospecto dos últimos treinadores do Sport, até Pepa tem mais conquistas que Sosso, porque Pepa conseguiu um estadual e um acesso. Ou seja...
2: Pepa veio logo depois do Mariano Sousa. Não, depois não, do
1: veio
2: do
1: Guto.
2: Depois do Guto. Então, ele pegou os reforços, que, como você citou anteriormente, que eram para vir no período do Mariano Sousa, ele pegou
1: ele
2: os
1: pegou
2: reforços.
1: O filme, é bem verdade.
2: E aí, mas aí, depois, no ano seguinte, né, para montar o elenco, foi...
1: Aí foi um desastre.
2: Deus nos acuda. Aquela temporada, a campanha do ano passado.
1: Mas ainda foi campeão estadual, né? Ainda conseguiu o título.
0: Pessoal, estamos finalizando, então, o Fórum Esportivo. Uma ótima noite para você, um bom descanso. Ricardo Luiz, foi um prazer tê-lo conosco.
2: Um prazer foi todo.
0: Já diria o professor Clemente.
2: Um prazer foi todo nosso, meu querido João. Um abraço para todo mundo e até a próxima.
1: Você queria dizer, prazer é todo seu.
0: Não, não. Você sabe que Ricardo Luiz soltou uma dessa com o Marcelo Araújo uma vez, né?
2: Não.
1: O quê?
0: Ou foi o contrário?
2: Não, com o Marcelo Araújo foi o seguinte. Ligaram para a emissora que a gente trabalhávamos juntos.
0: Na Rádio Clube, extinta Rádio Clube.
2: Exatamente, estávamos apresentando lá o show de notícias no domingo. E aí o Marcelo já tinha deixado a equipe para ir para uma outra emissora.
0: Marcelo já era meio doido, né?
2: E aí o ouvinte ligou e perguntou: e aí, cadê o Marcelo Araújo? Aí eu respondi: o Marcelo Araújo não está mais entre nós.
0: Matou o Marcelo. Né?
2: Aí Marcelo.
1: Marcelo vivo até hoje, gente.
0: É verdade. Bom, Raulden Alves, um abraço para você. Vai pegar a sopa ainda, Raulden?
1: Não, não há a menor chance disso acontecer. Um abraço para você, João. Obrigado pelo convite. Ricardo, também um abraço.
2: Um abraço.
1: E Raulden. A todos e todas que nos acompanharam.
0: Bom, vem aí Leonardo Boris.
2: Já, já.
0: Já, já, Boris. Boris, vem cá, Boris.

0: O que é que tem hoje no programa Movimento? Hoje tem um encontro aqui, né? O Boris oficial e o Ricardo que imitava o Boris, né? Ainda imita, né? É o seu melhor imitador, né?
1: É. Leonardo Boris e Leopardo
2: Boris.
1: Boris. É. Como vai você, querido?
2: Tudo bem, meu querido.
1: Satisfação muito grande em vê-lo.
2: Satisfação toda minha.
0: Quer dizer, Boris, você está imitando você mesmo, Boris?
1: Eu estou imitando eu mesmo.
0: Eu cheguei a essa conclusão.
3: Que universo é esse?
0: Vários Boris. É uma loucura.
2: É um multiverso.
1: Como diria é um multiverso Marcelo Araújo, é um multiverso.
0: Falando em Marcelo Araújo.
1: Tô muito doido.
0: Você está lá no Movimento hoje. É. E o que é que tem hoje no Movimento?
1: Notícias, música e a participação do ouvinte ao vivo.
0: Hoje é ao vivo, né? Hoje é bacana.
3: Quem sabe faz ao vivo.
0: Leonardo Boris vai ficar com a sua noite, na sua companhia, hoje na Rádio Jornal,
1: até
0: no programa
1: Movimento. Até as duas da manhã.
0: Porque
1: depois... do Movimento tem a madrugada Amigo Rei Convida.
0: É verdade. Aí chega o nosso Boris FM de madrugada.
2: Aí tem aquela mensagem?
1: Não, a mensagem é nos bons tempos,
2: né?
1: Foi ontem.
2: Exatamente.
1: A certeza do sol, a cada manhã, nos encoraja a caminhar dentro da noite.
0: Depois dessa eu tenho que encerrar o programa. Boa noite.
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